0: que estas metas não se alcançam sozinhos. É preciso mobilizar recursos, é preciso mobilizar parcerias para que em conjunto possamos fortalecer e fortificar a nossa resposta, porque a agenda nacional da saúde é muito complexa.
1: Os artigos hospitalares entregues ao Ministério da Saúde estão avaliados em 2 milhões e 500 mil meticais. 296 pacientes foram diagnosticados com HIV-Sida de janeiro a esta parte, no distrito de Magué, província de Tete. Este número representa um aumento se comparado com o igual período do ano passado, em que foram registrados 250 casos da doença. É uma informação prestada pela diretora do Serviço Distrital de Saúde, Mulher e Ação Social de Magué, Brígida Boa, que lamentou casos de abandono do tratamento antirretroviral.
2: Temos tido alguns abandonos, mas são diferenciados. É, por conta da distância e da zona, estamos na Albufeira de Caurapaça. O que acontece? Eles têm uma base num local. Quando mudam, eles não informam. Em condições normais, deveriam ter uma guia de transferência para uma outra unidade sanitária. O que acontece? Eles saem, se estavam em Mucumbura, puxam, vão a Taiki. E lá em Mucumbura, eles são dados como abandono. E quando regressam a outra localidade e aproximam, acabam sendo reintegrados devido mesmo ao próprio NIB.
1: Diretora do Serviço Distrital de Saúde, Mulher e Ação Social de Magué, Brígida Boa, e o aumento do número de pacientes com HIV-Sida no distrito de Magué, em Tete. Governo Provincial do Niassa desafia os órgãos de administração de justiça na província a serem mais céleres na tramitação processual dos cidadãos. O desafio foi lançado esta quarta-feira em Lixinga, no 2º Congresso Provincial da Justiça, evento que marca o lançamento da Semana dos Advogados. O diretor dos Serviços Provinciais de Justiça, Vasco Ncoli, destacou a necessidade de maior coesão entre as instituições.
3: Já fomos abordados várias vezes nos encontros com as comunidades. Nós remetemos um caso, começa pela polícia, depois chega ao advogado, vai ao tribunal. Então, o tribunal julga, condena a pessoa e eu, o meu bem, não recebo. Agora só condenam ele, pagam as multas, as custas judiciárias e o meu problema não fica resolvido.
1: A bastonária da Ordem dos Advogados de Moçambique, Teradai, apelou na ocasião os advogados a se distanciarem da prática de corrupção no exercício das suas funções. Na atualidade internacional, pelo menos 67 pessoas morreram na sequência de um desabamento de terras numa mina no Sudão. O acidente ocorreu na mina de ouro de Al-Zara, na cidade de Nuhud, província do Kordofan. A região está sob o controle da Força Paramilitar, Forças de Apoio Rápido, que trava uma guerra contra as Forças Armadas do país há mais de 3 anos. Os sobreviventes relataram que o desabamento aconteceu na noite desta terça-feira, frisando que muitas pessoas continuam desaparecidas no interior da mina. Fechamos com a previsão do tempo. A cidade de Tete poderá ser a mais quente do país esta quinta-feira, com 40 graus centígrados de temperatura máxima, seguida por Quelimane, com 33. Para Beira, espera-se 32 graus, Chimoio, 31, Nampula e Pemba, 30. A cidade de Vilanculo vai registrar 29 graus centígrados de temperatura máxima, Inhambane, 28, Xai-Xai, 26, Lixinga, 25 e, por último, Maputo, 24 graus centígrados de temperatura máxima. Apresentamos as notícias a esta hora, as próximas às 3 horas.

0: Moçambique tem se destacado em matérias de empoderamento da mulher e da rapariga, através de políticas inclusivas, destinadas a alargar a sua participação em todas as esferas da vida política, econômica, social, ambiental, cultural e desportiva. As recomendações da última Conferência Nacional sobre a Mulher e Gênero, realizada em agosto de 2023, continuam atuais e abrangem várias áreas: mudanças climáticas, gestão de riscos, acesso à terra e ao direito do uso e aproveitamento da terra, mentoria e formação profissional à mulher, autonomia econômica e financiamento à mulher, envolvimento dos homens e rapazes, prevenção à violência e fortalecimento da comunicação social. Apesar dos avanços alcançados na implementação destas recomendações, ainda temos desafios e um longo caminho a percorrer que eleva a responsabilidade coletiva de todos nós. Aliás, eu tenho dito em conversa que a única vez que Moçambique subiu ao pódio para levantar uma bandeira num campeonato olímpico, e até hoje nós continuamos como país, foi através de uma mulher.
1: Presidente da República, Daniel Chapo.

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2: Depois de termos atualizado para si o essencial da informação, vamos ficar com a segunda parte do debate político. Ótima escuta.
3: Retomamos para a segunda parte deste debate. Professor Patrício, pode concluir, por favor, o seu ponto de vista?
4: Não, eu diria que, bom, o que está em causa, o julgamento acontecer no Supremo, não é, é um investimento que ele está a fazer para banalizar o Supremo. Mas, naturalmente, o padrão de responsabilidade daquele nível é extraordinariamente elevado. Então, vamos ter fé de que, efetivamente, o Tribunal vai tomar a decisão mais apropriada em relação a, mesmo este pedido de adiamento, não é? Quer dizer, são elementos que já transmitem o investimento que se tem sobre a figura do Supremo como o órgão mais alto da administração da justiça penal, pelo menos. Então, há sempre esses fatores a tomar. Mas eu acredito que a administração da justiça, neste caso concreto, através do Tribunal Supremo, vai tomar medidas mais apropriadas para garantir, de facto, que nós tenhamos consciência de que temos um Estado. Dois, que temos uma administração da justiça que funcione.
3: Dércio, está confrontado com os três argumentos?
5: Compreendo. E no fim do dia, todos nós, felizmente, vamos ter que respeitar aquilo que for a decisão do Tribunal Supremo. Mas é preciso ter em conta este cuidado que o Sr. Patrício está a trazer, para nós não voltarmos a ter situações em que o Venâncio volta a ter espaço privilegiado para banalizar instituições, descredibilizar instituições, não é? Perder respeito com entidades públicas, como nós vimos sempre ele a fazer questão disso. Há de lembrar que, mesmo quando foi tomar posse como membro do Conselho do Estado, quer dizer, teve um gesto, um movimento tão indelicado e desnecessário na sala, num momento solene, que desviou a atenção de todo mundo. Mas o que é aquilo? O que é que está a acontecer? Não é? Então, por ser uma pessoa, de facto, imprevisível e que passa a vida, a fazer da vida dele, passa a repetição, um espetáculo, não é? É preciso também se ponderar este elemento. Pode haver até uma transmissão parcial do julgamento. Os juízes, o tribunal entender que, olha, há algumas momentos em que, de solenidade, ou em que é feita a leitura da acusação, que é feito, não é, a identificação, etc., que pode ser captada, mas dali para frente o tribunal entender que queremos correr com o processo como Tribunal Supremo, com toda a solenidade merecida, é membro do Conselho de Estado, é isto e aquilo, e, portanto, não há captação. E depois, na fase da sentença, que é o mais comum que nós vemos nos tribunais em Moçambique, as sentenças, o momento de sentença, que é esse momento pedagógico, esse momento educativo, em que os juízes não se limitam até a ler a sentença, a questão, os argumentos de lei, etc., que até emitem uma mensagem de consciencialização, sensibilização, de educação da sociedade. Também pode ser um momento que pode haver esta transmissão em direto. Pode ser também aquele momento em que os advogados fazem as alegações finais, não é? Enfim, mas não respeitando aquilo que vai ser a decisão do tribunal, eu acho que, na minha opinião, não era o momento este de criar esta situação. Até porque no próprio Tribunal Supremo, o que diziam os colegas, que não, nós já vimos vários julgamentos, transmissão em direto, Carlos Cardoso e dívidas ocultas. Bom, esse é o julgamento é no Tribunal Supremo. Eu não sei se já houve julgamento transmitido em direto no Tribunal Supremo. Há julgamentos, ocorrem julgamentos no Tribunal Supremo.
6: Mas uma razão desce.
5: Não, ocorre e nós não temos sequer conhecimento. Ocorre. Não é o primeiro julgamento que vai ocorrer este ano no Tribunal Supremo. Há julgamento e outro. E quando o tribunal entende que há pertinência de algum momento do julgamento chamar a comunicação social, chama. muitas das vezes, como eu disse, é no momento da sentença. Então, por que que o Venâncio Mondlane antecipou-se e fez esse pedido? Dentro dessa cadeia de espetáculo, se o tribunal procede, epa, é porque eu pedi, não é o tribunal que tinha a pretensão de fazer transmissão em direto. Eu é que exigi, eu é que falei e disse ao tribunal que queria outro julgamento em direto. Se o tribunal diz não, ele vai se vitimizar. É o que fez com eleições. Ele saiu, declarou-se vencedor e depois pôs em causa tudo o resto. Quer dizer, as instituições já não poderiam falar de eleições, já não poderiam tomar decisões se fossem contrárias a deles, depois foram as pedradas e tudo. Então, ele faz de propósito. E as instituições de Moçambique não podem passar a vida a correr atrás deste menino. Quer dizer, sempre que ele faz o que faz, parece que temos que explicar, parece que temos que prestar contas. Parece que... Então, ele aqui já dinamitou o Tribunal Supremo. Se o Tribunal Supremo disser que sim, vai transmitir em direto, é porque o Venâncio assim colocou. Se disser não, é porque não querem ser transparentes, negaram o pedido de Venâncio, não tem que depender do Venâncio.
3: Vamos olhar para outra perspectiva deste julgamento. Temos estado a ouvir narrativas segundo as quais, no julgamento de Venâncio Mondlane, o Estado moçambicano também estará na barra do tribunal a ser julgado. O que é que isto significa, Gustavo Mavi?
1: Não significa nada. É falácia isso. É daqueles que não querem que o Venâncio seja julgado. Eu podia dizer, são os advogados de causa, aqueles que sempre estiveram do lado dele. Então falam dessa maneira. Como é que o Estado moçambicano vai estar em julgamento? Se o Estado moçambicano que foi ferido, foi prejudicado pelas ações deste homem, no meu entendimento, porque tenho o direito de pensar e de dizer o que eu penso. Tanto o Venâncio, para mim, cometeu os crimes de que ele é acusado. Se for absolvido, será um dos que ficaria muito triste. Porque ele destruiu
3: mas
1: bens.
3: Mas Gustavo, já ouvi esta narrativa, né?
1: Já ouvi, sim. Até conheço as pessoas, são pessoas que às vezes convivem comigo, mas não estou de acordo com eles. Portanto, isso é falacioso. Porque as acusações pelas quais o Venâncio é acusado, passa a repetição, são universais. Elas estão documentadas no Pacto Internacional, esse é o segundo, aliás, na Convenção de Genebra de 1949. Todos esses crimes de incitação à violência, do ódio, não sei o quê, incitação à guerra, estão previstos nesse documento. Qualquer um que queira ver, vai. Pacto Internacional sobre os Direitos Humanos de 1949. E depois são reiterados, de forma mais detalhada, o Pacto de Genebra. Depois há o Pacto Internacional, não é Pacto, a Convenção de Genebra de 1949. Alguém pode entrar agora na Google, há de apanhar, está lá. Depois tem o Pacto Internacional sobre os Direitos Humanos. Também detalha esse tipo de crimes. Esses crimes de que o Venâncio está sendo acusado agora, já foram muitos outros prevaricadores pelos mesmos crimes condenados na Inglaterra, em Portugal, nos Estados Unidos, no Japão, em todo o mundo. Punem-se esse tipo de crimes. Portanto, não é, Moçambique não é o primeiro, nem vai ser o último. Neste momento deve haver por causa de 10 pessoas na Inglaterra que estão a cumprir penas por terem só incitado a violência. Nem chegou a ocorrer.
3: Mas Gustavo, como jornalista, não acha que cautelosamente o Gustavo devia esperar pela sentença? É que nos termos em que Gustavo se pronuncia, fica-se com a ideia de que já tem a sentença em mão.
1: Não, quando eu digo que o senhor me ofendeu, depois vamos outra. Se o senhor for absolvido, não sou criminoso por ter-lhe acusado. Ou acha que sou? Então, eu estou a dizer que ele cometeu esses crimes, porque eu vi. Eu estava a ver um jurista, o Sousa, a dizer hoje de manhã que todos nós vimos, podemos ser todos nós testemunhos. Vimos ela fazer os lives. Eu, como jornalista, aprendi que há notícia que você tem que citar alguém. E há notícia que você tem que dizer, isto aconteceu porque você viu. Não tinha que pedir, o Sorão e eu somos jornalistas. É assim que fomos. Se eu vejo um cara atropelar alguém, eu tenho que reportar diretamente. O cara atropelou, a matrícula é esta. Agora, se é alguém que me contou, eu tenho que citar essa pessoa, porque eu não vi. No caso dos crimes cometidos pelo Venâncio, eu sou testemunha em loco.
3: Derek, o que é que diz sobre esta narrativa, segundo a qual, neste julgamento de Venâncio Mondlane, o Estado moçambicano também estará na barra do tribunal a ser julgado?
6: Bom, primeiro, nós temos de desmistificar esta coisa. É um julgamento. O julgamento pode produzir culpados ou pode também produzir inocentes. Isto para dizer que eu não vejo um problema que o Estado esteja em julgamento caso o argumento seja esse válido. Houve um processo eleitoral, existem instituições, cada uma das instituições tem um papel a cumprir e desempenharam várias ações ao longo do processo que nós vimos. Se há um entendimento da parte de alguns académicos que entendem que parte das instituições, representantes das instituições, devem ser chamadas e que é o nosso Estado, a nossa forma de viver, a forma como nós nos organizamos, estará em julgamento, eu não vejo qualquer problema desde o momento que sobre isso resulte algo que nos possa educar e nos construir a sermos uma nação melhor do que nós somos neste momento. Eu não vejo qualquer problema em relação a isto. Se haver lugar à chamada de instituições que foram envolvidas no processo para que elas possam, de alguma forma, dizer a sua verdade, que as instituições como o Tribunal Supremo possam julgar aquilo que está a ser dito, eu não vejo qualquer problema nisso. Nem devemos temer que isso ocorra. Não nos deve assustar. Pode-se produzir aqui uma ideia de que quando se diz que estamos a julgar o Estado, existem questões secretas que não se podem trazer ao Estado porque é um problema. As nações aprendem a si mesmo. E nós também podemos, a partir daí, aprender e construir uma sociedade melhor. E a ideia de nós, esta questão de transmissão, não transmissão, de julgamentos do Venâncio, parte-se do medo que o Venâncio é alguém muito hábil politicamente. Quem disse que os nossos juízes, o nosso tribunal, não têm capacidade, ou o nosso Ministério Público não estão capacitados a colocar as questões, educar a sociedade para que possam perceber de onde é que estão
3: até,
6: as questões?
3: Até porque, olhando um pouco para o perfil dos juízes que já vieram a público, que vão julgar este caso, são pessoas renomadas.
6: Experimentadas. E não, não pode existir qualquer problema em relação
1: coisa,
6: a isso.
1: Desculpa-lhe. Sim, há uma coisa. Os crimes de que o Venâncio é acusado foram públicos. É ele que mandou bloquear as estradas das 8 às 16. Estou a mentir? Ele disse pela sua própria voz. Nós vimos. Eu não estava no local onde ele disse isso, mas vi através
6: mesmo para contra-argumentar essa questão. O que se diz, por aquilo que eu li, que algum de nós lemos sobre essa questão de julgamento de Estado, as instituições, quando alguém aparece e faz uma live a convocar o incitamento, as instituições têm um papel. Ou garantem que vão proteger as estradas ou proteger as infraestruturas. O que muitas vezes se diz sobre essa questão do Estado estar em julgamento é como é que o nosso Estado, a nossa polícia foi preparada, foi municiada, foi dada instrumentos para garantir que ela esteja em condições de proteger as pessoas, proteger as instituições. Eu vejo nessa perspectiva, não numa perspectiva diferente desta. O que deverá eventualmente o julgamento produzir é que nós temos de preparar melhor as nossas instituições, a nossa polícia, dar meios para que possam proteger as pessoas, para que não possam ser eventualmente cometidas aquelas situações que podem ter agravado a situação e não ajudado a nos encontrarmos como um povo. É nessa perspectiva. Agora, foram cometidos crimes, aliás, que o Venâncio disse, porque cabe a quem está a acusar, provar de que é o crime e não sei o quê, eu não tenho dúvidas. Que o Venâncio convocou as manifestações, não me sobram dúvidas. Que houve uma ação a partir daí, também não me restam dúvidas. Que ele deve ser julgado, não tenho nenhuma dúvida em relação a isso. Ele deve responder. E se o tribunal entender que deve o condenar, deve o condenar. Não há comiseração em relação a esse aspecto. Agora, como é que nós, a partir daí, aprendemos o Estado, essa questão que está a referir? Como é que nós garantimos que a nossa polícia tem meios para proteger as instituições, proteger as populações, o julgamento, filosoficamente falando, politicamente falando, é nessa perspectiva. Qual é o aprendizado? A questão é que como é que nós protegemos as nossas instituições, os nossos tomadores de decisões, para garantir que nós sejamos uma nação melhor? Termino aí,
1: Derek,
6: Gustavo.
1: Como é que um Estado pode estar preparado, ou tão preparado, para evitar que um indivíduo, delinquente que seja, não estou a dizer o caso, ou que esteja tão persuadido pelos apelos do Venâncio e sequestra um motorista, pega no caminhão, um caminhão-cavalo, atravessam a estrada com ele, depois fogem com as chaves. Até as 16, das 8 às 16. Como é que isso se impede? Que Estado é que pode fazer isso? É por isso que está também postulado nessa convenção de que falei e no Pacto Internacional, aquilo que chama-se punição coletiva, que é o que o Venâncio fez. É um dos crimes mais hediondos que ele fez, que foi pegar num caminhão ou num autocarro, atravessar uma estrada, bloquear a estrada e depois arrancar as chaves e irem com elas. e só trazer às 16 horas. Isso tudo foi dito pelo Venâncio.
7: Foi então, dito, foi mandado, sim, todos nós vimos, sim, não há dúvida.
1: Então, isso, ele, com a paralisação das cidades, ele provocou a tal punição coletiva que está previsto no direito internacional, consubstanciado por essas resoluções das Nações Unidas. Portanto, ele cometeu esse crime. Não há nenhum Estado capaz de evitar que isso aconteça em nenhum ponto da Estrada Nacional, que são 2.000 e tal quilômetros. Portanto, é por isso que é um crime que, quando é cometido, tem que ser penalizado. Ele tem que ser condenado, na minha opinião, por esses e outros crimes que ele cometeu. Não. É assim que os Estados corrigem esse tipo de situações. Que ninguém mais se atreva a fazer no outro dia.
7: Gustavo, eu não discordo do que se acusa, nem da razão de que ele deve ser julgado. Quando dava o exemplo de alguém que pega num caminhão, coloca a estrada, quando se diz que é o julgamento de Estado, quanto tempo é que, por exemplo, nós levamos que é para desbloquear a estrada? O julgamento de Estado é isto. Quanto tempo ou que tipo de meios é que nós temos para retirar o caminhão? Mas
1: como é que você ia remover aquele machão? Porque são vários bloqueios que eles foram fazendo.
7: A ideia para desconstruir.
1: Era para levantar os guindastes com um super helicóptero para chegar ali. Depois quando você tirasse esse caminhão, colocavam outro.
7: O melhor
1: remédio é condenar severamente essas pessoas para que não se aventurem mais a fazer uma coisa.
7: Não discordo, eu apoio o argumento, se eu estiver a ser claro. Venâncio deve ser julgado, havendo possibilidade de o condenar, deve ser condenado se for este o caso. Não discordo disto. Tudo que o Gustavo está aqui a referir trata-se de organização de Estado. Ainda que nós não tenhamos condições, o que se diz, o julgamento, até para desconstruir esta ideia, este pensamento de que o Estado que está em julgamento, é importante que isto fique claro. Não é a questão de que nós estamos a julgar pessoas, estamos a julgar instituições, mas é que tipo de aprendizado, como é que nós iremos nos ver neste julgamento e que tipo de condições é que vão nos possibilitar sairmos melhor do processo. Eu vejo nessa perspectiva.
3: Professor Patrício, gostava também de colocar assim, temos estado a ouvir estas narrativas segundo as quais, neste julgamento de Venâncio Mondlane, o Estado moçambicano também estará na barra tribunal a ser julgado.
4: Bom, são conceitos que a opção por quem coloca a questão. Eu penso que o maior problema, bom, talvez ter um problema não seja mais apropriado, a questão fundamental é que o Estado, neste processo, está sendo desafiado a impor regras de justiça. Este é o elemento fundamental. Eu tinha dito antes que tudo isto foi planificado. Uhum. E a primeira etapa foi a fragilização do Estado, em primeiro lugar. É interessante, todos estes atos não temos detido. O que é que aconteceu? Porque havia clareza que, naquela condição, o Estado está fragilizado. Uhum. Não é verdade? Há ações preventivas e reativas que devem ter sido tomadas, que não foram tomadas, porque o Estado está fragilizado. Agora, um julgamento vem exatamente assumir esse desafio de que, olha, sabe, o Estado tem que existir nessas condições. Para que não continuemos sobre aquelas outras manipulações que nós estamos a ser vítimas agora. Recordo, não sei se estou equivocado, acho que o governo queria ir a Angola naquela altura. Não entrou!
3: Sim.
4: Não, você não entra aqui.
7: É o Estado.
4: Não é? Porque o Estado está firme. A firmeza do Estado na administração da justiça, na prevenção dos crimes, na verdade, na repressão dos crimes, tem que estar clara. Mas isso depende também da própria organização, estruturação do Estado, da formação de quadros, a ética, a disciplina, para aí em diante. Agora, se nós deixamos corroer por dentro, é que a resposta tempestiva do Estado para os mais variados atos criminais, e não só, não vai ser a que nós desejamos.
1: Mas, doutor Patrício, não acha que, não obstante, assumamos que o Estado estava fragilizado, ou está fragilizado, não acha que foi este Estado que conteve, assim, que impediu que o Venâncio triunfasse no seu juízo? Porque o objetivo dele não era terminar como terminou, era fazer uma marcha triunfal até a presidência da República, desalojar o então presidente aí do Palácio e ocupar o Palácio. É por isso que ele tinha convocado pessoas de Nampula, de todas as 10 províncias, para vir a Maputo.

0: não se compara nada com Moçambique.
1: Aí, mas liga o argumento que o doutor Patrício estava a dizer.
0: Mas é como eu digo, está. Que a melhor prevenção para um país, a melhor medida é que as pessoas passem a ter medo a partir da penalização severa que se vai aplicar. Não haverá mais ninguém que vai tentar, ou serão poucos que vão tentar. Portanto, com esse julgamento, deve haver uma penalização severa para que as pessoas saibam que, afinal, não podemos fazer isso, porque senão vamos arcar com as consequências. Vamos viver o resto da nossa vida na cadeia. É isso que faz com que os estados sejam... É como se diz, não é o guarda que guarda a seara, é o medo.
2: Não, eu não coloco a questão de que o Estado não agiu. Tanto agiu e não aconteceu, vamos lá dizer, o pior. Aquilo que era o desejo fundamental. Mas quando a gente fala da frustração do Estado, é todo um conjunto de ações governativas que até pode inibir as pessoas de participarem em determinados atos. Quer dizer, quando nós vimos naquela situação... Pessoas que foram ao supermercado porque queriam comer. Ele não está naqueles atos todos de vandalismo, que era a oportunidade até de comer chamuças. Não é verdade? Então significa que nos atos normais da existência do Estado há assuntos pendentes que não foram resolvidos, não, que alguém se aproveitou.
0: Não. Agora, subscreve, do ponto de vista, porque
2: do ponto de vista criminal, coisa, do ponto de vista criminal, na verdade. Sabe, nós temos inteligência nas forças de defesa e segurança. Uhum. Alguém foi trazer pessoas de Nampula, sabe? Onde nós estávamos?
0: Sim, mas não é linear. Aconteceu em Washington, assaltaram o Capitólio. Não me parece que a polícia americana não esteja preparada para enfrentar esse tipo de coisas. Aconteceu no Brasil, não tem nada com Moçambique. Então, eu acho que o que aconteceu aqui poderia ter acontecido em qualquer capital do mundo, em qualquer país do mundo. O que é verdade que é como diz... Como diz o Derek, temos que aprender uma lição, que a partir daqui haverá um julgamento sério. Eu espero, sinceramente, que a acusação seja tão bem feita para que não seja facilmente desfeita e produza o efeito que nós, os bons, como se diz, queremos, que é ter uma sociedade em que não é violentada, que ninguém incita a violência, ninguém incute o ódio, porque é o que aquele senhor fez. E resultou naquilo que aconteceu. Ainda bem que não foi a maioria que aderiu a esses seus apelos, porque teria sido uma grande tragédia. Estaria como o Haiti ou a Somália.
2: Não, eu vou contar uma pequena história aqui, que eu aprendi no seminário, fui convidado pelos americanos. Então eu falei, será quando? Mas então no intervalo, um americano disse, Patrício, obrigado. Eu nunca esperei que um cidadão de um país de orientação socialista naqueles tempos pudesse falar o que você fala. Mas por que a gajola, sabe? No tempo da Guerra Fria, nós, americanos e outros capitalistas, toda a crítica dos comunistas e socialistas nós registávamos. E quando voltávamos para casa, analisávamos profundamente nos mais variados níveis. Lá onde nós viemos, escola, aqui, os socialistas tinham razão. Nós não precisamos falar com eles, corrigíamos. Mas os socialistas, tudo que era a nossa crítica, é propaganda capitalista. Não é? É por isso que depois a União Soviética caiu como caiu. Mas os chineses, que também resistavam tudo que era crítica dos capitalistas, tiveram mais sobrevivência, que até hoje colocam em causa, né? Competem muito mais com o capitalismo. Então, isso para dizer que esses elementos todos, é verdade que as forças de defesa e segurança fizeram o seu melhor. Mas temos que reconhecer que houve fragilidades para as coisas terem chegado ao nível que chegaram. E fragilidades não podem ser vistas exclusivamente na ação das forças de defesa e segurança. É no sistema de governação geral, que acumulou problemas que explodiram nas condições que explodiram, que alguém se aproveitou. É isso que nós temos que... Sabe qual? Daí que eu sempre recorrentemente digo, essa questão de planificação integrada, não é? O sucesso de um setor depende da intervenção dos outros setores, como o Estado, para prevenir que essas situações. Por nós podemos prevenir efeitos dessa Covid. Mas se os problemas que explodem através dessa faceta não se resolverem, vão explodir outra manhã, num outro período. Este é aquele elemento. Digo, o desafio do Estado de impor o sentimento de justiça na sociedade é fundamental. Agora, isto não. E a justiça não é só a implementação das leis. Não é? É um pouco mais do que isso. É o nosso dia a dia, sei lá quando, para que evitemos que determinados problemas que são aproveitados por esta ou aquela corrente da sociedade, por esta corrente de...

0: interesses para fazer triunfar os seus interesses, que não são necessariamente da sociedade como um todo. Veja, os que protagonizaram esses atos também estão prejudicados. Estão prejudicados hoje. Uns vão à justiça, outros até têm familiares que perderam empregos, perderam familiares, isto mais aquilo, etc. Então, é este conjunto da sociedade que, neste momento, temos que impor à justiça, sabe? Isto, isto, isto. Não, este é o momento do tribunal, mas também temos que ter clareza, sabe? Estas situações que propiciaram isto também têm que terminar.
1: Bom, olha, eu queria aqui olhar para esta questão, trazendo alguns elementos. Primeiro é que me parece um chavão filosófico esta ideia de que não é só o Venâncio, mas também o Estado. E depois é uma corrente que vem alinhado também com um conjunto de fatores. São pessoas que tendencialmente se opõem às instituições, se opõem ao governo, se opõem. Então, esta é mais uma narrativa de reforço a essa oposição que eles cronicamente têm, estas pessoas. Né? E neste caso eu até posso ser mais aberto. Quem trouxe essa tese foi o Tomás Vieira Mário. E Tomás Vieira Mário tem uma página
2: um
1: agora.
2: Também o Severino Ganho.
1: Sim, mas o Tomás Vieira Mário colocou isso de forma mais objetiva. Quem vai acompanhar a página Tomás Vieira Mário, ele simplesmente seleciona tudo o que está mal para colocar a página dele. Quer dizer, não vê nada de bom, não é?
3: Não, há dias Tomás Vieira Mário escreveu fazendo rasgados elogios à migração de Moçambique.
1: Não, porque ele esteve lá e aquilo ele viu lhe beneficiou. Então, o que ele não vê não existe. Aquilo fez porque lhe trouxe um benefício.
3: Naquele artigo, né?
1: Não, eu vi porque ele viu na primeira pessoa. Então, só é aquilo que ele vê que está certo. O que os outros estão a ver
2: é
1: não,
2: um
1: não
2: Judas,
1: está.
2: Né?
1: Então, e depois.
2: Acredita bem.
1: E também é o quê? Tudo que vem lá fora de bom, epa, aquilo está bom, epa, e nós aqui em Moçambique? Quer dizer, Moçambique tem que estar preparado. Sim, vamos, para comparar com
3: vamos,
1: tudo.
3: Vamos deter, então, vamos
1: primeiro, vamos lá, agora, indo ao assunto. Onde que entra o Estado moçambicano aqui? A ideia desta tese é de que isto aconteceu por causa de eleições. Ou isto aconteceu por causa dessa tese de limitações, de recursos, a crise social, as pessoas não têm recursos. A tese é essa, mas principal é de eleições. Mas aí está, Arão. Essas manifestações de Venâncio Mondlane não têm absolutamente nada a ver com eleições. Nada. Não tem a ver com eleições. Há um plano que Venâncio delineou. Eleições. Ele, quando foi para as eleições, disse, primeiro, quando foi tentar assaltar a presidência da RENAMO, ele já tinha plano. Ensaiou as manifestações nas eleições autárquicas.
4: Mas, Alfazema, deixa-me fazer uma questão.
1: Vai.
4: Se ele já tinha essas intenções, o Estado, eu digo o Estado, Deep State e tudo isso, o resto, sabia?
1: Vamos lá. Vamos.
4: Se sabia.
1: Já tomei. Eu tomei nota da tua questão.
2: Mas o Derso no Estado, ele disse que...
1: Vamos lá. Vamos lá. Então, ele, quando fracassou nas eleições autárquicas, ensaiou manifestações que para ele deram certo. Então, ele disse agora, eu pegando o controle da RENAMO, nas próximas eleições, eu levo isto a todo custo. Ok. Ele vai tentar a presença da RENAMO, não consegue, mas não tinha como. Tinha que avançar mesmo, porque tinha um cronograma, tinha que ser naquelas eleições. Quando ele vai para as eleições, a própria narrativa durante a campanha já mostrava esse sinal de violência. Ele já falava de homens armados na campanha eleitoral. Aí eu sim concordo com a questão da fragilidade do Estado. Ninguém deu atenção àquilo. O próprio órgão, que é a Comissão Nacional de Eleições, já deveria censurá-lo e chamar a atenção para essa questão da violência que ele estava a trazer. Ninguém. Estavam todos distraídos. Aí concordo com o Estado, não é? Mas não no julgamento, mas devia ter intervindo naquele momento. Quando ele vai às eleições... Quando o dia seguinte anuncia, proclama-se vencedor, fazia parte da estratégia. Felizmente, há um áudio que foi gravado, onde ele, naquele dia que anuncia resultado, ele explica todo o plano que tinha, quando falava com o amigo. E desde tirar a família, desde até quando dizia parte incerta, ele nem queria sair do país. Queria andar em Nampula, Manica, Sofala, andar de um lado para o outro escondido, e talvez uma vez e outra sair do país. Então, a aquilo tudo que aconteceu, há um plano que existia, que felizmente esse plano consta do processo. Então, diz, ah, depois veio, vamos, por causa do Elvino, 25 dias do terror, ele aproveitou, quer dizer, é um indivíduo tão insensível que ele aproveitou-se da situação do Elvino para concretizar o plano dele. Então, não é o Estado moçambicano, não é eleições. Há de notar que, mesmo em relação às eleições, ele fez um pronunciamento nas lives deles naquela altura a dizer que a Comissão Nacional de Eleições não deveria anunciar resultados. Se era problema eleitoral, não era isso que se queria. Ouvir a Comissão de Eleições os resultados para ele depois contestar ou aceitar ou etc. Não, ele disse que nem a Comissão Nacional de Eleições no dia 24 queira anunciar resultados. Tem que estar fechado. Não há aqui. Não vão anunciar resultados. A não ser que eu lavo as mãos e não sei o quê. E aí o povo é que vai saber o que vai. Ou seja, não era. Quando programou dia 7 de novembro ir à presidência, não é agora. E o Estado, dentro das suas capacidades e limitações, é preciso aqui olhar. Estamos a dizer que mesmo nos Estados Unidos conseguiram chegar no Capitólio. Este é Moçambique. É um país 50 anitos, cheio de intervalos. Ainda não somos o país do sonho. Estamos a trabalhar nesse sentido. Então, olham para o país com a realidade que ele é. Mesmo nos Estados Unidos, foram ao Capitólio. Na França, há manifestações todos os dias, com todas as condições que tem. E há excesso. Há dias que nós ouvimos que um manifestante perdeu a vida, etc, etc, etc. E nós, se não concretizou-se o plano de Venâncio aqui, de fazer o golpe de Estado como ele queria, é exatamente por conta destas instituições, dessas forças de defesa e segurança, que epa, fizeram das tripas o coração, a, talvez até em algum momento com alguma limitação logística, para que aquilo não se concretizasse. Mas o objetivo já não era eleições, não era mesmo. Então, não há nenhuma situação do Estado. O Venâncio vai lá ser julgado como alguém que é acusado de ter cometido crimes. Não entra o Estado. Não, é por isso que eu estou a dizer que é preciso a gente separar esses espetáculos aqui. O espetáculo ele fez. Agora não é momento de espetáculo.
3: Deixa-me só colocar uma outra questão aqui ao Derek. Derek, nos últimos tempos, o Anamola tem estado a queixar-se de uma suposta onda de perseguição e assassinato dos seus membros. Qual é o seu comentário?
4: Bom, primeiro, sendo verdade aquilo que o Anamola refere inicialmente, que estão a morrer pessoas, é de lamentar que estejam a morrer, perdermos vidas de moçambicanos, compatriotas nossos. Essa é a primeira questão, lamentar pelas vidas. Segundo, é uma acusação que vai ser necessário investigar, é preciso investigar. Não basta que o Anamola venha e diga que estão a perder vida pessoas e que são membros do Anamola. A filiação é algo que é, pode-se comprovar, a filiação dos indivíduos. Neste momento temos estado a ver declarações do partido Anamola a dizer que são filiados seus. Mas eu não sei se a investigação que está a ser feita, existindo uma investigação, pode conduzir efetivamente à associação entre a filiação partidária e os casos que estão a acontecer. Mas também temos de estar habituados a um aproveitamento ou várias tentativas de aproveitamento político que está a acontecer. Não são apenas pessoas do partido Anamola que estão a morrer, às vezes podem ser até simpatizantes ou cidadãos que não têm qualquer ligação com a Anamola, que são trazidos estes dados e incluídos nessa questão agora. A minha grande questão vai sempre ser, tal como nós vimos noutras situações em que nós discutimos, é a celeridade que as nossas instituições têm de investigar até para dissipar as dúvidas e sanar estas questões. Temos de garantir que as instituições, independentemente de seja do Anamola, do Partido Frelimo, da RAM, de qualquer outro partido, tem de existir investigação, que essa investigação seja célere para que não existam aproveitamentos políticos. O Venâncio Mondlane e o grupo que assessora este grupo, nós já tivemos a oportunidade de ver, são pessoas muito céleres em fazer aproveitamentos políticos, em explorar estes aspectos. Como é que nós organizamos as nossas instituições de justiça, de investigação, para garantir que tenham em ideia ou em perspectiva estas questões? Mesmo na questão em que foi feita aqui referência do Elvino Dias e por em diante, quando se fala daqui do Estado, o Estado tem de ter a capacidade de prever situações de crime e, em função disso, garantir que exista segurança. Naturalmente que não temos condições de proteger a todos os indivíduos, mas para aqueles que podem nos colocar em situações que possamos passar em palcos internacionais, que é este ou outro aproveitamento político que vai ser feito. O Venâncio está na Europa, eventualmente estas questões, até o seu próprio julgamento, vai ser lá colocado. Como é que nós, nos organizamos para garantir que aquele que deve investigar, Venâncio referiu, as instituições, uma comissão de inquérito, uma investigação, abre-se um processo de forma transparente, divulga-se o fornecedor e preserva-se aquilo que são os segredos da justiça, por exemplo, para garantir o bom andamento do processo. O silêncio, muitas vezes, não ajuda. A não publicitação dos atos, às vezes a polícia, o Ministério Público, estão a investigar, estão em cima dos processos. Mas não vemos uma equivalência do momento em que nós nos encontramos. A equivalência em função dos atores políticos que estão em voga, a sociedade que nós estamos a conhecer. Não há aqui, como eu poderia dizer, é uma equivalência da atuação. Só perceber que estes podem se aproveitar, a celeridade de investigar, trazer informações que ajudem a esclarecer a sociedade. Até pode ser o caso, mas é preciso que as instituições investiguem e tragam-nos a verdade. Por enquanto é apenas uma acusação e não está provado que são necessariamente situações políticas e por em diante. Já vimos espetáculos dessa natureza no passado e pode ser que este seja mais um. Gustavo, mas é preciso que as instituições trabalhem.
3: Gustavo.
2: Bem, eu acho que isto se enquadra naquele princípio que diz que quando não gosta de alguém, mesmo que não cometa nenhum crime, inventa um e lhe atribui. Essa pessoa é faceteira ou qualquer coisa assim?
3: Sim.
2: Até o último nome parece que é Mochará.
3: Gustavo.
2: Era a polícia.
3: Sim.
2: Mas assim que ele foi morto, logo se atribuiu ao regime, a Frelimo, ao governo. Não é líquido que tenha sido por causa, porque tinha sido morto pelo governo.
3: O Anamola diz que o cidadão que foi assassinado até era uma das testemunhas de Venâncio Mondlane neste julgamento.
2: É o que eles dizem.
3: Sim, sim.
2: Mas, não, como diz o Dero, não está ainda comprovado que tenha sido assassinado por ser do Anamola. Quanto mais que era a polícia. Mas agora, na mesma semana que ele foi assassinado em Zavala, na zona onde eu nasci, um cidadão que era do secretário da Frelimo e que foi morto justamente por ser da Frelimo, pelos Anamolas. Portanto, é o que se diz também lá. E eu ouvi isso, o relato sobre isso, ouvi, por acaso, muito antes de ser já notícia, viu hoje na TV Sucesso, o repórter da TV Sucesso confirma que vive lá, que foi morto porque era era secretário do bairro ou da zona. Portanto, esse tipo de coisas pode acontecer de um lado. Mas no caso do Facitela, quero me parecer que tem que ser de fato investigado para saber por que foi morto. E, portanto, neste momento não tenho uma opinião tão clara sobre o que aconteceu com ele. O tempo acho que vai nos esclarecer o que aconteceu.
3: Tô, Patrício?
5: Bom, o primeiro elemento que a morte de qualquer cidadão moçambicano tem que nos preocupar e a primeira atitude é nós prestarmos condolências às famílias. E de hoje, fazemos voto às instituições especializadas na investigação dos assuntos criminais possam fazer o trabalho para fazer o melhor esclarecimento. Para evitarmos sempre aquelas situações, quando mora um da Frelimo porque foi a Anamola, quando mora um da Anamola é porque foi a Frelimo.
2: Quando é morto.
5: Quer dizer, confiemos nas nossas instituições. É daí que nós falamos da atitude do Estado, do poder do Estado, para efeitos preventivos, para efeitos investigativos, julgamento, para trazer o sentido de justiça naquilo que é a lei formal. Sob pena de nós começarmos aqui a nos batermos mutuamente. Só porque hoje foi ele, amanhã sou eu, ou o meu próximo, por aí em diante. Então, fazemos votos que as instituições, penso que já tomaram nota e estão a tomar decisões. Agora, é preciso também, para um pouco nós sairmos desses elementos, se nós formos a verificar um pouco por todas as instituições do Estado, sobretudo o Ministério, há sempre gabinete de estudo. Não é nas fotos de Fécio Graça, há gabinete de estudo. As universidades, mesmo as instituições de formação das FDS, há teses que elaboram sobre os mais variados assuntos da sua competência. Sabe, se nós formos a pegar aquelas análises que foram feitas e nós começarmos a ter um entendimento mais profundo das mais diversas realidades deste país, na tomada de decisões governativas, algumas coisas vão mudar. Há conhecimento que se produz neste país, nas instituições, mas que não circula nos mais variados níveis para sustentar as decisões que estão sendo tomadas nas condições que estão sendo tomadas. Muitas dessas questões são previstas nos estudos, nas teses, licenciaturas, mestrados, doutoramentos. mas aparentemente logo alguém graduou-se, isto aí a coisa ficou para lá. Mas para dizer que esta questão da construção do Estado, sobretudo nesta componente da administração da justiça, é preciso sermos muito cautelosos para que não sejamos colocados numa confrontação mútua por atitudes deliberadas de grupos de interesse, alguns dos quais podem até não ser nacionais, mas usando nacionais, para destruir a construção do Estado que nós queremos. Então, este aqui é o elemento fundamental. Deixemos as instituições especializadas fazer o seu trabalho, depois trarão ao público, não é verdade, o seu resultado final.
3: Deres, qual é o seu comentário em relação a esta queixa do Ana Mola?
1: Olha, Ana Mola é um partido que sempre fez drama. Em um ano, eles causam tudo menos alguma coisa para estar sempre no centro do debate público. Mas também, talvez, até para uma forma de camuflar as suas fragilidades, a desorganização total e completa que lá existe. Agora, não é aceitável que as pessoas percam a vida, e muito menos nessas situações de assassinatos cruéis. Seja quem for, é de partido, não é partido, é uma vida que tem que ser preservada e respeitada. Agora, é preciso olhar também os contextos. O que é que se tratou em cada um dos casos? E começamos pelo Elvino Dias, que foi um dos modos que eles pegaram para propagandear a questão das manifestações violentas. Hoje, temos outra informação, que, afinal de contas, Elvino Dias também tinha um problema com justiça, era arguído num processo, estava envolvido com criminosos, como é o caso do falecido Nini Sattar, e que estava à beira de um, quando foi morto, estava à beira de um julgamento. Então, foi problema político, como se propalou por aí. Então, mas a Namola não quer saber. Eles pegam tudo e misturam e vendem e se tornam, fazem-se de vítima. Este último caso. Aquele senhor, e nós vimos agora o falecimento. A polícia, ele era polícia no ativo, e a polícia oficialmente coloca que estamos a tratar do enterro de um membro da corporação. Mais do que nunca, a polícia tem razões para aprofundar, investigar e perceber o que é que se aconteceu, o que é que se passou com o seu membro. Estranhamente, a Ana Mola correu e colocou-se na frente. Olha, até colocar o indivíduo numa situação embaraçosa, apesar de estar morto. Um polícia não pode jamais, pelos estatutos da polícia, ser membro ativo de um partido político. E a Ana Mola está a dizer, sem ele, que ele tenha a chance de aparecer e se defender. Dizer que não, era o nosso mobilizador distrital. Como um polícia da República de Moçambique? Isto não pode existir. Os estatutos não permitem. A polícia está de mãos atadas e surpresa com isto. Não é? Agora, será que a Ana Mola insiste que não, já foi vender até na Europa a tese que mataram mais um membro nosso? Ou será que aquele membro, a Ana Mola, percebeu-se que era membro da polícia e eles mesmos trataram de perseguir este membro, tal como aconteceu com este outro líder comunitário que foi brutalmente assassinado? Vamos respeitar, deixar com que instituições investiguem e cheguem às suas conclusões. Isto, a forma como está a ser feito e aproveitamento, e as transmissões ao vivo e todo o espetáculo, podem também incluir dentro do pacote dos incidentes, que é uma marca registrada do partido Ana Mola. Só para terminar, Venâncio já veio, a primeira reação dele era para ser minha testemunha. Era para ser testemunha como polícia. Já está lá no processo, ele já colocou lá, já rolou esse senhor como... É mentiroso, é um safado, desajeitado, que não se importa até com a dor dos outros, quer sempre fazer aproveitamento político. Nem ele conhecia aquele senhor. Se fosse aquele senhor testemunha dele, ele estaria lá no enterro. Por que não esteve? Esse senhor é um mentiroso, pá.
3: Vamos então fechar o programa, vamos olhar para a atividade política dos partidos da oposição com assento no Parlamento. Depois de uma certa letargia, tanto o MDM como a Renamo anunciaram a realização de reuniões nacionais a ter lugar brevemente, e estes anúncios seguem-se à realização da Conferência Nacional de Quadros da Frelimo, que teve lugar o mês passado em Chimoio. Estes partidos de Recomo Latino da oposição, ao anunciar as suas reuniões nacionais, não estarão a sinalizar que estão a reboque do partido no poder?
4: Bom, eu penso que sempre estiveram a reboque do partido no poder. E feliz ou infelizmente, a Frelimo faz escola política no país. No caso do Movimento Democrático de Moçambique, penso eu, a olhar para o cronograma das ações, o mandato do presidente Lúter Simango, termina já em dezembro. Há necessidade, se calhar, da eleição de uma nova figura ou de discussão associada a este processo. No caso da RENAMO, há questões de, primeiro, internas que precisam de ser esclarecidas. Coloca-se em causa a liderança do próprio Suf Momad e por aí em diante, e já se adiantaram.
3: O Suf Momad e Lúter Simango terão perdido alguma legitimidade?
4: Internamente sim, mas eu penso que a questão da... Repare, tem sempre uma figura que é comum a todos eles, que é o Venâncio Mondlane, tanto ao Movimento Democrático de Moçambique, tanto a RENAMO. No último caso, é a RENAMO. Houve uma saída fraturante da RENAMO que de alguma forma debilitou aquilo que é a figura do Suf Momad, do seu assessorado político, neste caso. Mas eu penso que, para além de estarem a reboque, há questões internas que precisam de ser revistas. Aí nós olhamos para questões institucionais que deverão naturalmente sanar estas questões de mudança de liderança ou manutenção dos mesmos em função dos seus processos internos. Não se sabe o que é que os membros desses partidos vão tomar a decisão.
3: Gustavo, um minuto.
2: Bem, eu conheço aqueles vizinhos que só conchou para a casa quando vier à casa do vizinho. Né? A Frelimo fez agora uma grande reunião e acho que isso inspirou a eles também para fazer as suas próprias reuniões. E vamos, convenhamos, a Frelimo é o primeiro partido que surgiu neste país, que criou o Estado moçambicano, e não seria de negar que eles estejam a aprender com ele.
3: Sr. Patrício?
5: Bom, eu penso que isso mostra um pouco mais a natureza desses partidos, que são um pouco mais eleitoralistas. A sua estruturação de funcionamento político na sociedade é claramente deficiente. Então, não me estranho. Eu até acho que, mais do que copiar a Frelimo, quer dizer, já estão aí a prever-se momentos eleitorais. Bom, vamos realizar isto aqui, sabe quando? Porque não é possível que, com esses problemas que internamente eles têm, não tenham tido a oportunidade de fazer as reuniões da sua estruturação nacional.
3: Com regularidade.
5: Com a regularidade, que é para suprir, se não prevenir, um pouco o agravamento destes problemas que, aparentemente, já no período eleitoral vão ter que explodir, pelo menos é que tudo indica, a menos que eles consigam resolver isso um bocado antes.
1: Não, olha, definitivamente continuamos a ter grandes desafios de democracia interna ao nível dos partidos, sobretudo quando olhamos para os partidos da oposição. Há de notar que mesmo o partido Podemos, que emergiu agora depois das últimas eleições, também passa a vida nos tribunais, a enfrentar desafios internos.
3: Com contas congeladas.
1: Contas congeladas e problemas. Venâncio está sempre à mistura, mesmo MDM, RENAMO e tudo. Agora, o partido MDM e a RENAMO já deviam ser um pouco mais experimentados. É um pouco difícil de compreender algumas fragilidades que esses partidos têm internamente, sendo partidos que já estão há mais tempo no Parlamento, já sabem da necessidade disto e falam muito sobre a democracia. Agora, o Frelimo tem um compromisso histórico. Se eu posso compreender razoavelmente a RENAMO, o MDM e tal, que ainda... E vão buscar a inspiração na Frelimo. Se isto tivesse a acontecer com a Frelimo, aí é que seria mesmo de estranhar. Frelimo tem a obrigação e responsabilidade de servir de modelo, de exemplo. Tem um partido mais consolidado, 50 anos, seus estatutos estão mais claros, sem improvisos, as coisas muito bem definidas, que não dependem da vontade de um do outro. Então, esses partidos sofrem por causa disso. De quem que está à frente, então tudo fica a dependência dele, quando tem disposição ou não tem, ou acha que... E as coisas depois começam a virar esses problemas. Mas já é bom que estejam a marcar essas reuniões e esperamos nós que venham a decorrer como deve ser.
3: Moisés, muito obrigado pela vossa presença no debate político desta quarta-feira, em que passamos em revista o pedido de adiamento do julgamento do político Venâncio Mondlane, como também o debate em torno da transmissão deste julgamento. Os meus convidados nesta quarta-feira foram o professor Patrício Zé, dos doutores Derek Mulatinho, Décio Alfazema e Gustavo Mavi. Moçangique Galibo esteve nos cuidados técnicos, na moderação deste debate. Arão Coambo, saudações.

0: 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São 3 horas em Moçambique.
1: Boa noite, estimado ouvinte, e bem-vindo às notícias apresentadas por Vítor Rufino. O Presidente da República apela à população em geral e aos produtores em particular a adotar medidas de resposta ao fenómeno climático El Niño, um evento caracterizado pela escassez de chuva e calor intenso. Daniel Chapo, que falava esta quarta-feira durante um comício na Ponta do Ouro, distrito de Matutuíne, no primeiro dos 3 dias de visita à província de Maputo, incentiva para o efeito as comunidades a privilegiarem culturas resistentes à seca.
2: Vem aí um fenômeno chamado El Niño, que é basicamente calor e vai provocar seca. Por isso, temos que nos preparar como povo. Por um lado, criarmos aqueles animais que resistem à seca, como cabrito e outros animais. Também cultivarmos aquilo que resiste à seca, como castanha de caju, fazermos horta em casa. Cada família uma horta. Porque com água em casa, nós vamos poder regar e termos caril. E o pouco dinheiro que temos, vamos comprar arroz, farinha e outras coisas.
1: Presidente da República e algumas medidas a serem adotadas pela população face ao fenómeno El Niño, caracterizado pelo calor intenso e escassez de chuva. O Ministério da Saúde conta com novos artigos hospitalares que visam melhorar as condições dos pacientes assistidos e internados nas unidades sanitárias do país. Trata-se de 200 colchões e 400 lençóis entregues esta quarta-feira ao MISAL pela Agência de Cooperação Internacional do Japão, JICA, destinados às unidades sanitárias da província de Tete e às cidades de Chimoio, Pemba e Lixinga. No ato da recepção do donativo, o ministro da Saúde, Hussein Issi, garantiu que os artigos hospitalares vão chegar aos doentes e vão ajudar a responder à Agenda Nacional de Saúde.
3: A nossa principal missão é cuidar das pessoas e é salvar vidas. E cuidar bem. Então, isto faz parte desta resposta. E nós temos consciência de que estas metas não se alcançam sozinhos. É preciso mobilizar recursos, é preciso mobilizar parcerias para que, em conjunto, possamos fortalecer e fortificar a nossa resposta. Porque a Agenda Nacional da Saúde é muito complexa.
1: Os artigos hospitalares entregues ao Ministério da Saúde estão avaliados em 2 milhões e 500 mil meticais. 296 pacientes foram diagnosticados com HIV-Sida de janeiro a esta parte, no distrito de Magué, província de Tete. Este número representa um aumento se comparado com o igual período do ano passado, em que foram registrados 250 casos da doença. É uma informação prestada pela diretora do Serviço Distrital de Saúde, Mulher e Ação Social de Magué, Brígida Boa, que lamentou casos de abandono do tratamento antirretroviral.
4: Temos tido alguns abandonos, mas são diferenciados. É, por conta da distância e da zona, estamos na Albufeira de Caurapaça. O que acontece? Eles têm uma base num local. Quando mudam, eles não informam. Em condições normais, deveriam ter uma guia de transferência para uma outra unidade sanitária. O que acontece? Eles saem, se estavam em Mucumbura, puxam, vão a Taiki. E lá em Mucumbura, eles são dados como abandono. E quando regressam a outra localidade e aproximam, acabam sendo reintegrados devido mesmo ao próprio NIB.
1: Diretora do Serviço Distrital de Saúde, Mulher e Ação Social de Magué, Brígida Boa, e o aumento do número de pacientes com HIV-Sida no distrito de Magué, em Tete. Governo Provincial do Niassa desafia os órgãos de administração de justiça na província a serem mais céleres na tramitação processual dos cidadãos. O desafio foi lançado esta quarta-feira em Lixinga, no 2º Congresso Provincial da Justiça, evento que marca o lançamento da Semana dos Advogados. O diretor dos Serviços Provinciais de Justiça, Vasco Ncoli, destacou a necessidade de maior coesão entre as instituições.
5: Já fomos abordados várias vezes nos encontros com as comunidades. Nós remetemos um caso, começa pela polícia, depois chega ao advogado, vai ao tribunal. Então, o tribunal julga, condena a pessoa e eu, o meu bem, não recebo. Agora só condenam ele, pagam as multas, as custas judiciárias e o meu problema não fica resolvido.
1: A bastonária da Ordem dos Advogados de Moçambique, Teradai, apelou na ocasião os advogados a se distanciarem da prática de corrupção no exercício das suas funções. Na atualidade internacional, pelo menos 67 pessoas morreram na sequência de um desabamento de terras numa mina no Sudão. O acidente ocorreu na mina de ouro de Alzara, na cidade de Nuhud, província do Kordofan. A região está sob o controle da Força Paramilitar, Forças de Apoio Rápido, que trava uma guerra contra as Forças Armadas do país há mais de 3 anos. Os sobreviventes relataram que o desabamento aconteceu na noite desta terça-feira, frisando que muitas pessoas continuam desaparecidas no interior da mina. Fechamos com a previsão do tempo. A cidade de Tete poderá ser a mais quente do país esta quinta-feira, com 40 graus centígrados de temperatura máxima, seguida por Quelimane, com 33. Para Beira, espera-se 32 graus, Chimoio, 31, Nampula e Pemba, 30. A cidade de Vilanculo vai registrar 29 graus centígrados de temperatura máxima, Inhambane, 28, Xai-Xai, 26, Lixinga, 25 e, por último, Maputo, 24 graus centígrados de temperatura máxima. Apresentamos as notícias a esta hora, as próximas às 4 horas.

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1: Depois de termos atualizado para si as notícias, vamos ficar na companhia de Isdin Fakirá, que nos traz o Easy Jazz. Ótima escuta.

Saudações, amigos. Easy Jazz entrando também para o seu domingo. Zdim Fakirá e Moussa Gigalibo estão consigo. Duas horas são nossas, são de músicos que se vão juntar a nós. Nós que hoje começamos por fazer uma saudação muito especial. Hoje é um dia especial. Você faz anos hoje. É, parabéns. Você faz anos com José Barata, que hoje celebra 70 anos de idade. É verdade, o nosso grande músico José Barata faz anos hoje, celebra os seus 70 anos. 13 de setembro, o dia do seu nascimento. Hoje também faz anos a grande voz, a diva Mingas. Pois é, a Mingas faz anos hoje, a grande cantora que é referência para muitas vozes femininas. Por falar em vozes femininas, hoje vamos trazer aqui algumas vozes femininas referências que aparecem em dueto com outros nomes também que são referências ou juntas quiseram trabalhar para trocar as suas experiências e valorizarem-se ainda mais. Neste programa em que iremos destacar o saxofonista dinamarquês Simon Spang Hansen, que estará conosco hoje num trabalho com o seu quarteto, de onde também faz parte o nome da música da Gâmbia, na Cora, o senhor Dauda Diobarté. Vamos sim fazer o nosso programa, começando mesmo em festa. Como dissemos, a diva da nossa música, Mingas, e vamos começar cantando os parabéns para ela, particularmente na primeira parte, fazer o espaço com ela e recordar alguns dos seus êxitos. Mingas, que em 1989 venceu o prémio da canção mais popular no Goma com Mueti. Na versão já arranjada e registrada em Paris para o disco Amoya.

Como é que esse grande tema de Mingas, essa grande referência de Mingas, que hoje faz anos, está hoje em festa, hoje junto à família e amigos para celebrar mais um ano de vida. 13 de setembro, o dia do seu aniversário. Essa voz que começou, como muitos grandes cantores no mundo, com as influências das canções da Igreja, na Igreja Metodista Unida, interpretando os temas religiosos, os temas da Igreja, e até inclusivamente fez parte de um trio que interpretava esses títulos. Amigas, que verdadeiramente para a música, depois dessas influências da Igreja e também de grupos culturais, na Escola Francisco Manhanga, onde estudou, entrou aos 17 anos com a participação num concurso do Foguetão, do empresário Alex Barbosa. Mas mais tarde, é justamente na 1001, no programa Expresso 1001, que ela se inicia verdadeiramente no Cine Gil Vicente. O princípio da sua carreira aí ficou reconhecida como uma nova voz para a nossa música, uma revelação, e o Sheik passou a ser um dos espaços de atuação. Mais tarde também juntou-se o antigo Búzio, o Zambe e outras casas de pasto que faziam música ao vivo, e grupos como o Ocoloque, do grande Aaron Sanson, o Africa Power ou o conjunto João Domingos. Foram as bandas que trabalharam com Mingas quando ainda interpretava os grandes clássicos da época. Com o grupo Ocoloque, a Mingas faz inclusivamente uma digressão pelo país, levando essa nossa música nessa fase em que as boates começam a perder a força. Ela trabalha também nos espetáculos com essa banda, mas mais tarde, a semelhança do que aconteceu com muitos músicos que deixaram o país para Portugal, para Suazilândia ou para a África do Sul, ela também procura encontrar um espaço na África do Sul, e particularmente a Nelspruit, e vai para lá trabalhar durante um ano. Mas regressa ao país, isto já nos anos 80, e em 87 é particularmente convidada para integrar o projeto da Orquestra Marrabenta, que Aurélio Nibon criou, onde também faziam parte músicos do grupo RM, mas também a cantora Dulce, com quem havia trabalhado no grupo Ocoloque. E como resultado dessa experiência com a Orquestra Marrabenta, que levaram a Marrabenta para palcos de Europa e de África, a Mingas, que interpretava os grandes clássicos da Marrabenta, cantou Elisa, Ngoma Ra Saia.

Elisa, agora sai a essa grande obra do grupo Jumbo que a Orquestra Marrebenta interpretou, o projeto do disco Independência gravado no Zimbábue com a voz da Mingas. Entretanto, a Orquestra Marrebenta desfaz-se, a Mingas é convidada a trabalhar com o grupo RM, que era a base da Orquestra Marrebenta, e a Mingas aproveita essa ocasião para, nesse laboratório que foi o grupo RM, apurar as suas composições, trabalhar mais nas suas composições, com a colaboração dos grandes músicos do grupo RM, um Eti, por exemplo, a grande colaboração do Milagre Langa, a Mamana, a grande colaboração do Zeca Tcheco, ou o Baila Maria, que com o Chico António viria a ser o prémio para a melhor canção do concurso da Rádio França Internacional. Aliás, essa produção deu depois um prémio ao grupo que permitiu que gravassem o disco em Paris, com a participação inclusivamente de alguns músicos franceses no projeto Baila Maria, a voz da Mingas em dueto com o Chico António.

grande Baila Maria, um sucesso e uma referência obrigatória para a música moçambicana, como mais um prémio conseguido para o concurso da Rádio França Internacional. Recordemos outros prémios como o da Elvira Viegas ou da Elsa Mank. Mingas e o Grupo RM trabalham juntos durante mais algum tempo, até que o grupo começa a ter as mutações e a Mingas também deixa o Grupo RM e vai trabalhar para outros projetos a solo. Mas mais tarde, em 95, depois de uma atuação que um ano antes fez aqui em Maputo, em que esteve presente Miriam Makeba, Mingas é convidada por Makeba e durante 4 anos trabalha na África do Sul com Miriam Makeba e leva a grande estrela moçambicana a conhecer vários palcos internacionais pelo mundo, acompanhando a grande estrela que foi Miriam Makeba.

Mas dessa década, Mingas regressa ao país, regressa com os seus projetos solo mais apurados, a experiência havia crescido e é a altura de começar a apresentar também as suas obras, os seus discos, e Mingas apresenta o seu primeiro álbum, Vuca África, do qual nós sugerimos o respeito por ela e pelos mais velhos. Ronipa.

Unipa. Bingas aqui é contar com a produção do seu primeiro projeto em 2005, feita pelo João Carlos Schoubach e com Chico António, mas com a participação de grandes nomes da nossa música, e não só, por exemplo, aqui também o Gerard Bulldog fazendo harmónica, mas dos grandes nomes, o Carlos Gove, com quem a Mingas tem trabalhado, o Dodó António Milissa, a participação do baterista Paíto Checo, do Nanando, do Jorge Moisés, entre muitos outros nomes que deram corpo a esta produção que a Mingas nos trouxe com as suas obras, com o seu próprio disco, o seu primeiro disco. Depois vêm outras atividades, até de caráter social, o seu contributo em projetos de luta contra o SIDA, de proteção do ambiente, participação também em trilhas sonoras para filmes nacionais. E em 2013, a Mingas apresentou-nos o seu Vumela, num álbum com a participação do grande Hugo Masekela, numa das composições, obra que depois também foi colocada no disco do Masekela, Vumela, produzido pelo jovem António Milissa, o Dodó, e também com a assistência do Carlos Gove. Amigas que, ao longo destes anos, continua sendo a figura principal, seguida por muitas jovens, novos talentos, interpretando os seus temas ou convidando-a também para fazer parte de duetos. Amigas que vai preparando o seu novo disco, e enquanto aguardamos, vamos ficar aqui com o Vumela e mais uma vez desejar muitas e muitas felicidades para esta nossa diva que hoje, 13 de setembro, faz mais um ano de vida. Parabéns, Mingas. Muita saúde. Muitos sucessos. No Vumela, uma participação especial do Ciro no violino.

Dois grandes nomes, divas, sim senhoras, divas, é. Iniciamos com Mingas, com uma das nossas divas, e vamos nesta hora manter-nos com divas pelo mundo. E aqui foi uma recordação, Natalie Cole e Chaka Khan juntas aqui para este If You Can't Sing, You Will Have to Swing. Recordando Natalie Cole, essa filha do grande Nat King Cole, nascida em 1950, partiu 11 anos em 2015, vítima de doença. Aqui o dueto com a grande Chaka Khan, hoje com 73 anos de idade, contemporâneas de certa forma, não é? Agora a Lala Hathaway, hoje com 57 anos, é convidada para se juntar à grande Diana Reeves, com 69 anos, aí já vai ganhar alguma experiência de uma voz mais experimentada, mais estrada, passa o termo, e juntam-se aqui para interpretar aquele lindo tema do Bob Marley, Waiting in Vain, um jeito bastante particular. Diana Reeves, Lala Hathaway.

0: Para trás, a primeira hora do Easy Jazz com Isdin Fakirá, que volta depois de atualizar-nos para si o essencial da informação. Em Moçambique, são 4 horas.
1: Bom dia, estimado ouvinte. Bem-vindo às notícias apresentadas por Vítor Rufino. O Presidente da República apela à população em geral e aos produtores em particular a adotar medidas de resposta ao fenómeno climático El Niño, um evento caracterizado pela escassez de chuva e calor intenso. Daniel Chapo, que falava esta quarta-feira durante um comício na Ponta do Ouro, distrito de Matutuini, no primeiro dos 3 dias de visita à província de Maputo, incentiva para o efeito as comunidades a privilegiarem culturas resistentes à seca.
2: Vem aí um fenômeno chamado El Niño, que é basicamente calor e vai provocar seca. Por isso, temos que nos preparar como povo. Por um lado, criarmos aqueles animais que resistem à seca, como cabrito e outros animais. Também cultivarmos aquilo que resiste à seca, como castanha de caju, fazermos horta em casa. Cada família, uma horta. Porque com água em casa, nós vamos poder regar e termos caril. E o pouco dinheiro que temos, vamos comprar arroz, farinha e outras coisas.
1: Presidente da República e algumas medidas a serem adotadas pela população face ao fenómeno El Niño, caracterizado pelo calor intenso e escassez de chuva. O Ministério da Saúde conta com novos artigos hospitalares que visam melhorar as condições dos pacientes assistidos e internados nas unidades sanitárias do país. Trata-se de 200 colchões e 400 lençóis entregues esta quarta-feira ao MISAL pela Agência de Cooperação Internacional do Japão, JICA, destinados às unidades sanitárias da província de Tete e às cidades de Shimoyu, Pemba e Lixinga. No ato da recepção do donativo, o ministro da Saúde, Hussein Issi, garantiu que os artigos hospitalares vão chegar aos doentes e vão ajudar a responder à Agenda Nacional de Saúde.
3: A nossa principal missão é cuidar das pessoas e é salvar vidas. E cuidar bem. Então, isto faz parte desta resposta. E nós temos consciência de que estas metas não se alcançam sozinhos. É preciso mobilizar recursos, é preciso mobilizar parcerias para que, em conjunto, possamos fortalecer e fortificar a nossa resposta. Porque a Agenda Nacional da Saúde é muito complexa.
1: Os artigos hospitalares entregues ao Ministério da Saúde estão avaliados em 2 milhões e 500 mil meticais. 296 pacientes foram diagnosticados com HIV-Sida de janeiro a esta parte, no distrito de Magué, província de Tete. Este número representa um aumento se comparado com o igual período do ano passado, em que foram registrados 250 casos da doença. É uma informação prestada pela diretora do Serviço Distrital de Saúde, Mulher e Ação Social de Magué, Brígida Boa, que lamentou casos de abandono do tratamento antirretroviral.
4: Temos tido alguns abandonos, mas são diferenciados. É, por conta da distância e da zona, estamos na Albufeira de Caurapaça. O que acontece? Eles têm uma base num local. Quando mudam, eles não informam. Em condições normais, deveriam ter uma guia de transferência para uma outra unidade sanitária. O que acontece? Eles saem. Se estavam em Mucumbura, puxam, vão a Taiki. E lá em Mucumbura, eles são dados como abandono. E quando regressam a outra localidade e aproximam, acabam sendo reintegrados devido mesmo ao próprio NIB.
1: Diretora do Serviço Distrital de Saúde, Mulher e Ação Social de Magué, Brígida Boa, e o aumento do número de pacientes com HIV-Sida no distrito de Magué, em Tete. Governo Provincial do Niassa desafia os órgãos de administração de justiça na província a serem mais céleres na tramitação processual dos cidadãos. O desafio foi lançado esta quarta-feira em Lixinga, no 2º Congresso Provincial da Justiça, evento que marca o lançamento da Semana dos Advogados. O diretor dos Serviços Provinciais de Justiça, Vasco Ncoli, destacou a necessidade de maior coesão entre as instituições.
5: Já fomos abordados várias vezes nos encontros com as comunidades. Nós remetemos um caso, começa pela polícia, depois chega ao advogado, vai ao tribunal. Então, o tribunal julga, condena a pessoa e eu, o meu bem, não recebo. Agora só condenam ele, pagam as multas, as custas judiciárias e o meu problema não fica resolvido.
1: A bastonária da Ordem dos Advogados de Moçambique, Teradai, apelou na ocasião os advogados a se distanciarem da prática de corrupção no exercício das suas funções. Na atualidade internacional, pelo menos 67 pessoas morreram na sequência de um desabamento de terras numa mina no Sudão. O acidente ocorreu na mina de ouro de Alzara, na cidade de Nuhud, província do Kordofan. A região está sob o controle da Força Paramilitar, Forças de Apoio Rápido, que trava uma guerra contra as Forças Armadas do país há mais de 3 anos. Os sobreviventes relataram que o desabamento aconteceu na noite desta terça-feira, frisando que muitas pessoas continuam desaparecidas no interior da mina. Fechamos com a previsão do tempo. A cidade de Tete poderá ser a mais quente do país esta quinta-feira, com 40 graus centígrados de temperatura máxima, seguida por Quelimane, com 33. Para Beira, espera-se 32 graus, Chimoio 31, Nampula e Pemba 30. A cidade de Vilanculo vai registrar 29 graus centígrados de temperatura máxima, Inhambane 28, Xai-Xai 26, Lixinga 25 e, por último, Maputo 24 graus centígrados de temperatura máxima. Apresentamos as notícias a esta hora, as próximas às 5 horas.

0: como governo, continuaremos a investir na formação profissional da mulher, no emprego, no empreendedorismo, no acesso à terra, na inclusão financeira, nos mercados, na tecnologia e nas cadeias de valor. Os programas Meu Kit, Meu Emprego, Fundo de Apoio à Iniciativa Juvenis FAIS, Fundo de Desenvolvimento Econômico Local FIDEL, Programa Mais Peixe e Pro-Mulher envolvem maioritariamente as mulheres e são programas concebidos para promover a inclusão financeira, reduzir as desigualdades de género e combater a pobreza. Estivemos em Nacodala, fizemos a entrega de bolsas para cerca de 72 mil jovens a nível nacional, dos quais 56 mil são mulheres, cerca de 70%. Vamos capacitar estas jovens ou raparigas para o empreendedorismo e no fim da capacitação, cada rapariga vai receber 100 mil meticais sem necessidade de reembolso para começar com o negócio.
1: Presidente da República, Daniel Chapo.
2: Depois de termos atualizado para si o essencial da informação a esta hora, volta uma vez mais Izzedine Fakirá para a segunda e última parte do Easy Jazz.
3: Este é o Easy Jazz, a companhia habitual Izzedine Fakirá e Moussaji Galibo, durante duas horas para levarem a boa música de fusão. Hoje quisemos, na primeira parte, fazer a saudação a Mingas, mas também faremos uma saudação, cantaremos os parabéns para o José Barata, que celebra 70 anos de idade. O dia 13 de setembro é dia de festa, não é? É festa para si também. Muitas felicidades. E para todos aqueles que, ao longo desta semana de setembro, celebraram mais um ano de vida. O destaque aqui com o Sr. Simon Spunk Assen e o seu quarteto. Quarteto interessante. O Sr. Simon, que é saxofonista, faz sax soprano, sax tenor e também flauta, é acompanhado pelo também dinamarquês Thomas Franzberg, que faz baixo, o baixo elétrico e o baixo acústico, mas traz dois convidados especiais, bem especiais, o Daouda Diobaté, que é de Gâmbia, faz cora, e do Ghana, o percussionista Ayo Solomon. Dois músicos africanos a juntarem-se a estes dois nórdicos. Se vai lembrar esta semana o nosso Easy Jazz aqui em Maputo, no âmbito dos 30 anos, juntou ali no Nómada dois músicos que vieram de Berlim. Um até é sul-africano, mas vive em Berlim, na Alemanha, desde os anos 80, então hoje até é considerado como músico alemão, que se juntaram a três nomes da nossa música. Foi um regalo ver aquele espetáculo de jazz feito por professores. E então vamos aqui também apreciar estes músicos com o sabor do jazz, esse toque africano, para começar com Rain Palace.

Belo trabalho. Vamos apreciar aqui, de facto, este exercício espetacular de cada um destes quatro músicos. Aqui, para além, naturalmente, do saxofone do Sr. Simon Spang Anson, que é também o responsável da composição dos vários temas que vamos aqui escutar. O destaque para o trabalho do Sr. Thomas Afanensbach no baixo e agora do Dauda. Depois de termos começado aqui com Rain Palace, A Rainbow Spirit.

Interessante aqui o diálogo que podemos apreciar, feito aqui por este Sr. Dauda na sua cora e pelo Sr. Simon no saxofone, mas também nesta composição eles convidaram para fazer flauta Marianne Beltran. O título La Flotte do Delta é a obra que se segue, e aqui é destacar o trabalho do próprio Simon Spang-Anson.

Hoje, aqui a destacar este quarteto sob liderança do músico dinamarquês Simon Spang Hansen, executante de saxofone, particularmente o tenor e o soprano, mas também que faz flauta, e que contou para o projeto Rainbow Spirits de 2006, portanto um projeto produzido há 20 anos com o também dinamarquês Thomas Forensbach, baixista seguro no elétrico ou no baixo acústico, mas também os músicos africanos. Aqui estivemos a apreciar a percussão do ganês Ayo Solomons. Aproveito para dizer que este percussionista Ayo Solomon, este músico do Ghana, tem participado em vários projetos com músicos moçambicanos, como o próprio Teudat Sikir ou Ivan Mazuz. Mas o destaque também para a cora do gambiano Dauda. Vamos trazer o último tema, o Lifelong, que este quarteto nos apresenta nesta edição em que os quisemos destacar aqui nesta página habitual com os grandes nomes da música. Simon Spang Hansen e o seu quarteto.

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2: Não pode ter medo, porque antes de ir para o tribunal há aquilo que se chama presunção de inocência. Ninguém é culpado antes do julgamento. É por causa disso que ninguém de nós pode ter medo de ir ao tribunal. Pelo contrário, se você é inocente, ir ao tribunal é uma oportunidade soberana de mostrar a tua inocência.
3: O presidente da República falava esta quarta-feira no comício que orientou na Ponta do Ouro, província de Maputo, depois de inaugurar o Tribunal Judicial Distrital de Matutuíne. Dois funcionários do Tribunal Administrativo foram detidos esta quarta-feira no âmbito de uma operação de buscas e apreensões efetuada pelo Gabinete Central de Combate à Corrupção. A Rádio Moçambique sabe que trata-se de um escrivão de direito provincial afeto ao cartório de contenciosos administrativos e um ajudante de escrivão afeto à repartição de património. De acordo com informações em nosso poder, os arguidos serão presentes ao juiz de instrução esta quinta-feira para o primeiro interrogatório. Moçambicanos residentes na cidade de Blantyre, no Malawi, defendem uma reforma moderada na Constituição da República. Falando esta quarta-feira, no encontro com a Comissão Técnica do Diálogo Nacional Inclusivo, os moçambicanos residentes naquele país afirmaram que nem todas as leis devem ser alteradas.
4: William Edwin de Souza escolheu a reforma moderada. Não é toda a coisa que está a se praticar agora em Moçambique ou que está a funcionar no governo. Todas as coisas são más. Então, não é bruscamente tudo removermos e pôr tudo novas coisas. Isso significa que já não havia governo.
5: Rosamina Karim, eu votei nas reformas modeladas porque não era para mudar tudo. Nós só queremos certas coisas que precisamos para uma mudança.
3: Para além das cidades de Blantyre, Lilongwe e Mzuzu, a Comissão do Diálogo Nacional Inclusivo vai deslocar seus distritos de Deza, Nkotakota, Salima, Nsanji, Chikwawa e Palombe. Moçambicanos residentes no Zimbábue pedem facilidade no acesso a financiamentos para projetos de desenvolvimento e na regularização de documentos de cidadãos e crianças nascidas naquele país. As preocupações foram apresentadas esta quarta-feira em Harare, durante o encontro com a presidente da Assembleia da República, Margarida Talapa. Para responder às inquietações, Margarida Talapa garantiu que vai buscar soluções junto do governo para atender às preocupações dos moçambicanos residentes naquele país.
6: O nosso governo sabe... reconhece. Nós vamos apelar o governo para que possam vir brigadas e fique algum tempo para resolver este problema de falta de documentos. Aliás, quando nós chegamos, testemunha são o chefe das bancadas. A razão de existência da embaixada aqui é para resolver os vossos problemas.
3: A presidente da Assembleia da República, Margarida Talapa, esteve reunida esta quarta-feira com representantes de moçambicanos residentes em 7 províncias do Zimbábue. Foi lançado esta quarta-feira em Maputo o livro Na Sombra do Poder, o peso da dívida pública no futuro de Moçambique, da autoria de Luís Canhemba, atual diretor do Gabinete de Informação, Gabinfo. A obra faz uma radiografia da dívida pública moçambicana no período de 2010 a 2023 e procura contribuir para uma melhor compreensão dos seus impactos no futuro do país. O livro apresenta uma análise investigativa da evolução da dívida pública. O autor defende que esta investigação permite igualmente compreender o custo do dinheiro na economia, conhecimento que considera importante para orientar decisões mais adequadas sobre o futuro econômico do país.
7: A dívida pode financiar o desenvolvimento quando é bem utilizada, quando financia ativos produtivos e quando existe capacidade de pagamento. Por isso, não devemos perguntar apenas quanto é que nós devemos. Devemos perguntar também para que estamos a contrair as dívidas. Que retornos esperamos? Que capacidade produtiva estamos a criar? E que futuro estamos a construir com os recursos de hoje?
3: Luís Canhemba, atual diretor do Gabinfo, autor do livro Na Sombra do Poder, o Peso da Dívida Pública no Futuro de Moçambique. No desporto, o Ferroviário de Maputo revalidou o título de campeão nacional de basquetebol sénior feminino. A equipa locomotiva ganhou ao Costa de Sol esta quarta-feira por 52 bolas contra 41 ao quinto jogo da final do play-off. A equipa locomotiva sagra-se assim tetracampeã. Na atualidade internacional, pelo menos 20 pessoas, entre elas 5 crianças, morreram e dezenas continuam desaparecidas após o colapso de um edifício de 6 pisos danificado durante a guerra no bairro de Tal al-Hawa, na faixa de Gaza. O edifício, conhecido como Edifício da Felicidade, desabou durante a madrugada desta quarta-feira e atingiu mortalmente pelo menos 20 moradores que se encontravam no interior e pessoas deslocadas que viviam em tendas nas proximidades. Fechamos com o tempo. A cidade de Tete poderá ser a mais quente do país esta quinta-feira, com 40 graus centígrados de temperatura máxima, seguida por Quelimane, com 33. Para Beira, espera-se 32 graus, Chimoio, 31, Nampula e Pemba, 30. Vilanculo, 29, Inhambane, 28, Xai-Xai, 26, Lixinga, 25 e, por último, Maputo, 24 graus centígrados de temperatura máxima. Apresentamos as notícias a esta hora, as próximas às 6 horas, inseridas no Jornal da Manhã.
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0: Muito bom dia Moçambique, bom dia estimado ouvinte, bem-vindo ao Jornal da Manhã da Rádio Moçambique. De imediato vamos aos destaques nesta manhã de quinta-feira. Distrito de Mandimba, no Niassa, vai contar até outubro próximo com o segundo posto de travessia terrestre. O objetivo é dinamizar o movimento migratório entre Moçambique e Malawi. Instituto Nacional de Meteorologia e Manica alerta para a necessidade de adaptação de práticas agrícolas face às previsões de escassez de precipitação e ao aumento das temperaturas em quase toda a província com ocorrência do fenômeno climático El Niño. Autoridades sanitárias do Distrito de Chuuri, em Cabo Delgado, ativam um plano de contingência contra doenças diarreicas e cólera face à época chuvosa que se aproxima. No estrangeiro, o Congresso Nacional Africano vai recorrer da decisão do Tribunal Eleitoral que confirmou a exclusão de 181 dos seus candidatos às eleições de 4 de novembro próximo. São estes os destaques do Jornal da Manhã, edição desta quinta-feira, segundo dia da visita de trabalho do Presidente da República à província de Maputo. Hoje, Daniel Chapo trabalha nos distritos de Buane e Manhissa. Como sempre, pelo país e região austral de África, uma vasta equipa de profissionais garante este jornal. Em nome desta equipa, estimado ouvinte, aceita as saudações de Francisco Diatti, que hoje está na sonorização, Vitor África nas notícias, o seu adérito Lipang na edição e apresentação. Votos de ótima escuta. Habitualmente, começamos com a atualização da informação e notícias do país e do mundo. Já está posicionado o jornalista Vitor África. Vitor, muito bom dia.
1: Bom dia. O presidente da República, Daniel Chapo, escala esta manhã o distrito de Buane, no prosseguimento da visita de trabalho que efetua à província de Maputo. Os repórteres da Rádio Moçambique já estão posicionados na vila municipal de Buane. Stélio Manhissa, bom dia.
2: Muito bom dia, respondemos a partir da Vila Municipal de Buane. É aqui onde o Presidente da República vai dar início do segundo dos três dias de visita à província de Maputo, devendo daqui de Buane partir para a Vila Municipal da Manhissa. Os residentes do distrito de Buane estão com enormes expectativas daquilo que poderá ser a mensagem deixada aqui neste local pelo chefe de Estado antes de finalmente rumar ao segundo e último destino de hoje, segundo do dia, que é o distrito da Manhissa. Eu sou Stélio Manhissa, a partir da Vila Municipal de Buane. Bom dia!
1: Bom dia, Stélio Manhissa. E ontem o chefe de Estado apelou à população a recorrer aos tribunais para resolver diferentes, em detrimento de apostar na justiça pelas próprias mãos. Segundo o presidente da República, os tribunais são o garante da justiça, onde os cidadãos têm a oportunidade de provar a sua inocência.
3: Ninguém pode resolver problemas com violência. Ninguém pode resolver problemas destruindo coisas do povo. Ninguém pode fazer justiça com as suas próprias mãos. É por isso que o tribunal é casa da justiça. É por isso que quando alguém é chamado para o tribunal, não pode ter medo. Porque antes de ir para o tribunal, há aquilo que se chama presunção de inocência. Ninguém é culpado antes do julgamento. É por causa disso que ninguém de nós pode ter medo de ir ao tribunal. Pelo contrário, se você é inocente, ir ao tribunal é uma oportunidade soberana de mostrar a tua inocência.
1: O presidente da República falava ontem no comício que orientou na Ponta Douro, na província de Maputo, depois de inaugurar o Tribunal Judicial Distrital de Matutini. Dois funcionários do Tribunal Administrativo foram detidos esta quarta-feira no âmbito de uma operação de buscas e apreensões efetuada pelo Gabinete Central de Combate à Corrupção. A Rádio Moçambique sabe que trata-se de um escrivão de direito provincial afeto ao cartório do contencioso administrativo e um ajudante de escrivão afeto à repartição de património. De acordo com informações em nosso poder, os arguídos estarão presentes hoje ao juiz de instrução para a realização do primeiro interrogatório. Moçambicanos residentes na cidade de Blantyre, no Malawi, defendem uma reforma moderada na Constituição da República. Falando esta quarta-feira, no encontro com a Comissão Técnica do Diálogo Nacional Inclusivo, os moçambicanos residentes no Malawi afirmam que nem todas as leis devem ser alteradas.
4: William Edwin de Souza escolheu a reforma moderada. Não é toda a coisa que está a se praticar agora em Moçambique ou que está a funcionar no governo. Todas as coisas são más. Então, não é bruscamente tudo removermos e pôr tudo novas coisas. Isso significa que já não havia governo.
5: Rosamina Carimo, eu votei nas reformas modeladas porque não era para mudar tudo. Nós só queremos certas coisas que precisamos para uma mudança.
1: Para além das cidades de Blantyre, Lilongwe e Mzuzu, a Comissão de Diálogo Nacional Inclusivo deslocou-se aos distritos de Dedza, Nkota, Kota, Salima, Sanji, Chikwawa e Palombi. E moçambicanos residentes no Zimbábue pedem facilidades no acesso a financiamentos para projetos de desenvolvimento e na regularização de documentos de cidadãos e crianças nascidas naquele país. As preocupações foram apresentadas esta quarta-feira em Harare, durante um encontro com a presidente da Assembleia da República, Margarida Talapa. Para responder às inquietações, Margarida Talapa garantiu que vai buscar soluções junto do governo para atender às preocupações dos moçambicanos residentes naquele país.
6: O nosso governo sabe, reconhece. Nós vamos apelar o governo para que possam vir brigadas e fique algum tempo para resolver este problema de falta de documentos. Aliás, quando nós chegamos, testemunha são o chefe das bancadas. A razão de existência da embaixada aqui é para resolver os vossos problemas.
1: A presidente da Assembleia da República esteve reunida esta quarta-feira com representantes de moçambicanos residentes em 7 províncias do Zimbábue. E no plano internacional, a França vai prolongar até 31 de dezembro os subsídios aos combustíveis para os setores mais afetados pelo aumento dos preços destes produtos. A decisão anunciada pelo primeiro-ministro francês, Bastien Lernoux, surge após protestos e bloqueios de depósitos de combustível realizados por pescadores, e a crescente preocupação da população com o poder de compra e o abastecimento de postos de combustível. Para os pescadores, o subsídio aos combustíveis passará de 25 para 35 cêntimos por litro, enquanto o setor da construção manterá uma ajuda de 20 cêntimos e os agricultores 15 cêntimos. Cerca de 10% dos postos de abastecimento enfrentam dificuldades no abastecimento de pelo menos um tipo de combustível, de acordo com a Lusa, que cita fontes do governo francês. E no desporto, o Ferroviário de Maputo revalidou o título de campeão nacional de basquetebol sênior feminino. A equipa Locomotiva derrotou o Costa do Sol esta quarta-feira por 52-41 ao quinto jogo da final do play-off. A equipa Locomotiva sagrou-se assim tetracampeão. E no Moçambola 2026, a Associação Black Bulls consolidou a liderança na tabela classificativa após derrotar esta quarta-feira o Ferroviário da Beira por 2-0 em jogo referente à 20ª jornada. Com este resultado, o Ferroviário da Beira perdeu o segundo lugar na tabela classificativa para o Costa do Sol, que ontem derrotou o Xingal de Tete por 1-0. A 20ª jornada do Moçambola 2026 encerra na quarta-feira próxima, 22 de setembro, com o embate União Desportiva do Songo Machakene. A BB lidera o campeonato com 41 pontos, seguida por Costa do Sol com 34, igual número de pontos do Ferroviário da Beira no terceiro lugar. Nos lugares de despromoção estão o Xingali de Tete com 9 pontos, Machakene com 10 e a Associação Desportiva de Pemba com 17 pontos. Apresentamos as notícias. O próximo bloco às 7 horas.

0: 6:10, vamos conhecer a previsão do tempo para esta quinta-feira. Por isso mesmo fazemos ligação com o Instituto Nacional de Meteorologia, onde está posicionada a meteorologista Caldina Checo. Caldina, muito bom dia.
1: Bom dia, estimados ouvintes da Rádio Moçambique. Previsão do tempo válida para hoje, dia 17 de setembro de 2026. Para as províncias de Niassa, Cabo Delgado e Nampula, prevê-se céu pouco nublado, localmente muito nublado. Possibilidade de ocorrência de chuvas fracas locais ao longo da faixa costeira. Vento do nordeste a leste, franco a moderado. Para as províncias de Tete, Zambeze, Amaniga e Sofala, prevê-se céu pouco nublado a limpo, vento de sueste a nordeste, franco a moderado, soprando por vezes com rajadas. Para as províncias de Inhambane, Gaza e Maputo, prevê-se céu pouco nublado, localmente muito nublado, vento de nordeste a sueste, fraco a moderado, soprando com rajadas. Temperaturas máximas previstas em graus Celsius. Tete, 40, Quilimane, 33, Beira, 32, Chimoio, 31, Nampula e Pemba, 30, Vilangulo, 29, Inhambane, 28, Xai-Xai, 26, Lixinga, 25, Maputo, 24 graus. É tudo quanto à previsão do tempo para o dia de hoje. Obrigado pela atenção dispensada. Até a próxima oportunidade.

0: Começa a nossa viagem pelo país em informação. Destacamos que o Presidente da República trabalha hoje nos distritos de Boana e Manhissa, no segundo dia da sua visita de trabalho à província de Maputo. Ontem, em Matutuíne, Daniel Chapo lançou apelos para a preservação da paz. O detalhe por Domingos Macalane.
1: Muito bom dia. O Presidente da República apela aos moçambicanos a preservarem os valores da paz, amor e reconciliação como forma de fazer face aos diferentes desafios que enfermam o país. Daniel Chapo explica que, para o efeito, os moçambicanos não devem se deixar manipular por pessoas alheias ao desenvolvimento. Chapo destaca que a postura de tolerância demonstrada pelo povo moçambicano diante da violência xenófoba na vizinha África do Sul é testemunho do que deve continuar a caracterizar os moçambicanos.
2: Aqui na África do Sul houve atos de xenofobia e ainda há. E há pessoas que diziam que nós, moçambicanos, temos que fazer a mesma coisa. Não funciona. Nós, moçambicanos, somos um povo de paz. Nós, moçambicanos, somos um povo de amor. É por isso que qualquer estrangeiro, quando vem a Moçambique, diz que Moçambique é maningnais.
1: O chefe de Estado diz que o povo moçambicano é humilde e trabalhador.
2: Um povo humilde, um povo trabalhador, um povo acolhedor, um povo simpático. Não podemos perder este valor por causa de pessoas. Esta marca do povo moçambicano, um povo de paz. Por isso é nossa tarefa, como moçambicanos, preservar estes valores. Valores de convivência pacífica entre irmãos, mesmo que haja problemas. Porque problemas não vão faltar. Até onde vive marido e mulher que juraram amor, há dias que discutem. Até gêmeos que nasceram no mesmo dia não pensam da mesma forma. Mas quando discutem, não queimam televisão, não partem copos, não queimam casa. Porque sabem que amanhã a discussão vai acabar e vão precisar dessas coisas.
1: Presidente da República Daniel Chapo falando ontem na Ponta do Ouro, distrito de Matutuíne, no comício que marcou o primeiro dos três dias da sua visita de trabalho à província de Maputo. Esta quinta-feira, o chefe de Estado trabalha nos distritos de Boane e Manhissa. Em Boane, Daniel Chapo vai visitar o Serviço Municipal de Obras e a empresa Bananalândia. Já no distrito da Manhissa, Chapo vai orientar um comício e presidir a sessão extraordinária do Governo Distrital, alargada ao Conselho Executivo Distrital. Muingisit, Aixengilene Kakuva, Moçambique, Alimbango, Akuzula, Nintuananu, Damatola Domingos Macalano, uma vez mais, bom dia.
0: Muito bom dia e fazemos um salto a Harare, no Zimbábue. A Presidente da Assembleia da República, Margarida Talapa, apela à união dos moçambicanos, incluindo os residentes na diáspora, para contribuírem para a paz, reconciliação e desenvolvimento económico de Moçambique. Toda a informação com o enviado da Rádio Moçambique a Harare, o jornalista Daniel Oliveira.
3: Talapa falava esta quarta-feira em Harare durante um encontro com a comunidade moçambicana residente no Zimbábue, representada por compatriotas de Harare e das províncias de Manicaland, Mashonaland Central, Mashonaland West, Mashonaland East, Matabeleland South e Machingu. A dirigente parlamentar considera que o desenvolvimento de Moçambique depende da participação de todos os cidadãos, defendendo a unidade nacional como fator essencial para a consolidação da paz.
4: Queremos desenvolvimento do nosso país e não há desenvolvimento sem paz. Não há desenvolvimento sem participação de cada moçambicano. Não há desenvolvimento sem união dos moçambicanos. Há uns que tentam dividir o país e dividir os moçambicanos. Moçambique deve continuar uno, indivisível, sob liderança do Presidente da República de Moçambique, Daniel Francisco Chapo.
3: A Presidente da Assembleia da República afirma que a conquista da independência econômica exige o envolvimento de todos os moçambicanos e não deve ser vista apenas como responsabilidade do governo.
4: Não se pode conquistar a independência econômica sem paz, sem união, e esperando que o governo resolva todos os problemas que afetam os moçambicanos. Esta é tarefa de cada dos moçambicanos. Mesmo os residentes na diáspora também têm a responsabilidade.
3: Talapa defende que a participação dos moçambicanos dentro e fora do país deve contribuir para a consolidação da paz, da unidade nacional e do desenvolvimento do país. A partir da capital, Harare, para a Rádio Moçambique, Daniel Oliveira.
0: Regressamos ao país com destino ao distrito de Mandimba, no Niassa, que vai contar até outubro próximo com o segundo posto de travessia terrestre, com vista a dinamizar o movimento migratório entre Moçambique e Malawi, tal como refere Raimundo Matola.
5: O administrador do distrito de Mandimba, Emílio Xavier, disse que a infraestrutura foi implantada na localidade de Luelele e comporta todos os setores de controle fronteiriço. A fonte referiu que a entrada em funcionamento deste posto fronteiriço vai aliviar a pressão da travessia terrestre em Chiponde, redução do fenômeno de contrabando de mercadorias, para além de conferir maior rigor à movimentação de pessoas de bens entre os dois países. Emílio Xavier acrescentou que a rede de serviços de controle do movimento migratório já está a funcionar de forma provisória.
6: A infraestrutura já está lá construída e preparada para a oficialização daquela travessia. Vai nos ajudar a regrar o comércio com Malawi. O comércio está aberto, mas é preciso que seja dentro das normas. Temos estado a sentir o fato de a fronteira não estar a funcionar de forma oficial. Isso tem estado a prejudicar a nossa província e os produtores que tendem a vender a sua produção com rapidez, sem poder ter condições para aguardar momentos melhores e a melhor oferta de preços.
5: Emílio Xavier, administrador do distrito de Mandimba, no Niassa, e os trabalhos em curso com vista à entrada em funcionamento ainda neste ano do posto de travessia terrestre de Luelele, facilitando o movimento de pessoas de bens entre Moçambique e Malawi. Axalongo. 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Delshinga, Raimundo Matola.
0: Outra nota em destaque, o Instituto Nacional de Meteorologia e Manica alerta para a necessidade de adaptação de práticas agrícolas às previsões de escassez de precipitação e ao aumento das temperaturas em quase toda a província face à previsão da ocorrência do fenômeno climático El Niño. Detalhe com o jornalista Dini Kassam.
7: O delegado provincial do INAM, em Manica, Alexandre Tic, explica que a previsão climática sazonal indica um cenário mais severo do El Niño comparativamente aos registros anteriores do fenómeno climático. Para Alexandre Tic, nos distritos de Itambara e Machaze, a escassez de precipitação será ainda mais acentuada. Salienta que a monitoria do clima e o trabalho articulado com os extensionistas rurais serão determinantes para orientar as comunidades produtivas.
8: Nós aconselhamos que os agricultores fiquem atentos aos cenários que serão observados no terreno, tendo em conta que não teremos quantidades muito elevadas de precipitação. Daí que a atividade agrícola deve se basear naquilo que são culturas que suportam as condições de reduzir o nível de precipitação. Este é o primeiro exercício. Mas a segunda mais importante é saber que se nós caminharmos com esta situação de que estamos a prever durante a próxima época chuvosa, os seus impactos não param nesta época chuvosa. Os impactos do El Niño se fazem sentir, sobretudo com maior peso, nos períodos subsequentes à época chuvosa. Isto é, se chover menos, assim como se prevê, certamente que teremos atividade de produção agrícola comprometida neste caso.
7: O INAM em Manica apela a todos os produtores para acompanharem regularmente os boletins e avisos meteorológicos ao longo de toda a época chuvosa, de modo a mitigar os impactos da seca na produção e na vida das comunidades. Sambanhara, Ngokuma, no Sabau, Canamarota, Vikirai, Cólera, de Chimoio, Dini Kassam.
0: Enquanto isso, o governo necessita de cerca de 75 milhões de meticais para reabilitar a estrada que liga os distritos de Mapai e Massangena na região norte da província de Gaza, danificada pelas enxurradas deste ano. O detalhe por Teodomiro Nhantumbo. Teodomiro, muito bom dia.
9: Trata-se de uma estrada terraplanada com uma extensão de cerca de 210 quilômetros, que foi severamente afetada por conta das enxurradas, o que dificulta a circulação de pessoas e bens entre os dois distritos. Além da terraplanagem da via, o valor será investido na reposição das pontecas, que também foram destruídas pela fúria das águas. A administradora do distrito de Mapai, que facultou a informação, indicou que técnicos da Administração Nacional de Estradas em Gaza já visitaram a via para o levantamento dos danos, mas até o momento nada acontece no terreno. Maria Helena Lang descreve a estrada de capital importância, não só para a ligação dos dois distritos, mas também para a comunicação da sede distrital de Mapai e alguns postos administrativos e localidades daquele distrito.
10: Fala-se de cerca de 75 milhões por causa das pontecas. Temos pontecas que estão totalmente destruídas, mas o nosso sonho é que se faça a estrada asfaltada de Pafuri, Mapai, Machaila, Mabote e o resto do país. Aliás, esta é a estrada que liga África do Sul, Zimbábue, a Manica, a Inhambane. Enfim, é um ponto de convergência econômico estratégico para o nosso país. Então acreditamos que com um pouco mais de sorte, um pouco mais de esforço, podemos chegar onde nós queremos. E temos a certeza que o nosso governo central está atento a tudo isso e faz parte daqueles que são os desafios do país.
9: A administradora de Mapai, Maria Helena Langa, preocupada com a danificação da estrada que liga este distrito e Massangena. Maria Helena Langa explica que, dada a atual condição da estrada para aceder ao distrito de Massangena via terrestre, são necessárias 8 a 9 horas contra as anteriores 4. 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
0: De Gaza, seguimos para Inhambane, onde mais de 200 milhões de meticais estão a ser aplicados na abertura de fontes dispersas, reabilitação e transformação de sistemas de abastecimento de água na província. O detalhe por Venâncio Macamo. Venâncio, bom dia.
11: Ora viva, muito bom dia. São ações de antecipação aos efeitos do fenómeno climático El Niño que poderá se fazer sentir a partir de outubro próximo em alguns distritos da província. O diretor provincial das Obras Públicas, Habitação e Recursos Hídricos, Daniel Massing, diz que as ações em curso contam com o apoio de alguns parceiros. Massing acrescenta que assegurar a provisão de água para as comunidades é a única estratégia para oferecer resiliência ao fenómeno climático El Niño.
12: O nosso foco é assegurar a operação e a funcionalidade dos sistemas de abastecimento de água, assim como das fontes dispersas. Neste momento estão em curso várias atividades, desde a manutenção, assim como a reparação, até mesmo a reabilitação de alguns sistemas. Como também mais uma ação de antecipação, fizemos uma formação e capacitação e reciclagem dos nossos mecânicos locais, como forma de assegurar que, ao nível de todos os nossos distritos, ao nível de todas as nossas comunidades, pelo menos tenhamos, no mínimo, a disponibilidade de mecânicos locais, que são pessoas que vivem nas comunidades, que são pessoas que são capacitadas para fazer intervenções relativamente mais complexas que não estão ao nível das nossas comunidades. Porque, em alguns casos, um sistema pode parar, ficar uma semana, duas semanas, porque a comunidade não consegue conectar, por exemplo, um painel solar. As nossas fontes, além de fornecer água à população, também fornecem água ao gado. E quando transformamos, incluímos lá a questão de bebedouros, e isso faz com que tenhamos mais água disponível para a nossa população, nós mais água disponível também para o consumo animal.
11: Daniel Massing, diretor provincial das Obras Públicas, Habitação e Recursos Hídricos, falando das ações em curso para a provisão de água face à aproximação do fenómeno climático El Niño, que poderá se fazer sentir a partir de outubro próximo em alguns distritos da província de Inhambane. Mungisete, vamos a mover o Nene, Kunano Hunguva, Tuonel, Venas Macam, bom dia.
0: Muito bom dia. Autoridades sanitárias do distrito de Chuuri, em Cabo Delgado, ativam um plano de contingência contra doenças diarreicas e cólera face à época chuvosa que se aproxima, tal como refere o jornalista Cadre Buana. Cadre, bom dia.
13: Bom dia. A informação foi avançada esta quarta-feira pela médica-chefe distrital, para quem foram já constituídas equipas de resposta rápida e mapeadas as zonas do distrito consideradas vulneráveis para intervenção a uma eventual eclosão das doenças de origem hídrica. Alauia Zacarias acrescentou que decorrem igualmente nas comunidades ações educativas sobre a importância da higiene individual e coletiva para a prevenção e combate dos surtos do período chuvoso.
14: Este plano contém desde os recursos humanos, recursos materiais e outras propostas que lá contém para poder nos apoiar neste período. Temos vários postos administrativos que sempre nos deixam ali temerosos, principalmente o posto administrativo de Chiuri Velho, Mazese, também o posto administrativo de Ocua. Então, são as áreas que nós mapeamos neste momento, preparados. Lá também temos as nossas equipes de resposta rápida. Além da equipe de resposta rápida da sede do distrito, temos da área da periferia. Penso que o distrito está preparado para responder a esta época.
13: A Lauia Zacarias, médica chefe distrital de Chiuri em Cabo Delgado, e o plano de contingência em ativo naquele distrito, visando fazer face às doenças de origem hídrica no período chuvoso que se avizinha. Amuche, Ntwe, Niteke e Lapoiorera, Inehania, Moçambique. Cadre Buana, em Pemba.

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São 6 horas e 31 minutos. Recordemos as notas em destaque. Nesta manhã de quinta-feira, dissemos que o distrito de Mandimba, no Niassa, vai contar até outubro com o segundo posto de travessia terrestre. O objetivo é dinamizar o movimento migratório entre Moçambique e Malawi. O Instituto Nacional de Meteorologia, Manica, alerta para a necessidade de adaptação de práticas agrícolas face às previsões de escassez, de precipitação e ao aumento das temperaturas em quase toda a província com a ocorrência do fenômeno climático El Niño. Autoridades sanitárias do distrito de Chura, em Cabo Delgado, ativam um plano de contingência contra doenças diarreicas e cólera face à época chuvosa que se aproxima. No estrangeiro, o Congresso Nacional Africano vai recorrer da decisão do Tribunal Eleitoral que confirmou a exclusão de 181 dos seus candidatos das eleições de 4 de novembro. São estes os destaques, portanto, nesta edição do Jornal da Manhã de quinta-feira, segundo dia da visita de trabalho do Presidente da República à província de Maputo. Hoje, Daniel Chapo trabalha nos distritos de Boane e Manhissa.

0: está de regresso a meteorologista Caldina Checo para recapitular a previsão do tempo para esta quinta-feira. Uma vez mais, bom dia.
1: Bom dia, estimados ouvintes da Rádio Moçambique. Previsão do tempo válida para hoje, dia 17 de setembro de 2026. Para as províncias de Niassa, Cabo Delgado e Nampula, prevê. Tem um pouco nublado, localmente muito nublado. Possibilidade de ocorrência de chuvas fracas locais ao longo da faixa costeira. Vento do nordeste a leste, franco a moderado. Para as províncias de Tete, Zambeze, Amaniga e Sofala, prevê-se. Céu pouco nublado a limpo, dentro de sueste a nordeste, fraco a moderado, soprando por vezes com rajadas. Para as províncias de Inhambane, Gaza e Maputo, prevê-se. Céu pouco nublado, localmente muito nublado, vento de nordeste a sueste, fraco a moderado, soprando com rajadas. Temperaturas máximas previstas em graus Celsius. 7:40. Quilimane, 33, Beira, 32, Chimoio, 31, Nampula e Pemba, 30, Vilangulo, 29, Inhambane, 28, Xaixai, 26, Lixinga, 25, Maputo, 24 graus. É tudo quanto à previsão do tempo para o dia de hoje. Obrigado pela atenção dispensada. Até a próxima oportunidade.
0: No Café da Manhã vamos hoje refletir em torno dos desafios do plano de estrutura urbana da cidade de Moatize em Tete, face à pressão demográfica e aos impactos ambientais decorrentes da exploração mineira. O nosso convidado hoje é o administrador do distrito de Moatize, Colene Pita. O café será servido nos estúdios da Rádio Moçambique, emissor provincial de Tete, com a moderação do jornalista Ignacio Gamay. Como sempre, contamos também com a participação do nosso ouvinte através das páginas do Facebook, Jornal da Manhã RM e Rádio Moçambique. E esta nossa retoma, portanto, pelas capitais provinciais é também a partir da província de Tete, onde mais de 130 pacientes com problemas de catarata serão restaurados à visão no âmbito da campanha de cirurgia em curso nesta província, tal como refere a Ana Avenila. Ana, bom dia.
2: Bom dia. A campanha que decorre no Hospital Provincial de Tete desde esta segunda-feira abrange pacientes provenientes

0: dos distritos de Moatize, Xiúta, Xangara, Marara, além da cidade de Itata. A iniciativa pretende reduzir a lista de espera de pacientes e garantir que pessoas com problemas de visão tenham acesso ao tratamento especializado, sobretudo aquelas com pouca posse. O responsável provincial do Programa de Saúde Ocular, Amos Foloma, disse que esta é a quarta campanha a ser realizada este ano e espera-se que até sexta-feira a meta seja superada.
1: Temos recursos humanos e recursos materiais suficientes para responder à demanda. Esse é o nosso objetivo, nem que tenhamos que estender a campanha até sábado, mas não pode voltar nenhum paciente sem ser operado. E fora isso, queria também realçar que normalmente o hospital opera catarata. A oftalmologia tem 2 dias cirúrgicos, terça e quinta-feira. São os dias que operamos normalmente. Terminada a campanha, as cirurgias vão continuar, mas de forma rotineira.
0: Entretanto, alguns pacientes que beneficiaram da cirurgia gratuita de catarata enalteceram esta quarta-feira a iniciativa do setor de saúde e parceiros.
2: Hermínio Ferro, final do ano passado, que aproximei aqui, consegui operar ontem. É de uma felicidade, porque eu espero mesmo que, através disto, possa melhorar a minha visão.
3: Nuro Zeca, ontem decidiram para me operar. Para mim foi bom. E há sofrimento mesmo.
0: Ao nível da província de Itata, apenas 5 dos 15 distritos dispõem de serviços de oftalmologia, nomeadamente Angónia, Xiúta, Moatize, Cidade de Itata e Marara, Abissere, Batsamba, Manja, Nassabau, Ayaidota, Kuti, Tichenque, Cólera, Namatenda e Alcuciana, Siana. Desta Itata, Ana Avenila. Uma vez mais, bom dia.
4: Muito bom dia. O governo disponibiliza meios de produção a antigos trabalhadores das minas da África do Sul e seus dependentes no distrito de Buza, em Sofala. A ação levada a cabo pelo Ministério do Trabalho, Gênero e Ação Social tem em vista a reintegração económica deste grupo. Layton Sifa.
5: Trata-se de 9 ex-mineiros agrupados em associação que receberam um trator com as respectivas alfaias, uma motobomba, insumos agrícolas, equipamentos de proteção individual, entre outros bens. A ideia é criar condições para o desenvolvimento de iniciativas de geração de renda e reinserção dos ex-mineiros no mercado do trabalho. Os beneficiários referiram que os bens vão ajudar na materialização de pequenos negócios e contribuir para o sustento familiar.
6: Sou José Antônio Pincera, trabalhador das minas na África do Sul, em 1975. Isso aqui, desde a minha vida, nem contava que podia ser hoje receber esses materiais, mas é uma graça para que nós estejamos a receber esses materiais e vai nos ajudar e vai ser mais.
7: Luiz Armando, sou beneficiária das mineiro. Recebemos para nós trabalharmos, para produzir mais e para nós semearmos milho, arroz.
5: A diretora nacional do Trabalho Migratório, Alice de Brito, salientou o compromisso do governo no apoio a iniciativas de reinserção social dos ex-mineiros e seus dependentes.
8: O Ministério do Trabalho, Gênero e Ação Social tem estado a trabalhar não só para assegurar que os direitos dos trabalhadores moçambicanos na diáspora sejam devidamente salvaguardados aos seus legítimos beneficiários, mas também na busca de soluções para os problemas que afetam aos ex-mineiros e as suas famílias através de desenvolvimento de ações concretas de apoio às iniciativas de recessão social.
5: Diretora Nacional do Trabalho Migratório, Alice de Brito, e a entrega esta quarta-feira de meios de produção a antigos trabalhadores das minas da África do Sul e seus dependentes no distrito de Boze. 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Filipe Jorge, Baira, muito bom dia.
4: Muito bom dia. Autoridades distritais da província de Nampula preparam-se para a retoma no próximo ano dos atos administrativos, nomeadamente promoções e mudança de carreira de funcionários e agentes do Estado, um processo interrompido em 2021, tal como refere Otávio Fonseca. Otávio, bom dia.
9: Muito bom dia. É uma garantia dada pelos governos distritais à Rádio Moçambique, à margem do 2º Fórum Provincial dos Gestores dos Recursos Humanos, realizados esta quarta-feira na cidade de Nampula. Os secretários permanentes dos distritos de Rapala e Nampula, Rosalina António, de Memba, Daniel Gimo, e do distrito de Moecate, Justino Silvério, por exemplo, já contabilizaram o número dos funcionários que serão abrangidos por este processo ao nível dos seus distritos e indicaram que os setores de educação e saúde, com mais funcionários, a serem abrangidos pelos atos administrativos.
10: Dizer que para o nosso distrito de Rapale estamos a prever sobre as mudanças de carreira 685 funcionários, sobre as progressões temos 645 e sobre promoções temos 725.
11: Em termos numéricos, no distrito de Bemba estamos a falar de um total de 1.157 atos administrativos, entre promoções, mudanças de carreira e outros.
12: Do universo de 1.800 funcionários que nós temos ao nível do distrito, estamos a prever este número, cerca de 590 funcionários que vão dentre as mudanças, progressões e aquilo que são as promoções dentro dos distritos. Em termos de custos, neste momento, pode precisar um momento, mas temos um montante significativo.
9: Refira-se que a retoma dos atos administrativos ao nível do país vai decorrer de forma faseada e seguir uma sequência para abranger todos os funcionários e agentes do Estado que não se beneficiaram de promoções e mudanças de carreira desde 2021. Nampula conta com mais de 600 mil funcionários e agentes do Estado. Amusi Nivarane Mono, Nimureri em Moçambique. Otávio Fonseca, Nampula.
4: Movimento Mundial Let's Do It promove no próximo sábado uma campanha de limpeza na Orla Marítima em Kilimani, na Zambésia. O detalhe por Ernesta Missage. Ernesta, bom dia.
13: Bom dia. A informação foi avançada pelo ponto focal do Let's Do It na Zambésia, Álvaro Mendes. Kilimani e Mucuba estão entre os municípios que mais resíduos sólidos produzem na Zambésia, com destaque para plásticos e garrafas. Só na cidade de Kilimani produz-se cerca de 22 toneladas de lixo por dia. Álvaro Mendes defende a responsabilização de pessoas que põem em causa o ambiente.
14: É algo também que nos preocupa, tendo em conta que também a própria gestão do lixo ainda é deficiente. Primeiro é a questão política, depois é a nossa também a questão de consciencialização. Nós como pessoas não estamos bem consciencializados em questões ambientais. Por exemplo, você sai para outros países, aqui mesmo na África do Sul, você depositar lixo ou deitar lixo no chão é um crime muito pesado. E nós, talvez por questões mesmo políticas, não conseguimos educar nem punir para quem depois. Então, eu acredito que as políticas estão a falhar.
13: Segundo o nosso entrevistado, a deficiente gestão dos resíduos e a fraca educação ambiental podem favorecer a propagação de doenças e ameaças às espécies marinhas.
14: Se nós não resolvermos o lixo, daqui a anos teremos vários mesmos problemas de saúde pública. Só para ter em conta que nós estamos a depositar o lixo e depois os peixes vão consumir aqueles resíduos. Às vezes fazemos o fecalismo seu aberto lá naquele local, são os peixes que vão consumir e depois aquilo vai para nossas mesas. Então vai provocar um problema de saúde pública. Então é preferível agora prevenir do que remediar.
13: Álvaro Mendes, ponto focal do movimento Let's Do It na Zambésia, Ndoweni, Wanane, Wila, Moçambique, Atukwe. A partir de Kilimane, Ernesta Missage.
4: Noutras notas, comentaristas da Rádio Moçambique divergem quanto à transmissão em direto do julgamento do político Venâncio Monkeane. Pesam sobre Venâncio Monkeane acusações de crimes de apologia pública, incitamento à desobediência coletiva, instigação pública à prática de crime e instigação e incitamento ao terrorismo. O detalhe é por Gerson Jamis.
15: O julgamento está inicialmente marcado para o dia 6 de outubro na sala de sessões do Tribunal Supremo na cidade de Maputo, sendo que o arguido pediu a transmissão do processo em direto nos órgãos de comunicação social. Em jeito de análise ao pedido de Venâncio Monkeane, o comentarista da RM, Gustavo Mavi, destaca que o julgamento público pode dissipar dúvidas sobre a atuação do político durante a convocação das manifestações violentas.
16: Portanto, eu penso que fazendo uma exposição ampla, através dos órgãos de comunicação, como as rádios, televisões, as pessoas passam a ver elas próprias, a ouvir os argumentos que vão ser esgrimidos pelos juízes, as defesas que vão ser feitas pelos seus advogados, e aí peneirar e ver quem afinal tem razão.
15: O acadêmico Patrício José explica que a transmissão em direto do julgamento de Venâncio Mondlane pode concorrer para o esclarecimento do público sobre a real versão dos fatos em torno das manifestações violentas.
17: É verdade que o José Venâncio possa querer fazer um espetáculo, mas também há aproveitamento do público no sentido que é preciso haver consciência do que é que realmente aconteceu. Eu penso que, salvo o melhor entendimento do tribunal, possa ter todo um conjunto de fatos, com os precedentes que temos na administração da justiça. Qual é o problema de nós acompanharmos, André? Eu não vejo.
15: No mesmo diapasão, alinha o comentarista Derek Mulatinho sobre a ideia de que o julgamento seja transmitido em direto.
18: Então, eu sou da opinião que, em consonância com o que o doutor Gustavo Mavis esteve aqui a fazer referência, o doutor Patrício também, de que deveríamos aproveitar esta oportunidade que é para educar a sociedade. Aí transmite-se naturalmente o julgamento, naturalmente que é preciso preservar aqui as questões do bom nome, mas essa transparência deve ser feita com regras.
15: Entretanto, o comentarista Dércio Alfazema defende que a transmissão do julgamento em direto não pode ser mediante a vontade do político Venâncio Mondlane.
19: O tribunal é soberano e não é nenhum escândalo, e eu até, se for da minha preferência, eu achava que não deveria haver transmissão. Chega de espetáculo. O Venâncio já deu espetáculo, já ocupou o espaço mediático, já fez... Não é uma questão de vida ou morte isto. Não é uma prova de fogo, não. Não é o Venâncio que está a lutar contra o Estado para mostrar quem é mais forte e que são
20: fortes. Se calhar
19: é
20: para garantir alguma transparência.
19: Mas não está em causa nenhuma transparência. É o tribunal e o tribunal é independente.
15: Relativamente à atividade política nacional, os comentaristas foram unânimes em afirmar que os partidos da oposição com assento no Parlamento continuam dependentes do Partido Frelimo para a realização das suas reuniões nacionais.
16: A Frelimo fez agora uma grande reunião e acho que isso inspirou a eles também para fazer as suas próprias reuniões. E vamos, convenhamos, a Frelimo é o primeiro partido que surgiu neste país, que criou o Estado moçambicano, e não seria de negar que eles estejam a aprender com ele.
17: Eu até acho que mais do que copiar a Frelimo, quer dizer, já estão aí a prever-se momentos eleitorais. Bom, vamos realizar isto aqui, sabe quando? Porque não é possível que, com esses problemas que internamente eles têm, não tenham tido a oportunidade de fazer as reuniões da sua estruturação nacional com a regularidade que é para suprir, se não prevenir um pouco o agravamento destes problemas que aparentemente já no período eleitoral vão ter que explodir.
19: Frelimo tem um compromisso histórico. Frelimo tem a obrigação e responsabilidade de servir de modelo, de exemplo.
18: Bom, eu penso que sempre tiveram a reboque do partido no poder. Feliz ou infelizmente, a Frelimo faz escola política no país.
15: Os comentaristas Gustavo Mavi, Patrício José, Derek Mulatinho e Dércio Alfazema falavam esta quarta-feira no programa Debate Político desta estação emissora.
4: Lançado esta quarta-feira em Maputo, o livro Na Sombra do Poder, o Peso da Dívida Pública no Futuro de Moçambique, da autoria de Luís Canhemba, atual diretor do Gabinete de Informação, Gabinfo. O detalhe por Adérito Magaia.
21: A obra faz uma radiografia da dívida pública moçambicana no período de 2010 a 2023 e procura contribuir para uma melhor compreensão dos seus impactos no futuro do país. O lançamento reuniu familiares, políticos, membros do governo, desportistas e público que acompanharam a apresentação da obra, composta por 615 páginas, distribuída por 24 capítulos. Com prefácio do economista Tomás Matola, o livro apresenta uma análise investigativa da evolução da dívida pública. O autor defende que esta investigação permite igualmente compreender o custo do dinheiro na economia, conhecimento que considera importante para orientar decisões mais adequadas sobre o futuro económico do país.
22: A dívida pode financiar o desenvolvimento quando é bem utilizada, quando financia ativos produtivos e quando existe capacidade de pagamento. Por isso, não devemos perguntar apenas quanto é que nós devemos. Devemos perguntar também para que estamos a contrair as dívidas. Que retornos esperamos? Que capacidade produtiva estamos a criar? E que futuro estamos a construir com os recursos de hoje? Então é sobre isso que nós debatemos, aprofundamos. Os detalhes convido-vos a ler o livro, a comprar.
21: O prefaciador da obra, o economista Tomás Matola, entende que a dívida pública não deve ser vista apenas como um problema, mas também como um instrumento de financiamento da política económica. Explica que, quando bem gerida, pode financiar investimentos estruturantes e ajudar o Estado a responder a situações de crise, devendo ser acompanhada pelo aumento das receitas e pelo crescimento da economia.
1: Esta obra não deve ser lida apenas como um diagnóstico dos problemas da dívida pública. Ela deve ser entendida, sobretudo, como um convite a uma reflexão sobre que Estado queremos construir e que economia queremos deixar para as próximas gerações. A sustentabilidade da dívida dependerá da nossa capacidade de mobilizar mais receitas internas, melhorar a eficiência da despesa pública, reforçar a transparência e a responsabilização fiscal.
21: Tomás Matola, prefaciador da obra Na Sombra do Poder, o peso da dívida pública no futuro de Moçambique, de Luís Canhemba, atual diretor do Gabifo.

0: Está já aberta a página das notícias sobre o desporto aqui no Jornal da Manhã. Em destaque, Ferroviário de Maputo é tetracampeão em basquetebol sénior feminino. O desportivo é trazido por Castro Jorge. Castro, bom dia.
1: Muito bom dia. As locomotivas não facilitaram e no último jogo do play-off voltaram assim por diante do Costa Sol, que sonhou e ficou exatamente pelo sonho do título nacional. 52-41 foram os números finais de uma final disputada em 5 jogos, com um agregado final de 3-2 a favor das comandadas de Nazir Salé, que viram compensado o esforço durante toda a competição. Sílvia Veloso destaca a bravura de um grupo que não tinha muitas opções no plantel para esta competição.
2: Estou muito feliz, satisfeita. Ninguém esperava. O grupo também às vezes duvidava, porque tínhamos um plantel muito reduzido. Mas mesmo assim, em nenhum momento não desistimos e continuamos a trabalhar. Então, é emocionante.
1: Jogadora do Clube Ferroviário de Maputo, Sílvia Veloso, e a conquista do título nacional de basquetebol no escalão sénior feminino. Para o treinador campeão, Nazir Salé, o segredo foi a crença no potencial de cada integrante do seu conjunto.
3: O importante foi termos reagido e hoje tínhamos que fechar. Há que parabenizar este grupo de trabalho pela resiliência, pela atitude, pelo caráter e, acima de tudo, pela entrega. Temos 4 jogadoras lesionadas que merecem algum cuidado, mas não se sentiram nada. Continuaram a trabalhar arduamente, a pensar naquilo que era o propósito. Parabenizar a nossa direção, parabenizar as nossas famílias e, acima de tudo, agradecer a Deus.
1: Treinador do Ferroviário de Maputo, Nazir Salé, a conquista do título nacional de basquetebol sendo feminino diante do Costa do Sol, que não teve o desempenho necessário para tirar a coroa das suas adversárias, tal como reconheceu Elizabeth Pereira, uma das jogadoras do conjunto canarinho.
4: Infelizmente não conseguimos, cometemos muitos erros durante o jogo e no momento em que cometemos muitos erros, o Ferroviário estava ali para acertar e marcar os pontos. Infelizmente não conseguimos, falhamos bastante e o Ferroviário saiu por cima em quase todos os momentos em que nós falhamos.
1: Jogadora do Clube de Esportos da Costa do Sol, Elizabeth Pereira. Já para o treinador da equipa canarinha, o Paulo Sambo, a desconcentração dos momentos críticos do jogo esteve na origem de mais um falhaço na luta pelo título.
5: Dar os parabéns às meninas em primeiro lugar. Quanto ao jogo, o que é que não conseguimos? Falhamos defensivamente na defesa do bloqueio direto e ofensivamente falhamos várias vezes sozinhos em situação de 1-0 debaixo do sexto e a eficácia também de 3 não esteve lá grande coisa. Para aquilo que jogamos hoje, o fator psicológico já havíamos ultrapassado. Falhamos mesmo na eficácia, a concentração acima de tudo, a entrega e a vontade esteve lá, mas não no nível que nos desse um impulso para um clique para a vitória.
1: Treinador do Costa do Sol, Paulo Sambo, a derrota do seu jogo número 5 no play-off da final da Liga Nacional de Basquetebol no escalão sénior feminino. No setor masculino, a partida entre o Machacane e Ferroviário de Maputo foi remarcada para a tarde de hoje no pavilhão do Clube de Esportos da Machacane. Importa salientar que, ainda sobre o basquetebol, ontem no setor masculino, o Ferroviário da Beira derrotou o Costa do Sol por 53-52 num jogo verdadeiramente emocionante. Vamos agora falar do Rei Futebol e da ABB, que continua imparável e no duelo da 20ª jornada venceu o perseguidor direto por 2-0 em pleno caldeirão do Chiveve. Filipe Jorge.
6: No fim do encontro, o técnico adjunto do Ferroviário da Beira, João Abílio, disse que os seus jogadores não puseram em prática o sistema técnico ensaiado durante a semana.
7: As coisas não nos correram bem, infelizmente, a jogarmos em casa. Futebol tem dessa, não vamos ganhar sempre. Coincidiu hoje, acabou. Não deu, não estivemos tão bem. Vimos que o nosso adversário esteve bem nas duas bolas paradas. Pequena falha que nós tivemos, culminou naquilo que foram os dois golos do adversário.
6: Quem não cabia de contente era o técnico da ABB, Nelson Santos, que elogiou a prestação do conjunto.
8: Era importante, depois do jogo das Afrotaças, deslocámos à cidade da Beira e conquistámos os 3 pontos perante o nosso candidato direto, neste caso o Ferroviário da Beira. Foram só 3 pontos, jogo duro, jogo difícil. Acho que não quer falar de outros assuntos, mas o mais importante são os 3 pontos. Agora, eu acho que não há necessidade de inventarem um penalti e marcarem um livre na parte final para ver se o jogo ainda ficava aberto. E não falo em colinho, em ajudas. Nós estamos em primeiro com mérito, vamos continuar em primeiro com mérito e queremos ser campeões. E para ser campeões foi a prova disso. Vimos aqui ao Chivev ganhar com mérito, sem ajudas de ninguém. Ao contrário de muita gente, diz que a gente estamos a ser ajudados. Respeitem a ABB, porque nós só queremos fazer o nosso trabalho.
6: Rescaldo do jogo, Ferver da Beira 0, ABB 2, a contar para a 20ª jornada do Moçambola.
1: E em Tete, o Costa Sol triunfou sobre o Xingal e mantém sim vivo o sonho do título, numa situação que preocupa o treinador do Xingal de Tete, Turito, cuja equipa não consegue marcar golos, situação que ele também não consegue compreender.
9: Não estamos a ganhar, não estamos a marcar golos. Entramos num jogo onde estávamos um bocadinho retratados, para trás, mas depois conseguimos controlar, saímos a zero a primeira parte, entramos e puxamos a orelha. Fizemos algumas mudanças, onde depois esticamos o jogo, fomos à procura do golo, mas contra a corrente do jogo, uma bola inesperada, sem Costa Sol fazer muita coisa, conseguiu marcar o golo e ganhou o jogo.
10: Do lado contrário, o técnico do Costa do Sol, Horácio Gonçalves, disse que vitória justa.
11: É um jogo muito feio. Porque o terreno não ajuda a jogar e depois com o vento foi pontapé para a frente, pontapé para o ar, damos os lados, enfim, foi um jogo muito feio, porque o adversário também procura esse tipo de jogo, pronto, está habituado ao terreno, nós temos alguma dificuldade com isso, não é? De qualquer das formas, pronto, deu para ver que tivemos sempre o jogo controlado e enfim, tivemos sempre a situação sempre mais próxima da vitória do Costa do Sol. Foi pena não termos concretizado mais uma outra oportunidade que tivemos, mas pronto, é o futebol.
1: Técnico principal do Clube de Esportes da Costa do Sol, fazendo então a avaliação da vitória diante do Xingal de Tete por uma bola sem concorrência neste jogo da 20ª jornada, que ainda falta disputar no dia 22 de dezembro corrente, o encontro entre a União Desportiva do Songo e o Clube de Esportes de Machacane. Eis então o quadro completo de resultados desta jornada 20. Ação Esportiva de Vilanculo 2, Bahia de Pemba 0, Ferro Verde de Lixinga 3, Ferro Verde de Nampula 0, Liga Esportiva de Sofala 0, Ferro Verde de Maputo 2, Ferro Verde de Beira 0, Black Bulls 2 e Xingal de Tete 0, Costa do Sol 1. Ainda ontem arrancaram os jogos da 21ª jornada com a equipa da Ação Esportiva de Pemba a derrotar a Ação Esportiva, ou seja, com a Ação Esportiva de Vilanculo a derrotar a Ação Esportiva de Pemba por 1-0 e os Ferro Verdes de Lixinga e Nacala a empatarem sem abertura de contagem no arranque, tal como disse, desta jornada número 22. Entretanto, hoje a Seleção Nacional de Futebol Sub-20 regressa ao trabalho, tendo em vista a sua estreia amanhã diante das Seychelles no arranque então da edição 2026 do Torneio Regional da COSAFA, competição que terá lugar aqui na capital do país. O jogo inaugural dos Mambinhas terá lugar amanhã às 18 horas no Estádio Nacional de Zimpeto. Eis então a lista final dos convocados de Luís Guerreiro para a Operação COSAFA. Guarda-redes, Ricardo Vilanculo, da Associação Black Bulls, Denilson Tembi, da União Desportiva do Songo e Elias Arthur, da ABB. Defesas, Lionel Canário, do Futebol Clube da Beira, Rizon Romão, da Bahia de Pemba, Batista Júnior, da Black Bulls, Felipe Ngome, do Costa do Sol, Alan Figueiredo, da ABB, do Ferro Verde da Beira, foi chamado Milton Macombi e ainda de Fanuel Macuacua, da equipa da ABB. Os médios que vão compor esta edição são Joaquim João, da Academia de Futebol do Chimoio, Marco Júnior, da ABB, Nélio Matzinho, do Ferroviário, da ABB também foi chamado Alírio Júnior, do Alcadiz, Martinho Comissar, Kensani Machel, do Curitiba do Brasil, Kenny Mauer, do Elverga, da Associação Black Bulls foram chamados ainda Diego Pelembe, Rissan Sócrates, Samuel Salema e Joel Catamo, sendo que os avançados, iniciados para marcar golos, são Luciano Uafuewa, do Ferro Verde da Beira, Faisal Abdala, do Anadia Futebol Clube e ainda Xarif Carlos, da Liga Desportiva do Maputo. Bom dia.
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0: São 7 horas no país. O jornalista Vitor África atualiza as notícias.
14: O presidente da República, Daniel Chapo, escala hoje os distritos de Boane e da Manhissa no prosseguimento da visita de trabalho que efetua à província de Maputo. As preocupações do distrito de Boane a serem partilhadas com o chefe de Estado são a seguir mencionadas pelo administrador local, Lázaro Mbambamba.
15: Iremos partilhar o nosso sentimento de que constituem desafios para o distrito de Boane
13: é, claramente temos a ponte de Umpala, temos a ponte de Mazambanine, temos ali a ponte de Machantene, ligação Machantene-Molotana, que são desafios. Nós, além de mostrarmos alegria, vamos, se ele nos permitir, colocar essas pequenas preocupações que nós vimos nas cheias, que foram desafiantes.
14: Administrador de Boane, Lázaro Mbambamba, e a visita que o Presidente da República efetua hoje ao distrito. Ontem, o chefe de Estado apelou à população a recorrer aos tribunais para resolver diferendos, em detrimento de apostar na justiça pelas próprias mãos. Segundo o Presidente da República, os tribunais são o garante da justiça, onde os cidadãos têm a oportunidade de provar a sua inocência.
15: Ninguém pode resolver problemas com violência. Ninguém pode resolver problemas destruindo coisas do povo. Ninguém pode fazer justiça com as suas próprias mãos. É por isso que o tribunal é casa da justiça. É por isso que quando alguém é chamado para o tribunal, não pode ter medo. Porque antes de ir para o tribunal, há aquilo que se chama presunção de inocência. Ninguém é culpado antes do julgamento. É por causa disso que ninguém de nós pode ter medo de ir ao tribunal. Pelo contrário, se você é inocente, ir ao tribunal é uma oportunidade soberana de mostrar a tua inocência.
14: O Presidente da República falava no comício que orientou na Ponta do Ouro, na província de Maputo, depois de inaugurar o Tribunal Judicial Distrital de Matutini. Dois funcionários do Tribunal Administrativo foram detidos esta quarta-feira no âmbito de uma operação de buscas e apreensões efetuada pelo Gabinete Central de Combate à Corrupção. A Rádio Moçambique sabe que trata-se de um escrivão de direito provincial afeto ao cartório do contencioso administrativo e um ajudante de escrivão afeto à repartição do património. De acordo com informações do nosso poder, os arguidos estarão presentes hoje ao juiz de instrução para a realização do primeiro interrogatório. A Presidente da Assembleia da República, Margarida Tanapa, apelou ontem à União dos Moçambicanos, incluindo os residentes na diáspora, para contribuírem para a paz, reconciliação e desenvolvimento económico do país. Tanapa falava em Harare durante um encontro com a comunidade moçambicana residente no Zimbábue.
16: Queremos desenvolvimento do nosso país e não há desenvolvimento sem paz. Não há desenvolvimento sem participação de cada moçambicano. Não há desenvolvimento sem união dos moçambicanos. Há uns que tentam dividir o país e dividir os moçambicanos. Moçambique deve continuar uno, indivisível, sob liderança do presidente da República de Moçambique, Daniel Francisco Chapo.
14: Presidente da Assembleia da República, Margarida Tanapa. O governo disponibilizou meios de produção a antigos trabalhadores das minas da África do Sul e seus dependentes no distrito do Buza, em Sofala, uma ação levada a cabo pelo Ministério do Trabalho, Gênero e Ação Social. Trata-se de 9 ex-mineiros agrupados em associação que receberam um trator com as respectivas alfaias, uma motobomba, insumos agrícolas, equipamentos de proteção individual, entre outros bens.
17: Sou José Antônio Pinceira, trabalhador das minas na África do Sul, em 1975. Isso aqui, desde a minha vida, nem contava que podia ser hoje receber esses materiais, mas é uma graça para que nós estejamos a receber esses materiais e vai nos ajudar e vai ser mais.
18: Luiz Armando, sou beneficiária desde mineiro. Recebemos para nós trabalharmos, para produzir mais e para nós semearmos milho, arroz.
14: Na ocasião, a diretora nacional do Trabalho Migratório, Alice de Brito, salientou o compromisso do governo no apoio a iniciativas de reinserção social dos ex-mineiros e seus dependentes. Estudantes moçambicanos partem em breve para a Malásia e Alemanha para frequentarem diversos cursos em licenciatura na área de Geociências na Universidade Técnica de Petronas e Técnica de Freiburg, respectivamente, de acordo com um comunicado do Ministério dos Recursos Minerais e Energia. O envio dos estudantes bolseiros para os países em referência enquadra-se na estratégia de formação do setor de recursos minerais e energia e reforça o compromisso do governo na formação de jovens qualificados para responderem às exigências do setor, refere o comunicado. No plano internacional, a França vai prolongar até 31 de dezembro os subsídios aos combustíveis para os setores mais afetados pelo aumento dos preços destes produtos. A decisão anunciada pelo primeiro-ministro francês, Sébastien Lecornu, surge após protestos e bloqueios de depósitos de combustível realizados por pescadores face à crescente preocupação em relação ao poder de compra e o abastecimento dos postos de combustível. Para os pescadores, o subsídio aos combustíveis passará de 25 para 35 cêntimos por litro, enquanto o setor da construção manterá uma ajuda de 20 cêntimos e agricultura 15 cêntimos. Cerca de 10% dos postos de abastecimento enfrentam dificuldades no abastecimento de pelo menos um tipo de combustível, de acordo com a Lusa, que cita a fonte do governo francês. Fechamos com o desporto. O Ferroviário de Maputo revalidou o título de campeão nacional de basquetebol sénior feminino. A equipa locomotiva derrotou Costa do Sol esta quarta-feira por 52-41 ao quinto jogo da final do play-off. A equipa locomotiva sagrou-se assim tetracampeã. E no Moçambola 2026, a Associação Black Bulls consolidou a liderança na tabela classificativa após derrotar esta quarta-feira o Ferroviário da Beira por 2-0 em jogo referente à 20ª jornada. Com este resultado, o Ferroviário da Beira perdeu o segundo lugar na tabela classificativa para o Costa do Sol, que ontem derrotou o Xingal de Tete por 1-0. Apresentamos as notícias no próximo bloco, às 8 horas.
0: A meteorologista Caldina Checo faz agora o resumo das temperaturas máximas previstas para hoje nas principais cidades.
19: 7:40, Quelimane 33, Beira 32, Chimoio 31, Nampula e Pemba, 30, Vilangulo, 29, Inhamane, 28, Xaixai, 26, Lixinga, 25, Maputo, 24 graus. É tudo quanto à previsão do tempo para o dia de hoje. Obrigado pela atenção dispensada. Até a próxima oportunidade.
0: Está já aberta a nossa janela do repórter hoje a partir da cidade de Xaixai, em Gaza, pela qual espreita o nosso colega Jaime Vanessio, a capital provincial de Gaza, como outros pontos da província. Experimentou momentos difíceis em vários setores por conta das intempéries que assolaram este ponto do país, incluindo a crise de produtos alimentares. Mas o cenário hoje é diferente, Jaime Vanessio. Há muita comida hoje na cidade de Xaixai. É caso para dizer depois da tempestade veio a bonança. Muito bom dia, Jaime.
20: Bom dia, de facto. Depois da tempestade vem a bonança. Bom dia, ouvinte e colega em estúdio. Estamos em direto a partir do mercado grossista de Xaixai, onde acompanhamos nesta altura o movimento de comercialização de produtos hortícolas. Depois das cheias, houve um período em que era difícil encontrar alguns destes produtos nos mercados, devido aos impactos registados na produção e no transporte, mas a realidade começa a mudar. Atualmente encontramos neste mercado uma maior disponibilidade de hortícolas, como tomate, cebola, couve, repolho, alface, cenoura, entre outros, que estão disponíveis em quantidades consideráveis. Bom, o movimento aqui é de muita procura, muita agitação. Os distribuidores aqui estão perfilados, caminhonetas cheias de produtos. E por falar em caminhonetas cheias de produtos, estamos aqui com um dos proprietários de uma das caminhonetas que está aqui com muito carregamento de produtos. Bom dia, o seu nome a falar para a Rádio Moçambique.
21: O meu nome é o Pedro Moçane.
20: De que distrito vem?
21: É distrito de Coza de Xilembé.
20: Vem de Xilembé, distrito de Xoco.
21: Xoco, sim, sim, sim.
20: E o que é que traz aqui ao mercado?
21: Aqui no mercado eu trago coisas de tomate, e pimento, couves, salada e repolho.
20: Neste momento a procura é demasiada. Está-se a comprar?
21: Como?
20: Os compradores estão a aderir aos seus produtos.
21: Ah, sim, sim, sim, sim.
20: Vale a pena?
21: Sim. Depois da cheia. Ah, sim, mais ou menos.
20: Ok.
21: Sim.
20: Exato. Está aqui um dos vendedores já falar então da sua presença aqui. Há muita procura dos produtos. Há que fazer referência que são vários os produtos aqui disponíveis. Estamos aqui a testemunhar muita movimentação de utentes à procura também destes produtos. Portanto, é o que podemos aqui retratar nesta nossa intervenção, fazer referência que devíamos estar aqui neste nosso direto com o responsável da área dos mercados ao nível do município de Xai-Xai. À última hora, por conta de saúde, acabou não sendo possível a sua presença conosco aqui neste direto a partir do mercado grossista de Xai-Xai. Se anteriormente alguns produtos eram difíceis de encontrar devido aos efeitos das cheias, atualmente os comerciantes apresentam maior variedade e quantidade para venda. Bom, ficamos por aqui. Jaime Vanessio, janela do repórter, bom dia.
0: Muito obrigado, Jaime Vanessio. O Ministério das Obras Públicas, Habitação e Recursos Hídricos realiza esta quinta e sexta-feira o seu 12º Conselho Coordenador. Em linha, o porta-voz deste evento, o Dr. Américo Dimanda, este Conselho Coordenador decorre numa altura em que o país está em alerta face ao fenómeno climático El Niño. Que reflexões à volta deste fenómeno poderão marcar este Conselho Coordenador? Muito bom dia.
2: Muito bom dia. E muito obrigado pela oportunidade concedida ao Ministério das Obras Públicas para apresentar aquilo que vai ser o programa do 12º Conselho Coordenador, que vai se realizar durante 2 dias, a partir de hoje, 17 de setembro, em Macaneta, distrito de Maracuém, província de Maputo. Este Conselho Coordenador, ele debruça-se sob o lema Proáguas, no contexto do ano de águas, fundamentalmente no que respeita a acelerando o acesso à água, saneamento e segurança hídrica para todos, mobilização de recursos e transformação digital dos serviços. O 12º Conselho Coordenador, ele será dirigido por Sua Excelência o Ministro, Dr. Fernando Rafael, e realiza-se num contexto particularmente relevante, marcado pelo 2º ano de implementação do programa quinquenal do governo. E este contexto exige do setor maior capacidade de coordenação, rigor na execução, monitoria do grau de realização dos compromissos assumidos. O país atravessa um desafio, particularmente o setor, e respostas integradas, sustentáveis e orientadas para os resultados são exigidas, portanto, que sejam discutidas e aprofundadas durante esses 2 dias do Conselho Coordenador do Ministério das Obras Públicas, onde se destaca a crescente procura por serviço de abastecimento de água e saneamento, o acesso à habitação condigna, até infraestruturada, a pressão sobre recursos hídricos, os impactos das mudanças climáticas, e aí, portanto, o fenómeno decorrente do El Niño, portanto, será grandemente, portanto, debatido no que diz respeito a aspectos de mitigação, que soluções o país deve tomar para que os efeitos não sejam devastadores, tanto para a vida da população e para a economia do país. Paralelamente, o Ministério das Obras Públicas, Habitação e Recursos Hídricos atravessa uma fase de consolidação das reformas recentemente introduzidas ao nível do setor, reformas essas setoriais e do novo quadro institucional, particularmente nos domínios de abastecimento de água, saneamento, das obras públicas e da gestão patrimonial, que impõe, portanto, maior articulação, portanto, entre os participantes deste 12º Conselho Coordenador. Referir ainda que este Conselho Coordenador contará com a participação de um universo de 150 participantes a diferentes níveis, desde os membros do Conselho Consultivo do Ministro, dirigentes de órgãos centrais do Ministério, instituições tuteladas e subordinadas, responsáveis provinciais do setor, representantes dos parceiros e representantes do governo da província de Maputo. Particular atenção será dada às questões ligadas à operacionalização de programas e projetos estruturantes, sobretudo o projeto, o programa, tanto para o Águas, tanto neste contexto, tanto das mudanças climáticas e de acelerar o acesso e a cobertura, tanto do acesso ao abastecimento de água e saneamento, tanto às populações. O projeto tem infraestruturada como instrumento de acesso ordenado, tanto à habitação, o Programa Nacional de Polo de Desenvolvimento Comunitário, que foi concebido, portanto, para aproximar das comunidades serviços e infraestruturas essenciais. Portanto, são temas que serão debatidos na perspectiva de reforçar a coordenação, portanto, na mobilização dos investimentos, o modo de assegurar que as infraestruturas produzam o impacto direto na qualidade de vida das comunidades.
0: Muito obrigado, senhor porta-voz do Ministério das Obras Públicas, Habitação e Recursos Hídricos, Américo Dimande, muito a propósito do 12º Conselho Coordenador que hoje arranca na província de Maputo. A atualidade regional, Moçambique posiciona-se em primeiro lugar na contribuição para a história das lutas de libertação da África, patente no Centro de Patrimônio da Libertação Africana em Dar es Salaam, na Tanzânia. O detalhe com o correspondente Monteiro Bonifácio.
3: Construído no local que serviu para encontros entre os dirigentes dos movimentos de libertação, principalmente da África Austral, o centro preserva a história da libertação da África do jugo colonial. Entre vários artigos de Moçambique patentes naquele centro, estão escritos sobre a luta de libertação, retratos e veículos usados pela liderança da Frente de Libertação de Moçambique. O diretor do Centro de Patrimônio da Libertação Africana, Christopher Muhongoli, disse que a superioridade de Moçambique centra-se também nos vários imóveis que foram construídos durante a luta de libertação nacional pelos guerrilheiros, um pouco pela Tanzânia continental e insular.
4: Moçambique tem contribuição nesse centro porque a grande história que temos aqui é de Moçambique. Porque Moçambique, sua independência, preparação da guerra, não é? Foi aqui. E grande história que aqui temos em relação a outros países que lutaram para a independência dos seus países. Moçambique que tem grande história aqui nesse centro. Mas também a embaixada moçambicana aqui em Tanzânia e também o Partido Frelimo aqui em Tanzânia ajuda muito a dar a história daquilo que aconteceu desde o tempo da guerra até a independência. Por isso, há grande contribuição de Moçambique para este centro.
3: Christopher Muhongoli convida os moçambicanos e não só que escalam o país para reservar um espaço para visitas ao centro para reviver a história da libertação da África.
4: Aos jovens moçambicanos, vir aqui visitar, saber a história de Moçambique e dos países africanos também que lutaram para a libertação dos seus países. Mas não só aqui. Tem muitos lugares históricos que Moçambique desenvolveu aqui em Tanzânia. Por exemplo, lá onde foi enterrado o fundador da Frelimo, Eduardo Mondlane, lá onde ele vivia, a casa onde perdeu a vida, e outros lugares que Moçambique aqui em Tanzânia estava naquele tempo da guerra, estava a se preparar ou preparava combatentes para ir libertar Moçambique. Por isso, jovens e todos os moçambicanos virem visitar esse posto, mas também outros lugares históricos que Moçambique tem aqui em Tanzânia.
3: Diretor do Centro do Patrimônio de Libertação Africana, Christopher Muhongoli. De Dar es Salaam, Monteiro Bonifácio.
0: É uma nota em destaque. O Congresso Nacional Africano vai recorrer da decisão do Tribunal Eleitoral que confirmou a exclusão de 181 dos seus candidatos das eleições de 4 de novembro. Ainda assim, o ANC garante que respeita os tribunais e os processos judiciais. Correspondente Eduardo Figurão.
5: após o Tribunal Eleitoral da África do Sul ter rejeitado o recurso do partido contra a Comissão Eleitoral, o ANC emitiu um comunicado a confirmar que vai recorrer da sentença. O Congresso Nacional Africano insiste que não procura um tratamento especial, mas sim garantir os direitos dos candidatos excluídos. No mesmo documento, apela aos militantes e simpatizantes para que mantenham a calma e não ponham em risco o processo legal em curso. Entretanto, a Comissão Eleitoral publicou a lista dos mais de 136 mil candidatos aprovados para disputar as 10.500 vagas municipais. O diretor adjunto da comissão, Maseru Shebur, explica que o número final surge após a desqualificação de mais de 5 mil candidatos por várias irregularidades.
7: A candidate could be disqualified for a number of reasons.
5: Um candidato podia ser desqualificado por vários motivos. Primeiro, por não ter pago a caução dentro do prazo estipulado. Segundo, por não termos recebido o comprovativo de aceitação da nomeação pelo partido. Em terceiro lugar, por inscrição em múltiplos partidos. Nesses casos, a comissão notificou as forças políticas envolvidas que podiam manter o candidato, retirá-lo ou substituí-lo. Foi isto que motivou as desqualificações. E, como consequência, o número de concorrentes e de partidos diminuiu.
7: And the number of parties has indeed come down.
5: O processo eleitoral avança agora para uma nova fase. De segunda-feira até 12 de outubro, a Comissão Eleitoral abre as inscrições para o voto especial destinado a quem não puder votar no dia 4 de novembro. A Comissão Eleitoral garante estar a trabalhar para assegurar que as eleições sejam livres, justas e transparentes. Rádio Moçambique, Eduardo Figurão, Joanesburgo.
0: Dois testemunhas foram ouvidos esta quarta-feira pelo Comitê Parlamentar que investiga a queda do avião militar de 10 de junho de 2024, na qual morreu o vice-presidente do Malawi, Saulo Chilima, tendo o depoente afirmado ter assistido aos momentos que precederam o acidente. Correspondente Sérgio Sixpence.
22: Durante a audiência realizada ontem no Parlamento em Lilongwe, Efraim Buduma disse ter encontrado a aeronave na plantação de Chikangawa quando regressava de Ekwendeni, em Zimba, onde tinha ido comprar uma motorizada. Testemunhou que a aeronave da Força de Defesa do Malawi parou no ar com Chilima, alegadamente vestido com um fato preto, camisa branca e gravata vermelha, de pé à porta a pedir ajuda, enquanto uma força desconhecida o puxava de volta para dentro. Duma alegou ainda que a aeronave sobrevoou as colinas onde ele e outros dois a seguiram e encontraram membros de milícias estrangeiras à espera. Disse que duas pessoas saíram da aeronave, uma vestida com um fato preto e a outra com um uniforme militar. Segundo Duma, os soldados perseguiram-nos por terra, matando um deles e disparando três tiros pelas costas. Mas o seu relato gerou ceticismo entre os membros da comissão, que questionaram como é que uma aeronave podia parar em pleno ar. Houve também perguntas de outros membros da comissão ad hoc que contestaram o relato de Duma, afirmando que este contradizia outras provas apresentadas à comissão, incluindo informações do relatório do Gabinete Federal Alemão de Investigação de Acidentes Aéreos sobre a trajetória de voo e a altitude da aeronave. Mas Duma insistiu que estava simplesmente a relatar o que viu. Enquanto isso, uma outra testemunha identificada como Floran Kandawire, residente nos arredores do local onde ocorreu o sinistro, disse à comissão que, no dia do acidente, esteve na floresta próxima a recolher lenha, como costumava fazer. Contou que encontrou dois homens vestidos com roupas camufladas, sem armas, mas que a ordenaram para que abandonasse o local. Kandawire disse que, depois de o avião ter acidentado, ouviu o que pareciam ser tiros. Kandawire deu a conhecer que informou os membros da comunidade sobre o que tinha testemunhado e, posteriormente, procurou o diretor da escola de Ntungwa para reportar o caso à polícia. O presidente da comissão, Walter Nyamilandu, afirmou que os depoimentos requerem verificação e não como uma prova estabelecida. Sérgio Sixpence, em Blantyre.
0: Nas notas sobre as artes e cultura, a cultura moçambicana está de luto. Morreu esta quarta-feira na cidade de Maputo o artista plástico da velha guarda Ida Stembe, figura de múltiplas facetas. O cultural hoje é trazido por Alfredo Muyanga. Bom dia.
6: Muito bom dia. Idas Exxon Marlene Zatembe faleceu vítima de doença, deixando um legado ímpar na arte contemporânea moçambicana. Além das artes plásticas, Idas Tembe distinguiu-se igualmente na escrita, poesia e música. Em declaração à Rádio Moçambique, o presidente do Núcleo de Artes de Maputo, Aldino Languane, recordou a amplitude do seu talento e proximidade com que viveram os últimos momentos da vida.
8: O Idas foi, para mim, não só mestre, também pai, amigo, conselheiro. O Idas é que me faz regressar às artes plásticas, porque eu estava parado há mais ou menos uns 15 anos, mas o Idas é que foi me resgatar.
6: O presidente do Núcleo de Artes de Maputo defendeu a preservação urgente do espólio do pintor e o estudo do seu legado e pensamento artístico nas instituições do ensino. O distrito de Mecubur, na província de Nampula, é palco esta quinta-feira da realização da quinta edição do Festival Oteca, evento que coincide com as celebrações dos 60 anos de elevação de Mecubur à categoria de vila. Nelson Tatanha.
9: A chefe do posto administrativo de Mecubur Sede, Angelina Macário, precisou que a proporção da festa pública constitui uma forma de incentivar a produção da mandioca e da mapira.
23: A Oteca vai promover também um negócio para as senhoras que preparam, será mais valia, mais ganho, e o convite está feito para todos.
9: A Oteca é uma bebida tradicional preparada com base na farinha de mapira e de mandioca e que muitas vezes é confeccionada para celebrar o fim de uma boa época de colheita.
6: Ainda em Nampula, o governo distrital de Mujinqual vai realizar a primeira edição do Festival de Nikusi e Karakata, evento inserido nas celebrações esta sexta-feira do 64º ano de elevação de Mujinqual à categoria de distrito. Albano Xavier.
24: O administrador deste distrito, João Zampula, afirmou que a maioria da população recorre ao Nikusi e Karakata como meio de sustento diário, tendo em conta o potencial existente.
25: O peixe fresco não é possível levar muito tempo lá nas comunidades, mas o peixe seco sempre leva o seu tempo. Então, achamos que vale a pena potenciarmos mais aquilo que a comunidade de Mujinqual tem usado constantemente, mas também a comunidade internacional saiba de que Mujinqual tem um potencial enorme na área do pescado.
24: O primeiro festival de Nikusi e Karakata juntou mais de 1.500 cidadãos, entre expositores e participantes.
6: Termino cultural com a indicação de que o secretário-geral do Partido Frelimo, Shaquille Abubakar, insta aos artistas de Gaza para se organizarem em associações por forma a beneficiar dos apoios prestados pelo governo. Rui Macaringue.
26: O dirigente político, que falava no termo da visita de trabalho à província de Gaza, ressalvou que tanto o Partido Frelimo quanto o governo já tem em marcha um plano tendente à valorização da cultura moçambicana.
27: Através do FIDER é possível montar um estúdio de grafite. Para além de ser fonte de renda para si, existem ferramentas.
26: Secretário-Geral da Frelimo, Shaquille Abubakar, apelando aos músicos em Gaza para que se organizem melhor com vista a merecer o apoio para a prosecução das suas atividades.
6: Assim, o fim termina o cultural aqui no Jornal da Manhã. Bom dia.
0: Agora, o noticiário econômico.
28: Bom dia. O Conselho de Ministros aprovou recentemente a estrutura de financiamento e os termos e condições do Acordo Direto de Financiamento do Projeto Coral Norte FLNG na área 4 offshore do Bloco do Rovuma. A decisão contempla igualmente os termos gerais para o financiamento da componente de capitais próprios da ENH, envolvendo a ENH Rovuma Área 4 Investimento FZCU, a ENH Rovuma Área 4 SA, a ENH Coral Norte SUSA e as concessionárias N, Cogas e ADNOC. O Executivo autorizou ainda a constituição da NH Coral Norte SUSA e a aquisição da totalidade do seu capital social pela NH Rovuma Área 4 SA no âmbito do desenvolvimento do empreendimento do gás natural do reservatório Coral Norte na bacia do Rovuma. Está a 60

0: área onde será implantado o empreendimento. Espreitamos o mercado cambial. A compra do rand está cotada a 3 meticais e 89 centavos, enquanto a venda é feita a 3 meticais e 97 centavos. O dólar é comprado a 63 meticais e 27 centavos e vendido a 64 meticais e 54 centavos. O euro é comprado a 72 meticais e 98 centavos e vendido a 74 meticais e 45 centavos. Bom dia.
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0: estamos já no Café da Manhã, um espaço de entrevista aqui no Jornal da Manhã, num dia em que queremos refletir em torno dos desafios do plano de estrutura urbana da cidade de Moatize, em Tete. Face à pressão demográfica e aos impactos ambientais decorrentes da exploração mineira, o plano distrital de uso da terra é hoje lançado em Moatize. E conforme anunciamos, o nosso convidado é o administrador do distrito de Moatize, Colene Pita, que já se encontra nos estúdios do emissor provincial da Rádio Moçambique, em Tete. Este café tem a moderação do jornalista Ignácio Gamay, que regressa à antena. Gamay, uma vez mais, bom dia.
1: Uma vez mais, bom dia, Dérito Lipang e ouvintes. E, de facto, o nosso convidado, como disseste, já está aqui nos estúdios, a quem saudamos, Dr. Colene Pita, bom dia e bem-vindo ao Café da Manhã.
2: Bom dia e muito obrigado. Primeiro, queremos agradecer esta oportunidade que a nossa Rádio Mãe, a Rádio Moçambique, nos concede para que, em nome da população de Moatize e do Governo do Distrito, a gente consiga, em pouco espaço, dizermos o que vai acontecer hoje no nosso distrito, que é concretamente o lançamento do nosso plano distrital de uso de terra.
1: O que é que é concretamente o plano distrital de uso da terra e por que Moatize precisa deste instrumento neste momento?
2: O plano distrital de uso de terra é um instrumento fundamental para o ordenamento territorial, e ele vai nos ajudar a regular aquilo que é o conflito resultante da pressão que nós temos a nível do nosso distrito. Como sabe, 80% do nosso distrito, da área territorial, está já ocupado com título mineiro. Então, a partir desse instrumento que nós vamos elaborar, vai conseguir nos dar baliza em relação às outras atividades que nós temos que fazer a nível do nosso distrito, não só na área de mineração, mas o nosso distrito tem um potencial agrícola e também na área do turismo. Então, esse instrumento, de certa forma, vai nos ajudar a dizer o que temos Moatize e o que podemos oferecer.
1: Dizia que 80% do território de Moatize está coberto por títulos mineiros. Que implicações esta realidade tem para as comunidades, sobretudo para as áreas agrícolas?
2: Tem implicações, como sabem que a lei de mina, em algum momento, até se sobrepõe em relação a algumas outras atividades. E temos tido alguns conflitos, principalmente com as pessoas detentoras mesmo dos títulos. Mas o que esse instrumento vai nos trazer nesta fase em que nós estamos a elaborar? Porque temos alguns com títulos mineiros que já venceram. Então, só a partir deste instrumento que nós vamos elaborar, vamos saber quem tem o título mineiro que está em vigor e quem tem o título mineiro que já venceu, e o Estado, nessa altura, poderá encontrar outro tipo de investidor ou procurar outras prioridades em relação a essas áreas que já estão ocupadas com títulos mineiros.
1: Como é que o Governo pretende conciliar este plano distrital de uso de terra, conciliar a atividade mineira, a agrícola, também as terras comunitárias e as áreas de reassentamento?
2: Sim, não, o governo já tem, que este é do miniatura em termos do distrito, mas nós já temos dispositivos legais que nos dão essa prerrogativa de reconciliar esses três elementos que o Sr. Gamay acabou de dizer. Mas para nós especificamente, como não tínhamos o plano distrital de uso de terra, nós tínhamos algumas áreas, temos

0: os 10, não é? Que eram uma espécie assim, miniatura. Temos 10, mas este engloba mesmo todo o distrito. Então, a partir deste, acho que nós não teremos problema em saber redimensionar aquilo que for prioridade para o governo, principalmente a área da agricultura, porque essa é a base do nosso desenvolvimento. Então, nós, como governo, iremos saber da melhor forma, a partir desse instrumento, o que nós vamos priorizar. A prioridade para nós é a agricultura, depois seguem as outras atividades.
1: O Presidente da República tem dito na sua interação com a população que o povo deve estar no centro das atenções do governo. Que garantias terão as comunidades de que as suas terras, suas áreas de produção agrícolas serão protegidas à luz deste plano distrital de uso de terras?
0: O nosso distrito de Matizes é campeão em termos de distribuição de doades. E em 2020 tivemos também essa sorte a nível do nosso distrito. Sua Excelência, o Presidente da República, na altura, veio fazer a entrega a nível do distrito, a nível da província, mas a cerimônia aconteceu a nível do distrito de Matice. Então, para dizer que maior parte da população a nível do distrito já tem o direito de uso de terra. Então, um e outro ainda, porque tivemos o apoio na altura de um parceiro, porque era a título gratuito. Então, quem não conseguiu ter, e nós neste momento estamos também a fazer esse exercício, porque cada um dos residentes a nível do nosso distrito, principalmente aqueles que desenvolvem atividades da agricultura, tenham esse direito de uso de terra que qualquer investidor que for a chegar, é fácil depois podermos negociar com o investidor, mas dando primazia sempre àquilo que é a vontade da nossa população.
1: Senhor Administrador, o plano chama atenção para a pressão sobre as terras agrícolas e zonas ribeirinhas, como é o caso do Rio Zambeze e Revube. Que medidas concretas estão previstas para proteger estas áreas?
0: Como sabem que o distrito de Matize não só é atravessado por Rio Zambeze, é atravessado também por Rovubo e temos um Condese, que são os principais caudais que nós temos a nível do nosso distrito. A priori, essas áreas, em coordenação com a Ara Zambeze, temos chamado a atenção à população, incluindo mesmo os investidores, para que não hajam atividades, principalmente aquelas que impactam diretamente sobre o ambiente. Então, esse instrumento também vai ajudar, porque na sua elaboração vai envolver diferentes estratos sociais, começando mesmo com a população, porque a população é conhecedora dos próprios rios, sabem quando é período de pico ou a cheia vão até que nível. Então, a população vai ser o ponto fundamental nesse processo que nós estamos, de certa forma, estamos a salvaguardar que as pessoas que estão à beira do rio, mesmo os investidores, não estejam a violar aquilo que é prescrito em termos da lei. Por isso, nós trabalhamos em coordenação com a entidade que regula a situação da água a nível da nossa província, que é Ara Zambeze.
1: O documento propõe a criação de um geoportal de gestão territorial. Como é que funcionará esta plataforma e que informação estará disponível para as comunidades do Distrito de Matice, Sr. Administrador?
0: Sim, estamos a falar de uma nova abordagem e que é um desafio para nós como governo do distrito, porque é um sistema novo, mas temos já o apoio de um parceiro que é a agência do Zambeze. É a partir deste órgão que vamos procurar, junto da Agência do Zambeze, da Direção Nacional de Terra, incluindo outros intervenientes que vão ajudar os técnicos do distrito a elaborar, de certa forma, este instrumento, usando mesmo este documento.
1: Será possível, através deste geoportal, Sr. Administrador, saber ao mais detalhado quem possui DOAT, onde estão as concessões e quais são as áreas destinadas a diferentes atividades?
0: Sim, e esse instrumento está dividido quase em três. Teremos a primeira, que é a camada base, em que vamos usar o satélite, não é? Que vai nos dizer onde que passam as estradas, onde que temos rio, onde temos aldeia, onde temos também os limites por distrito. Como sabe, o nosso distrito de Matize faz fronteira com o distrito de Tete, faz fronteira com o distrito de Doa, faz fronteira com Sangano. Então, esses distritos também foram convidados para este lançamento. Então, esse instrumento vai nos ajudar, de certa forma, a nos ajudar a fazer o limite com muita mais precisão em relação ao sistema que nós estávamos a usar anteriormente.
1: Em termos de mudanças, o plano distrital de uso de terras, o que é que poderá trazer para reforçar a fiscalização ao nível do distrito?
0: Primeiro, a mudança que vai trazer é o desenvolvimento mesmo para o próprio distrito, porque nós estaremos em condições de discutir e dar proposta para qualquer um que quiser vir investir no distrito de Matize, porque teremos a precisão de onde temos terras aráveis para a agricultura, onde que temos áreas próprias para podermos desenvolver o turismo, teremos áreas para podermos fazer o pasto, porque o nosso distrito também é um potencial na área da pecuária. Então, esse instrumento vai nos ajudar a definir essas outras áreas, mas tendo em conta que nós nos consideramos a capital mineira da província, então a área mineira também não estará fora desse processo. Então, serão três áreas. Temos a área mineira, temos a área da agricultura, que entra também a parte da pecuária, e temos a área do turismo. Então, a partir desse instrumento, nós estaremos em condições de oferecer o melhor que Matize tem.
1: Que mecanismos serão criados para que uma determinada comunidade possa apresentar uma reclamação sobre conflitos de terra e, ao mesmo tempo, a acompanhar a resposta das autoridades do distrito de Matize?
0: No lançamento hoje, a população também é convidada, estão convidados os líderes comunitários, está convidada a sociedade civil, quer dizer, todos os estratos sociais da sociedade vão fazer parte do lançamento do nosso PDUT. E durante o processo de execução, porque teremos algum tempo para podermos fazer e o georreferenciamento, como aqui bem dizia, então ninguém vai ficar de fora e nós teremos canais abertos para a população poder apresentar qualquer que seja a preocupação, a partir mesmo das comunidades. Depois temos as localidades, temos os postos administrativos, temos o distrito, mas também o documento vai carecer de uma aprovação depois de terminar a nível da província. Então, teremos muitos canais aqui onde aquele que se sentir lesado poderá canalizar a sua preocupação. Mas nós temos fé que esse instrumento vem mesmo para regular aquilo que era a dificuldade que nós encontrávamos em relação à gestão de terra.
1: Sr. Administrador, de que forma o plano distrital de uso de terra poderá ajudar a reduzir conflitos entre empresas mineiras e a comunidade?
0: Vai ajudar de certa forma. Nós já temos algumas áreas, por exemplo, o reassentamento de Nhamitsatsi, Nhavindo, isso está sendo feito graças aos parceiros que estão a operar nos distritos, não é? Eles, quando chegam numa determinada zona, principalmente com o título mineiro, a lei já é clara. E temos que reassentar a população. O que acontecia? Nós tínhamos planos de pormenores. A empresa chegava, dizia, eu quero ocupar esta área. Ela se encarregava depois em fazer um plano pormenor só para aquela comunidade.
1: Certo.
0: Mas com esse instrumento, nós podemos, como distrito, agora a partir deste, dizer todo o reassentamento nós vamos direcionar para um sítio X. Se tivéssemos aproveitado os planos de pormenores que nós tínhamos no Matize, que já são 7 em funcionamento, e temos 3 já em processo avançado de elaboração, provavelmente já teríamos cidade de Matize 2 se todos os reassentamentos estivessem no mesmo sítio. Mas tínhamos esses planos de pormenor. Então, a partir desse instrumento que estamos a elaborar agora, provavelmente já podemos dizer que quando for o reassentamento rural, nós temos a área X, porque naquela zona sabemos que a população terá o direito de fazer as suas residências, terá um espaço para fazer machamba e terá um espaço para fazer a pastorícia e terá um espaço para desenvolver outro tipo de atividade. Uhum. Então, esse é o objetivo que nós temos em relação a esse instrumento.
1: Estimado ouvinte, estamos aqui no espaço Café da Manhã a falar do lançamento do Plano Distrital de Uso de Terras, que terá lugar dentro de instantes no distrito de Moatize. É uma iniciativa do governo moçambicano. E vamos desde já à interação com o estimado ouvinte e, para o efeito, devolvemos o sinal para os estúdios centrais e convido ao colega Vítor África para a interação. Bom dia.
2: Bom dia, Ignacio Gamay. Já temos as nossas linhas disponíveis, 21-31-77-77 e também 82-34-77. Repito, 21-31-77-77 ou então 82-34-77. Temos também a nossa página do Facebook Jornal da Manhã, RM, já disponível para interação. Temos o ouvinte Domingos Neves, a partir de Chimoio, já em linha. Caro ouvinte, bom dia.
3: Viva, meu caro África, muito bom dia. E um dia ao nosso vasto auditório da nossa rádio pública, prestigiosa rádio pública, rádio que conecta e projeta Moçambique. E um bom dia especial para a terra quente, dos frondosos e bondeiros, e da imponente Cabra Base. E quero aqui parabenizar esta iniciativa. O país tem tido este grande problema de ordenamento territorial e hoje estamos a ouvir que Moatize está a avançar nesta perspectiva. Está de parabéns. É uma iniciativa que acho eu devia ser replicar um pouco para todo o país. E, excelentíssima administradora, eu gostaria de saber o seguinte: em termos de ordenamento territorial, sabemos claramente que Moatize é uma cidade, é um distrito literalmente mineiro. As terras foram divididas. Eu gostaria de saber, entre o espaço terrestre reservado para minas e o espaço terrestre reservado para outras atividades, qual é o maior espaço que neste momento está reservado? E mais um disse, Domingos Neves, da região planáltica dos Montes Bingas, mano, com bem cabeça de velho. Bom dia, África.
2: Muito bom dia. Vamos agora até Congolote, na Matola. Ouvinte Júlio Samson, bom dia.
4: Bom dia, África. Bom dia, Ipangi. Bom dia, Gamay Entete. Bom dia, excelência, administrador. Estou lisonjeado de saber como é que está o distrito de Moatize em matéria de mineração. A questão que tem o administrador é que disse que Moatize tinha 80% de dotes da mineração. Agora, os agricultores, onde é que tem terra para produzir comida? A outra questão, qual é a contribuição das mineradoras em Moatize para a responsabilidade social para as populações do distrito? Muito obrigado. Júlio Samson, de Congolote, município da Matola. Bom dia.
2: Bom dia. E continuamos na Matola, agora em Chinonanquila. Ouvinte Nelson Vasco, bom dia.
5: Bom dia. Bom dia, meu novo administrador, a partir de Moatize, província de Tete. É uma província sempre claramente o calor está intenso. Nossos administradores, antes, já fizeram um levantamento de quantos residentes estão ali nessa vila do Moatize. Muito obrigado, com poucas palavras. Vou devolver para outros ouvintes. Obrigado, professor.
2: Muito obrigado. Vamos agora até Xai Xai, ouvinte Félix Parruque. Bom dia.
6: Olá, bom dia, Vitor África. Bom dia, Lipanque. Bom dia, Inácio Gamais, a partir da cidade de Tete. Bom dia, excelentíssimo senhor administrador. Bom, queremos restaurar este lançamento de plano de estrutura, que, aliás, é um instrumento que orienta os distritos por um período de 10 anos, onde se prevê a utilização do solo nas diversas formas, tendo em conta as características de cada distrito. Mas a questão que eu coloco, Sr. Administrador, matiza e debate sinceramente com a questão de erosão, e sabemos que a erosão é um problema ambiental. Gostaria de perceber assim, quais são as ações que terão sido previstas nesse plano de estrutura, dado que há famílias que, inclusive, estão na iminência de serem engolidas com esta problemática da erosão. A outra questão é mesmo encorajar o administrador, dado que a vossa cidade é uma cidade mineira, uma cidade de várias transformações. O colega, penso que é o Vasco, também perguntava a questão da contribuição das mineradoras em relação às atividades que têm desenvolvido, dado que há várias receitas que são geradas. Então, também queria reforçar essa questão da contribuição dessas mineradoras. Um abraço, certo, para o que já sai das mãos de Brilho.
2: Muito obrigado, ouvinte Félix Parruque. Vamos agora espreitar a nossa página do Facebook. Temos a mensagem do ouvinte Nelson Baera, que escreve-nos a partir da cidade de Tete. Bom dia, café da manhã. Gostaria de saber do administrador de Moatize quais são as medidas que o governo está a tomar em parceria com as empresas mineradoras para resolver os conflitos nos reassentamentos, sobretudo a falta de machambas para as famílias deslocadas. Também questiono os relatos de rachas nas casas dos bairros de Nhaxere e Bagamoio, supostamente relacionados com vibrações das atividades mineiras da Vulcano. E o que está a ser feito para proteger a população? E, por fim, pergunto se existe um plano para o futuro da cidade de Moatize, tendo em conta a expansão das áreas de mineração e limitação do espaço para crescimento urbano, escreve o ouvinte Nelson Baera. Temos também o ouvinte Eugênio Becha, de Moanza, que escreve: bom dia, café da manhã. Que medidas técnicas estão previstas no plano de estrutura urbana para responder ao crescimento demográfico de Moatize, garantindo expansão ordenada e acesso adequado aos serviços básicos? Ainda na nossa página do Facebook, temos o ouvinte Isaías Sandi, que escreve-nos a partir de Moanza, em Sofala. Bom dia, café da manhã e convidado. Gostava de saber, junto do convidado, qual é a estratégia que o governo está a implementar de modo a conciliar as duas coisas, extração mineira e urbanização, sem prejuízo de ambas as atividades. Temos também o ouvinte Rubén Jaime, a partir da Massinga, em Inhambane. Bom dia, café da manhã. Como é que está a ser feito o novo ordenamento da cidade de Tete para se evitar a erosão, principalmente dos novos bairros? Na nossa linha já temos mais um ouvinte de Xaixai, ouvinte Matheus Langa. Bom dia.
7: Bom dia, Matheus Langa, de Xaixai. Saudar o convidado, ao Lipang, ao Vitor e a todo o autor nacional. Onde há planos de ordenamento territorial, sempre há conflitos. O que eu pretendo saber, senhor administrador, é se está acautelado a questão do conflito da população, não é? Dos agricultores e a parte de investimento. A outra parte, sintetizar a explanação do Félix Parruque, a questão da erosão. É preciso que haja cautela no que tange a essa exploração, porque visto muitas das vezes a erosão graças à cidade de Moatize. Cidade de Xaixai, Matheus Langa, bom dia.
2: Muito bom dia. E Ignacio Gamay, fechamos assim esse espaço de interação com os ouvintes.
1: Muito obrigado, Vitor África. Foram 8 as questões colocadas pelos ouvintes, seu administrador, em menos de 4 minutos e meio. Gostaríamos da sua capacidade de síntese. Seu administrador, as questões estão aí e pedimos a resposta.
0: Muito, muito obrigado. E vamos tentar, nesse curto espaço de tempo que nos deram, porque são respostas que provavelmente teremos que dar com muita profundeza em relação, mas em termos gerais, dizer que em termos de ordenamento nós dizíamos que o distrito de Moatize quase estamos com 87% da área ocupada com título mineiro, mas não significa que esses 87% da área ocupada está sendo explorado. Uhum. O que está a acontecer mais em relação às mineradoras? Estão mais no posto administrativo de Matiz e Sede, não é? Então, temos áreas extensas, principalmente a área onde nós consideramos como celeiro do nosso distrito, que é o posto administrativo de Zobo. Não temos ainda um impacto significativo em relação à exploração mineira. E temos lá algumas empresas que também estão numa fase mesmo de estudo em relação ao ouro, mas onde nós sentimos maior pressão em termos de terra é no posto administrativo de Matiz e Sede. Aí não podemos dizer que não temos conflito. Temos conflitos sim de terra, mas o que se salvaguardou? É que em relação às empresas que estão a operar, falo da Vulcan e a ICVL, que estão conosco neste momento já a produzir mina de Matiz, essas têm uma obrigação em termos de responsabilidade social. Se transferimos população de um ponto onde a mineradora está a explorar, quando entregamos uma outra área, a primeira coisa que tem que se salvaguardar é que a população tenha direito a uma casa condigna, melhor do que aquela onde já estava a viver, e tenha área que ele já estava a produzir, principalmente para a área de Machamba, e temos também a área do pasto. Certo. Então, essa parte aí está salvaguardada nos termos da lei. Mas temos outras questões que surgem já a título individual, pessoas que não estão nas áreas de reassentamento, que estão a desenvolver outro tipo de atividade. Ali, em algum momento, temos tido essa questão, porque alguns negociam as suas próprias áreas a terceiro, sem a interferência mesmo do governo do distrito. Mas também aqui abordou-se a questão da responsabilidade social. Não é dizer que, no âmbito da responsabilidade social das mineradoras, o Estado já definiu, fora daquilo que eles têm como direito, principalmente no âmbito de reassentamento, o distrito em si tem um orçamento que recebe a partir daquilo que são as receitas que são declaradas para as mineradoras. Uhum. E nós recebemos, a nível do distrito, os 2,75. É a partir desse valor que aquelas comunidades que foram impactadas decidem o que deve ser feito. E esse exercício passa primeiro por uma consulta comunitária, a população decide o que quer ser feito e dentro daquilo que é o limite orçamental, nós acabamos como governo implementando. Mas também houve aqui a situação de vibrações e rachas. Certo. E principalmente isso acontece a nível da nossa cidade de Matiz. Mas já estamos há 2 anos que assunto de queixa em relação a rachas já nós conseguimos minimizar e aquelas residências que, de certa forma, se identificou que tinham mesmo racha resultante da mineração, as empresas tiveram essa responsabilidade e conseguimos corrigir. Em termos do crescimento urbano da nossa cidade.
1: Sr. Administrador, já não temos mais tempo. Agradecemos a sua participação. Este café foi moderado por mim, Ignacio Gamay, com a sonorização de Marcos Ondane e os cuidados técnicos de Virgílio Jackson e Bartolomeu Paquete. Muito obrigado. Até à próxima oportunidade.
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11: Pontualmente, 8 horas em toda a República de Moçambique. 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Está de regresso o jornalista Vitor África para atualizar as notícias no terceiro e último bloco deste jornal.
2: O presidente da República, Daniel Chapo, escala hoje os distritos de Boane e da Manhissa no prosseguimento da visita de trabalho que efetua à província de Maputo. As preocupações do distrito de Boane a serem partilhadas com o chefe de Estado são a seguir mencionadas pelo administrador local, Lázaro Mbambamba.
10: Iremos partilhar o nosso sentimento de que constituem desafios para o distrito de Boane. Claramente temos a ponta de Umpala, temos a ponta de Mazambanine, temos ali a ponte de Machampian, ligação Machampian-Molotana, que são desafios. Nós, além de mostrarmos alegria, vamos, se ele nos permitir, colocar essas pequenas preocupações que nós vimos nas cheias, que foram desafiantes.
2: Administrador de Boane, Lázaro Mbambamba, e a visita que o Presidente da República efetua hoje ao distrito. E na vila de Boane está posicionada a equipa da Rádio Moçambique. Jornalista Célio Manhissa, bom dia.
12: População da zona de Mabanja, local de chegada e da primeira atividade do Presidente da República. Neste local, Daniel Chapo vai visitar as infraestruturas do Serviço Municipal de Obras Públicas. Trata-se de uma unidade de fabrico de material de construção de estradas, nomeadamente pavês, lancis, e dentro de dias começa a linha de produção de betão. O empreendimento está orçado em cerca de 20 milhões de meticais, investimento do município de Boane e parceiros, visando criar condições para a manutenção de infraestruturas rodoviárias e a construção de novas vias. Daniel Chapo é esperado a qualquer momento aqui na zona de Mabanja, onde já estão criadas as condições para a recepção do chefe de Estado. Depois de Mabanja, ainda que em Boane, Chapo vai visitar igualmente a empresa Bananalândia. De Boane para a Rádio Moçambique, Stélio Manhissa. Bom dia.
2: Muito bom dia. Dois funcionários do Tribunal Administrativo foram detidos esta quarta-feira no âmbito de uma operação de buscas e apreensões efetuada pelo Gabinete Central de Combate à Corrupção. A Rádio Moçambique sabe que trata-se de um escrivão de direito provincial afeto ao cartório do contencioso administrativo e um ajudante de escrivão afeto à repartição de património. De acordo com informações já em nosso poder, os arguidos estarão presentes hoje ao juiz de instrução para a realização do primeiro interrogatório. A Presidente da Assembleia da República, Margarida Talapa, apelou ontem à união dos moçambicanos, incluindo os residentes na diáspora, para contribuírem para a paz, a reconciliação e desenvolvimento económico do país. Talapa falava em Harare durante um encontro com a comunidade moçambicana residente no Zimbábue.
13: Queremos desenvolvimento do nosso país e não há desenvolvimento sem paz. Não há desenvolvimento sem participação de cada moçambicano. Não há desenvolvimento sem união dos moçambicanos. Há uns que tentam dividir o país e dividir os moçambicanos. Moçambique deve continuar uno, indivisível, sob liderança do Presidente da República de Moçambique, Daniel Francisco Chapo.
2: Presidente da Assembleia da República, Margarida Talapa. O governo disponibilizou meios de produção a antigos trabalhadores das minas da África do Sul e seus dependentes no distrito de Buza, em Sofala, uma ação levada a cabo pelo Ministério do Trabalho, Gênero e Ação Social. Trata-se de 9 ex-mineiros agrupados em associação que receberam um trator com as respectivas alfaias, uma motobomba, insumos agrícolas, equipamentos de proteção individual, entre outros bens.
14: Sou José Antônio Pensera, trabalhador das minas na África do Sul. Em 1975. Isso aqui, desde a minha vida, nem contava que podia ser hoje receber esses materiais, mas é uma graça para que nós estejamos a receber esses materiais e vai nos ajudar e vai ser mais.
15: Luiz Armando, sou beneficiária desde mineiro. Recebemos para nós trabalharmos, para produzir mais e para nós semearmos milho, arroz.
2: Na ocasião, a diretora nacional do Trabalho Migratório, Alice de Brito, salientou o compromisso do governo no apoio a iniciativas de reinserção social dos ex-mineiros e seus dependentes. Um grupo de estudantes bolseiros moçambicanos parte em breve para a Malásia e a Alemanha, onde vão frequentar diversos cursos de licenciatura na área de geociências. Um comunicado do Ministério dos Recursos Minerais e Energia refere que o envio dos estudantes moçambicanos reforça o compromisso do governo na formação de jovens qualificados para responderem às exigências do país. E no plano internacional, o primeiro-ministro israelita Benjamin Netanyahu anunciou esta quarta-feira que planeia apresentar uma iniciativa para revogar a cidadania dos que difamarem o exército. Netanyahu fez o anúncio após a crise desencadeada pelo documentário denominado NASA, que aborda alegados crimes cometidos pelos militares israelitas na faixa de Gaza. Um outro projeto de lei deverá multiplicar por 20 o montante da compensação pela qual podem ser processados por difamação. Fechamos com o desporto. O Ferroviário de Maputo revalidou o título de campeão nacional de basquetebol sénior feminino. A equipa locomotiva derrotou o Costa do Sol esta quarta-feira por 52-41 ao quinto jogo da final do play-off. A equipa locomotiva sagrou-se assim tetracampeã. E no Moçambola 2026, a Associação Black Bulls consolidou a liderança na tabela classificativa após derrotar esta quarta-feira o Ferroviário da Beira por 2-0 em jogo referente à 20ª jornada. Com este resultado, o Ferroviário da Beira perdeu o segundo lugar na tabela classificativa para o Costa do Sol, que ontem derrotou o Xingal de Tete por 1-0. A 20ª jornada do Moçambola 2026 encerra na quarta-feira próxima, 22 de setembro, com o embate União Desportiva do Songo, Machakene. A BB lidera o campeonato com 41 pontos, seguida por Costa do Sol com 34, igual número de pontos do Ferroviário da Beira no terceiro lugar. Nos lugares de despromoção estão o Xingal de Tete com 9 pontos, Machakene com 10 e a Associação Esportiva de Pemba com 17 pontos. Apresentamos as notícias. O próximo bloco às 9 horas.

0: Estamos já na reta final desta quarta edição da Semana do Jornal da Manhã, mas antes do fecho, recordemos as notas que estiveram hoje em destaque. Dissemos que o distrito de Mandimba, no Niassa, vai contar até outubro com o segundo posto de travessia terrestre. O objetivo é dinamizar o movimento migratório entre Moçambique e Malawi. O Instituto Nacional de Meteorologia em Manica alerta para a necessidade de adaptação de práticas agrícolas face às previsões de escassez, de precipitação e ao aumento das temperaturas em quase toda a província com a ocorrência do fenômeno climático El Niño. Autoridades sanitárias do distrito de Chuí, em Cabo Delgado, ativam um plano de contingência contra doenças diarreicas e cólera face à época chuvosa que se aproxima. No estrangeiro, o Congresso Nacional Africano vai recorrer da decisão do Tribunal Eleitoral que confirmou a exclusão de 181 dos seus candidatos das eleições de 4 de novembro. Destaques do Jornal da Manhã desta quinta-feira, segundo dia da visita de trabalho do Presidente da República à província de Maputo. Na sequência, hoje, Daniel Chapo trabalha nos distritos de Buane e Manhissa. No Café da Manhã, refletimos hoje em torno dos desafios do plano de estrutura urbana da cidade de Moatize, em Tete, face à pressão demográfica e aos impactos ambientais decorrentes da exploração mineira. O plano distrital de uso da terra é lançado hoje em Moatize. O nosso convidado foi o administrador do distrito de Moatize, Colin Pita. Estimado ouvinte, gratos pelo calor da audiência, são agradecimentos de todos os profissionais que do Rovuma, Maputo e do Zumba ao Índico e pela região austral de África tornou possível esta quarta e penúltima edição da Semana do Jornal da Manhã. Em nome desta equipe, despedem-se Francisco Diatti, que esteve na sonorização, Vitor África nas notícias. A partir de Tete, Ignacio Gamay moderou o Café da Manhã. Eu sou Adérito Lipang e assino a edição e apresentação. Muito obrigado pela companhia e até uma próxima oportunidade. Bom dia.
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2: Muito certo, acordando que ele é 8 horas na 10 minutos. Aí, que fique-se lá no Jornal da Manhã, a bem interessado na Antena Nacional. E tá lá no Mango, Mafiquile, e Tintia Latinene. E tá, o Inquisito, que é o seu jeito, que é o seu província ali e a Gaza.

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2: Organizando-se um pouco, mas é importante descrever a multidão que acorreu para este local. Não é para menos, é o expoente máximo da nação que visita Buane. Para além deste local de Mabanja, Daniel Chapo vai daqui a pouco, depois de uma breve comunicação com a população aqui presente. Deverá visitar também a fábrica de bananas Bananalândia, que recentemente portanto, separou uma parte da sua área de produção de banana para a produção de macadâmia, uma cultura de alto valor comercial que atualmente está a ser comercializado na Europa e alguns países asiáticos. Enfim, este é o ambiente que se vive, ambiente festivo, muita cor, a mistura, danças típicas desta região e outras expressões culturais que marcam a chegada do Presidente da República aqui em Buane. Vítor, propomos uma interrupção e voltaremos a solicitar a entrada ao ar assim que se justificar. Daniel Chapo continua a saudar os munícipes. Daqui a pouco vai receber explicações do funcionamento desta unidade fabril pública do município de Buane. Até já.
3: Até já, Stélio Manissa, muito bom dia. Estimado ouvinte, muito bom dia igualmente para si. Em Moçambique são neste momento 9 horas e 1 minuto. Acompanhe as notícias a esta hora, apresentadas por Ernesto Tchauk. Muito bom dia.
4: Bom dia. O Presidente da República, Daniel Chapo, escala hoje os distritos de Buane e de Manhissa no prosseguimento da visita de trabalho que efetua a província de Maputo. E o estadista moçambicano lamenta o falecimento do artista plástico Ida Stembe, ocorrido esta quarta-feira no Hospital Central de Maputo. Em mensagem de condolências, o chefe do Estado considera que Moçambique perde hoje uma das figuras marcantes das suas artes plásticas, cuja obra permanece como parte da memória coletiva nacional e das nascida 1 de julho de 1955 na cidade de Matola, pertenceu à geração de artistas que se afirmou nos primeiros anos da independência e contribuiu, segundo o presidente Chapo, para a construção de uma linguagem das artes plásticas moçambicanas. Neste momento de dor, o presidente da República endereça em nome do povo e do governo de Moçambique e no seu próprio, as mais sentidas condolências à família, amigos e artistas e à comunidade cultural moçambicana. O Ministério das Obras Públicas, Habitação e Recursos Hídricos debate hoje e amanhã em Macaneta, distrito de Marraquene, província de Maputo, os mecanismos de resposta ao fenómeno El Niño, a segurança hídrica e habitação. Os debates vão ter lugar durante o 12º Conselho e Coordenador da instituição, cuja cerimónia de abertura será presidida pelo Ministro Fernando Rafael. Domingos Macalan.
5: Sob o lema ProÁguas, acelerando o acesso à água, saneamento e segurança hídrica para todos e com enfoque na mobilização de recursos e na transformação digital dos serviços, o encontro vai avaliar os principais desafios do setor e definir prioridades de intervenção para 2027. Entre outros temas centrais, consta a preparação da resposta aos efeitos El Niño na época 2026-2027, a mobilização de financiamento para barragens estratégicas e a implementação do Compacto ProÁguas 2026-2036. De Matola, Domingos Macalani.
4: Será oficializado hoje o Gabinete Provincial Distritais de Preparação do 13º Congresso da Frelimo em Tete. Jornalista Orlando Cananecas.
6: Para o efeito, já se encontra em Tete a Brigada Central da Frelimo de Assistência à Província de Tete, chefiada pelo membro da Comissão Política, Aires Ali. Neste âmbito, a Brigada Central da Frelimo orienta um seminário de capacitação aos membros dos secretariados do Comitê Provincial, das organizações sociais, das Brigadas de Assistência e apoio aos distritos e outros quadros. Durante os trabalhos, o chefe da Brigada Central, Aires Ali, tem agendada uma deslocação ao distrito de Zumbo, onde vai orientar reuniões e comícios em Zambwe, Muzi, além da sede distrital. Da cidade de Tete, Orlando Cananecas.
4: O Partido Podemos inicia amanhã a realização das primeiras reuniões nacionais de formação e planificação provincial desta formação política. O presidente do Podemos, Albino Forquilha, diz que as formações começam na Matola, província de Maputo, e vão servir para aprofundar a educação cívica e política dos membros do partido.
7: O nosso objetivo, efetivamente, fazer com que os membros do Podemos hajam como políticos, com consciência própria, com uma direção clara, com uma organização clara, que permite que a política se reabilite e os cidadãos tenham confiança na política.
4: Presidente do Partido Podemos, Albino Forquilha, e o início amanhã das primeiras reuniões de formação e planificação provincial desta formação política, que vão decorrer de forma faseada até janeiro do próximo ano. Um grupo de estudantes bolseiros moçambicanos partem breve para Malásia e Alemanha, onde vão frequentar diversos cursos de licenciatura na área de geociências. Um comunicado do Ministério dos Recursos Minerais e Energia refere que o envio dos estudantes moçambicanos reforça o compromisso do governo na formação de jovens qualificados para responderem às exigências do país. O tempo. A cidade de Tete poderá ser hoje a mais quente do país, com uma temperatura máxima de 40 graus centígrados. A Paraquilimane prevê-se 33, Beira 32, Chimoio 31, Nampulapemba 30, Vilanculo 29, Inhambane 28, Xai-Xai 26, Lixinga 25 e, por último, Maputo, com 24 graus centígrados de temperatura máxima. E próximas notícias quando forem 10 horas.
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0: Ele ka 9 horas de tlatekela 10 minutos.

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3: Sentam para falar. Babula. Porque é a falar que a gente se entende. Não pode violentar seu irmão só porque não concorda com o que você pensa. Não somos obrigados todos a pensar da mesma forma. Imagine aqui em Boane. Hoje de manhã. Imagine se todos pensássemos da mesma forma. E se pensássemos que hoje todos vamos a Maputo. Todos estaríamos a andar para a cidade de Maputo. Se dia seguinte pensássemos que não. Bastava um dizer que está a pensar em ir à África do Sul. Todos acordavam de manhã e iam para a África do Sul. A vida havia de fazer sentido. É por isso que pensamos diferente. Mas queremos dizer que todos nós temos que combater os discursos de violência. Combater a própria violência. Combater discursos de ódio. Combater o ódio. Combater a desinformação, principalmente nas redes sociais. Combater o boato. Combater a manipulação. E todos dizermos sim ao amor. Moçambique, oiê! Boane, oiê! O Porque todos os livros sagrados falam de amor. É ou não é? Até aqueles que são cristãos sabem que Cristo disse: amai-vos uns aos outros. É ou não é? Não disse: odiai-vos uns aos outros. Porque o amor traz a paz. E nós queremos a paz para desenvolver Moçambique. Queremos trazer mais Fidel para Boane. Boane, oiê! Queremos trazer mais machimbombos bonitos como aqueles aí para Boane. Para Boane e para Matola Rio.
4: Para Boane e Matola Rio.
3: Para o nosso povo.
4: Ah, para Xubuxaí.
3: Boane, oiê! Matola Rio, oiê! Moçambique, oiê! Unidade Nacional, oiê! A paz, oiê! A nossa presidente do município quer concluir tudo que ela quer construir aqui para o povo. Não podem aparecer pessoas para destruir aquilo que estamos a construir para o povo. Porque existem pessoas que estão a fazer isso. Depois da eleição, depois de perderem, foram queimar uma escola. Escola não anda, não fala, não foi recensear, não tinha cartão de eleitor e nem foi votar. Onde entra a escola nas eleições? Boane, oiê! Hospital que construímos para o povo não anda, não fala, não foi recensear, não tinha cartão de eleitor. Onde é que entra o hospital para o, nas eleições? Então usaram resultados eleitorais para destruir coisas do povo. Por isso nós temos que fazer três coisas só. Para eu poder terminar. A primeira coisa que temos que fazer é unidade. Amarmos-nos entre irmãos. Apesar de pensarmos diferentes. Termos clubes diferentes. Partidos diferentes. Religiões diferentes. Origem étnica diferente. Somos todos irmãos. Temos que nos amar. Para que haja paz. Unidade. A segunda coisa que nós temos que fazer é trabalho. Trabalhar, trabalhar, trabalhar. O presidente, quando diz vamos trabalhar, não está a dizer só emprego no Estado ou no privado. Acordar de manhã, ir à sua machamba para produzir, é trabalho. É ou não é? Acordar de manhã, ter a tua horta no quintal, regar couve, cebola, cenoura, alho, horta no quintal, é trabalho. É ou não é? Acordar de manhã, ir abrir sua barraca, é trabalho. É ou não é? Acordar de manhã, fazer suas badias para ir vender, é trabalho. É ou não é? Portanto, vamos nos unir, vamos trabalhar e vamos ser vigilantes. Tem que haver vigilância. Porque os inimigos da paz e do desenvolvimento tem muitas táticas. É por isso que mesmo aqueles que creem em Deus, está escrito: vigiai-vos. Eu não é. Este vigiar também é o que nós temos que fazer. Vigilância. Melhor polícia que qualquer país no mundo tem é o seu povo. Quando o povo está unido, focado no trabalho e vigilante, nem crime não vai acontecer. Por isso, vamos nos unir, vamos trabalhar e temos que estar vigilantes. As manobras dos inimigos da paz e do desenvolvimento do povo moçambicano. Essas são as principais mensagens que estávamos a trazer para Boane. Para saudarmos a população de Boane. Por tudo o que estamos a fazer. Porque o segredo da vida existe uma lei que é lei de semeadura e colheita. Cada um costuma colher o que semeia. Você nunca vai semear milho e ir colher banana. Nunca vai semear arroz para ir colher laranja. É ou não é? Na vida é a mesma coisa. Quem quer amor tem que semear amor. Mesmo em casa. Se alguém quer ser amado pelo marido ou pela esposa, é só amar. Só. Vai ser amado também. A vida é muito simples. É ou não é? Se você semear ódio, há de colher ódio também. Se semear violência, há de colher violência também. É ou não é? Então a última mensagem que quero deixar é que vamos semear o amor para que haja paz e possamos desenvolver o nosso país. Boa noite! Oiê! Moçambique, oiê! Unidade Nacional, oiê! Matola Rio, oiê! Maputo Província, oiê! A paz, oiê! Boa noite, oiê! Muito obrigado e Deus abençoe a todos.
5: Palavras do Presidente da República, voltando a reiterar a necessidade dos moçambicanos, cada um contribuir para que o país continue em paz, abrindo caminhos para que se alcancem os objetivos de desenvolvimento do país. Daniel Chapo convida aos diversos estratos da sociedade a engajarem-se nesta luta da independência económica através da pacificação. Aliás, o chefe de Estado diz que é papel de cada um dos moçambicanos começar a semear esta paz em suas residências para que depois multiplique-se para outras instâncias até a consolidação da paz no nosso país. O Presidente da República, neste momento, retira-se deste local, na zona de Mabanja, onde igualmente visitou o serviço de construção, o Serviço Público Municipal de Construção de Material de Construção de Infraestruturas Rodoviárias. Portanto, neste exato momento, o Presidente despede-se e o próximo passo de Daniel Chapo é a unidade de produção de banana e macadâmia, chama-se Bananalândia, ainda aqui no distrito de Boane. Vai ser o segundo e último destino de Daniel Chapo aqui em Boane, antes de rumar ao distrito distrito da Manhissa, no seu segundo dia dos três de visita à província de Maputo. E nós voltamos no Serviço de Notícia para sintetizar as palavras do Presidente da República aqui em Mabanja, de onde respondeu Stélio Manhissa. Até já.
6: Até já, Stélio Manhissa, e continuação de bom trabalho.
7: Conferimos então a transmissão em cadeia nacional, mais uma atividade que marca a visita do Presidente da República à província de Maputo, não é? Em Boane. Acompanhamos então há pouco tempo as atividades que marcaram exatamente esta visita de trabalho do Presidente da República, Daniel Chapo. São propostas ainda a levarmos até si nos próximos passos de atualidade da Rádio Moçambique. A nossa emissão em português está a iniciar, são neste momento 9h56. Bom dia, Xaixai. Bom dia, Gaza. Bom dia, estimado ouvinte. É quinta-feira e, sendo quinta-feira, queremos renovar votos de um bom dia. A nossa programação irá levar até si a página de anúncios, música, a nossa palavra amiga, sem deixar de lado os nossos compromissos comerciais, e também ficaremos atentos à agenda do Presidente da República, que visita a província de Maputo. Teremos ainda transmissões em cadeia nacional para acompanhar as incidências no que marca então mais um dia de visita do Presidente da República, Daniel Chapo, à província de Maputo. Meu nome é Jaime Vanécio Rafael. Bom dia, Xaixai. Bom dia, Gaza. Na Central Técnica, esta hora está Laurinda Dimante. Queremos desejar uma ótima audição e, acima de tudo, uma boa disposição para si que nos acompanha neste exato momento. Estamos a transmitir a partir dos estúdios em Xaixai, zona alta da cidade capital de Gaza. Amigo ouvinte, estamos aos 17 dias do mês de setembro. Parece que hoje completa mais um aniversário. Os nossos parabéns pela conquista de mais um ano de vida.

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1: São 10 horas em todo o país, as notícias a esta hora transmitidas em cadeia nacional.
2: Posto o fenómeno El Niño, segurança hídrica e habitação, os debates vão ter lugar durante o 12º Conselho Coordenador da instituição, cuja cerimónia de abertura será presidida pelo ministro Fernando Rafael Domingos Macalan.
3: Sob o lema Pro Águas, acelerando o acesso à água, saneamento e segurança hídrica para todos, e com enfoque na mobilização de recursos e na transformação digital dos serviços, o encontro vai avaliar os principais desafios do setor e definir prioridades de intervenção para 2027. Entre outros temas centrais, consta a preparação da resposta aos efeitos El Niño na época 2026-2027, a mobilização de financiamento para barragens estratégicas e a implementação do Compacto Pro Águas 2026-2036. De Matola, Domingos Macalani.
2: Será oficializado hoje o Gabinete Provincial e Distrital de Preparação do 13º Congresso da FRELIMO em Tete, Orlando Cananecas.
4: Para o efeito, já se encontra em Tete a Brigada Central da FRELIMO de Assistência à Província de Tete, chefiada pelo membro da Comissão Política, Aires Ali. Neste âmbito, a Brigada Central da FRELIMO orienta um seminário de capacitação aos membros dos secretariados do Comitê Provincial, das organizações sociais, das Brigadas de Assistência e apoio aos distritos e outros quadros. Durante os trabalhos, o chefe da Brigada Central, Aires Ali, tem agendada uma deslocação ao distrito de Zumbo, onde vai orientar reuniões e comícios em Zambwe, Muzi, além da sede distrital da cidade de Tete, Orlando Cananecas.
2: O Partido Podemos inicia amanhã a realização das primeiras reuniões nacionais de formação e planificação provincial desta formação política. O presidente do Podemos, Albino Forquilha, diz que as formações começam na Matola, província de Maputo, e vão servir para aprofundar a educação cívica e política dos membros do partido.
5: É nosso objetivo, efetivamente, fazer com que os membros do Podemos hajam como políticos, com consciência própria, com uma direção clara, com uma organização clara, que permite que a política se reabilite e os cidadãos tenham confiança na política.
2: Presidente do Partido Podemos, Albino Forquilha, e o início amanhã nas primeiras reuniões de formação e planificação provincial desta formação política, que vão decorrer de forma faseada até janeiro do próximo ano. Presidente da República, Daniel Chapo, trabalha hoje nos distritos de Boane e Manhissa, no prosseguimento da visita que efetua a província de Maputo. Em Boane, Estélio Manhissa, bom dia. Qual é a atualização?
6: Bom dia, Ernesto Chaú, que o Presidente da República já está na estrada a caminho da Banlândia. É o segundo ponto de visita no segmento do segundo dia de visita à província de Maputo. Segundo local de visita ao distrito de Boane. Há instantes, o chefe de Estado voltou a convidar os moçambicanos a contribuírem para a pacificação contínua do país, visando o alcance dos objetivos de desenvolvimento do nosso país. Daniel Chapo, que falava depois de visitar uma unidade de produção de material de construção de infraestruturas rodoviárias aqui na zona de Mambanja, em Boane, diz ser importante que os moçambicanos cultivem constantemente o espírito de paz, coesão e união. Aliás, Daniel Chapo diz que esta paz deve começar no lar, nas famílias, e depois alargar-se para outros contextos do nosso país. Daniel Chapo diz que não vai cansar enquanto não vir Moçambique e os moçambicanos em paz e reconciliados. Da Boane para a Rádio Moçambique, na visita presidencial, Stélio Manhissa. Bom dia.
2: Bom dia, bom trabalho, Stélio Manhissa, na cobertura da visita do Presidente da República, Daniel Chapo, à província de Maputo. Estudantes bolseiros moçambicanos partem em breve para a Malásia, Alemanha, onde vão frequentar cursos de licenciatura na área de geociências. Um comunicado do Ministério dos Recursos Minerais e Energia refere que o envio dos estudantes moçambicanos reforça o compromisso do governo na formação de jovens qualificados e que responde às exigências do país. E na atualidade internacional, mais um corpo de uma mulher foi encontrado numa mata de Down Park, em Boksburg, a leste da cidade sul-africana de Johannesburg. Com esta descoberta, sobe para 9 o número de mulheres encontradas sem vida no município de Ekurhuleni desde julho deste ano. Uma equipa de investigadores já está no local para apurar as circunstâncias da morte. Ontem, a polícia confirmou a identidade da 8ª vítima, cujo corpo tinha sido encontrado em Kwatema, na região de East Rand. Trata-se de uma cidadã sul-africana que estava desaparecida desde domingo. O presidente da África do Sul, Cyril Ramaphosa, já ordenou à polícia prioridade máxima na investigação desta vaga de homicídios. Foram as notícias das 10 horas. Próximas, quando forem 11 horas.
1: Acabamos de transmitir o noticiário em cadeia nacional. São neste momento 10 horas e 6 minutos. A nossa montra sonora para acompanhar em antena.
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10 horas e 13 minutos, continuação de ótima quinta-feira na nossa companhia. Bom, vamos seguir com momentos de música e neste nosso período musical vamos aqui conferir, em jeito de promoção, das canções concorrentes do Nanga Lakaya, alguns temas musicais dos artistas que concorrem à parada musical o Nanga Lakaya, aqui para acompanhar o tema musical e também conhecer o código através do qual pode votar e apoiar a sua canção e artista favorito, não é? Através da marcação do código de votação no seu telemóvel, asterisco 744 cardinal. Clicar a opção Parada Musical, quero votar, introduzir o código e confirmar. Bom, assim estará a ajudar o seu artista, não é, favorito, a sua canção também favorita, a conseguirem atingir o topo da tabela classificativa neste período em que decorre a fase de apuramento dos 10 finalistas da Parada Musical, o Nanga Lakaya 2026. Seguimos, como já dissemos, com esta promoção dos concorrentes do Nanga Lakaya. Aqui está o tema com o código K01, pertence a Lírio Adelina. O título desta canção é Te Quero. Bom dia.

Este é o tema do Lírio de Lina com o tema Te Quero. Este tema musical concorre ao Nanga Lakaia. O código é o K01. Para poder votar é só seguir a sequência, então, asterisco 744 cardinal e votar no seu artista ou canção favorita. Conferimos o Lírio Adelina com o tema Te Quero, leva o código K01. Estamos então a conferir alguns dos temas que concorrem ao Nanga Lakaia edição 2026. Mandos Pro com a canção intitulada Chamina Chauena, leva o código K02. É só também aí seguir a sequência e votar para a sua canção favorita. 10 horas e 21 minutos.

Xamin Xawena, este é o Mandos Pro, é um dos concorrentes do Nangalakaya, concorda com esta canção que leva o código UK02. 10 horas e 25 minutos. Quem também concorda nesta grande parada musical da província de Gaza é o Jalaguachene, com a canção intitulada Nguenza, leva o código UK03. Bom, estamos aqui a fazer o desfile, a promoção das músicas concorrentes do Nangalakaya, de forma ao estimado ouvinte conhecer as canções e votá-las, não é? Porque cada semana temos o programa Nangalakaya, que atualiza as posições e os apurados para a fase seguinte deste concurso. Estamos a falar o apuramento dos 10 finalistas, e a fase de apuramentos é mesmo através do voto público, o voto que o estimado ouvinte deve votar para o seu artista e canção favorita. Bom, o Jalaguachene com Nguenza, tema este para acompanhar. Concorda este artista ao Nangalakaya e o seu código é o K03.

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1: São 10 horas e 34 minutos depois da nossa montra sonora. Vamos continuar a lhe proporcionar momentos de música. Estamos então a fazer esta primeira hora de antena em português. O nosso desejo é que esteja a passar muito bem este dia na nossa companhia. Vamos aqui ouvir mais uma sugestão musical. Bom, está aqui este ritmo, esta canção para acompanhar o Betinho Cavalo. Este é o tema do aniversário.

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1: 11 horas em todo o país, as notícias a esta hora em cadeia nacional.
2: Tirar dos trabalhos da unidade de produção e processamento da banana no âmbito da sua visita de trabalho à província de Maputo. Jornalista Stélio Manhissa, bom dia.
3: Muito bom dia, Ernesto Chauco, presidente da República. Já saiu desta unidade de produção de banana e macadâmia aqui no distrito de Boane. À saída, depois de uma visita e ter recebido explicações do funcionamento desta unidade, o presidente da República defendeu o aumento da produção e produtividade aliado ao crescimento das exportações como caminho para reduzir a dependência de importações e fortalecer a independência económica de Moçambique. Chapo falava, tal como dizíamos há instantes, aqui em Boane, após visitar esta unidade de produção de banana e macadâmia, onde destacou o contributo da empresa na geração de emprego, sobretudo para mulheres e jovens na produção de macadâmia. A empresa já atingiu cerca de 1.000 toneladas, prevendo elevar este volume para entre 1.400 a 1.500 toneladas próximo ano. Daniel Chapo considera que investimentos desta natureza devem ser acarinhados por contribuírem para o aumento da produção nacional, criação de emprego e geração de divisas através de exportações. A unidade, visitada em instantes pelo chefe de Estado, emprega cerca de 4 mil trabalhadores, dos quais 3 mil efetivos e 1.000 sazonais. Ernesto Chauque, eu sou Stélio Manhissa, no fim da visita do presidente da República ao distrito de Boane. Daniel Chapo já ruma ao distrito da Manhissa. Bom dia.
2: Bom dia, presidente da República, caminho da Manhissa, no âmbito da sua visita de trabalho. E daqui a pouco vamos fazer escala neste ponto do país. Mas ainda em Boane, o estadista moçambicano reiterou a importância da paz e estabilidade para o desenvolvimento de Moçambique. Daniel Chapo falava esta manhã no distrito de Boane, onde efetuou a visita a vários empreendimentos e apelou à população para que não se deixe envolver em atos de agitação.
4: Não podem aparecer pessoas para destruir aquilo que estamos a construir para o povo. Porque existem pessoas que estão a fazer isso. Depois da eleição, depois de perderem, foram queimar uma escola. Escola não anda, não fala, não foi recensear, não tinha cartão de eleitor e nem foi votar. Onde entra a escola nas eleições? Então usaram resultados eleitorais para destruir coisas do povo. Por isso nós, o que temos que fazer é unidade. Amarmo-nos entre irmãos, apesar de pensarmos diferente.
2: Presidente da República, Daniel Chapo, apelando à população para que não se deixe envolver em atos de agitação, numa mensagem deixada hoje no distrito de Boane, no prosseguimento da visita de trabalho que efetua a província de Maputo. A indicação que temos é que o estadista moçambicano está a caminho do distrito da Manhissa, onde está posicionado o Fernando Sedumo. Bom dia.
5: Muito bom dia, Ernesto Chauque. Efetivamente, o Presidente da República deverá escalar aqui este ponto dentro de momentos, sendo que aqui no aeródromo onde vai desembarcar está tudo a postos para a recepção em honra do Presidente da República, sendo que estão aqui, fazem aqui presentes membros do governo distrital, líderes comunitários e a população em geral, que aguarda com ansiedade a chegada do Presidente da República neste ponto do distrito da Manhissa. E aqui onde nós estamos posicionados para contar tudo sobre a chegada aqui do Presidente da República, que dentro de momentos igualmente vai se reunir com a população em comício popular para dar a conhecer as orientações do governo para este distrito da Manhissa. É tudo que podemos contar por agora. Vamos trazer mais incidências ao longo desta emissão. Fernando Sidomo, muito bom dia.
2: Bom trabalho, Fernando Sidomo. A indicação de que o estadista moçambicano chega a qualquer momento no distrito da Manhissa, no prosseguimento da sua visita de trabalho à província de Maputo. Será oficializado hoje o Gabinete Provincial e Distritais de Preparação do 13º Congresso da Frelimo, em teatro, jornalista Orlando Cananecas.
6: Para o efeito, já se encontra em Tete a Brigada Central da Frelimo de Assistência à Província de Tete, chefiada pelo membro da Comissão Política, Aires Ali. Neste âmbito, a Brigada Central da Frelimo orienta um seminário de capacitação aos membros dos secretariados do Comitê Provincial, das organizações sociais, das Brigadas de Assistência e apoio aos distritos e outros quadros. Durante os trabalhos, o chefe da Brigada Central, Aires Ali, tem agendada uma deslocação ao distrito de Zumbo, onde vai orientar reuniões e comícios em Zambwe, Muzi, além da sede distrital. Da cidade de Tete, Orlando Cananecas.
2: Na atualidade internacional, mais um corpo de uma mulher foi encontrado numa mata de Down Park, em Boksburg, a leste da cidade sul-africana de Johannesburg. Com esta descoberta, sobe para 9 o número de mulheres encontradas sem vida no município de Ekurhuleni desde julho deste ano. Uma equipa de investigadores já está no local para apurar as circunstâncias da morte. Foram as notícias das 11 horas próximas, às 12 horas e 30 minutos, no Jornal da Tarde. 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
1: Acabamos de transmitir o noticiário em cadeia nacional. Confira dentro de instantes o noticiário provincial. Mas antes vamos levar até si a página da nossa montra sonora.

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As notícias a esta hora apresentadas por Jaime Vanessio. O governo do distrito de Mapai apela à população para o uso de medidas tradicionais de conservação de alimentos a fim de garantir a sustentabilidade alimentar durante o período da ocorrência do fenómeno climático El Niño, que poderá afetar aquela região do norte de Gaza nos próximos meses. Nesta perspectiva, o governo do distrito está a trabalhar com as lideranças comunitárias e entidades influentes para transmitirem à população jovem o conhecimento usado para a conservação de alimentos, tendo em conta as experiências de anos anteriores. Além do uso de medidas tradicionais, a administradora do distrito de Mapai diz que o governo está exatamente a fazer de tudo para que haja resultados positivos e pede à população para não vender os excedentes da produção alcançada na segunda época da presente campanha agrícola para evitar bolsas de fome. O governo necessita de 75 milhões de meticais para a reabilitação da estrada que liga os distritos de Mapai e Massangena, danificada pelas enxurradas deste ano. Trata-se de uma estrada terraplanada com uma extensão de cerca de 210 quilômetros, que foi severamente afetada por conta das enxurradas, o que dificulta a circulação de pessoas e bens entre os dois distritos. Além da terraplanagem da via, o valor será investido na reposição das pontecas, que também foram destruídas pela fúria das águas. A administradora do distrito de Mapai, Maria Helena Langa, que facultou a informação, indicou que técnicos de administração de estradas em Gaza já visitaram aquele ponto da via para o levantamento dos danos, mas até ao momento nada acontece no terreno. O chefe adjunto da Brigada Central de Assistência à Província de Gaza exalta o cumprimento dos membros, ou seja, dizia, exalta o comprometimento dos membros do partido na consolidação da unidade nacional e estabelecimento de bases para o fortalecimento desta formação política. Nelson Muyanga disse que Gaza constitui um exemplo de alicerce do Partido Frelimo na criação das condições para o engajamento da sociedade moçambicana na luta pela independência económica, um dos desafios do partido para os próximos anos. Muyanga teceu estas considerações esta quarta-feira na cidade de Xaxai, em conferência de imprensa para a formalização do Gabinete Provincial de Preparação do 13º Congresso do Partido Frelimo, a ter lugar próximo ano em Nampula. Mais de 6.500 pessoas da localidade de Xilatanhana, no posto administrativo de Macuacua, distrito de Mandiacaza, vão beneficiar até finais deste ano de cuidados sanitários melhorados com a entrada em funcionamento de um centro de saúde naquela região da província de Gaza. Trata-se de uma infraestrutura sanitária orçada em mais de 12 milhões de meticais, cuja obra de construção está na fase conclusiva e que até princípios de novembro poderão ser concluídas. A informação foi dada a conhecer à Rádio Moçambique pelo diretor do Serviço Distrital de Planeamento e Infraestruturas de Mandiacaza, Plauto Bila, que indicou que a infraestrutura sanitária vai oferecer vários serviços de saúde, como atendimento, triagem, maternidade, farmácia, entre outros. O secretário-geral da Frelimo orienta aos músicos da província de Gaza a organizarem-se em associações ou a buscar melhores formas de identificação para que beneficiem do apoio que o governo presta a esta classe. Shaquille Abubakar disse reconhecer as dificuldades porque os artistas de Gaza e não só passam, mas é fundamental que esta classe melhor identifica as suas preocupações para que sejam minimizadas. O dirigente político que falava no término da sua visita de trabalho à província de Gaza ressalvou que tanto o Partido Frelimo quanto o governo já têm em marcha um plano tendente à valorização da cultura moçambicana, o que passa pelo apetrechamento dos músicos em todas as vertentes. E no desporto, o Conselho Executivo Provincial de Gaza promete apoiar o ferroviário, único representante da província, na Pool Zona Sul de apuramento ao Moçambola do próximo ano.
O governador de Gaza, Alfeu Kuna, diz que diante desta situação caracterizada pela crise financeira, o seu executivo vai ajudar na busca de parceiros que possam assegurar a participação tranquila da turma locomotiva na pool de apuramento. Kuna deu esta garantia nesta quinta-feira, no seu gabinete de trabalho, onde recebeu em audiência o campeão provincial de Gaza em futebol, na sua versão 2026. O tempo. Temperaturas previstas para hoje em graus Celsius indicam para Tete 30, ou seja, 40 graus de temperatura máxima, Quelimane 33, Beira 32, Chimoio 31, Nampula e Pemba 30, Vilanculo 29, Inhambane 28, Xaxai 26, Lixinga 25 e, por último, Maputo terá a previsão de 24 graus Celsius. Apresentamos o noticiário. O próximo serviço estará inserido no Jornal de Gaza às 12 horas. Bom dia.

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0: Uma vez mais, muito bom dia. Estamos no habitual espaço de debate, às quintas-feiras, aqui nesta nossa estação emissora. E para o dia de hoje, vamos refletir em torno da segurança rodoviária ao nível da província de Gaza. Está a decorrer a 34ª Jornada Nacional da Polícia de Trânsito, com lema na estrada, cada viagem segura é uma família feliz. Para falarmos exatamente do retrato da sinistralidade da segurança rodoviária na província, temos como convidados o Sr. Bento Sitoy, do Departamento Técnico do INATRO, representa o Instituto Nacional dos Transportes Rodoviários de Gaza. Temos também o agente Luís Chibulacho, Departamento de Instrução e Educação, exatamente na Polícia de Trânsito, Comando Provincial da PRM em Gaza. São os nossos convidados para esta nossa reflexão sobre a segurança rodoviária. E vamos olhar mesmo para esta 34ª Jornada Nacional da Polícia de Trânsito. Bom dia aos nossos convidados. Sejam bem-vindos a este nosso espaço de debate. Bom, quando falamos da sinistralidade rodoviária, olhamos para situações que culminam com a perda de vidas humanas, sobretudo nas rodovias da nossa província, não só. Estamos a falar exatamente Troços, Macias, Xonguene, Manjacaze e nos outros pontos, com enfoque para transportes semicoletivos de passageiros que envolvem-se na sinistralidade rodoviária, assim como viaturas particulares. Olhando para esta reflexão que queremos aqui trazer em antena, hoje temos connosco quem regula e quem fiscaliza, neste caso, a situação da segurança rodoviária, o INATRO, a Polícia de Trânsito. Bom, bem-vindos aqui ao nosso espaço. Mesmo para irmos à nossa primeira intervenção, olhando para esta 34ª Jornada Nacional da Polícia de Trânsito, o agente Luís Chibulacho, o que é que aqui pode avançar sobre estas atividades que marcam exatamente a Polícia de Trânsito? Muito bom dia.
1: Bom dia, ouvintes da Rádio Moçambique. Bom dia ao Jaime Vanécio e ao meu colega do painel para o debate. E estamos na semana de jornadas de trânsito, jornadas nacional da Polícia de Trânsito a nível nacional, com o lema na estrada: cada viagem segura é uma família feliz. E essas atividades tiveram seu início na segunda-feira e terão seu termo no sábado, dia 19 de setembro. Elas têm como um propósito de uma reflexão entre os próprios agentes fiscalizadores, da via pública, da área de segurança rodoviária e seus parceiros, bem como os utentes da via pública, com o intuito de reduzir os acidentes de viação, buscar estratégias para redução dos acidentes de viação.
0: Exatamente. Olhando para estas ações que fez referência, para estes dias, qual é o impacto que pode-se aqui trazer em antena?
1: Muito bem. Primeiro dizer o seguinte, as jornadas já haviam parado possivelmente há quase 11 anos e no ano passado retomaram as jornadas por causa de várias situações de acidentes. Quando eu falo de várias situações de acidentes, há um fenômeno de acidentes que acontece ultimamente, que são acidentes de tipo choque entre carro e moto, que envolvem mototaxistas. Então, a nível do Comando Geral e o Ministério do Interior, houve a necessidade de reativar as jornadas de trânsito. E em 2025, aconteceram em novembro, e este ano estamos no mês de setembro. E com a reunião, com a realização das mesmas, em 2025 houve uma redução bem significativa dos acidentes, tanto na nossa província, assim como a nível nacional.
0: Exato. Sobre os dados dos acidentes, vamos aqui a avançar dentro de instantes ao senhor, exatamente, Bento Citói, em representação do INATRO. Qual é a mensagem central que trazem para esta semana? Bom dia.
2: Bom dia, estimados ouvintes. Queremos agradecer o convite da Rádio Moçambique, nos convidar para junto debatermos e falarmos sobre a sinistralidade rodoviária. Em termos de acidentes de viação que estão a levar vidas humanas, é que nós estamos lá na via pública para sensibilizar e mostrar aos utentes a segurança e como prevenir esses acidentes de viação. Portanto, o INATRO está, neste momento, junto com a Polícia de Trânsito, a fazer esse trabalho para a redução dos acidentes de viação. Neste período que estamos a falar da 34ª Jornada Nacional de Trânsito, há várias atividades que estamos a fazer em vários pontos da província de Gaza. Estamos a trabalhar em quase todos os distritos, a sensibilização e muito mais trabalho que estamos lá a fazer.
0: Exato. Olhando para estas atividades, sensibilização, estas campanhas, o objetivo central é reduzir-se os acidentes de viação e, acima de tudo, acabar com este grande problema que acaba ceifando vidas humanas, danos materiais. É uma preocupação esta do INATRO, Polícia de Trânsito. Olhando para os números, quais são os dados atuais de acidentes em Gaza nos últimos 6 meses?
2: Muito obrigado. Portanto, na verdade, comparativamente com o ano 2025, os acidentes de viação tendem a reduzir. Em 2025 houve 57 acidentes de viação, mas este ano de 2026, no primeiro semestre, tivemos 23 acidentes de viação. Isso mostra que os acidentes de viação tendem a reduzir devido ao trabalho que está sendo feito na via pública, os condutores, os próprios peões conseguem acatar e conseguem fazer de tudo para a redução desses acidentes de viação. É verdade que esses acidentes de viação, se formos a comparar no global, acontece alguns atropelamentos, acontece acidentes de choque entre carros, choque moto-carro, e isso, comparativamente com o ano passado, que é 2025, tende a reduzir.
0: Exato. A Polícia de Trânsito tem estado muito no terreno e tem trabalhado diariamente para este controle nas rodovias. Senhor agente, quais são as principais causas que tem registado nas vossas ocorrências, quando se fala de acidentes de viação?
1: Bem, as principais causas que frequentemente registramos, temos a primeira, que é a velocidade excessiva. A segunda tem a ver com as ultrapassagens proibidas e irregulares. E temos outra causa, cruzamento irregular.
0: Estas situações é que são as causas principais.
1: Principais, mas com isso temos outro item que sempre acompanha estas três causas. Consumo excessivo de álcool, ou seja, condução sob efeito de álcool.
0: E sobre estas causas, qual é o trabalho incisivo que a polícia tem feito de forma a evitar-se situações do género nas estradas, tendo em conta que a polícia está sempre no terreno, está sempre na fiscalização, está sempre em cima, não é, da condução segura?
1: Sim, o trabalho que temos feito é a fiscalização rigorosa. É uma fiscalização que não abre espaço para vários argumentos. Ou seja, encontrou exceder limites de velocidade, está num parâmetro de contravenções médias, já não há. Sim, há conversa, mas nenhuma conversa poderá abrir espaço de ser deixado impune. Pode o agente conversar com o condutor, porque deve conversar com o condutor, sim, mas sempre o condutor vai levar uma sanção, que é a multa. Quando está no parâmetro de contravenções média no excesso de velocidade. É encontrado a conduzir sobre efeito do álcool, não há nenhum espaço de justificação, dizer que estou a sair de uma festa, do aniversário. Não, não há espaço.
0: E por falar em efeito de álcool, senhor agente, há um ângulo aceitável na condução ou qualquer estado de álcool automaticamente é proibido de conduzir? Só para clarificar esta situação.
1: Nós já temos lá, se bebe, não conduz.
0: Sim, mas há quem diz, eu bebi um pouco, posso conduzir.
1: O código de estrada é muito claro. Considera-se condução sob efeito de álcool quando no teste aspirado, no teste do ar aspirado, acusa 0,3 miligramas por litro de álcool. No teste aspirado, considera sob efeito de álcool. Ou seja, se é encontrado a conduzir uma viatura, é feito o teste, acusa 0,29 miligramas por litro, não é uma condução sobre efeito de álcool. Mas tem álcool, mas não é uma condução sobre efeito de álcool. Tem sua sanção, mas já não é uma condução sobre efeito de álcool.
0: Mas não deixa de ter álcool.
1: Não deixa de ter álcool, mas o conceito é quando está ou igual a 0,3 miligramas por litro.
0: Esse, automaticamente, naquele momento, é autuado.
1: Vai ser passado a multa, porque, regra geral, quem bebe não conduz.

0: mecânico das viaturas e o estado também das rodovias. Qual é o tratamento?
1: O Inatro vem fazendo o trabalho, principalmente neste período de janeiro, a este período onde nós estamos. Sabemos que logo no princípio do ano sofremos cheias. Essas vias todas que estão em situação de intransitabilidade estão lá sinalizadas. Aquelas vias em que sofreram cheias, estão lá sinalizadas. Há um levantamento que o Inatro fez, que o Inatro continua a fazer junto com a ANE e Polícia de Trânsito, para garantir que haja boa circulação, na via pública. Para além disso, o estado mecânico do veículo, sensibilizamos, os condutores automobilistas para ir fazer a inspeção dos veículos, para verificar o estado mecânico do veículo. É verdade que alguns automobilistas ainda entram na via pública sem ficha de inspeção, mas só a olho nu não vamos saber que esta viatura está em boas condições para estar na via pública. Precisa essa viatura aproximar ao centro de inspeção para saber dos problemas que o veículo tem. Portanto, esse trabalho que o Inatro continua a fazer, de sensibilizar os condutores para fazer a inspeção.
0: Exato. E por falar em expansão, é uma questão que também já tínhamos aqui arrolado. Qual é o estado da frota que circula em Gaza? Tem uma informação mais ou menos do estado das inspeções das viaturas aqui, de forma a este contorno da sinistralidade rodoviária. E outra questão, os chapas, os mototaxistas de Xai-Xai, por exemplo, já começam a circular. Estão a cumprir com os requisitos de licenciamento? Estão a ser capacitados? O que é que o Inatro tem feito exatamente para formalizar este setor que já começa também a circular de forma permanente nas noites e muito frequente aqui na cidade capital de Gaza?
1: Exatamente. Na verdade, essa é a preocupação de todos. Ora, vejamos, nos dias atrás, mês de agosto, estivemos reunidos com mototaxistas para efeito de sensibilizá-los para regularizar a situação de licenças e as próprias cartas de condução. O que é que está a acontecer neste momento? Alguém adquire um motociclo, mete na via pública, começa a fazer o trabalho de mototáxi. Se formos a ver, não tem nem carta de condução. Os próprios motociclos, às vezes, não têm documentação, mas há um trabalho que está sendo feito. Mesmo os próprios mototaxistas, neste momento, já começam mesmo a aproximar a vontade própria para primeiro ter carta de condução. E também já fomos fazer algum trabalho junto com a Alfândega, delegação de Gaza, para fazermos o levantamento de quantos mototaxistas temos ao nível da cidade de Xai-Xai e ao nível da província de Gaza. É um trabalho que na verdade, aquela atividade surgiu e do nada são muitos que estão lá na via pública e há um trabalho que temos que fazer.
0: A situação das inspeções de viaturas, qual é o ponto de situação atual na província? Há viaturas que circulam com algumas deficiências, não é? E como é que está o Inatro a gerir esta situação?
1: Na verdade, o Inatro está a trabalhar com esses a esses automobilistas. O que é que está a acontecer? Nós podemos sair agora, irmos montar um roadblock para verificar o estado mecânico do veículo e outras irregularidades. esse condutor não vai aparecer.

0: nascer ali. Vai passar por outras vias em que talvez nesse momento não tenha fiscalização. Mas sempre que encontramos esses condutores, esses veículos em mau estado de conservação, sempre sensibilizamos. O estado de pneumáticos, são passadas as respectivas multas. Se formos a ver um veículo que não passou por centro de inspeção para ser inspecionado, é passada uma multa correspondente. Mas em algum momento, naquele período, basta saber que está montado um posto de fiscalização, o automobilista usa outras vias para poder circular. Isso
1: acaba comprometendo a vossa atividade de fiscalização.
0: A atividade da fiscalização. Mas sempre trabalhamos com as associações que em Austrogasa para que não admitem veículos em mau estado de conservação, que não tenham ficha de inspeção, que não tenha documentação para efeito.
1: Exato. São 11 horas e 39 minutos, através do número 870051333. Repito, 870051333. Pode-se juntar a este nosso debate. Estamos a refletir em torno da segurança rodoviária, no quadro, então, da 34ª Jornada Nacional da Polícia de Trânsito, que tem esta missão também de garantir a segurança rodoviária, o controle nas rodovias, a fiscalização. Pode ligar e deixar ficar alguma questão aos nossos convidados, estão aqui conosco, alguma sugestão, estamos em aberto. Bom, vamos para a Polícia de Trânsito. Olhando para a situação da sinistralidade rodoviária, há um aspecto que vamos aqui trazer para esta reflexão. Muitas das vezes a população reclama que a polícia só aparece para multar. Como respondem a esta situação e qual é a diferença entre fiscalização punitiva e preventiva nas vossas atividades?
2: Obrigado. E a população sempre aparece a dizer que a polícia só multa. Mas, na verdade, nós sabemos, temos consciência, existem evidências que a polícia tem a componente educativa, tem lá uma área que faz esse trabalho de educação. Então, eles confundem. Quando se encontram com os agentes na via pública, existem postos, que são postos de fiscalização. Aqueles postos de fiscalização têm um trabalho lá. Qual é o trabalho? De repreensão. O posto na pontinha, por exemplo, posto de controle e fiscalização, lá tem um objetivo lá, que é o trabalho de repreensão. Mas depois da pontinha, em outros postos dentro da cidade, que eles encontram vários polícias, tem outra missão. Tem uma missão preventiva e educativa. Então, quando são encontrados na pontinha, são multados, reclamam, mas lá é a missão específica daquele posto.
1: Ok.
2: Tem uma missão específica lá naquele posto, é para fazer esse trabalho mesmo. Controle de velocidade, tem uma missão específica, que é para repreender o excesso. Mas a área de instrução e educação rodoviária circula, vai às instituições públicas, vai à televisão, vai à rádio, vai às escolas, vai às igrejas e faz lá o trabalho da educação. Então, as pessoas devem entender onde é que é, onde é que estão. Sai daqui até em Coluane, lá vai ser repreendido. E a forma de repressão é a multa. Então, as pessoas devem perceber isso. A diferença entre uma fiscalização educativa e punitivo. A educativa é aquela que o agente te manda parar. Identifica lá uma infração. Te perdoa e te manda regularizar.
1: Tem acontecido?
2: Tem acontecido. Não são todos que vão ao posto, passam do posto de controle, são multados. Não são todos. Há aqueles que conseguem justificar porque é que estão naquela situação. E o agente percebe. Entende. Diz que não. Ok. Houve um lapso, tudo bem. Eu não vi. Por exemplo, vou dar um exemplo disso. Um agente manda parar. Senhor condutor, tudo bem, tudo. Peça a sua carta de condução e seguros. O condutor entrega a carta de condução e seguros normalmente. O aspecto visual ou da cara transmite que ele tem, está seguro, que tem, está em dia. Mas com a gente já lhe aborda. Senhor condutor, estás com sua carta fora de validade. Percebe, já tem o espanto. A cara já demonstra até o espanto. Não é possível. Não. Até ele pode dizer a data. Minha carta expira no dia 15 de setembro de 2026. Você diz, não, hoje nós estamos no dia 15. Estamos no dia 17. Ah, desculpa, não se apercebeu. Então, tem essa fórmula de espanto do aspecto facial, porque a cara fala por si. Então, eu, quando
1: acabam
2: a gente
1: também determinando a reação, a posição do agente.
2: Sim, determina isso.
1: Para dizer que nem sempre que o automobilista ou o condutor é mandado parar, é para ser sancionado.
2: Nem sempre. Há aqueles pontos que é para serem fiscalizados. Mas deve entender uma coisa. Existem manobras perigosas. As manobras perigosas os agentes não vão ponderar. Porque uma manobra perigosa sempre vai causar um acidente. Então, o Código de Estrada tem infrações leves, médias e graves. Quando estás a cometer uma infração média e grave, não há espaço de ser tolerado.
1: Exato. E olhando para esta situação, qual é o aspecto que pode-se considerar na segurança rodoviária, nas operações, por exemplo, de fiscalização, de controle, há sinais, as operações, por exemplo, de bafômetros, radares, fiscalização, são anunciadas ou simplesmente é algo que acontece de forma estratégica da própria corporação?
2: Sim. Essa é uma estratégia e, aliás, da técnica que a polícia de trânsito não pode, a polícia no geral não pode anunciar. Porque nós estamos a combater aqueles que são provocadores. Não queremos que as pessoas bebam e conduzam. Então não podemos anunciar isso. Mas nós ficamos felizes nos vários grupos que existem, por exemplo, na cidade de Xai-Xai, tem um grupo chamado Red Bloco. Eles, quando a primeira pessoa passa, nos vê e alerta lá no grupo. Controle de velocidade de álcool.
1: Na zona X.
2: Na zona X. Quando nós ficamos felizes. Porque a informação tem poder. Circula mais rápido. E aqueles condutores mais rápido que estão a consumir álcool se preocupam em ir para casa. Ou pede um amigo que não esteja a conduzir que não esteja a consumir álcool para conduzir. Por quê? O álcool é um elemento de repressor das capacidades físicas e físicos. Então, quem consome álcool tem problema para fazer uma leitura sã das coisas, tem uma dança incontrolada, sempre excede os limites de velocidade. Então, quando esses condutores ou cidadãos alertam os outros, nós ficamos felizes.
1: Exato. A situação da corrupção nas estradas. Bom, o condutor tenta subornar, também está a pôr em risco, né, a vida de quem ocupa ou quem está na sua viatura, dependendo de cada situação irregular. Como é que a polícia olha e como é que também acaba controlando esta situação da corrupção, suborno nas rodovias?
2: Eu digo, as jornadas estão a nos ajudando a refletir melhor, porque as jornadas têm um lado muito importante. Qual é? É nós aproximarmos a população condutora. A polícia procura se aproximar mais a população condutora, abrindo espaço. E quando nós vamos às palestras, ouvimos muita coisa que aqui estão naquele local nos dizem. E assim, a polícia em nenhum momento não pode admitir que haja corrupção. A polícia não pode admitir que haja corrupção, porque nós sabemos. Deixas passar um cidadão está alcoolizado, enfrenta a tirar a vida. Não sabemos de quem. Até pode ser do próprio familiar do agente. Não sabemos de quem. Está a colocar em risco a vida de muita gente e outros bens públicos. Imagina que foi embater um posto de energia. Destruiu o posto. Aquela zona toda de ficar sem iluminação por um certo período. Há muita coisa, vai se estragar nos seus frigoríficos. Então, é um mal não necessário. Como é que nós controlamos? Combate a corrupção. Se o cidadão não denuncia, o agente vai lhe deter. Se o condutor aceita, está a correr risco de ser detido. Se o condutor procura tirar dinheiro, está a correr risco de ser detido.
1: Naquele momento.
2: Se o cidadão vê aquilo acontecer e fica de olho em pavio, não está a ajudar para que haja segurança. Por quê? São vários automobilistas na via pública. Todos eles querem passageiros. E entende? Quando chega mais rápido a próxima paragem...
1: Melhor ainda.
2: Melhor ainda, porque vou ter maior probabilidade de conseguir passageiros. O cidadão está lá e vê o condutor a exceder limites de velocidade, a tentar subornar o agente. Às vezes, talvez, o agente pode aceitar.
1: E não reage.
2: Não reage. Está-se a colocar em risco, porque está a ficar de olho impávido. Está a colocar em risco a outra pessoa que não sabe quem é.
1: Então, a recomendação é que haja denúncia para estas situações.
2: Tem que haver denúncia. Tem que haver denúncia. Por quê? As pessoas vão perguntar, por que tem que haver denúncia? É que há instruções claras para os agentes. E os agentes são penalizados. Por isso, a trânsito também são controlados.
1: Ok.
2: Com uma outra área dentro da polícia. E o nosso comandante provincial, no dia da abertura, tinha lá órgãos de comunicação, fez menção que a polícia trânsito está sendo controlada com outro departamento que chamam de dispensão e de informação interna.
1: Ok.
2: A Polícia Trânsito está sendo controlada.
1: Então, aqui também...
2: Mas há que os cidadãos, os utentes, colaborarem fazendo denúncias.
1: Como é que é feita a denúncia?
2: A denúncia é feita através do nosso contacto 87-81-81-212. Mas também podem fazer denúncia na Procuradoria. Podem fazer denúncia do próprio Comandante Provincial. Podem fazer denúncia no INATRO, podem fazer denúncia na Direção Provincial de Transportes e Comunicação.
1: Exato. Bom, o nosso tempo já começa mesmo a apertar-se. Dentro de instantes vamos ter que encerrar este nosso espaço. Ao INATRO, há uma situação que também aqui temos para colocar. A situação da carta de condução. Sabemos que para ter carta de condução passa-se de uma escola de formação e neste processo de escola de condução existem os exames. Como é que está a ser o processo, não é, da formação de condutores para terem cartas de condução? Neste caso, as escolas de condução em Gaza estão a formar condutores ou simplesmente a vender cartas olhando para aquilo que o INATRO tem constatado no terreno? Bom, entre aspas, porque há muitos condutores que acabam também ignorando, se calhar por negligência ou porque não sabem cumprir com as regras de trânsito.
0: Exatamente. Quero agradecer essa questão. E é uma situação que, na verdade...
1: Bom, eu vou pedir agora, ficamos com 7 minutos do Exato. Programa, então, de forma as intervenções serem mesmo sintetizadas para podermos fechar e ganhar tempo.
0: Muito obrigado. Eu queria dizer o seguinte, em relação às escolas de condução, a atividade de ensino de condução de veículos automóveis foi privatizada. Tendo sido privatizada, o INATRO é que faz a fiscalização dessas escolas de condução. Para alguém ser condutor, primeiro tem que saber ler e saber escrever. Esse é o primeiro ponto. Só matricula quem sabe ler e sabe escrever. processo de aulas, já temos o decreto 80/2011, que dá as aulas em que o aluno deve cumprir, a carga horária que o aluno deve cumprir, e tanto as aulas práticas, tanto como as aulas teóricas. A marcação do próprio exame teórico só é possível depois de cumprir com a carga horária. E cada aluno, sempre quando vai à escola, está lá a ficha onde deve preencher. E essa ficha é fiscalizada pelo INATRO. O INATRO realiza as inspeções nas escolas de condução de 6 em 6 meses. Portanto, são visitadas todas as escolas de condução de 6 em 6 meses. Depois do aluno terminar com as aulas teóricas, vai às aulas práticas, que essas aulas práticas também têm determinada carga horária que o aluno deve cumprir. Depois de cumprir essa carga horária, é quando vai se solicitar o exame de condução. Pode aparecer que haja alguma coisa relacionada com alguma irregularidade das escolas de condução, mas nós sempre sensibilizamos os instruentes para que denunciem esses casos de corrupção sem existir. Se formos a ver, em cada exame que vai-se à escola de condução, antes do exame, há uma sensibilização feita para os examinandos, antes de começar o exame. E isso achamos que é bom para os alunos que vão ao exame nesse período.
1: Exato. Como disse, nosso tempo já começa a apertar. Bom, a Polícia de Trânsito, aqui estamos a fechar este nosso momento. Que conselhos deixa ficar para quem nos acompanha neste exato momento sobre esta nossa reflexão ligada à segurança rodoviária?
2: Obrigado. Eu convido a toda a população condutora, a todos os utentes da via pública, empresários, instituições privadas e públicos, que participem dos debates, reuniões, palestras, sensibilização sobre as jornadas da Polícia de Trânsito. Isso para quê? Para ajudar na melhoria da imagem da Polícia de Trânsito, ajudar na harmonização de procedimentos e policiais, assim como procedimentos de atuação na via pública. Por quê? Porque em algum momento temos aqueles condutores que dizem: não, em outros países não é assim. Significa que eles têm experiência de alguma coisa, mas quando eles não nos transmitem essa experiência, não aparecem com algumas críticas, algumas soluções, nós vamos ficar no mesmo sítio. E que deem vários contributos para prevenirmos os acidentes de viação. Porque tem muitos acidentes que envolvem mototaxistas, e quando nós falhamos na área de segurança rodoviária, sufocamos o Ministério de Saúde e colocamos as famílias em riscos.
1: Exato. A situação das cartas de condução no INATRO, o processo da sua produção e levantamento, há um aspecto que o INATRO aqui faz referência para se deixar ficar em antena.
0: Muito obrigado. Queríamos mesmo apelar aos condutores. Tivemos algum problema de produção da própria carta de condução em 2025, mas que agora todas as cartas de condução estão a ser produzidas. E apelamos a todos os condutores que estão há mais de 90 dias com carta de condução temporária, que ainda à espera de carta de condução, que aproxime ao INATRO. Em caso de carta de condução não ter saído, para se fazer o registro, para se imprimir essa carta de condução. E também podem consultar na carta pronta, é só entrar no Google, vai à carta pronta, introduz o número da carta de condução, daí vai ver se a carta já saiu ou não. Se a carta não saiu, é melhor aproximar ao INATRO, porque o INATRO agora está num processo de produção de todas as cartas de condução que por muito tempo não estão a sair.
1: Assim os condutores vão descansar de andar com aquele papelão.
0: Exatamente, exatamente. Neste momento os condutores em poucos dias vão receber as cartas de condução.
1: Exato. Olha, o nosso tempo já não permite, queremos agradecer aqui a presença dos nossos convidados e mesmo para deixar ficar aqui o Luís Bolacho, há uma situação por deixar como consideração final ligada a esta semana que está a decorrer exatamente da Jornada Nacional da Polícia de Trânsito.
2: Convidar a todos os ouvintes a participarem da marcha no dia 19, sábado, às 7 horas, na zona do partido, no Monumento de Samora Machel, zona do partido.
1: Exato. Haverá uma marcha no dia 19
2: de setembro.
1: Então, são todos convidados a participarem. Fica esta nota no âmbito, não é, da 34ª Jornada Nacional da Polícia de Trânsito, sob o lema Estrada, cada viagem segura é uma família feliz. Ficamos por aqui, estivemos em estúdio nesta reflexão com o agente da Polícia de Trânsito, Luís Bolacho, Polícia de Trânsito ao nível da província de Gaza, do Departamento de Instrução e Educação, e do Departamento Técnico do INATRO, estivemos com o Sr. Bento C. Toy. Obrigado ao nosso estimado ouvinte, Jaime Vanessa, quem esteve aqui na moderação. Fique atento para conferir dentro de instantes o noticiário da nossa redação provincial. Uma vez mais, muito obrigado pela preferência. Acerto o seu relógio em Moçambique, são neste momento 12 horas.
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0: Estimado ouvinte, muito boa tarde. Governo do Distrito de Mapai apela à população para o uso de medidas tradicionais de conservação de alimentos a fim de garantir a sustentabilidade alimentar durante o período da ocorrência do fenômeno climático El Niño, que poderá afetar aquela região do norte de Gaza nos próximos meses. O Conselho Executivo Provincial de Gaza promete apoiar o ferroviário, único representante da província na Pol Zona Sul de apuramento ao Moçambola do próximo ano. O desenvolvimento destes e outros assuntos de atualidade dentro de instantes. Saudações de Joaquim Zungueni na sonorização e Hortência Matavel na apresentação. Governo do Distrito de Mapai apela à população para o uso de medidas tradicionais de conservação de alimentos a fim de garantir a sustentabilidade alimentar durante o período da ocorrência do fenômeno climático El Niño, que poderá afetar aquela região do norte de Gaza nos próximos meses. Esta notícia é desenvolvida por Gilberto Buque.
1: Nesta perspectiva, o Governo do Distrito está a trabalhar com as lideranças comunitárias e entidades influentes para transmitirem à população jovem o conhecimento usado para a conservação de alimentos, tendo em conta experiências de anos anteriores. Além do uso de medidas tradicionais, o governo de Mapai pede à população para não vender os excedentes da produção alcançada na segunda época da presente campanha agrícola, para evitar bolsas de fome devido à seca severa que poderá afetar a província como consequência do El Niño. A administradora do distrito de Mapai diz que, paralelamente a esta ação, o governo está a sensibilizar a população para o aproveitamento das zonas baixas existentes, bem como a aposta em culturas tolerantes à seca. Maria Helena Langa indicou a título de exemplo que neste momento decorre a distribuição de semente, de hortícolas, estacas de mandioqueira e de batata doce no âmbito das medidas antecipadas à seca.
2: Como governo, depois de termos sensibilizado as pessoas a aproveitarem este momento pós-cheias para a prática da agricultura, através da oferta de insumos agrícolas, sementes e tudo mais, buscando o conhecimento local, a nossa população sabe como conservar os alimentos para momentos de crise. E é o que temos estado a fazer, sensibilizando aos mais velhos, aos nossos anciãos, para que transmitam estes procedimentos à população mais jovem sobre como conservar os vegetais, como conservar os legumes para o período difícil que se avizinha.
1: A administradora de Mapai, Maria Helena Langa, e algumas medidas antecipadas em curso no distrito para fazer face à seca severa como resultado dos efeitos do fenômeno climático El Niño, que poderá afetar a província de Gaza durante a próxima época chuvosa.
0: E o governo necessita de 75 milhões de meticais para a reabilitação da estrada que liga os distritos de Mapai e Massangena, danificada pelas enxurradas deste ano. A notícia é trazida à antena por Tidomiro Nhantumbo.
3: Trata-se de uma estrada terraplanada com uma extensão de cerca de 210 quilômetros, que foi severamente afetada por conta das enxurradas, o que dificulta a circulação de pessoas e bens entre os dois distritos. Além da terraplanagem da via, o valor será investido na reposição das pontecas, que também foram destruídas pela fúria das águas. A administradora do distrito de Mapai, que facultou a informação, indicou que técnicos da Administração Nacional de Estradas em Gaza já visitaram a via para o levantamento dos danos, mas até o momento nada acontece no terreno. Maria Helena Langa descreve a estrada de capital importância não só para a ligação dos dois distritos, mas também para a comunicação da sede distrital de Mapai e alguns postos administrativos e localidades daquele distrito.
2: Fala-se de cerca de 75 milhões por causa das pontecas. Temos pontecas que estão totalmente destruídas, mas o nosso sonho é que se faça a estrada asfaltada de Pafure, Mapai, Machaíla, Mabote e o resto do país. Aliás, esta é a estrada que liga África do Sul, Zimbábue, a Manica, a Inhambane, enfim, é um ponto de convergência econômico estratégico para o nosso país. Então acreditamos que com um pouco mais de sorte, um pouco mais de esforço, podemos chegar onde nós queremos e temos a certeza que o nosso governo central está atento a tudo isso e faz parte daqueles que são os desafios do país.
3: A administradora de Mapai, Maria Helena Langa, preocupada com a danificação da estrada que liga este distrito e Massangena. Maria Helena Langa explica que, dada a atual condição da estrada para aceder ao distrito de Massangena via terrestre, são necessárias 8 a 9 horas contra as anteriores 4.
0: O chefe adjunto da Brigada Central da Frelimo de Assistência a Gaza exalta o comprometimento dos membros do partido na consolidação da unidade nacional e estabelecimento de bases para o fortalecimento desta formação política, Bonifácio Novel.
4: Nelson Muyanga disse que Gaza constitui um exemplo de alicerce do partido Frelimo na criação das condições para o engajamento da sociedade moçambicana na luta pela independência econômica, um dos desafios do partido para os próximos anos. Muyanga teceu estas considerações esta quarta-feira na cidade de Xai-Xai, em conferência de imprensa para a formalização do Gabinete Provincial de Preparação do 13º Congresso do Partido Frelimo, a ter lugar próximo ano em Nampula. Fez saber que em Gaza estão criadas todas as condições para o funcionamento do gabinete provincial rumo ao Congresso de Nampula e o processo interno para as conferências locais de eleição de delegados, que terão lugar a partir de março do próximo ano.
5: Estamos cá, de facto, para oficializar o gabinete, criar todas as ferramentas e instrumentos que nos vão permitir desenvolver nossa atividade, desde as reuniões que vamos realizar das células até a conferência provincial. E pensamos que com todo este calor que sentimos, todos nós estamos claros daquilo que será o nosso desafio. O camarada presidente Daniel Francisco Chapo, ao lançar este repto ao nos colocar um desafio, que Moçambique é soberano, Moçambique alcançou a independência política e que agora, nos próximos 50 anos, o desafio é irmos à independência económica. E para isso, temos que fazer um trabalho conjunto, um trabalho sério, um trabalho de coesão, de união e de unidade nacional.
4: O dirigente político indicou que a reestruturação dos órgãos, que começou a nível da base até o topo do partido em Gaza, demonstra, em parte, o nível de organização interna e promoção do exercício de democracia e fortalecimento da coesão no seio dos membros do partido Frelimo.
5: As questões de adversidades fazem parte da vida normal, não podemos nos degladiar apenas por diferenças de opinião, mas sim devemos estar sempre unidos na mesma direção. E, acima de tudo, a unidade de crítica, a unidade é muito mais importante consolidarmos esse princípio.
4: Chefe adjunto da Brigada Central da Frelimo de Assistência a Gaza, Nelson Muyanga, esta quarta-feira na cidade de Xai-Xai, para a oficialização do Gabinete Provincial de Preparação do 13º Congresso do Partido, agendado para o próximo ano em Nampula.
0: No ar o Jornal de Gaza, mais de 6.500 pessoas da localidade de Xilatanyane, no posto administrativo de Makwakwa, distrito de Mandlakazi, vão beneficiar até finais deste ano de cuidados sanitários melhorados com a entrada em funcionamento de um centro de saúde naquela região da província de Gaza, Rustino Botelho.
6: Trata-se de uma infraestrutura sanitária orçada em mais de 12 milhões de meticais, cujas obras de construção estão na fase conclusiva e que até princípios de novembro poderão ser concluídas. A informação foi dada a conhecer à Rádio Moçambique pelo diretor do Serviço Distrital de Planeamento e Infraestruturas de Mandlakazi, Plauto Bila, que indicou que a infraestrutura sanitária vai oferecer vários serviços de saúde como atendimento, triagem, maternidade, farmácia, entre outros. Plauto Bila considera o Centro de Saúde de Xilatanyane um ganho para os residentes locais e não só, que atualmente percorrem longas distâncias para ter cuidados de saúde na sede do posto administrativo de Makwakwa e na vila distrital de Mandlakazi.
7: Relativamente ao Centro de Saúde de Xilatanyane, nós acreditamos que vai diminuir também aquilo que são as distâncias das comunidades para poderem terem acesso a cuidados de saúde. Estamos a fazer um esforço junto do empreiteiro para ver se as obras sejam mais céleres. A população vai percorrer menos distâncias. Falávamos de uma distância de cerca de 20 a 30 quilômetros de distância em algumas comunidades para poderem ter acesso ao centro de saúde. Neste momento, vamos reduzir para 1, 2 ou menos de 1 quilômetro em algumas povoações.
6: Diretor do Serviço Distrital do Planeamento e Infraestruturas de Mandlakazi, Plauto Bila, e a construção do Centro de Saúde Tipo 2 na localidade de Xilatanyane, no posto administrativo de Makwakwa.
0: O secretário-geral da Frelimo orienta os músicos da província de Gaza a organizarem-se em grupos, ou melhor, associações, para a busca de melhores formas de identificação, de modo que beneficiem do apoio que o governo presta a esta classe, tal como nos dá conta Rui Macaringue.
8: Shaquille Abubakar disse reconhecer as dificuldades por que os artistas de Gaza e não só passam, mas é fundamental que esta classe melhor identifique as suas preocupações para que sejam minimizadas. O dirigente político, que falava no termo da visita de trabalho à província de Gaza, ressalvou que tanto o Partido Frelimo quanto o governo já têm em marcha um plano tendente à valorização da cultura moçambicana, o que passa pelo apetrechamento dos músicos em toda as vertentes. Shaquille Abubakar sublinhou que a classe artística é o principal vetor para a promoção e valorização da cultura, daí que garante que as preocupações levantadas pela classe merecerão a devida apreciação e solução.
9: Ouvimos um músico que falava da possibilidade de gravar os seus discos. Através do FIDER é possível montar um estúdio de gravação. Para além de ser fonte de renda para si, para os outros músicos. Então existem ferramentas aqui para podermos ajudar.
8: Secretário-Geral da Frelimo, Shaquille Abubakar, apelando aos músicos em Gaza para que se organizem melhor com vista a merecer o apoio para a prosecução das suas atividades.
0: Destacamos na abertura deste jornal sonoro que o Conselho Executivo Provincial de Gaza promete apoiar o ferroviário, único representante da província na Polo Zonal Sul de Apuramento ao Moçambola do próximo ano, Francisco Nelson.
10: O governador de Gaza, Alfeu Nkuna, diz que diante desta situação caracterizada pela crise financeira, o seu executivo vai ajudar na busca de parceiros que possam assegurar a participação tranquila da turma locomotiva na Polo de Apuramento. Nkuna deu esta garantia nesta quinta-feira no seu gabinete de trabalho, onde recebeu em audiência o campeão provincial de Gaza em futebol na sua versão 2026.
11: Estamos disponíveis para vos ajudar a abrir as portas que vocês sabem que se calhar só não se abrem porque as vossas caras já foram mais vistas lá. Já estão cansados de verem vossas caras. Então querem mudar de roupa. Então nós aceitamos o desafio de pormos a vossa camiseta e ajudar a abrir essa porta. Seja ela se abra ou não, mas nós já assumimos o desafio. Como também, enquanto governo, ficaremos a refletir em que é que podemos ajudar, qual é a porta que podemos ajudar, porque como governo, como tal, como governo, o que a única coisa que nós podemos fazer é identificarmos alguns parceiros que possam ajudar o nosso clube. O clube também precisa de ter, em minha opinião, a ideia de custos. Não podemos ir ao parceiro, bater portas sem saber o que nós queremos, qual é a nossa aspiração. Então precisamos de ter alguma ideia do que precisamos. A partir daí, quando batemos porta, queremos isto. A pessoa vai dizer, não tenho isto, mas tenho aquilo. Então vamos angariando pequenos apoios.
10: Governador de Gaza, Alfeu Nkuna, e o exercício a ser feito para encontrar a viabilidade da participação de ferroviário na Polo Zonal Sul de Apuramento ao Moçambola do próximo ano.
0: Temperaturas máximas previstas em graus centígrados: Tete 40, Quelimane 33, Beira 32, Chimoio 31, Nampula e Pemba 30, Vilanculo 29, Inhambane 28, Xai-Xai 26 e, finalmente, melhor, Lixinga 25 e, finalmente, Maputo com 24 graus centígrados. E desta feita termina a presente edição do Jornal de Gaza. Despedem-se João Kizungene, que esteve na sonorização, e Hortência Matavel, que esteve na apresentação. Boa tarde.
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13: 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São neste momento 12 horas e 12 minutos. 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

0: Dentro de instantes vamos transmitir o Jornal da Tarde em cadeia nacional, referente a esta quinta-feira, 17 de setembro de 2026.
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0: São 12h30, passamos a transmitir o Jornal da Tarde em cadeia nacional. Votos de ótima audição.
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0: Saudações, seja bem-vindo ao Jornal da Tarde da Rádio Moçambique. Presidente da República, Daniel Chapo, reitera a importância da paz e estabilidade para o desenvolvimento de Moçambique. O estadista moçambicano falava hoje no distrito de Boane, no prosseguimento da visita de trabalho que efetua a província de Maputo. No Niassa, decorre prospeção e pesquisa de carvão mineral na bacia de Maniamba, distrito de Lago. Na atualidade internacional, Nações Unidas afirmam que há indícios de que os Estados Unidos da América cometeram crimes de guerra no Irã nos ataques a uma escola e uma instalação desportiva em fevereiro deste ano. São tópicos do Jornal da Tarde, edição de quinta-feira, 17 de setembro de 2026. Está na companhia de Ernesto Chauque na edição e apresentação, com Samuel Elias na sonorização. Votos de ótima escuta. O Jornal da Tarde, Presidente da República, Daniel Chapo, trabalha esta tarde no distrito da Manhissa, no prosseguimento da sua visita de trabalho à província de Maputo. E para breves notas sobre o ponto de situação no local, temos disponível neste momento o jornalista Fernando Sedumo. Boa tarde, qual é o ponto de situação? Não é possível este contacto com Fernando Sedumo. O Presidente da República trabalhou de manhã no distrito de Boane e visitou duas unidades de produção numa demonstração da importância atribuída ao setor produtivo, à produção nacional e à criação de oportunidades de emprego por menores por Stélio Manhissa. Boa tarde.
1: Boa tarde. Trata-se de uma unidade industrial dedicada à produção de pavês, lancis e betão, empreendimento sob a égide do Conselho Municipal da Vila de Boane, num investimento de cerca de 20 milhões de meticais. Durante a visita, o estadista moçambicano tomou contacto do processo de produção, desde a preparação da matéria-prima até a transformação e obtenção dos

0: bonitas como esta aqui. Por isso, parabéns ao município de Boane, parabéns presidente, vereadores, assembleia e todos.
1: Daniel Chapo visitou igualmente, ainda em Boane, a empresa agrícola Bananalândia, vocacionada à produção de banana e macadâmia para os mercados interno e internacional. A produção da banana constitui uma atividade com potencial para dinamizar a economia rural, gerar postos de trabalho e criar receitas através da comercialização. Daniel Chapo inteirou-se do processo de produção e processamento da banana e macadâmia, cuja exportação concorre para a arrecadação de divisas para o país.
2: O aumento da produção e produtividade, neste caso da banana e da macadâmia, também vamos aumentar o nosso volume de exportações. E esse debate que vocês estão a ouvir sobre a falta de divisas, o remédio para resolver esta grande questão e debate que está a acontecer é o aumento da produção e produtividade e, sobretudo, o aumento de exportações. Porque o país, quanto mais exportar, mais divisas vai ter. E este problema fica automaticamente resolvido. Portanto, este é que é o nosso foco, este é que é o nosso objetivo e vamos continuar a trabalhar e acarinhar estes investimentos, tanto nacionais como estrangeiros, para podermos continuar a consolidar os alicerces para a nossa independência económica, que passa basicamente por dependermos cada vez menos de importações, criarmos a nossa capacidade de produção a nível interno e aumentar as exportações. Esse é que é o objetivo. Resumidamente, a independência económica é isso.
1: Daniel Chapo, presidente da República, momentos após visitar a empresa Bananalândia em Boane, com a previsão de incrementar de 1.000 para 1.500 toneladas por ano, a unidade de produção de banana e macadâmia visitada pelo estadista moçambicano emprega cerca de 4 mil trabalhadores, dos quais 3 mil efetivos e 1.000 sazonais. A visita às duas unidades produtivas evidencia, assim, duas dimensões de economia. De um lado, a indústria de materiais de construção, do outro, a produção agrícola orientada para os mercados interno e externo. Eu sou Stélio Manheça. A partir da Vila Municipal de Boane para a Rádio Moçambique. Boa tarde.
3: Boa tarde, bom trabalho. Stélio Manheça, é a indicação de que o Presidente da República visitou esta manhã duas unidades de produção numa demonstração da importância atribuída ao setor produtivo nacional e a criação de oportunidades de emprego. E o estadista moçambicano esta tarde vai orientar um comício no distrito da Manheça no quadro de governação de proximidade. E no local já está posicionado o jornalista Fernando Sidum. Boa tarde.
4: Muito boa tarde, Ernesto Choque. Efetivamente, o Presidente da República, Daniel Chapo, já se encontra aqui no distrito da Manheça, concretamente aqui na Vila Sede, onde neste momento está no encontro de cortesia na residência oficial do administrador do distrito da Manheça. O comício popular vai ter lugar aqui no Círculo de Mulenza, onde estão centenas de pessoas que aguardam ávidas para ouvir as orientações do Presidente da República. O chefe de Estado moçambicano chegou há momentos aqui no aeródromo do distrito da Manheça, sendo que dentro de instantes o chefe de Estado fazia aqui ao Círculo de Mulenza, onde vai dirigir este comício popular, onde, como dissemos, centenas de pessoas aguardam pela chegada aqui do chefe do Estado moçambicano. Portanto, são pessoas que estão aqui em conversa com a nossa reportagem, mostraram a sua, portanto, o que gostariam que o Presidente da República, portanto, dissesse sobre as componentes de saúde, educação, bem como da agricultura, sendo que o distrito da Manheça é eminentemente agrícola, sendo por isso que espero ouvir do chefe do Estado, portanto, as suas promessas e também os programas relacionados com este setor da agricultura. Nós voltaremos para mais incidências sobre esta visita ao distrito da Manheça do Presidente da República, Daniel Chapo, neste seu segundo dia de trabalho à província de Maputo. Aliás, o Presidente da República, vejo, já acaba de chegar aqui e a cumprimentar, portanto, os residentes da Manheça, a assinar em saudação aos residentes daqui do distrito da Manheça. Como dizíamos, vamos voltar com mais incidências sobre esta visita, este comício que vai orientar daqui a pouco Ernesto Chouk.
3: Até já e bom trabalho, Fernando Sedum. Vamos a Niassa, onde decorre a prospeção e pesquisa de carvão mineral na bacia de Maniamba, distrito de Lago. Fernando Damas.
5: Os trabalhos de prospeção e pesquisa decorrem na área que separa os postos administrativos de Maniamba e Lunho e estão a cargo de uma firma chinesa. Salim Murula, técnico do Instituto Nacional de Minas, no Niassa, disse que com

0: Esta intervenção pretende-se determinar a profundidade, as quantidades e a qualidade de carvão mineral existente naquela região.
1: Normalmente, este trabalho a priori está previsto é a prospeção geológica. Provavelmente, conforme o cronograma das atividades da empresa que está a fazer a prospeção, num intervalo entre 2 a 3 anos de prospeção. E é mais ou menos este tempo provável. Sim, começou neste ano, mais ou menos em janeiro, em que esta nova empresa adquiriu esta licença e já estão no terreno neste momento. A bacia carbonífera de Maniamba, a priori, ela já foi alvo de vários estudos. Há uma probabilidade deste estudo também se tornar positivo. Temos lá o carvão, é uma bacia, é um jazigo, é um depósito, confirmado de que está ali umas grandes quantidades, isso já está provado. Na verdade, esta empresa chinesa, neste preciso momento, a sondagem anda em torno da quantificação exata do jazigo.
0: Salim Murula, técnico do Instituto Nacional de Minas, no NIAS, e os trabalhos em curso visando conhecer as potencialidades em carvão mineral na bacia de Maniama, distrito do Lago. Informações preliminares apuradas pela Rádio Moçambique apontam que a bacia de Maniama, distrito do Lago, possui cerca de 850 milhões de toneladas de carvão mineral. Fernando Damas, em Lixinga.
2: O país arrecadou no primeiro semestre deste ano mais de 60 mil milhões de meticais em receitas no setor industrial. O valor corresponde à contribuição das áreas das indústrias alimentares e à base de minerais não metálicos e produtos químicos. Rio Cabercheçan.
3: O ministro da Economia, Basílio Muhate, que revelou a informação, explicou que estes números mostram o progresso do país visando o alcance da almejada independência econômica.
4: Os resultados do primeiro semestre de 2026 mostram progressos importantes no setor, mas também evidenciam a necessidade de acelerar a transformação da nossa economia, reforçando a produção, o investimento, o emprego e a geração de rendimento. Foram igualmente licenciados três grandes estabelecimentos industriais no período, nas áreas de processamento de grafite, produção de embalagens plásticas, serração e aplanamento de madeira, localizados nas províncias de Niassa, também na província de Sofala, com potencial estimado em 938 postos de trabalho.
3: Basílio Muhate falava esta quinta-feira na localidade da Ponta Douro, distrito de Matutuíne, província de Maputo, na abertura do segundo Conselho Coordenador do Ministério da Economia. Na ocasião, o ministro da Economia destacou ainda o progresso do país no comércio externo, onde foram arrecadados no primeiro semestre do presente ano 114 milhões de dólares norte-americanos, resultantes do aumento do volume das exportações e da redução das importações.
4: No comércio externo, os dados preliminares apontam para um saldo positivo da balança comercial, cerca de 114 milhões de dólares norte-americanos, resultantes de um crescimento de 5% das exportações e uma redução de 12% nas importações. A redução nas importações deve ser acompanhada pelo reforço da nossa capacidade produtiva, permitindo que uma parcela crescente da procura interna seja satisfeita pela produção moçambicana, com benefícios para as empresas, para o emprego e para o rendimento. Ao mesmo tempo, precisamos de aumentar as nossas exportações e a diversificação das mesmas.
3: O segundo Conselho Coordenador do Ministério da Economia decora sob lema pela diversificação econômica, competitividade e transformação digital. Rigoberto Chissano, a partir da Ponta Douro.
2: Na cidade de Maputo, decorre uma capacitação dos gestores das empresas do setor empresarial do Estado. Atento a este encontro está o jornalista Cláudio Doni.
5: Boa tarde. O Instituto de Gestão das Participações do Estado, IGEP, exige transparência e sustentabilidade financeira aos gestores de empresas do setor empresarial do Estado. O IGEP explica que não basta produzir resultados líquidos positivos, mas é essencial garantir que esses resultados tenham sustentabilidade a longo prazo. O administrador do IGEP, Raimundo Matule, aponta a questão da sustentabilidade financeira como um dos grandes desafios das empresas participadas pelo Estado.
6: Sustentabilidade nas suas diversas vertentes, mas em particular na sustentabilidade financeira. Não basta só produzir dividendos, resultados líquidos positivos, é preciso assegurar que esses resultados líquidos positivos sejam sustentáveis ao longo do tempo. Portanto, não sejam situações esporádicas são resultado de toda uma visão estratégica e operacional que sustentem o crescimento das empresas, de tal maneira que essas possam, no fim do dia, como eu dizia, reverter a situação hoje em que o Estado tem que meter dinheiro em algumas empresas, serem todas as empresas a meterem dinheiro no Estado.
5: Raimundo Matula assegura, entretanto, que apesar de alguns desafios de gestão, a saúde financeira de grande parte das empresas sob tutela do IJAP pode ser considerada satisfatória. Atualmente, o Estado tem participações em 23 empresas. O administrador do IJAP explica que no último exercício económico, as empresas participadas pelo Estado canalizaram cerca de US$150 milhões em dividendos.
6: Se nós adicionarmos a esses US$150 milhões aquilo que as empresas pagam em impostos, estamos quase aos US$500 milhões por ano, não é? As empresas, nas suas atividades de responsabilidade social, estão a investir anualmente cerca de US$12 milhões. Então, a situação das empresas é bastante recomendável. Não queremos dizer com isso que não tenhamos empresas em dificuldades. Temos empresas em dificuldades que estamos a trabalhar para reestruturá-las. Empresas como a TMCL, que têm dificuldades, aeroportos têm enfrentado dificuldades. Temos empresas problemáticas.
5: O administrador do EJAP falava hoje em Maputo no encontro de indução dos membros dos órgãos estatutários às empresas do setor empresarial do Estado. Pretende-se com a indução reforçar as regras de governação corporativa nas empresas.
6: Mas em particular hoje vamos dar ênfase à questão do risco fiscal. As empresas podem representar um risco fiscal bastante assinalável em relação às contas públicas. Quando, por exemplo, nós temos que desviar recursos do orçamento do Estado para financiar uma determinada ação numa determinada empresa, isso pode criar-nos no futuro problema.
5: Administrador do IJAP, Raimundo Matula, é a indução que decorre em Maputo dos membros dos órgãos estatutários das empresas participadas pelo Estado.
2: Jornal da Tarde da Rádio Moçambique Estúdios em Maputo. Já foi calculado o valor a ser aplicado para minimizar o impacto do fenómeno El Niño, que poderá afetar algumas regiões do país nos próximos tempos. Domingos Magalhães.
7: O governo vai aplicar mais de US$400 milhões norte-americanos para minimizar o impacto do fenômeno El Niño, que poderá afetar algumas regiões do país na época 2026-2027. O valor que consta do plano de mitigação aprovado pelo Executivo moçambicano deverá ser aplicado para assistência alimentar de emergência, assistência social e intervenções na agricultura. O ministro das Obras Públicas, Habitação e Recursos Hídricos explica que este plano de contingência deverá abranger a mais de 340 mil pessoas. O objetivo do governo, segundo Fernando Rafael, é assegurar que haja condições de uma resposta rápida assim que os impactos do fenômeno El Niño começarem a se fazer sentir.
8: O plano prevê assistência alimentar de emergência para 343.763 pessoas, cerca de 68.755 famílias, enquanto a proteção social contempla cerca de 234 mil famílias e as intervenções na agricultura abrangem mais de 155 mil agricultores, além de 90.500 criadores de gado.
7: Fernando Rafael sublinha que este plano de mitigação dos impactos do El Niño inclui ainda intervenções para o provimento de recursos hídricos à população.
8: O governo assegurou US$125 milhões através do apoio externo, destinado prioritariamente aos recursos hídricos, abastecimento de água, saneamento, higiene, agricultura, pecuária e pescas, prosseguindo a mobilização dos recursos adicionais necessários junto do Orçamento do Estado e dos parceiros. A resposta será implementada de forma faseada, começando pela preparação e resposta imediata, seguindo-se a recuperação e estabilização e, posteriormente, o reforço da resiliência e prevenção.
7: Ministro das Obras Públicas, Habitação e Recursos Hídricos, Fernando Rafael, falando esta quinta-feira na localidade da Macaneta, distrito de Marraquene, província de Maputo, na abertura do 12º Conselho Coordenador da instituição. O evento de 2 dias decorre sob o lema Proáguas, acelerando o acesso à água, saneamento e segurança hídrica para todos. De Matola, Domingos Macalani.
2: 12:49, este é o Jornal da Tarde da Rádio Moçambique em seu receptor. Mais de 30 dirigentes sindicais participam desta quarta-feira na cidade da Beira, em Sofala, numa capacitação em matéria de legislação laboral. Paulo MacArthur.
9: O evento, promovido pela Organização dos Trabalhadores, OTM Central Sindical, pretende munir os sindicalistas de ferramentas para que possam intervir com eficácia na proteção dos direitos dos trabalhadores. A representante da OTM Central Sindical, Lídia Gulel, explica que a capacitação permitirá que os participantes conheçam os direitos, deveres e as leis mais recentes que regulam o ambiente de trabalho. Assim, segundo Lídia Gulel, espera-se o fortalecimento dos argumentos jurídicos em litígios e a redução dos erros de interpretação de leis.
10: A existência de direitos consagrados na lei não é suficiente por si só. É necessário que esses direitos sejam conhecidos, divulgados, compreendidos, promovidos e efetivamente exercidos nos locais de trabalho. É precisamente neste domínio que a formação sindical assume uma importância estratégica. Conhecer melhor o ordenamento jurídico laboral, interpretar corretamente as normas, compreender os mecanismos de diálogo social, prevenir conflitos e defender de forma responsável e fundamentada os interesses de todos os trabalhadores moçambicanos.
9: Para o representante da organização não-governamental Solidar Suisse, Edgar John, parceiro do encontro, as técnicas de negociação coletiva fornecem ferramentas práticas, estratégias de comunicação e métodos de consenso para que os representantes consigam discutir e fechar acordos laborais benéficos.
11: Ser um líder sindical exige mais que o protesto. Exige uma liderança assente em três pilares fundamentais. Diálogo social construtivo, privilegiando a negociação coletiva como instrumento de transformação. Inclusão do setor informal, dando voz e proteção a milhões de trabalhadores que sustentam a economia sem contratos formais.
9: A formação tem a duração de 2 dias. Da cidade da Beira, Paulo MacArthur.
2: Este é o Jornal da Tarde da Rádio Moçambique em seu receptor. A chefe adjunto da Brigada Central do Partido Frelimo de Assistência à Província da Zambésia, Isalde Hussein, condena a violência registrada esta semana no distrito de Gilé, que culminou com ferimentos graves de 2 cidadãos, sendo um moçambicano e o outro de nacionalidade chinesa. Alex Felipe.
12: Isalde Hussein considera que as diferenças e os conflitos devem ser resolvidos através do diálogo e não com recurso à violência. Para além do ferimento de 2 pessoas, os tumultos na localidade de Namihali resultaram também na destruição de equipamento diverso de uma mina de ouro.
13: Queremos usar esta ocasião para repudiar os atos de violência e vandalismo que ocorreram no distrito de Gilé há poucos dias atrás, envolvendo nossos concidadãos e cidadãos chineses. Mais uma vez, queremos desencorajar este tipo de atitudes e comportamentos e apelamos à necessidade de mantermos o diálogo como a única forma de resolvermos os diferentes.
12: Perante o sucedido, Isalde Hussein apela ao envolvimento de todas as ações de sensibilização e prevenção da violência, defendendo uma intervenção coletiva para evitar que situações de gênero se repitam na província da Zambésia e no país em geral.
13: E aí, mais uma vez, nosso papel como militantes, membros do Partido Frelimo, é fazermos esta sensibilização, fazermos esta consciencialização a todos os níveis para que este tipo de atitudes não se transforme em nossa prática.
12: Isalde Hussein, membro do Comitê Central da Frelimo para os Assuntos Parlamentares e Descentralização, falando esta quinta-feira em Quilimane, na abertura do seminário de oficialização do Gabinete Provincial de Preparação do 13º Congresso desta Formação Política. De Quilimane, Alex Felipe.
2: O chefe adjunto da Brigada Central da Frelimo de Assistência a Gaza exalta o comprometimento dos membros do partido na consolidação da unidade nacional e estabelecimento de bases para o fortalecimento desta formação política, tal como nos conta Bonifácio Novello.
14: Nelson Muyanga, disse que Gaza constitui um exemplo de alicerce do Partido Frelimo na criação das condições para o engajamento da sociedade moçambicana na luta pela independência econômica, um dos desafios do partido para os próximos anos. Muyanga teceu estas considerações esta quarta-feira na cidade de Xai-Xai, em conferência de imprensa para a formalização do Gabinete Provincial de Preparação do 13º Congresso do Partido Frelimo a ter lugar próximo ano em Nampula. Fez saber que em Gaza estão criadas todas as condições para o funcionamento do Gabinete Provincial rumo ao Congresso de Nampula e o processo interno para as conferências locais de eleição de delegados que terão lugar a partir de março do próximo ano.
15: O camarada presidente Daniel Francisco Chapo, ao lançar este repto, ao nos colocar um desafio que Moçambique é soberano, Moçambique alcançou a independência política e que agora, nos próximos 50 anos, o desafio é irmos à independência económica. E para isso, temos de fazer um trabalho conjunto, um trabalho sério, um trabalho de coesão, de união e de unidade nacional.
14: O dirigente político indicou que a reestruturação dos órgãos, que começou a nível da base até o topo do partido em Gaza, demonstra, em parte, o nível de organização interna e promoção do exercício de democracia e fortalecimento da coesão no seio dos membros do Partido Frelimo.
15: As questões de adversidades fazem parte da vida normal, não podemos nos degladiar apenas por diferenças de opinião, mas sim devemos estar sempre unidos na mesma direção. E, acima de tudo, a unidade crítica, a unidade é muito mais importante consolidarmos esse princípio.
14: Chefe adjunto da Brigada Central da Frelimo de Assistência a Gaza, Nelson Muyanga, esta quarta-feira na cidade de Xai-Xai, para a oficialização do Gabinete Provincial de Preparação do 13º Congresso do Partido, agendado para o próximo ano em Nampula. Da cidade de Xai-Xai, Bonifácio Novela.
2: O Jornal da Tarde, residentes da sede distrital de Micubura apontam o recrudescimento da criminalidade e a degradação das vias de acesso como os principais fatores que condicionam o desenvolvimento daquele ponto da província de Nampula. Nelson Tatanha tem os detalhes.
16: Falando a propósito dos 60 anos de elevação de Micubura e a categoria de vila, esta quinta-feira, 17 de setembro, os nossos entrevistados descreveram dificuldades enfrentadas no cotidiano para escoar produtos agrícolas das zonas de produção para as sedes dos postos administrativos e destes para a cidade de Nampula. A mesma complicação tem sido encarada para sair da cidade capital provincial para o distrito, principalmente no tempo chuvoso, em que frequentemente registra-se corte na comunicação.
17: Joaquim Soares, e há a possibilidade de... Pelo menos se o governo ajudar-nos para reabilitar essa nossa estrada, porque nós estamos a sofrer mesmo levando o nosso portudo nas machampas, que tem carro, estão a negar por causa da estrada ser em potre. Para não desenvolver o distrito, é por causa de maracineridade.
18: Rito Silva, quem vai a Munhite, quem vai à cidade, quem vai na mina, não temos estrada.
16: Enquanto isso, os residentes de Micubura apontaram realizações significativas na componente da energia, comércio e infraestruturas.
19: Filipe Benchamertu está a desenvolver, está a ir à frente mesmo. O distrito não tinha energia, não tinha banco, não tinha rádio.
20: De Cota Musa, graças a Deus, estamos a ir à frente. Antigamente, por alguém, não tínhamos rádio, não tínhamos energia, não tínhamos pango, mas tudo eu estou a ver aqui no distrito de Micubura.
16: Os 60 anos de elevação de Micubura à categoria de vila, que coincidem com a quinta edição do Festival Oteca, comemoram-se sob o lema Micubura, 60 anos unidos rumo à independência econômica. Nelson Tatanha, Vila de Micubura.
2: Na atualidade internacional, mais um corpo de uma mulher foi encontrado numa mata no Down Park, em Boksburg, a leste da cidade sul-africana de Johannesburg. Com esta descoberta, sobe para 9 o número de mulheres encontradas sem vida no município de Ekurhuleni desde julho deste ano. As Nações Unidas afirmam que há indícios de que os Estados Unidos da América cometeram crimes de guerra no Irão nos ataques a uma escola e uma instalação desportiva em fevereiro deste ano. A ONU constata ainda que as autoridades iranianas cometeram crimes contra a humanidade durante a repressão violenta dos protestos antigovernamentais. Os Estados Unidos da América recusaram pelo segundo ano consecutivo conceder visto ao presidente da autoridade palestiniana, Mahmoud Abbas, devia participar na Assembleia Geral das Nações Unidas, que arranca a 22 de setembro em Nova York. O Departamento de Estado norte-americano diz que, devido à incapacidade de levar a cabo as reformas, contrariamente aos compromissos assumidos e as atividades que comprometem as perspectivas da paz, os Estados Unidos vão prolongar as sanções que proíbem a concessão de vistos a membros da Organização para a Libertação da Palestina e os responsáveis da autoridade palestiniana. O Jornal da Tarde da Rádio Moçambique, na ponta final, dissemos nos destaques que o Presidente da República, Daniel Chapo, reitera a importância da paz e estabilidade para o desenvolvimento de Moçambique no quadro da visita de trabalho que efetua a província de Maputo. E no Niassa decorre a prospeção e pesquisa de carvão mineral na bacia de Maniamba, distrito de Lago. Amigo ouvinte, esteve na companhia de São Elias na sonorização, Ernesto Chouk na edição e apresentação. Boa tarde.

0: 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Em todo o país são, neste momento, 13 horas.
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São 13 horas e 2 minutos. Vamos conferir o tema do DJ César Shindotana, com cora o Nangalakaya, leva o código UK05. O voto é essencial para o apuramento dos 10 finalistas. O ouvinte pode exatamente apoiar no seu artista e canção favorita.

Este é o tema Shindotan, pertence ao DJ César. É concorrente do Nangalakaya e o seu código é o K05. Precisa do seu voto, certamente, para também estar na dianteira, não é? O concurso do Nangalakaya apura semanalmente os finalistas para a edição 2026. E o voto público é exatamente essencial para que cada concorrente atinja os votos exigidos. Quem também está no Nangalakaya concorre com o código K011, ou seja, o K11 é o artista Ismael. Este é o tema Bagunça.

Este é o tema musical Bagunça do Ismael, com Corel Nanga Lakaia, leva o código K11, John Killer, também com Corel Nanga Lakaia. Ele com o código K12 está no Nanga, concorre com esta canção intitulada Tilangele Muan. 13 horas e 11 minutos, estamos a fazer este espaço musical com as canções concorrentes do Nanga Lakaia, espaço promocional para conhecer os códigos, as canções e o estimado ouvinte fazer a sua justiça, não é? Através do voto público.

John Killett e Langelemuan concorre com esta canção no Nangalakaya, leva o código K12. Quem também concorre no Nangalakaya é o Malanzela com a canção Jealous Down, código K15.

Este é o tema Jealous Down do concorrente do Nangalakaya Malanzela. Concorre com esta canção, leva o código UK15. E olha, são várias canções. Os artistas produziram muito. Não vai ser fácil para o júri, né? Já na fase final do Nangalakaya decidir quem vai ser o vencedor das categorias que o Nangalakaya irá premiar neste ano 2026. Quem também está no Nangalakaya e concorre com a sua canção intitulada Darling é o June Taylor, leva o código UK14.

0: 3 horas e 23 minutos, conferimos o tema do Junie Taylor, intitulado Darling, com cor ao Nangalakaya, leva o código K14. Estamos então a fazer este momento de música, aqui a também promovermos as canções concorrentes do Nangalakaya, de forma ao nosso estimado ouvinte conhecê-las, conhecer também os códigos de votação e apreciá-las e, acima de tudo, fazer valer o seu voto de forma a cada concorrente ter a sua classificação pontuada no quadro semanal do concurso musical Nangalakaya. Estamos a qualquer momento também, não é, neste compasso a fazermos, então, levando até essa música. Vamos a qualquer momento, a partir da Manhissa, província de Maputo, acompanhar o momento em que o Presidente da República vai se reunir com a população daquele ponto do país, no quadro da sua visita de trabalho à província de Maputo, que iniciou hoje em Boane. Depois de ter estado em Boane, escalou o distrito da Manhissa, onde vamos também atualizar as notas que marcam o momento. Já agora vamos para acompanhar o Presidente da República, Daniel Chapo, já está a intervir com a população da Manhissa para acompanhar.
1: Passamos primeiro por mulheres.
2: É, isso não deve ficar bem. Vamos, mana.
1: Os homens vão ficar calados.
2: Papai vai também.
1: Depois vamos ouvir homens.
2: Exato, tem que louvar o papai.
1: As mulheres vão ficar caladas.
2: Vamos, mana, mamiela.
1: Para vermos quem vai ganhar.
2: Não, não, não.
1: Vamos começar com as mulheres.
2: Isso não é, vamos, mana.
1: Ó, Satioiê!

0: Isso já é batota, já.
1: Deixa você se tomar ao canhinho.
0: Agora vamos ouvir os homens. Satuê! Mulheres, agora vamos ajudar os homens. Suzinhos não estão a conseguir fazer chegar a voz lá na cidade de Maputo. Agora vamos ter que ajudar os homens. Agora, homens e mulheres juntos. Manissa, oi! Maputo, província, oi! Agora sim, uma salva de palma para todos. Quero, em primeiro lugar, agradecer esta recepção calorosa que nós tivemos aqui em Manissa. Quero agradecer aos nossos líderes religiosos que oraram aqui para poder abençoar este nosso comício. Quero pedir uma grande salva de palma para eles. Quero agradecer aos nossos grupos culturais e aos nossos músicos. Que abrientaram esse nosso comício. Quero pedir uma grande salva de palma para eles. Quero também agradecer a vossa mensagem. Uma mensagem muito bonita. Que começa por falar aquilo que estamos a fazer, mas depois fala das grandes preocupações da população de Manissa. Quero pedir uma grande salva de palmas pela mensagem. Manissa, oi! Sei que aqui também tem umas pessoas que vieram de Marraquene. Marraquene, oi! Maputo, província, oi! Unidade Nacional, oi! A Paz, oi! A Curula, oi! Nós viemos aqui. Estamos a trazer mensagens muito importantes para continuarmos a desenvolver Manissa, desenvolver Maputo província e desenvolver Moçambique. Decidimos trabalhar 3 dias aqui em Maputo província. Começamos ontem em Matutuíne, que foi o nosso ponto de entrada. Nos reunimos com a província. Esta manhã fomos trabalhar em Boane, onde visitamos lá o estaleiro do município de Boane, que produz pavés, produz bocos, também produz lancis para estradas. Depois fomos visitar o projeto Banalalândia, que para além de banana começou a produzir macadâmia também. Por isso, agora estamos aqui no comício. Depois vamos nos reunir com o nosso governo do distrito, onde vamos saber como é que nós estamos a trabalhar com o povo. Porque quando fomos eleitos, nós, quando tomamos posse no dia 15 de janeiro, dissemos que íamos fazer uma governança próxima do povo. E para nós, governação próxima do povo, é deixar o gabinete em Maputo, vir a Manhissa, sentar aqui com o povo, ouvir as preocupações,
2: para poder planificar e resolver os problemas do povo.
0: Mas do povo. Este é que é o nosso trabalho. É ou não é? Por isso, eu não vim aqui sozinho. Vim acompanhado por pessoas que trabalham em várias áreas para resolver as preocupações do povo. Eu quero lhes pedir para poderem vos saudar e depois deixarmos as principais mensagens que estamos a trazer. Manhissa, oiê! Moçambique, oiê! Unidade Nacional, oiê! A paz, oiê! Manhissa, oiê! Muito obrigado.
3: O presidente da República abre então espaço para a apresentação dos integrantes desta cooperativa. São membros do governo central, alguns ministros que apresentam, ou melhor, que acompanham a visita do presidente da República à província de Maputo. Presidente da República que já recebeu aqui a mensagem da população. Uma mensagem que apresenta várias situações, entre dificuldades e não só, apresentada pela população aqui no bairro de Mulenza, no município da Manhissa. Dentre estas preocupações, Fernando Sidumo, consta a questão da paralisação da empresa açucareira da Marlagra. Esta afirma que paralisou as atividades em consequência das inundações.
4: Esta empresa que parou de laborar já há sensivelmente 3 anos, que deixou para o desemprego cerca de 5 mil operários, o número que, segundo a mensagem da população, veio engrossar o número de pessoas sem emprego ao nível deste ponto da província de Maputo. Aliás, na sua mensagem, os residentes da Manhissa enaltecem o papel da esposa do governador, da primeira-dama, portanto,

0: Relativamente nos meses de janeiro, fevereiro e março que dizimaram, portanto, o gado bovino e caprino e também provocaram a perda de diversas áreas de culturas aqui ao nível do distrito da Manhissa, pedindo, portanto, para que o governo do distrito da Manhissa, o governo central, desenhe estratégias visando a retoma da atividade agrícola aqui neste ponto da província de Maputo. Portanto, são passadas ao Presidente da República neste encontro em comício popular que está a orientar aqui no Círculo de Mulenja, aqui no distrito da Manhissa. Portanto, na sua mensagem, os populares reconhecem o trabalho que tem vindo a ser desenvolvido pelo Presidente da República em prol do bem-estar das comunidades, não só da província de Maputo, mas também de todo o território nacional. Alberto Paulo, estão-se a apresentar aqui os membros do governo que acompanham o Presidente da República nesta deslocação ao distrito da Manhissa.
1: E o Presidente da República continua então apresentando os integrantes desta delegação que visita a província de Maputo. Neste momento, no bairro de Mulhenza, município da Manhissa, nesta visita a este ponto da província de Maputo, um distrito que neste momento reconstrói-se depois, primeiro, dos efeitos das manifestações pós-eleitorais que destruíram várias infraestruturas públicas e privadas, e depois vieram as cheias e inundações que nos princípios deste ano devastaram a economia local, com registro de perdas de vidas humanas, a perda de animais e culturas agrícolas. Aliás, é mesmo com recurso à componente agropecuária que Manhissa reergue-se, um distrito economicamente agropecuário e também atravessado pela Estrada Nacional número 1. É este o distrito que o Presidente da República encontrou e neste momento orienta este comício no bairro de Moenja, um dos bairros da sede distrital, a Vila Autárquica da Manhissa. O Presidente da República ouviu as preocupações apresentadas aqui pela população em mensagem apresentada aqui neste comício. O Presidente da República vai ter então espaço para a interação com esta população neste encontro que decorre aqui na Manhissa. Nesta mensagem, a população destacou igualmente a redução dos casos de acidentes de viação em resultado de esforços, segundo a população, na fiscalização rodoviária. Há igualmente, segundo a população, que enaltecer a construção de diques para o setor da agricultura, num distrito que é basicamente agrícola. Dentre as culturas que constituem bandeira aqui na Manhissa, consta o milho, a batata doce, a mandioca, com o posto administrativo da Calanga posicionar-se como pilar nesta componente. A produção, grande parte, é comercializada aqui na sede distrital, mas igualmente comercializada no mercado grossista do Zimpeto, na cidade de Maputo. Aqui neste local, a população acorreu em massa para ouvir o Presidente da República, que agora volta a tomar a palavra.
2: Oi! Como dizia, nós estamos a trazer mensagens importantes para o desenvolvimento da nossa província de Maputo e do nosso distrito de Manhissa. A primeira mensagem que estamos a trazer é agradecer à população de Maputo Província, agradecer aos nossos líderes religiosos que estão aqui, aos nossos líderes comunitários, aos nossos combatentes, às mulheres, aos jovens, pelo trabalho que estão a fazer aqui a Manhissa.

0: para desenvolver manhiça.
1: Apesar
0: de todas as adversidades que existem. Por isso quero pedir uma grande salva de palmas para todos. O outro agradecimento
1: que
0: nós estamos a trazer, porque em 2024 nós tivemos eleições. E aqui é Manhissa. E é Maputo província. Nós vencemos as eleições. Mas foi graças ao vosso voto. Por isso uma pessoa tem que saber agradecer. Viemos hoje a Manhissa, a Maputo província, para vir dizer Kanimambo. Muito obrigado a todos. E a mensagem que estamos a trazer é uma mensagem de paz. Porque nós queremos continuar a trabalhar. As preocupações que foram apresentadas aqui na mensagem para nós resolvermos precisam de um ambiente de paz e segurança. É ou não é? Não há nenhum país no mundo que desenvolve sem paz e segurança. Mas para que haja paz e haja segurança, nós, como irmãos moçambicanos, temos que fazer uma coisa muito importante. A primeira coisa é unidade. E para que haja unidade, tem que haver amor entre nós, irmãos moçambicanos. É ou não é? Não pode haver ódio. Não pode haver violência. Porque onde há ódio, há violência, há boato, há desinformação, há manipulação, não há paz. Esta é a primeira mensagem que estamos a trazer hoje para explicar aqui a Manhissa, para cada um de nós ficar atento, ser vigilante em relação àquelas atitudes que põem em causa a nossa paz e, consequentemente, o nosso desenvolvimento. Viemos aqui a
1: Manhissa
0: para vir explicar que para que haja paz e haja segurança, deve haver vigilância. Aqueles que estão religiosos, os nossos líderes que estão aqui, sabem muito bem que está escrito que vigiai. É ou não é? Porque se não vigiarmos e ficarmos distraídos, há de haver atitudes que vão nos levar a destruir coisas que já construímos. E hoje temos que levar dinheiro para construir as mesmas coisas que já tínhamos construído. Este dinheiro que estamos a levar para voltar a construir um hospital, voltar a construir uma escola que já tínhamos construído, tínhamos que construir novos hospitais e novas escolas. Mas todos nós assistimos que depois das eleições, antes da contagem de votos, apareceram pessoas a se autoproclamar vencedores. As eleições são como uma equipa de futebol. Quando vem jogar aqui na Manhissa, uma equipa de Marraquene e de
1: Manhissa
0: tem um árbitro. Aquele árbitro serve para apitar o jogo e definir o resultado das duas equipas. É ou não é? E nenhuma equipa, nem de Manhissa, nem de Marraquene, pode dizer que ganhou antes de jogar. É ou não é? E aquilo que vimos foi evocar resultado antes de jogar, antes de contagem dos votos. E como resultado, vimos pessoas a destruírem escolas.
1: A escola
0: não anda, não fala, não foi recensear, não tem cartão de eleitor e não foi votar. Onde é que entra a escola nas eleições? Quando o governo constrói uma escola, é para o povo. Quando o governo constrói um hospital, é para o povo. Mas vimos pessoas a destruírem coisas do povo. Que eles próprios, quando começou o ano letivo, o filho queria estudar, descobriu que não tem escola. É ou não é?
1: Isso não começou.
0: Foram destruir hospitais.
1: Vai que vai, acho as beleza.
0: Hospital.
1: As beleza.
0: Não fala.
1: As canelas.
0: Não anda.
1: As fambi.
0: Não foi recensear.
1: As janga baliza.
0: Não tem cartão.
1: As nas cartana.
0: Não foi votar.
1: As janga votar.
0: Onde é que entra o hospital nas eleições?
1: As beleza, ninguém na quini.
0: Manhissa, oiê! Então nós viemos aqui para explicar à população de Manhissa,
1: a
0: população de Maputo província, a população de
1: Moçambique,
0: que temos que ficar atentos, vigiar 24 sobre 24 horas de segunda a segunda. Porque se nos distrairmos, estas pessoas têm capacidade de manipular, principalmente nas redes sociais, de inventar coisas que não existem, de desinformar o povo na tentativa de agitar a população para destruir os seus próprios bens, que o governo fez para o povo. Nós, como moçambicanos, somos irmãos. E a mensagem que estamos a trazer aqui, os nossos líderes religiosos já leram aqui. Amai-vos uns aos outros. Para que haja paz, e só com a paz é que vamos construir o país. A diferença e pensar diferente é uma riqueza que até Deus é que fez. Não somos nós. Aqui onde nós estamos aqui, não somos iguais. Até gêmeos não são iguais, são parecidos. É ou não é? E mesmo gêmeos que nascem no mesmo dia. Não pensam da mesma forma. Pensam de forma diferente. Mas isto não pode te levar a violentar o seu irmão, a agredir o seu irmão, a odiar o seu irmão, só porque pensa diferente. Nós aqui onde nós estamos, nascemos em lugares diferentes. Temos religiões diferentes. Temos etnias diferentes. Temos clubes diferentes. Temos partidos diferentes. Temos igrejas diferentes. Mas somos todos irmãos. É ou não é?
1: Isso
0: não
1: começou.
0: Isso é muito importante compreender. Até aqui onde nós estamos, não existem, como eu disse, duas pessoas iguais. A diferença é uma riqueza de Deus. Se nós pensássemos da mesma forma, imagine que hoje, se todos pensássemos da mesma forma, acordássemos de manhã e pensássemos que vamos à cidade de Maputo, e todos hoje estaríamos a andar para Maputo. Os combatentes estão a rir. Imagine dia seguinte acordar, dizer: todos nós vamos para Boane. Todos íamos caminhar para
1: Boane.
0: A vida ia fazer sentido. É por isso que pensamos diferente. É por isso que somos diferentes. Aqui onde nos encontramos, uns são mais magrinhos, outros são mais fortes, outros são mais claros, uns são mais escuros, outros são baixinhos, outros são altos como eu. Manissa, oiê! Maputo, província, oiê! Moçambique, oiê! Unidade Nacional, oiê! É ou não é? Mas somos todos irmãos. Estamos aqui juntos. Não há ninguém que está a agredir o outro por ser diferente dele. A paz é compreender a diferença, respeitar a diferença e conviver com a diferença. É só isso. É por isso que estamos a levar a cabo o diálogo nacional, inclusive. Por quê? Por uma razão muito simples. A melhor forma de resolver um problema é dialogar desde casa, na família, mesmo marido e mulher.
1: Papai e mamãe
0: que casam, juram amor e dizem que até que a morte lhes separa. Há dias
1: que
0: escutem. É ou não é? Mas partem televisor, partem copos, partem todos os pratos, queimam a casa. Porque se assim fosse, iam no dia seguinte, o amor ia estar no ar e não teria onde viver. É ou não é? Por isso, entre nós, irmãos moçambicanos, temos que perceber que o facto do seu irmão pensar diferente não te dá o direito de agredir a seu irmão. Pelo contrário, tens que respeitar. E se existe um argumento para você falar e convencer o seu irmão que você tem razão. Fala,
1: canela,
0: dialoga,
1: bula.
0: Estamos a dizer isso porque a paz não é só o calar das armas. Um dia pode terminar o terrorismo em Cabo Delgado e todo o Moçambique não haver nem um tiro sequer. Mas enquanto marido e mulher em casa estar a discutir todos os dias, a lutarem todos os dias, haverá paz nesta casa? Haverá paz? Por isso, viver a paz tem que começar em casa, espalhar-se pelo bairro, pelo município, pelo distrito, pela província e pelo país todo. Portanto, temos que começar a adquirir a cultura de paz. E a cultura de paz passa por observar uma lei muito simples. Há uma lei que se chama Lei de Semeadura e Colheita. É uma lei da natureza. O que é que diz esta lei? Que cada um colhe o que planta. Manhissa, oiê! Muito simples. Viver não é complicado. Se você semear tempestade, vai colher o quê? Se você semear vento, vai colher o quê? Não existe ninguém que vai semear milho e colher laranja. Não existe ninguém que vai semear tangerina e ir colher banana. É ou não é? Cada um colhe o que semeia. Quem semear milho vai colher milho. Quem semear banana vai colher banana. Quem semear laranja vai colher laranja. Na vida é a mesma coisa. Mesmo em casa, se um homem
1: tatana,
0: ou uma mulher,
1: mamana,
0: ou marido,
1: ou, nuna,
0: ou esposa,
1: consade,
0: quer ser amado, é só semear amor. Vai colher amor. É ou não é?
1: Só na começo.
0: Se semear o ódio lá em casa,
1: há
0: de colher o ódio. Se semear violência, vai colher violência. É ou não é? Vamos fazer um exercício muito simples aqui onde nós estamos agora
1: mesmo.
0: Para vocês perceberam o que eu estou a dizer. Viver não é complicado. A paz não é complicada. Vão ver agora mesmo. Cada um pode reparar a pessoa que está ao lado
1: e fazer um
0: sorriso. Vai ver o que vai acontecer. Está a ver, todos estão a rir.
1: Enquanto aí como é que nem eu chile.
0: Manhissa, oiê! Moçambique, oiê! Unidade Nacional, oiê! A paz, oiê! A curula, oiê! Agora façam o contrário. Cada um repara para o outro com cara feia. Vai ver o que vai acontecer. Estão a ver, né? Então, é só isso, só. Viver é muito simples, não é complicado. Se você semear violência, vai colher violência. Manhissa, oiê! Por isso,
1: isso é
0: quando começou a haver xenofobia,
1: logo
0: aqui na África do Sul,
1: quando nós pusemos a songa juri,
0: há pessoas
1: vanu,
0: que já avançavam a ideia
1: makungu,
0: de querer pagar violência com violência. Não ia funcionar. Seria uma desorganização total e completa. Uma desgraça. E catástrofe.
1: É ou
0: não é? Nós, como moçambicanos, somos um povo de paz. Somos conhecidos como um povo humilde. Um povo acolhedor. Um povo trabalhador. Um povo de paz. Por isso, não podemos ser influenciados com aqueles que são maus. Não podemos ser influenciados com aqueles que fazem o mal. A luta entre o bem e o mal é uma luta permanente. Mas no fim, o bem sempre vence. E vamos vencer. Para aqueles que assistem novelas, vão perceber que no fim da novela, o bem sempre vence.
1: É ou
0: não é? Aqueles que lêem livros,
1: mesmo
0: que seja um romance, no fim o bem sempre vence. O colono ficou aqui 500 anos. No fim o bem venceu ou não venceu? A independência e a liberdade do povo moçambicano. O apartheid ficou aí mais de 50 anos. No fim o bem venceu. A liberdade do povo. É ou não é? Então, nós somos povos irmãos. E entre moçambicanos também somos irmãos. Nunca pode se agredir o seu irmão só porque é de um pensamento. Esta é a primeira mensagem que estamos a trazer aqui. Cultivarmos a paz entre irmãos moçambicanos. Perceber que pensar diferente, ser de uma religião diferente, ser de um partido diferente, ser de um clube diferente, ser de um distrito diferente, não lhe dá direito de agredir o seu irmão. Agora, o que nós viemos chamar a atenção é que temos que ficar atentos, porque para aqueles que são do mal e não são do bem, estão toda hora a pensar em maldade. Para aqueles que são religiosos, percebem o que estou a dizer. É uma luta permanente. Aqueles que pensam no mal foram formatados para pensar o mal. E não podem influenciar a nós que somos de paz. É ou não é? Vou dar alguns exemplos. Estão toda hora a inventar até boatos. Aqui em Maputo, província, não aconteceu muito. Mas no centro e norte do nosso país, isto já estava a caminho do sul. Porque começou no norte. Aqueles que pensam no mal e querem o mal não gostam de ver o povo em paz. Quando o povo está em paz e vem que não está satisfeito porque o povo está em paz, inventa até boato. chegaram a inventar um boato quando viram que todos os ensaios estão a colar, um boato que existem pessoas que quando cumprimenta outra pessoa ou encosta outra pessoa, o sexo se atrofia ou desaparece. É mentira. É boato.
1: É mavuno.
0: Não aconteceu. Não acontece. E nunca vai acontecer. Mas há pessoas que mataram seu irmão, agrediram seu irmão, com base numa coisa que nunca vai acontecer. Estas pessoas, quando entendem, inventam que existem pessoas que trazem diarreia ou cólera. Não existe ninguém que traz diarreia ou cólera. Diarreia ou cólera chama-se doenças de mãos sujas. Porque nós, se formos a Machamba, quando voltarmos, temos que lavar as mãos antes de comer. Se formos à latrina, quando voltar, temos que lavar as mãos antes de comer. Se pegamos uma coisa suja antes de comer, temos que lavar as mãos. Portanto, diarreia ou cólera resulta só da falta de higiene pessoal ou coletiva. É ou não é? Por isso, para que haja paz no verdadeiro sentido da palavra, temos que estar atentos às manobras daqueles que são inimigos da paz e do desenvolvimento do povo moçambicano. Quando nós estamos a construir uma escola, um hospital, expandir energia elétrica, furos de água, melhorar as estradas, tudo isso é para o povo. Mas aparecem pessoas que agitam o povo a destruir as suas próprias coisas. E estas pessoas, depois, acabam não vivendo aqui. Depois de agitar, destruir tudo, vive no estrangeiro. E nós estamos aqui. É ou não é? Por isso, precisamos de ficar muito atentos para que haja paz. Porque não há desenvolvimento sem paz e sem segurança. Esta é a primeira mensagem que nós trazíamos aqui. Mas a paz que estamos a dizer só vai existir se nos amarmos uns aos outros. Por isso, minhas irmãs, meus irmãos, meus pais, minhas mães aqui presentes, a paz para que ela reine, nós só precisamos de dizer não a discursos de violência, não a violência, não ao ódio, não a desinformação, principalmente nas redes sociais, não a manipulações, não o boato, mas sim ao amor, sim à comunhão entre irmãos, sim à reconciliação, sim à convivência pacífica entre irmãos, cumprindo com o princípio segundo o qual amai-vos uns aos outros. É ou não é? Onde reina o amor, reina a paz. Onde reina o ódio, reina a violência. É ou não é? Então cabe a cada de nós escolher o que é que tem que semear. Mas quando está a semear, tem que ter consciência que vai colher o que está a semear. Como eu disse aqui, não há ninguém que vai semear milho para depois ir colher banana. Ou vai semear arroz para depois ir colher uma laranja. Cada um colhe o que semeia. Por isso, todos nós vamos semear o amor. E todos vamos colher o amor. Começando de casa. É ou não é? Esta é a grande e a primeira mensagem que nós estamos a trazer. A segunda mensagem. Estamos a vir para avisar
2: a
0: população de Maputo província, incluindo de Manhissa, que este ano vai ser um ano complicado, porque o nosso país às vezes é um país de extremos. Este ano, em outubro, novembro
2: e
0: dezembro do ano passado, principalmente janeiro, fevereiro e março, tivemos cheias, inundações, ciclones. É ou não é? Então viemos aqui
2: Batalani,
0: com uma segunda mensagem para vir avisar que este ano a previsão é ao contrário. Há uma previsão que haverá um fenômeno que se chama El Nino. No fundo, é excesso de calor que vai provocar seca. Portanto, tanto cheias como seca é calamidade. É ou não é? Por isso, nós como povo

0: Saímos das zonas onde haveria cheia. Antes das cheias acontecerem, porque houve aviso. Onde passou o ciclone, as pessoas prepararam-se. Este ano, os meses de outubro, novembro,
1: dezembro,
0: a previsão é que haverá falta de chuva. E onde há falta de chuva, consequentemente há falta de água. E onde há falta de água, há problemas na vida. É ou não é? A produção que nós vamos fazer pode vir a secar. E pode haver fome. Por isso, nós viemos aqui para avisar que precisamos nos preparar. Nós, como governo, estamos a fazer um plano. Se existe um furo avariado, vamos reparar. Se existe um local que nós podemos abrir um furo para o povo ter mais água, estamos a fazer esse plano. Mas também cada um de nós vamos ter horta em casa. Uma família, uma horta. Porque se nós tivermos uma torneira, aquela água da torneira não vai parar de sair, porque é de um furo. E vamos usar aquela água para nós fazermos uma horta. E em casa vamos ter couve, vamos ter cebola, vamos ter repolho, vamos ter cenoura, vamos ter tomate e outras hortícolas que não vamos precisar de comprar. É ou não é? Também vamos plantar culturas resistentes à seca. Criar animais resistentes à seca, como o cabrito, que resiste mais. Do que de frio. Por isso que há mais cabritos em tete do que em locais onde faz frio, porque tete faz calor. Como castanha de caju, quanto menos chove, mais dá resultado. E outro tipo de culturas temos que nos preparar. Tal como COVID, nós tomamos medidas. Punhamos máscara, não nos cumprimentávamos, e havia várias medidas. É por isso que aqui estamos vivos. É ou não é? Quando houve cheias, ciclone, inundações, também tomamos medidas. É por isso que estamos aqui vivos. É ou não é? Então seca, também precisamos tomar medidas com antecedência para prevenir do que remediar quando a seca já acontece. Esta é uma mensagem que estamos a trazer. Tal como agora, nós sabemos que por causa da guerra lá no Médio Oriente, guerra entre Rússia e Ucrânia, houve aumento do preço do combustível. E nós, como governo, continuamos a tomar medidas para que o preço não dispare. Porque se disparar, vai aumentar o preço de tudo, muito mais do que aumentou até hoje. E não é isso que nós queremos. Fomos eleitos para cuidar do povo. Mas para que isto aconteça, a paz e segurança, duas coisas principais. Nós, como governo, ouvimos aqui as preocupações. Uma das preocupações é que
1: ele
0: é
1: saco.
0: O povo agradece,
1: as tungas chabonga,
0: o fidel,
1: a magata fidel,
0: mas a vossa mensagem diz,
1: cambe,
0: não foi suficiente,
1: assim é
0: houve muitos projetos,
1: um projeto manini,
0: que não foram financiados,
1: é,
0: estão a pedir para o senhor aumentar, viemos aqui, para vir dizer que nós como governo, decidimos que este ano, vamos duplicar o valor de fidel, para mais pessoas poderem receber. Manissa, oiê! Maputo, província, oiê! Nós, como governo, enviamos para aqui 10 machimbombos. Queremos aumentar mais para terem mais machimbombos para poderem viajar de Manissa, Marraquene, Maputo, à vontade. Mas para isso acontecer, o que todos nós aqui estamos a bater palma, tem que haver paz e segurança. Não podemos aceitar ser manipulado com base em desinformações, com pessoas que têm o objetivo de destruir os bens do povo, destruir a economia moçambicana, porque têm o prazer de ver o povo a sofrer. Nós somos de paz. Nós estamos aqui para servir o povo. Neste momento, decidimos que de Rovuma ao Maputo, de julho deste ano até julho do próximo ano, seja criança, seja adulto, certidão, cédula, BI, mahala,
1: gratuito.
0: Moçambique, oi! Manissa, oi! Maputo, província, oi! Então nós queremos continuar a trabalhar para fazer mais coisas para o povo. Trazer mais
1: fidel.
0: Comprar mais machimbombos. Fazer mais coisas mahala para o povo. Construir mais estradas, mais hospitais, mais medicamento para o povo, mais escolas, mais livros mahala, expandir energia elétrica para zonas que disseram aqui que ainda não tem. Mas isto tudo só vai acontecer se houver paz e segurança. E cada um de nós, como moçambicanos, é responsável por vigiar os inimigos da paz e do desenvolvimento, que não gostam de ver o povo em paz. Quando o povo está em paz, não ficam felizes. Inventam alguma coisa. Quando o povo começa a sofrer, o prazer deles está no sofrimento do povo. Por isso, minhas irmãs, vamos todos fazer três coisas só para eu terminar. A primeira coisa, unidade. E não vou repetir aqui, já expliquei o que é que temos que fazer para nos unir. Apesar das diferenças, vamos respeitar as diferenças. Isso não é problema. Por isso que há vários partidos, várias religiões, vários clubes. É ou não é? Vamos conviver
1: e
0: nos unir respeitando as diferenças e ter o diálogo como uma forma para resolver os nossos problemas e nunca violência e nunca ódio e nunca desordem. Este é o primeiro ponto. O segundo, trabalho. Quando o presidente fala de trabalho, quando diz vamos trabalhar, não está a dizer só emprego no estado ou no privado. Uma pessoa acordar de manhã, ir à machamba, produzir comida, é trabalho. É ou não é? Acordar de manhã, ir abrir sua barraca para vender seus produtos, é trabalho. É ou não é? Acordar de manhã, fritar as suas badias para ir vender, é trabalho. É ou não é? É esse trabalho que estamos a dizer, incluindo emprego. Portanto, vamos trabalhar. Para todos nós desenvolvermos esse nosso Moçambique. A última coisa é vigilância. Portanto, tem que haver unidade, trabalho e vigilância. Todos nós, para desenvolvermos Moçambique. Por isso, essas coisas que pediram aqui, nós levamos a mensagem. E esta mensagem é muito importante. Porque sabemos que em Manhissa há problemas em Galanga. Ainda temos que fazer chegar energia. A estrada não está em condições. É ou não é? Sabemos que em Manhissa, com o fecho de Maragra, há muita gente que perdeu o emprego. Precisamos de encontrar alguém para voltar a abrir, para o povo poder trabalhar.

0: para o nosso trabalho,
1: para
0: desenvolvermos Manhissa. E desenvolvendo
1: Manhissa,
0: vamos desenvolver Maputo Província e vamos desenvolver Moçambique com paz e segurança. É ou não é? Por isso, vou terminar pedindo, pode haver alguém que acha, eu vi que a mensagem foi muito abrangente. Começaram por elogiar aquilo que estamos a fazer. Depois, na segunda parte, colocaram preocupações. E estas preocupações são muito importantes para nós. Porque quando fomos eleitos, fomos eleitos para servir o povo. E servir o povo é resolver as preocupações do povo. É ou não é? Por isso, nós queremos pedir agora, se existir alguém que acha que eu quero acrescentar alguma coisa, porque esta coisa não se falou, queremos abrir espaço, duas, três pessoas que podem acrescentar aquilo que der para explicar, nós vamos explicar. Aquilo que der para levar, como levamos a mensagem, para servir nosso instrumento de trabalho, nós vamos levar. Mas queríamos ouvir se existir alguém. Se não existir, não há problemas. Isso significa que todos identificaram-se com a mensagem. Mas também pode existir alguém que achar que não. Quero acrescentar mais uma, duas, três coisas. Queremos abrir espaço agora para ouvir. Se der para explicar, vamos explicar. Depois vamos levar para servir nosso instrumento de trabalho e terminarmos o nosso comício. Manhissa, oiê! Maputo Província, oiê! Moçambique, oiê! Unidade Nacional, oiê! A paz, oiê! Diálogo Nacional Inclusivo, oiê! Povo moçambicano unido do Ruvuma Maputo, oiê! Muito obrigado.
2: E assim a mensagem do Presidente da República, Daniel Chapo, no comício aqui no bairro de Mulenja, no município da Manhissa, uma mensagem que assentou sobre três pilares: a paz, a segurança e o amor entre irmãos. Neste momento abre-se espaço para preocupações por parte de alguns munícipes. Vamos acompanhar.
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4: Em primeiro lugar, identifica-se como residente deste bairro e saúde em primeiro plano, Sua Excelência, presidente Daniel Chapo.
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4: Apresenta sua satisfação pela presença e visita a Manhissa.
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4: Em relação à mensagem, só quero deixar aqui algumas pequenas dicas.
3: Presidente Chapo, e na balacaca Manhissa, a chicombe le xinga na xone, ambi psico chicombe le cutaraca só, cama distrito, como uma província em qual, cambi na laca Manhissa lá.
4: Como residente da Manhissa, de igual forma como nos outros distritos, mas há um aspecto particular para Manhissa.
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4: Reitera o pedido de expansão de energia bem como de probabilidade de aumento de furos de água, pois com a expansão de energia oferece maior segurança e que vai trazer paz. No contexto de energia, pede o aumento da qualidade de energia, pois que se assiste agora, a energia não tem qualidade de tal ordem que compara a energia que nem uma lamparina. E questiona no fim, em função da previsão do tempo que indica que teremos o El Niño, questionando se vale a pena produzir ou a sua semente vale a pena consumir.
3: 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Logo, vou lhe sutir a casa ou pela, se está fai, mumu. 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
4: Em função do El Niño é que lhe leva a perder moral, pois com esta informação ela tinha esperança de, com o trabalho agrícola, no futuro viesse colher melhor produção.
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4: Agradece os autocarros disponibilizados para o Conselho Autárquico da Vila da Manhissa em número de 10, incluindo os adquiridos pelo próprio Conselho Autárquico, e reitera o pedido de melhoramento das vias de acesso para melhor circulação de pessoas e bens.
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4: Ao nível da saúde, solicita a disponibilização de melhores medicamentos, pois hoje em dia só assiste-se à disponibilidade.
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4: Agradece o esforço do Sheik Assini pela possibilidade que ele encontra de melhoramento das condições de um orfanato existente a algures aqui neste bairro, que conseguiu construir 3 salas de aula, mas mesmo assim demonstram-se estas como insuficientes, solicitando a sua excelência a sua capacidade para o aumento destas infraestruturas.
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4: A terminare agradece o momento que lhe foi disponibilizado e deseja bom regresso à sua excelência e à sua comitiva e saudação a toda a equipe e a próxima vez irá agradecer pelos resultados.
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4: Identificado como Carlos, identificado como Manuel de Castro Machele, residente do posto administrativo de Calanga, localidade de Lagoa Pat.
6: A Nina Sininga só com saia, com tanguela, Sininga, se lê com a mensagem.
4: Não tem

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1: Agradeço o ato prestado pelo secretário de Estado, que conseguiu estar presente em Kalanga para amainar os ânimos da população que se faziam sentir naquele posto administrativo.
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1: O que gostava de acrescentar está relacionado com o centro de saúde ou hospital.
0: Mas se com traco, aí né, ambulância, e a tratores, só se vai mamana, a ambulância para vá uma, tem que engena em Maracuene, louco vai de logo puluca.
1: No passado, aquele posto tinha como ambulância um trator ambulância, e acontece que hoje em dia, para a deslocação das parturientas, tem que se usar a via de Maracuene.
0: Na Corone e Combelangopo, e marca a escola secundária. Cani Vatronguana, vá fambaca mais 18 quilômetros para a Buia Sagrada Família, na Vasquela Lagoa Pate.
1: Pedindo igualmente uma escola secundária, pois há alunos neste momento que percorrem cerca de 18 quilômetros para a única escola secundária Sagrada Família que se encontra em Kalanga.
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1: Igualmente solicita o reforço do corpo docente com particular destaque para o ensino primário, bem como o reforço da equipe de direção, pois as escolas demonstram presença de 1 a 2 professores, onde o diretor exerce funções de direção, igualmente tem mostrado isso como dificuldade quando se desloca, pois a escola fica praticamente com um e único professor. Existem em Kalanga as escolas anexas, a de Matizuana, na escola secundária neste caso, onde só tem apenas 5 professores para administrarem 10 classes. Isto mostra-se como dificuldade na aprendizagem quando equipara-se com as escolas dos outros postos administrativos em relação a Kalanga.
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1: Em relação ao Fundo de Desenvolvimento Local, Fideli solicita, através do Ministério das Finanças, a disponibilização flexível dos valores, pois os jovens beneficiários, quando lhes é disponibilizado o dinheiro tardiamente, ocorre que a sua atividade fica em perigo em relação às cheias ou inundações.
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1: Durante o período das cheias, solicita o nosso interlocutor a disponibilidade.

0: de meios de circulação marítimo ou barcos durante o período de cheias para flexibilizar a circulação da população dos dois postos, que é de fato em Calanga e na Ilha Josina Machel.
1: Chegamos e cucumbela como reforçar uma mês para uma polícia lá matizar, uma posto administrativo, ambova estututo já quatro roda.
0: A terminar, solicita que seja disponibilizado meios circulantes para o posto policial ou para a polícia, nem que fosse um motociclo de quatro rodas para flexibilizar o seu trabalho.
1: Canimambo, camarada presidente, sua excelência presidente da República, Yana Machuene, Nimentijo, Yansuvuku e Atiku.
0: A terminar, agradece sua excelência e o encoraja para que continue a trabalhar.
2: Sua excelência Daniel Francisco Chap, presidente da República de Moçambique. Primeiro, queremos dizer bem-vindo ao nosso distrito. Segundo, Sua Excelência, fazemos esta intervenção para agradecer a iniciativa presidencial do Diálogo Nacional Inclusivo.
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2: É neste diálogo nacional inclusivo que nós discutimos a cultura de paz e cultura de trabalho.
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2: Temos esta palavra de ordem, vamos trabalhar.
0: Maboi William Makungula Rito, Lakuashena, Yena Shaku, Ahitirene.
2: Mas temos também a outra palavra de ordem que Sua Excelência traz desde o tempo da campanha eleitoral. Vamos resgatar os valores perdidos. É neste pensamento, Sua Excelência, que eu queria contribuir com alguns valores perdidos. No tempo que eu era criança, no hospital, no campo de futebol, no jardim,
0: Lê a Kunene Ajarad.
2: Em outros lugares públicos, tinha alguma escritura. Unidade de Trabalho e Vigilância contra o Chiconhoca, inimigo do povo.
0: E
2: depois dizem que é o Malangatana que havia desenhado um boneco. E aquele boneco era o tal Chiconhoca, inimigo do povo. Nessa altura, sabíamos desenvolver a vigília ou vigiar a nossa mentalidade patriótica.
0: O
2: outro valor que ficou perdido, sequestrado. A luta continua. A luta continua contra o quê? Contra quem? Dizia o autor. A luta continua contra a pobreza. A luta continua contra a preguiça. A luta continua contra o boateiro. Então tínhamos uma direção dessa luta. Então são esses valores, Sua Excelência, quando disse vamos resgatar os valores perdidos, que eu tenho na mentalidade desde criança, mas eram valores que valia a pena para uma nação como
0: Moçambique.
2: E também queremos agradecer, Excelência, a disponibilização de insumos insumos agrícolas aos camponeses.
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2: É verdade que percentualmente ainda persistem muitos desafios.
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2: Mas eu aprendi com o professor.
0: Kambe a jonzile swanga teacher.
2: Manisa deixa de apresentar problemas, problemas, problemas. Toma iniciativas e apresente-nos propostas de soluções.
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2: Bom, queremos também apresentar algumas propostas de soluções.
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2: Uma das soluções, excelência, temos discutido sobre a descentralização e desconcentração. Pedimos a desconcentração dos serviços de INATRO e serviços de imigração para o nosso distrito. O nosso distrito está a crescer em termos de infraestrutura. Daqui a 2030, profetizo que teremos a infraestrutura do nosso governo em
0: 33 andares.
2: Então é tempo de descentralização dos serviços. Não faz sentido adicionar mais gasto para adquirirmos o passaporte, para adquirirmos carta de condução em Maputo e Matal.
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2: Para terminar,
0: eku vha na agamesa,
2: só queria deixar o meu voto.
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2: Não cessaremos de orar a favor da nossa terra, a favor do Presidente da República, em especial a favor da família Chapo, e muito obrigado.
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3: Manyisa oye! Maputo província oye! Moçambique oye! Unidade Nacional, oiê! A paz, oiê! Quero, em primeiro lugar, pedir uma grande salva de palmas para esses nossos irmãos e nossas irmãs que vieram falar. Estou a pedir uma grande salva de palmas porque falaram coisas muito importantes. Não falaram coisas só para eles, falaram coisas para o povo. É por isso que eu pedi uma grande salva de palmas. A nossa mãe Lili falou sobre a necessidade de emprego para os jovens. É ou não é? Falou da necessidade de trabalho por parte do povo de Manhissa, o povo moçambicano. Falou sobre água para abrirmos mais furos. Também a necessidade de sementes. E fez uma pergunta muito importante que eu vou responder agora, esclarecer. Ela disse que tem machamba que quer plantar, mas com El Nino que vai provocar seca. Quer saber se pode plantar ou não. A resposta é que tem que plantar. Manhissa, oiê! E tem que plantar por uma razão muito simples. Isto que nós falamos aqui é previsão. Mas Deus conversa sozinho. É ou não é? Quando chegamos aqui, O nosso secretário de Estado estava a reparar para o céu. Estava a dizer, presidente, só espero que não chova. Eu disse a ele, nós somos filhos de Deus. Todos que estamos aqui. Não vai chover enquanto estivermos aqui. Talvez quando sairmos é que vai chover. Não é? Mas podia chover. É ou não é? Então, este El Nino que estamos a falar é uma previsão. É para nos prevenirmos. Mas esta prevenção não é para não lançarmos sementes. Vamos continuar a fazer as nossas machambas, lançar sementes. Se não chover, ou chover menos, pelo menos já nos preparamos. Mas se chover, ainda bem. Vamos ter comida. Por isso a resposta é que temos que plantar. Também falou de melhoramento de estradas. Falou sobre a necessidade de medicamentos. O nosso irmão Sheikh Assin, que está a fazer um bom trabalho aqui na Manhissa. Tem uma escola onde estudam as crianças. E pediu para podermos apoiar. Para continuarmos a fazer mais coisas. Eu vou falar com a mamã Geta. Para ver se visita a escola. E ela continuar a apoiar essas crianças. Em segundo lugar, falou o nosso irmão Manuel de Castro. De Kalanga. Nós sabemos que para chegar a Kalanga não é fácil. A estrada é muito complicada. Sair daqui de Manhissa para Kalanga. Mas ele trouxe preocupações da população de Kalanga. Centro de saúde. Escola secundária. Em Kalanga, porque os professores que estão lá são poucos e fazem quase tudo. É pedagógico, é... e tem muitas salas e poucos professores. Vamos trabalhar junto ao governo do distrito, da província, para ver como ultrapassarmos esta preocupação. Sobre o Fidel, o nosso irmão Manuel de Castro falou sobre a necessidade de financiarmos o mais rápido possível, porque para projetos de agricultura chega geralmente tarde e as pessoas acabam não conseguindo desenvolver os seus projetos. E pediu também barcos para aquelas situações e quando há cheias para ver ligação de um posto administrativo e também registramos. Tal como conseguimos o trator para ligar Kalanga a Manhissa, também vamos trabalhar para ver se conseguimos um barco. O nosso último irmão veio falar sobre o diálogo nacional inclusivo. Não vou repetir porque já falamos muito hoje sobre este assunto. O diálogo como a forma principal de resolver os problemas ou as preocupações. Mas ele trouxe uma coisa muito importante. Disse, presidente, temos que continuar a resgatar os valores que se perderam. E mencionou aqui os valores. Que a luta tem que continuar. Por isso, eu concordo com ele que a luta continua. A luta contra o crime continua. A luta contra a corrupção continua. A luta contra os raptos continua. A luta contra a droga continua. A luta contra a pobreza continua. A luta contra a desinformação continua. A luta contra o boato continua. continua. A luta contra a violência continua. A luta continua. Muito obrigado. E no fim, ele fez um pedido muito importante. Que temos que fazer chegar alguns serviços no distrito. Principalmente aqui em
4: Manhissa.
3: Onde há desenvolvimento. Ele pediu dois serviços. Inatro. Para emissão de cartas de condução. E também migração. Para a emissão de passaportes. Nós já fizemos isso em Marraquene. Onde fizemos chegar para as pessoas não ir à cidade de Maputo e não ir a Matola. E vamos fazer o mesmo aqui em
4: Manhissa.
3: Vamos fazer chegar esses serviços.
4: Então fica a mentira, leio.
3: Manhissa, oiê! É isso que nós queríamos. Ouvir mais preocupações. Como esta preocupação que ela acrescentou, vamos encontrar uma infraestrutura aqui. Vamos encontrar colegas. Vamos encontrar equipamento. Para virem se instalar aqui em
4: Manhissa.
3: Para poder se deixar. Em vez de pessoas. Irem.
4: Bafamba
3: a Maputo.
4: É que as pessoas colocam Maputo.
3: Irem a Matola.
4: Vai as pessoas colocam Matolo.
3: Para poder.
4: A coisa tá com uma.
3: Ter BI.
4: Vai com uma a passe.
3: Ter passaporte.
4: Vai com uma passaporte.
3: Ter carta de condução.
4: Vai com umas passagens a mova.
3: Vamos instalar aqui em Manhissa.
4: Vai com uma cola com Manhissa.
3: Para o bem do nosso povo.
4: A coisa com ninguém vai as pessoas colocar aí.
3: E o nosso vice-comandante-geral,
4: que
3: está aqui conosco, a representar o nosso ministro do interior,
4: que
3: cuida dos assuntos das polícias, acaba de me informar
4: que
3: esta semana a motorizada de quatro rodas vai ser entregue à polícia em
4: Kalanga.
3: Manhissa, oi! É isso que nós vínhamos fazer aqui. Ouvir as preocupações do povo. Aquilo que for possível resolver imediatamente. Como colocar Inatro aqui. Colocar migração aqui. Entregar a polícia. Em Kalanga, motorizada de quatro rodas. Vamos resolver imediatamente. As outras coisas nós levamos. Manhissa, oiê! Outras coisas levamos e vão servir de base para o nosso trabalho. Para poucos aos poucos irmos resolvendo as preocupações do povo. Fomos eleitos para isso, servir o povo moçambicano e não nos servirmos. Por isso, a luta continua. A luta contra a corrupção continua. A luta contra os raptos continua. A luta contra a mentira continua. A luta contra o boato continua. A luta contra a desinformação nas redes sociais continua. Manhissa, oiê! Maputo província, oiê! Moçambique, oiê! Unidade Nacional, oiê! A paz, oiê! Moçambique, oiê! Povo moçambicano, oiê! Muito obrigado, Kanimambo!
5: E assim fecha esse comício que marca o segundo dia da visita de trabalho do chefe de Estado à província de Maputo. Ainda hoje, o chefe de Estado vai orientar a sessão extraordinária do governo distrital da Manhissa, alargado ao Conselho Consultivo Distrital. E colocamos aqui o ponto final desta transmissão. Despedimos-nos, Alberto Paulo, Fernando Sidumo e Nelson Mulau. Boa tarde.
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2: A sua atenção às notícias desta hora apresentadas pelo jornalista Gerson Jamis. Muito boa tarde.
3: Olga da Glória e ouvinte, muito boa tarde. O Presidente da República apela à vigilância da população em relação às atitudes que podem colocar em causa a paz e o desenvolvimento do país. Daniel Chapo explica que a vigilância é uma das práticas essenciais para a garantia da paz e segurança nas comunidades.
4: Viemos aqui à Manhissa para vir explicar que para que haja paz e haja segurança, deve haver vigilância. Aqueles que estão religiosos, os nossos líderes que estão aqui, sabem muito bem que está escrito que vigiai. Porque se não vigiarmos e ficarmos distraídos, há de haver atitudes que vão nos levar a destruir coisas que já construímos. E hoje temos que levar dinheiro para construir as mesmas coisas que já tínhamos construído. Este dinheiro que estamos a levar para voltar a construir um hospital, voltar a construir uma escola que já tínhamos construído, tínhamos que construir novos hospitais e novas escolas. Mas todos nós assistimos que depois das eleições, antes da contagem de voto, apareceram pessoas a se autoproclamar vencedores.
3: O Presidente da República falava há momentos no comício que orientou no distrito da Manhissa, no âmbito da visita de trabalho que efetua a província de Maputo. Esta tarde, o chefe de Estado vai presidir a sessão extraordinária do Governo Distrital da Manhissa, alargada ao Conselho Consultivo. O governo vai aplicar mais de 400 milhões de dólares para minimizar o impacto do fenómeno El Niño, que poderá afetar algumas regiões do país na época chuvosa 2026-2027. O valor que consta do plano de mitigação aprovado pelo Executivo deverá ser aplicado para a assistência alimentar de emergência, assistência social e intervenções na agricultura. O ministro das Obras Públicas, Habitação e Recursos Hídricos explica que o plano de contingência deverá abranger mais de 340 mil pessoas. O objetivo do governo, segundo Fernando Rafael, é assegurar que haja condições de uma resposta rápida assim que os impactos do fenómeno El Niño começarem a se fazer sentir.
5: O plano prevê assistência alimentar de emergência para 343.773 pessoas, cerca de 68.755 famílias, enquanto a proteção social contempla cerca de 234 mil famílias. E as intervenções na agricultura abrangem mais de 155 mil agricultores, além de 90.500 criadores de gado.
3: O ministro das Obras Públicas, Habitação e Recursos Hídricos falava esta quinta-feira na localidade de Macaneta, no distrito de Marraquém, na província de Maputo, na abertura do 12º Conselho Coordenador da instituição. O país arrecadou no primeiro semestre deste ano mais de 60 mil milhões de meticais em receitas no setor industrial. O valor é correspondente à contribuição das áreas das indústrias alimentares, metais de base, minerais não metálicos e produtos químicos. O ministro da Economia, Basílio Mohamed, que revelou a informação, explicou que estes números mostram o progresso do país visando o alcance da almejada independência económica.
6: Os resultados do primeiro semestre de 2026 mostram progressos importantes no setor, mas também evidenciam a necessidade de acelerar a transformação da nossa economia, reforçando a produção, o investimento, o emprego e a geração de rendimento. Foram igualmente licenciados três grandes estabelecimentos industriais no período, nas áreas de processamento de grafite, produção de embalagens plásticas, serração e aplaneamento de madeira, localizados nas províncias de Niassa, também na província de Sofala.
3: Basílio Moate falava esta quinta-feira na localidade da Ponta Douro, no distrito de Matutuíne, província de Maputo, na abertura do 2º Conselho Coordenador do Ministério da Economia. E o Instituto de Gestão de Participações do Estado exige transparência e sustentabilidade financeira aos gestores de empresas do setor empresarial do Estado. O IGEP explica que não basta produzir resultados líquidos positivos, mas é essencial garantir que estes resultados tenham sustentabilidade a longo prazo. O administrador do IGEP, Raimundo Matulli, aponta a questão da sustentabilidade financeira como um dos grandes desafios, melhor dizendo, das empresas participadas pelo Estado.
7: Não basta só produzir dividendos, resultados líquidos positivos, e é preciso assegurar que esses resultados líquidos positivos sejam sustentáveis ao longo do tempo. Portanto, não sejam situações esporádicas, são resultado de toda uma visão estratégica e operacional que sustentem o crescimento das empresas. De tal maneira que essas possam, no fim do dia, reverter a situação hoje em que o Estado tem que meter dinheiro em algumas empresas, serem todas as empresas a meterem dinheiro no Estado.
3: O administrador do IGEP, Raimundo Matulde, falava hoje em Maputo no encontro de indução dos membros dos órgãos estatutários das empresas do setor empresarial do Estado. Na atualidade internacional, as Nações Unidas afirmaram que há indícios de que os Estados Unidos da América cometeram crimes de guerra no Irã nos ataques a uma escola e a uma instalação desportiva em fevereiro deste ano. A ONU constata ainda que as autoridades iranianas cometeram crimes contra a humanidade durante da repressão violenta dos protestos antigovernamentais. As denúncias constam de um novo relatório da Missão Internacional Independente de Investigação de Factos sobre o Irão, a ser submetido ao Conselho de Direitos Humanos da ONU, que decorre em Genebra, na Suíça. Foram as notícias das 16, as próximas às 17 horas.
0: Às 16 horas e 6 minutos, a Antena Nacional morre de maneira que a rede com a camisa de Nhansi.

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2: As notícias a esta hora... As notícias a esta hora apresentadas por Cristina Xavier. Boa noite.
3: Entre os moçambicanos como fatores indispensáveis para o alcance do desenvolvimento e independência económica no país. Para Daniel Chapo, estes fatores vão permitir que as atividades económicas fluam, possibilitando o surgimento de mais investimentos em diferentes setores. O chefe de Estado falava hoje na Vila Municipal da Manhissa durante o comício que marcou o segundo dia da sua visita de trabalho à província de Maputo.
4: Onde reina o amor, reina a paz. Onde reina o ódio, reina a violência. Então cabe a cada um de nós escolher o que é que tem que semear. Mas quando está a semear, tem que ter consciência que vai colher o que está a semear.
3: Presidente da República, Daniel Chapo. A hidroelétrica de Caurabá se efetua amanhã, das 5 às 18 horas, a abertura de um descarregador de água na sequência da paragem total da subestação de Songo. De acordo com uma nota da HCB recebida na nossa redação, pretende-se com a medida garantir a compensação do caudal ecológico de Rio Zambeze. A nota indica ainda que a abertura do descarregador de água visa assegurar o equilíbrio dos ecossistemas e garantir a continuidade das atividades desenvolvidas pelas comunidades ribeirinhas, incluindo os cenários associados ao fenómeno El Niño. Na província de Nampula, setor agrário e parceiros preparam a próxima campanha agrícola 2026-2027 com olhos postos ao impacto do fenómeno El Niño no país. Olívio Mateus.
5: A previsão é que o fenómeno El Niño possa afetar a região norte do país. Por isso mesmo, as autoridades agrárias já estão no terreno a sensibilizar as famílias, a prepararem suas machambas e a ficarem atentas às informações meteorológicas para não terem perdas. O diretor provincial da Agricultura e Pescas de Nampula, Joaquim Tomás, informou que o prognóstico pluviométrico para a próxima época agrária é favorável para Nampula, mas o cenário pode mudar devido aos efeitos das mudanças climáticas severas que assolam a região. Olívio Mateus, Nampula.
3: Mais de 250 mil mulheres e raparigas de 63 distritos de todo o país vão beneficiar do programa Empodera até 2029. Januário Eduardo.
6: A informação foi avançada esta quinta-feira pelo secretário de Estado do Gênero e Ação Social, Abdul Ismael, na reunião regional de divulgação do programa Empodera, que tem lugar na cidade de Coamba, no Niassa. Abdul Ismael pediu aos participantes do evento para que sejam vetores de transmissão de mensagens de não à violência nas comunidades em que estão inseridos. A iniciativa do Ministério do Trabalho, Gênero e Ação Social visa promover a autonomia econômica e social das mulheres e raparigas, combatendo as violações domésticas e baseadas no gênero em Moçambique. Januário Eduardo, a partir de Coamba.
3: O chefe da Brigada Central da Frelimo de Assistência à Província de Tete, Aires Ali, insta os membros do partido a cumprirem com rigor as principais recomendações da 11ª Conferência Nacional de Quadros, realizada recentemente na cidade de Chimoio. Orlando Cananecas.
7: Aires Ali aponta o envolvimento em atos de corrupção e outros comportamentos considerados inadequados para a imagem do partido. Por isso, o dirigente defende uma boa postura dos membros da Frelimo na sociedade, de modo a preservar a imagem e a confiança conquistadas junto do povo moçambicano. Aires Ali falava esta quinta-feira na cidade de Tete, durante a conferência da imprensa que marca o início de visita de trabalho da oficialização dos gabinetes provincial e distritais de preparação do 13º Congresso da Frelimo. Da cidade de Tete, Orlando Canecas.
3: Na atualidade internacional, pelo menos 48 pessoas morreram e outras 100 recebem tratamento no estado de Ondo, no sul da Nigéria, após terem consumido uma bebida que se suspeita conter metanol. As autoridades nigerianas estimam um total de 182 pessoas afetadas pelo incidente. O tempo na cidade de Tete poderá registrar amanhã 37 graus centígrados de temperatura máxima, seguida por Chimoio com 31. Beira, Quelimane, Nampula e Pemba 30, Inhambane 29, Vilanculo 28, Lixinga 26 e por fim Maputo e Xai-Xai 25 graus centígrados de temperatura máxima. Foram as notícias das 18. As próximas às 19 horas e 30 minutos, inseridas no Jornal da Noite.
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0: Ouvinte, boa noite. O presidente da República, Daniel Chapo, anuncia a preparação de um plano para fazer face aos possíveis efeitos do fenômeno climático El Niño, que poderá afetar a partir deste ano algumas províncias do país. Até 2028, a área metropolitana de Maputo terá uma infraestrutura viária destinada a melhorar a mobilidade e reduzir o tempo de deslocação dos munícipes, um investimento estimado em 225 milhões de dólares. Chefe da Brigada Central da Frelimo de Assistência a Nampula diz que a província vai gerar maiores ganhos econômicos com a realização do 13º Congresso deste partido em 2027. Estes os assuntos de destaque do Jornal da Noite desta quinta-feira, 17 de setembro de 2026, a ser transmitido dos estúdios da Rádio Moçambique, em Xai-Xai. A Marabudu está na sonorização e todo o meu orientume carrega-se pela edição e apresentação. Votos para uma perfeita audição. Boa noite. Um motociclista perdeu a vida hoje após ser colhido por um caminhão ao longo da Estrada Nacional número 6, no distrito de Gondola, província de Manica. Os detalhes por Domingos Cadeato.
1: A vítima, que seguia no sentido Chimoio-Gondola, terá sido atingida pelo caminhão, que também circulava no mesmo sentido. O responsável do Banco de Socorros do Hospital Distrital de Gondola e Manica, José Carravina, confirma que o motociclista deu entrada naquela unidade sanitária já sem sinais vitais. José Carravina referiu que o corpo foi encaminhado para a morgue do hospital para os procedimentos legais. Carravina refere que a vítima não usava capacete no momento do acidente, situação que poderá ter contribuído para a gravidade dos ferimentos na cabeça.
2: Confirma a entrada de um óbito. O próprio paciente saía de onde? Saía do lado do Chimoio e o caminhão também saía do lado do Chimoio. O vulgo Kaunda, que acabou batendo para a própria vítima e chegou no hospital distrital de Gondola sem sinais vitais.
1: O responsável do Banco de Socorros apela aos automobilistas para que usem capacetes de proteção como forma de reduzir o risco de ferimentos graves em caso de acidentes rodoviários.
2: Se fosse que tinha capacete, poderia se prevenir, porque acabou sofrendo a pena no local da cabeça. Recomendamos nós, como hospital, para que usem os capacetes.
1: O responsável do Banco de Socorros do Hospital Distrital de Gondola, José Carravina, não esclareceu as circunstâncias em que ocorreu o sinistro. Da cidade de Chimoio, Domingos Cadeado.
0: Acidente de viação mata um motociclista no distrito de Gondola, província de Manica. Jornal da Noite no seu receptor. A hidroelétrica de Cahora Bassa, a HCB, efetua amanhã das 5 às 18 horas a abertura de um descarregador de água na sequência da paragem total da subestação de Sungo. De acordo com uma nota da HCB recebida na nossa redação, pretende-se com a medida garantir a compensação do caudal ecológico do rio Zambeze. A nota indica ainda que a abertura do descarregador de água visa assegurar o equilíbrio dos ecossistemas e garantir a continuidade das atividades desenvolvidas pelas comunidades ribeirinhas, incluindo os cenários associados ao fenômeno climático El Niño. Entretanto, o presidente da República, Daniel Chapo, anuncia a preparação de um plano para fazer face aos possíveis efeitos do fenômeno climático El Niño, que poderá afetar a partir deste ano algumas províncias do país. Daniel Chapo falava na Manhissa, no segundo dia de trabalho, à província de Maputo. Jornalista Alberto Paulo.
3: Daniel Chapo diz que tal plano preconiza, entre outras ações, a criação de condições para o acesso à água através da reparação e abertura de mais fontes de abastecimento do precioso líquido. O chefe do Estado falava no distrito da Manhissa, no comício que marcou o segundo dia da sua visita à província de Maputo.
4: Nós, como governo, estamos a fazer um plano. Existe um furo avariado. Vamos reparar. Se existe um local que nós podemos abrir um furo para o povo ter mais água, estamos a fazer esse plano. Mas também, cada um de nós tem que fazer a sua parte. Por exemplo, nós estamos a dizer, vamos ter horta em casa. Uma família, uma horta. Porque se nós tivermos uma torneira, aquela água da torneira não vai parar de sair, porque é de um furo. E vamos usar aquela água para nós fazermos uma horta. E em casa, vamos ter couve, vamos ter cebola, vamos ter repolho, vamos ter cenoura, vamos ter tomate e outras hortícolas. Não vamos precisar de comprar.
3: Daniel Chapo apontou, por outro lado, a paz, a segurança e o amor entre os irmãos como fatores indispensáveis nas ações visando o desenvolvimento e a independência econômica do país. país. Para Chapo, estes fatores, que estão interligados e conjugados, vão permitir que as atividades econômicas fluam, possibilitando o surgimento de mais investimentos em diferentes setores.
4: Estamos a dizer isso porque a paz não é só o calar das armas. Um dia pode terminar o terrorismo em Cabo Delgado e todo Moçambique não haver nenhum tiro sequer. Mas enquanto marido e mulher em casa estarem a discutir todos os dias, a lutarem todos os dias, haverá paz nesta casa. A paz tem que começar em casa, espalhar-se pelo bairro, pelo município, pelo distrito, pela província e pelo país todo. Portanto, temos que começar a adquirir a cultura de paz. Só com a paz é que vamos construir o país. A diferença e pensar diferente é uma riqueza.
3: Daniel Chapo, presidente da República. O segundo dia da visita do presidente da República à província de Maputo terminou com um diálogo com a juventude no distrito da Manhissa. Rádio Moçambique, Alberto Paulo, na Manhissa.
0: Presidente da República anunciando a preparação de um plano para fazer face aos possíveis efeitos do fenômeno climático El Niño. Ainda na Manhissa, o chefe do Estado, Daniel Chapo, anunciou para breve a instalação de serviços do Instituto Nacional de Transportes Rodoviários e de Migração na vila sede daquele distrito da província de Maputo. Como apurou Fernando Sidum.
5: O anúncio do chefe do Estado surge em resposta às preocupações apresentadas pelos residentes do distrito da Manhissa durante o comício popular por dirigido no âmbito de visita de trabalho que efetuou a província de Maputo esta segunda-feira nesta região da província. A população do distrito da Manhissa considera que a falta destes serviços cria constrangimentos para os cidadãos deste ponto do país no concernente ao tempo e outros custos financeiros para a tramitação destes documentos.
4: Vamos encontrar uma infraestrutura aqui, vamos encontrar colegas, vamos encontrar equipamento para virem se instalar aqui em Manhissa, para poder se deixar, em vez de pessoas irem a Matola, para poder

0: 4 aqui, colocar migração aqui, entregar a polícia.
1: Em Calanga, motorizada de 4 rodas,
0: vamos resolver imediatamente.
2: Presidente da República, Daniel Chapo, que anuncia a extração de, dentro em breve, dos serviços do INATRO, migração e alocação de um meio de transporte para o posto policial do posto administrativo de Calanga, neste distrito da província de Maputo. Fernando Sidumo, Rádio Moçambique, a partir da Manhissa.
3: Dissemos nos tópicos que até 2028 a área metropolitana de Maputo terá uma infraestrutura viária destinada a melhorar a mobilidade, reduzir o tempo de deslocação dos munícipes, um investimento estimado em 225 bilhões de dólares. Este é um projeto que irá incluir 120 autocarros elétricos. Jornalista Joana Mahuay.
4: Trata-se de implementação do trânsito rápido por autocarro, BRT, um sistema de transporte público de alta capacidade que utiliza corredores exclusivos para garantir viagens mais rápidas, seguras e eficientes. Para a concretização deste projeto, o Governo, através do Ministério dos Transportes e Logística, assinou hoje em Maputo um contrato de construção de infraestrutura e procedeu ao lançamento da primeira pedra. Segundo o Ministro dos Transportes e Logística, João Matlombe, a obra vai contribuir, entre outros benefícios, para a redução da sinistralidade rodoviária.
5: Com o BRT queremos um transporte público mais seguro, mais rápido, mais confortável e mais previsível e acessível a toda a nossa população. Queremos reduzir o tempo que os munícipes passam no trânsito. Queremos diminuir os custos das deslocações. Queremos melhorar a organização do tráfego e promover uma mobilidade urbana mais sustentável, inclusiva e digna, porque o nosso povo merece um serviço de qualidade.
4: Maicamba anunciou ainda que, com a conclusão das obras, serão introduzidos 120 autocarros elétricos.
5: Equipados de sistema inteligente de transporte, bilhete eletrónica, localização automática de veículos e informação aos passageiros em tempo real, em diversas plataformas, incluindo a plataforma mobile. Para o cumprimento desse desiderato, vamos construir um corredor central segregado com cerca de quase 20 km que ligam a baixa da cidade de Maputo à Praça da Juventude, em Maguanino, e à Rotunda de São Roque, no Sintém. Adicionalmente, o SEMA vai integrar cerca de 46 km de rotas direcionadas a linhas alimentadoras não segregadas que vão ligar os municípios de Maputo, Matola, Maracuene, incluindo Matola Rio.
4: João Maitome apelou igualmente ao respeito pelo processo de reassentamento das famílias abrangidas pelo projeto, defendendo que o mesmo decorra com dignidade. Por sua vez, o presidente do Conselho Municipal de Maputo, Razak Manique, afirmou que a construção do BRT terá um impacto positivo na qualidade de vida dos munícipes.
6: As estimativas do projeto apontam para cerca de 124 mil passageiros por dia, através de 6 serviços do BRT. Estamos a falar de aproximadamente 40 milhões de viagens por ano, quando o sistema estiver plenamente operacional.
4: O projeto, financiado pelo Banco Mundial, será implementado pelo Ministério dos Transportes e Logística e tem conclusão prevista para 2028.
3: Os governos de Moçambique e de Japão realizaram esta quinta-feira em Maputo a 20ª Reunião Técnica Anual sobre a Cooperação Económica. O encontro, co-presidido pelo embaixador de Moçambique no Japão, Alberto Paulo, e pelo embaixador do Japão em Moçambique, Amada Keiji, tinha por objetivo passar em revista o estágio da cooperação, apreciar os progressos alcançados e abrir novas perspectivas de parcerias entre os dois países. Durante a reunião, as partes destacaram a parceria bilateral, consolidada através de projetos nos domínios de infraestruturas, agricultura, energia, saúde, educação, desenvolvimento de recursos humanos, cooperação empresarial e assistência humanitária, indica um comunicado recebido na nossa redação. O ministro da Planificação e Desenvolvimento defende mais convergência entre os saberes das ciências exatas e das sociais e humanas, com vista a resolver com precisão os problemas socioeconómicos que afetam o país. Salim Valá falava hoje em Maputo, na palestra inaugural das Jornadas Científicas da Faculdade de Letras e Ciências Sociais da Universidade Eduardo Mondlane. Como apurou o jornalista Paulino News.
7: Segundo Salim Valá, não deve prevalecer a ideia de que as áreas de ciência, tecnologia, engenharia e matemática são superiores às ciências sociais e humanas. Valá destaca, pelo contrário, que as ciências sociais desempenham o papel de elo entre o que se produz e o impacto real e positivo que vai exercer sobre os cidadãos.
8: Não temos de escolher entre engenheiros e sociólogos, entre inteligência artificial.

0: e filosofia. A capacidade de transformar tecnologicamente o mundo não significa automaticamente capacidade de compreender e transformar as sociedades que vivem neste mundo. Talvez nenhum domínio torne esta interdependência tão evidente como a inteligência artificial. Um informático pode construir um algoritmo altamente eficiente, mas há perguntas que o código sozinho não responde.
1: O governante apelou aos estudantes a não aceitarem os discursos que tiram a qualidade e o cunho científico às ciências sociais.
0: A relevância terá de ser construída. Não tenham medo dos números. Não tenham medo da tecnologia. O futuro não pertencerá apenas a quem sabe mais dentro da sua disciplina. Pertencerá também a quem sabe ligar conhecimentos diferentes para resolver problemas concretos e complexos da nossa sociedade.
1: O ministro da Planificação e Desenvolvimento disse ainda que, provada a relevância das ciências sociais e humanas, os estudantes e investigadores desta área devem aprimorar e massificar a produção científica.
0: Precisamos de mais rigor, mais evidência, melhores perguntas, melhores métodos, mais investigação comparativa, maior capacidade quantitativa, maior profundidade qualitativa, mais publicação científica e maior capacidade de comunicar a ciência à sociedade.
1: As jornadas científicas da Faculdade de Letras e Ciências Sociais da UEM decorrem até amanhã com foco no tema a investigação em ciências sociais e humanas e o desenvolvimento sustentável.
2: O setor da saúde está a reforçar a capacidade de resposta a emergências de saúde pública nos pontos de entrada ao país. Para o efeito, estão a ser realizados em Maputo exercícios de simulação que testam o nível de prontidão das equipes. Como reporta a nossa colega Lília Langa.
3: No âmbito da iniciativa, que envolve cerca de 50 profissionais da saúde, migração, alfândegas, agricultura e polícia de fronteira, os participantes simulam a chegada de um passageiro com sinais de uma doença potencialmente transmissível. Segundo a chefe do Departamento de Saúde Ambiental, na Direção Nacional de Saúde Pública, Catarina Mavimbe, o exercício é fundamental para avaliar a capacidade de resposta das equipas.
4: Sabendo que este é um aeroporto internacional e chegam voos de vários países, voos internacionais, e tendo em conta aquilo que é os surtos, as pandemias que estão de forma global, então o aeroporto tem que estar preparado para receber, detectar, avaliar, identificar e dar uma resposta atempada a qualquer evento.
3: Catarina Mavimbe falava hoje à Rádio Moçambique no âmbito da capacitação que decorre no Aeroporto Internacional de Maputo, com vista a reforçar a preparação dos profissionais para responder a eventuais emergências de saúde pública. Num cenário de aumento da circulação internacional de pessoas e ocorrência de doenças emergentes, a médica especialista em saúde pública, Eunice Fumo, destaca a necessidade de uma resposta coordenada entre as diferentes entidades que atuam no aeroporto.
5: Todas essas equipes têm de estar preparadas para responder um eventual caso, por exemplo, de ébola, que já se fala nos nossos países, aqui a nível da região africana. Então, nós estamos a fazer essa simulação exatamente para que estes profissionais também sejam capazes de responder. Por este ser um ponto de entrada de vários viajantes, pessoas que vêm de vários países, é importante que todas essas entidades trabalhem em coordenação para que realmente a resposta seja eficaz.
3: Com a simulação, as autoridades de saúde procuram verificar se as equipas conhecem os procedimentos para lidar com um caso suspeito.
2: Especialistas em doenças torácicas alertam para o aumento de casos de patologias desta natureza no país, principalmente o cancro do pulmão. Entretanto, sublinham que há necessidade de reforçar a formação tanto na especialidade de pulmologia, bem como em cirurgia torácica. Jeremias Monjano.
6: É uma inquietação expressa hoje pela médica especialista em pulmonologia do Hospital Central de Maputo, abordada no âmbito do Congresso do Tórax, que decorre desde ontem na cidade de Maputo. Lídia Cunha salientou que o aumento de doenças autoimunes exige a atenção das autoridades do setor da saúde. A médica explicou que as sequelas da tuberculose, por exemplo, trazem complicações que terminam em intervenções cirúrgicas, daí a necessidade de uma abordagem multidisciplinar que passa pelo seguimento dos doentes.
7: O que acontece é o seguinte, nós temos infecções no caso da tuberculose em que um dos pilares principais é o diagnóstico precoce desta patologia. Se encontrada ainda no início, se feito o correto tratamento, diminuímos muito o risco das sequelas que podemos encontrar com a tuberculose. Temos outras complicações também que são as bronquiectasias, que também surgem como sequelas desta tuberculose e às vezes destas sequelas às quais eu me referi, terminam em intervenções cirúrgicas.
6: Segundo Lito Cunha, o número de especialistas em ambos ramos de formação não chega a 10 e isso aliado à necessidade do aumento de unidades de referência.
7: Somos pouquíssimos pneumologistas, não, pelos cálculos somos perto de 10 ou 12 e depois temos os cirurgiões torácicos que também são pouquíssimos, se não me falha a memória são de cerca de 4 ou 3 são, e temos cirurgiões cardiovasculares, números ainda estão muito aquém daquilo que nós desejamos para poder fazer a cobertura da nossa população.
6: Médica especialista em epidemiologia do Hospital Central de Maputo, Lide Cunha, e o Complexo e o Congresso do Tórax que hoje terminou na capital do país com a produção do guião de recomendações.
2: 19 horas e 49 minutos, Jornal da Noite, no seu receptor. Partido Frelimo desdobra-se em preparação do 13º Congresso desta formação política a decorrer próximo ano em Nampula. E o chefe da Brigada Central da Frelimo de Assistência a Nampula entende que a província vai gerar maiores ganhos económicos com a realização do 13º Congresso deste partido em 2027. Olívio Mateus, boa noite.
8: Filipe Paunda, que falava a jornalistas esta quinta-feira, disse que o 13º Congresso vai movimentar muitas pessoas de dentro do país e convidados. Isso implica igualmente procura de vários serviços. Para além de busca de visões políticas, Paunda disse que a província deve também preparar-se para responder à procura de serviços que vão gerar ganhos socioeconómicos.
9: Os empresários, a população em geral, é uma oportunidade ímpar também de se realizarem economicamente. Porque todos aqueles que virão para cá vão precisar de comer a galinha, macua, vão querer o cozinhado do peixe, e vão muitas coisas vão querer comer, porque muitos não têm oportunidade de chegar a Nampula. Então virão para cá. É preciso nos prepararmos também, nós moçambicanos, nós residentes em Nampula. Temos que preparar aquelas peças que muitos hão de aproveitar para comprar, para dizer que eu estive em Nampula. Portanto, temos que ver em duas dimensões, a dimensão económica e também a dimensão política, social. Mas mostramos também quem somos nós, que nós somos macuas de Nampula.
8: Felipe Paunda, chefe da Brigada Central da Frelimo, de assistência política a Nampula, apelando maior organização da população para tirar proveitos socioeconômicos na realização do 13º Congresso da Frelimo em 2027. Olívio Mateus, Nampula.
2: De Nampula para Tete, onde a Frelimo considera criadas as condições para enfrentar os próximos desafios políticos, com a oficialização esta quinta-feira dos gabinetes provincial e distritais e das equipes de trabalho para a preparação do 13º Congresso do Partido. Orlando Canenegas.
10: A avaliação é do membro da Comissão Política da Frelimo e chefe da Brigada Central de Assistência à Província de Tete, que aponta a realização do Congresso agendada para o próximo ano na província de Nampula e as eleições autárquicas de 2028 como alguns dos principais desafios. Aires Ali exorta, por isso, os membros do partido em Tete a manterem-se coesos e determinados de modo a alcançar os resultados esperados pela Frelimo nesta região do país. O dirigente falava num seminário que marcou a oficialização dos gabinetes e equipas de trabalho para o 13º Congresso.
11: Vamos preocupar-nos com o país, vamos preocupar-nos com o nosso partido, vamos preocupar-nos com o nosso povo. A conferência, o camarada presidente chamou a atenção. Vamos defender os valores, os princípios que nortearam a criação e o funcionamento da Frelimo até agora. Não podemos abandonar esse momento. Qualquer tentativa, qualquer movimento que possa surgir para nos desviar desses objetivos tem de ser combatido seriamente. E nós vamos continuar a trabalhar com firmeza, com clareza naquilo que nós queremos, aquilo que é bom para o nosso país, aquilo que é bom para o nosso povo.
10: Na ocasião, o primeiro secretário do Comitê Provincial da Frelimo em Tete, Cláudio Roda, destacou a coesão interna e o ambiente político no seio do partido como alguns dos principais indicadores para o sucesso das tarefas traçadas.
12: Há boa coordenação e articulação na planificação e realização das atividades no âmbito da governação política e administrativa.
10: Para aprofundar as tarefas e orientações da preparação do 13º Congresso, diversas brigadas vão deslocar-se a partir desta sexta-feira a alguns distritos da província de Tete. De onde vos falou, Orlando Canenecas.
2: Já no Niassa, o membro da Comissão Política da Frelimo e chefe da Brigada Central de Assistência àquela província, quer que seja reforçada a vigilância face aos recentes ataques terroristas no posto administrativo de Marangira, distrito de Maruba. Fernando Damas.
13: Damião José lançou a exortação esta quinta-feira em Lixinga, no encontro com os membros e simpatizantes deste partido, no quadro da visita à província do Niassa, para oficializar os gabinetes provincial e distritais de preparação do 13º Congresso desta formação partidária a ter lugar no próximo ano na província de Nampula. O dirigente político disse que a ação dos malfeitores tem vista retardar o desenvolvimento do país.
14: Nós aqui na nossa província de Niassa tivemos algum problema na reserva. Aqueles que não gostam da paz destruíram infraestruturas, criaram problemas.
13: Já em conferência de imprensa, Damião José pediu à população para o reforço da solidariedade interna com vista a minimizar o sofrimento da população afetada pelas ações dos terroristas nas províncias da região norte do país, com destaque para a de Cabo Delgado.
15: Há um trabalho que o nosso partido, a começar mesmo no próprio distrito de Marupa, desenvolvem para manifestarem o seu gesto de solidariedade para aqueles que foram vítimas daquele ato indesejável que nós todos testemunhamos há dias.
13: No Niassa, além de oficializar os gabinetes provinciais e distritais de preparação do 13º Congresso deste partido, a ter lugar de 20 a 25 de julho de 2027, a Brigada Central vai divulgar as decisões da 4ª Sessão Extraordinária do Comitê Central desta formação política realizada na cidade de Chimoio, na província de Manique, em agosto último. Fernando Damas, em Lixinga.
2: Em Cabo Delgado foram igualmente oficializados gabinetes distritais de preparação do 13º Congresso da Frelimo, num exercício que aconteceu em cadeia em todos os 17 distritos. Florencio Moussa.
16: Os gabinetes distritais de preparação daquela reunião magma da Frelimo, agendada para o próximo ano na cidade de Nampula, foram oficializados depois de exercício idêntico ser realizado esta quarta-feira na cidade de Pemba, desta feita de nível provincial, acto que contou com a participação da Brigada Central de Assistência aos órgãos do partido nesta província. A membro da Comissão Política e chefe da referida Brigada Central da Frelimo, Amélia Mwendani, deslocou-se esta quinta-feira ao distrito de Palma para testemunhar a oficialização do gabinete local de preparação do 13º Congresso e depois falou a jornalistas.
17: A província já estava preparada para estes atos e por isso mesmo é que o processo de oficialização dos nossos gabinetes foi muito rápido e prático. Baseada na experiência acumulada da Frelimo ao longo dos anos, nós conseguimos assegurar que os mesmos camaradas, com um elemento importante que é a renovação, conseguissem trazer uma visão cada vez mais aprimorada daquilo que são as responsabilidades do nosso partido.
16: Amélia Mwendani, membro da Comissão Política da Frelimo, falando a jornalistas depois do seminário de divulgação das diretrizes de preparação do 13º Congresso da Frelimo, acto que sucedeu à oficialização do gabinete local de preparação dessa reunião. Na ocasião, o primeiro secretário da Frelimo em Palma, Eurico Assumani Anselmo, assumiu a liderança do gabinete com promessa de conduzir os processos até a realização do Congresso.
18: Estou satisfeito com o meu gabinete para fazer com que a Frelimo em Palma sempre cante viva.
16: Eurico Assumani Anselmo, primeiro secretário do Comitê Distrital da Frelimo em Palma. A partir de Pemba, Florencio Moussa.
2: Jornal da Noite, nos momentos finais. A Renamo exige das autoridades o esclarecimento das circunstâncias da morte do brigadeiro pesado Alfinete, assassinado na noite de ontem na sua residência em Inhaminga, província de Sofala. Adarto Magai e os detalhes.
19: A exigência foi apresentada hoje em Maputo pelo porta-voz do partido, Marcial Macom, durante uma conferência de imprensa convocada para reagir ao caso. Segundo Marcial Macom, informações preliminares recolhidas no terreno e junto da família indicam que o brigadeiro teria recebido um convite para um encontro antes de ser encontrado morto.
20: Desde a assinatura do acordo de cessação de hostilidades e paz definitiva, desmobilizou e entrou para a vida civil exigir um processo de investigação célere, urgente, para esclarecer os motivos e as circunstâncias.
19: A RENAMO diz que nesta fase não pretende tirar conclusões sobre os motivos do crime, defendendo que as circunstâncias da morte devem ser esclarecidas pelas autoridades competentes. O partido solicita, por isso, à Polícia da República de Moçambique uma investigação urgente e rigorosa que permita determinar o que aconteceu e identificar os responsáveis pelo assassinato.
20: Até então, temos informação que é da PRM, mas é algo que se pode apurar no terreno. Esperamos que o comandante provincial se pronuncie.
19: A RENAMO espera que a investigação permita esclarecer as circunstâncias da morte e identificar os seus responsáveis nos termos da lei.
2: Atualidade internacional. Parlamento Europeu reforça o combate ao tráfico de droga. Para o efeito, o Parlamento Europeu aprovou hoje uma resolução pedindo respostas A resposta mais abrangente da União Europeia com vista a combater o tráfico de droga nas águas europeias. Na resolução, os eurodeputados defendem a cooperação e a partilha de informações em resposta à rápida evolução das redes criminosas, bem como o financiamento das forças de segurança para a mitigação deste mal a nível da União Europeia e dos Estados-membros. O tempo. A cidade de Tete poderá registrar amanhã 37 graus centígrados de temperatura máxima, seguida por Chimoio, com 31. Beira, Quelimane, Nampula e Pemba, 30. Inhambane, 29. Vilanculo, 28. Lixinga, 26. E, por fim, Maputo e Xai-Xai, com 25 graus centígrados de temperatura máxima. Caro ouvinte, já não dá para mais. Despedem-se, Amara Buduia e Teodomiro Nhantumbo. Uma vez mais, boa noite e até uma próxima oportunidade.
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0: Paulo e que é feito da Área 4.
1: No âmbito da implementação do projeto Coral Norte FLNG, o Conselho de Ministros apreciou e aprovou o decreto que aprova a estrutura de financiamento e os termos e condições do acordo direto de financiamento do projeto Coral Norte FLNG da Área 4 Offshore do Bloco de Rovuma, a resolução que aprova os termos gerais de financiamento da componente de capitais próprios da ENH do projeto Coral Norte FLNG da Área 4 Offshore do Bloco de Rovuma, a contratar entre a ENH Rovuma, Área 4 Investment FZCO, na qualidade de mutuária, e a ENH Rovuma Área 4 SA e ENH Coral Norte SU SA, na qualidade de devedores, e as concessionárias NGG e ADNOC. A resolução que autoriza a constituição da ENH Coral Norte SU SA e a aquisição da totalidade do seu capital social pela ENH Rovuma Área 4 SA no empreendimento de gás natural do Reservatório Coral Norte na Área 4 da Bacia Rússia. A resolução que aprova os termos gerais de financiamento da componente dos capitais próprios da ENH do projeto Coral Norte FLNG da Área 4 Offshore do Bloco de Rovuma. Esta aprovação irá permitir à ENH, na qualidade de representante do Estado no projeto, participar no projeto através da sua afiliada ENH Rovuma Área 4 SA, isolando o risco associado à participação direta da sua empresa mãe em projetos com uma estrutura de financiamento complexo, sendo mais eficiente e viável a segregação destes investimentos ou projetos em entidades jurídicas distintas, de forma a limitar a exposição patrimonial de cada negócio nos riscos das restantes, como rezam as suas práticas internacionais.
0: As novas subsidiárias da Empresa Nacional de Hidrocarbonetos vão permitir a mobilização de investimentos para o desenvolvimento do projeto de exploração de gás natural liquefeito Coral Norte, tal como explica o analista de assuntos económicos, Derek Moladinho. Moladinho indica que esta nova realidade vai permitir ainda a arrecadação de receitas para o Estado e concorrer para a disponibilidade de divisas no mercado nacional.
2: Basicamente, este é o primeiro documento que vai conter as condições especiais que vão, de alguma forma, viabilizar a mobilização de recursos financeiros para garantir que existam recursos para os dois outros instrumentos que nós vamos ter.

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0: Caro, como é que está com o nosso Chirinha Internacional? Como é que está com o meu?
2: As notícias a esta hora apresentadas por Vítor Rufino. Muito boa noite.
3: Boa noite, Gércio Alexandre. Boa noite, ouvinte. Motociclista morre após ser colhido por um caminhão esta quinta-feira na Estrada Nacional número 6, distrito de Gondola, em Manica. A vítima, que seguia no sentido Chimoio-Gondola, terá sido atingida pelo caminhão que também circulava no mesmo sentido. O responsável do Banco de Socorros do Hospital Distrital de Gondola, José Carravina, disse que o motociclista deu entrada naquela unidade sanitária já sem sinais vitais.
4: Confirma a entrada de um óbito. O próprio coisa, o paciente saía de onde? Saía do lado do Chimoio, e o caminhão também saía do lado do Chimoio. O vulgo Kaunda, que acabou batendo a própria vítima e veio orbitar, chegou no hospital de cidade de Gondola sem sinais vitais. E o corpo foi removido para o morgue do hospital de cidade de Gondola ou para outra na Vila Municipal.
3: Responsável do Banco de Socorros do Hospital Distrital de Gondola, José Carravina, e o acidente que tirou a vida esta quinta-feira a um motociclista na Estrada Nacional número 6. Presidente da República anuncia a preparação de um plano para fazer face aos possíveis efeitos do fenómeno El Niño. Daniel Chapo diz que tal plano preconiza, entre outras ações, a criação de condições para o acesso à água, através da reparação e abertura de mais fontes de água nas comunidades. O chefe do Estado falava esta quinta-feira no distrito da Manhissa, no comício que marcou o segundo dia da sua visita à província de Maputo.
5: Nós, como governo, estamos a fazer um plano. Existe um furo avariado. Vamos reparar. Se existe um local que nós podemos abrir um furo para o povo ter mais água, estamos a fazer esse plano, mas também cada um de nós tem que fazer a sua parte. Por exemplo, nós estamos a dizer, vamos ter horta em casa. Uma família, uma horta. Porque se nós tivermos uma torneira, aquela água da torneira não vai parar de sair, porque é de um furo. E vamos usar aquela água para nós fazermos uma horta. E em casa vamos ter couve, vamos ter cebola, vamos ter repolho, vamos ter cenoura, vamos ter tomate e outras hortícolas. Não vamos precisar de comprar.
3: O segundo dia da visita do Presidente da República à província de Maputo terminou com um diálogo com a juventude no distrito da Manhissa. A hidroelétrica de Caora Bassa efetua esta sexta-feira, das 5 às 18 horas, a abertura de um descarregador de água na sequência da paragem total da subestação de Songo. De acordo com uma nota da HCB recebida na nossa redação, pretende-se com a medida garantir a compensação do caudal ecológico do rio Zambeze. A nota indica ainda que a abertura do descarregador de água visa assegurar o equilíbrio dos ecossistemas e garantir a continuidade das atividades desenvolvidas pelas comunidades ribeirinhas, incluindo os cenários associados ao fenómeno El Niño. O governo vai investir 225 milhões de dólares na construção de uma infraestrutura viária destinada a melhorar a mobilidade e reduzir o tempo de deslocação dos munícipes da área metropolitana de Maputo. Trata-se da implementação do trânsito rápido por autocarro, BRT, um sistema de transporte público de alta capacidade que utiliza corredores exclusivos para garantir viagens mais rápidas, seguras e eficientes. Para a concretização deste projeto, o governo, através do Ministério dos Transportes e Logística, assinou esta quinta-feira em Maputo um contrato de construção da infraestrutura e procedeu ao lançamento da primeira pedra. Segundo o ministro dos Transportes e Logística, João Matlombe, a obra vai contribuir, entre outros benefícios, para a redução da sinistralidade rodoviária.
6: Com o BRT queremos um transporte público mais seguro, mais rápido, mais confortável e mais previsível e acessível a toda a nossa população. Queremos reduzir o tempo que os munícipes passam no trânsito. Queremos diminuir os custos das deslocações. Queremos melhorar a organização do tráfego e promover uma mobilidade urbana mais sustentável, inclusiva e digna, porque o nosso povo merece um serviço de qualidade. Queremos devolver às pessoas aquilo que constantemente nos rouba todos os dias. Tempo para a família, tempo para trabalhar e tempo para estudar por nosso jovem. E, sobretudo, tempo para nós podermos viver todos como sociedade.
3: O projeto financiado pelo Banco Mundial será implementado pelo Ministério dos Transportes e Logística e tem a conclusão prevista para 2028. Na atualidade desportiva, o presidente da Confederação Africana de Futebol, CAF, reitera sua confiança no Quênia, Tanzânia e Uganda para sediarem a Copa Africana das Nações de 2027, descartando sugestões de que o torneio poderia ser transferido para outro local. Patrício Mutsep reconheceu que existem desafios nos preparativos, entretanto, garante que a CAF está comprometida em trabalhar com estes países para cumprir os prazos. E na atualidade internacional, a China pediu esta quinta-feira que o Irã ajude a conter o avanço dos rebeldes houthis do Iêmen, que tendem a tomar controle da segunda rota marítima mais importante do mundo. Os houthis do Iêmen avançaram rapidamente na semana passada ao longo da costa do Mar Vermelho e ao redor do estreito de Bab el-Mandeb, comprometendo as exportações do petróleo da Arábia Saudita. Assim, o governo de Pequim quer que o Irã use a sua influência sobre os houthis para ajudar a impedir que o conflito se espalhe ainda mais pelas rotas de energia das quais a China depende. Fechamos com a previsão do tempo. A cidade de Tete poderá registrar esta sexta-feira 37 graus centígrados de temperatura máxima, seguida de Chimoio com 31, Beira, Quilimane, Nampula e Pemba 30, Inhambane 29, Vilanculo 28, Lixinga 26 e, por fim, Maputo e Xai-Xai com 25 graus centígrados de temperatura máxima. Apresentamos as notícias a esta hora, as próximas às 22 horas. 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

0: Astúcio.
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0: Muito boa noite. O resumo de notícias apresentado por Hortência Matavel. Governo do Distrito de Mapai apela à população para o uso de medidas tradicionais de conservação de alimentos a fim de garantir a sustentabilidade alimentar durante o período de ocorrência do fenómeno climático El Niño, que poderá afetar aquela região do norte de Gaza nos próximos meses. Nesta perspectiva, o Governo do Distrito está a trabalhar com as lideranças comunitárias e entidades influentes para transmitirem à população jovem o conhecimento usado para a conservação de alimentos, tendo em conta experiências de anos anteriores. O governo necessita de 75 milhões de meticais para a reabilitação da estrada que liga os distritos de Mapai e Massangena, danificada pelas enxurradas deste ano. Trata-se de uma estrada terraplanada com uma extensão de cerca de 210 quilômetros que foi severamente afetada por conta das enxurradas, o que dificulta a circulação de pessoas e bens entre os dois distritos. O chefe adjunto da Brigada Central da Frelimo de Assistência a Gaza exalta o comprometimento dos membros do partido na consolidação da unidade nacional e estabelecimento de bases para o fortalecimento desta formação política. Nelson Muyanga disse que Gaza constitui um exemplo de alicerce do partido Frelimo na criação das condições para o engajamento da sociedade moçambicana na luta pela independência económica, um dos desafios do partido para os próximos anos. Mais de 6.500 pessoas da localidade de Xilatanyane, no posto administrativo de Makwakwa, no distrito de Mandlakazi, vão beneficiar até finais deste ano de cuidados sanitários melhorados com a entrada em funcionamento de um centro de saúde naquela região da província de Gaza. Trata-se de uma infraestrutura sanitária orçada em mais de 12 milhões de meticais, cujas obras de construção estão na fase conclusiva e que até princípios de novembro poderão ser concluídas. O secretário-geral da Frelimo orienta os músicos da província de Gaza a organizarem-se em associações ou a buscar melhores formas de identificação para que beneficiem de apoio que o governo presta a esta classe. Shaquille Abubakar disse reconhecer as dificuldades porque os artistas de Gaza e não só passam, mas é fundamental que esta classe melhor identifique as suas preocupações para que sejam minimizadas. O dirigente político, que falava no término da sua visita de trabalho à província de Gaza, ressalvou que tanto o Partido Frelimo quanto o governo já têm em marcha um plano tendente à valorização da cultura moçambicana, o que passa pelo apetrechamento dos músicos em todas as vertentes. No desporto, o Conselho Executivo Provincial de Gaza promete apoiar o ferroviário, único representante da província na Polo do Sul, na Polo Zonal Sul de Apuramento ao Moçambola do próximo ano. O governador de Gaza, Alfeu Cunha, diz que diante desta situação, caracterizada pela crise financeira, o seu executivo vai ajudar na busca de parceiros que possam assegurar a participação tranquila da turma locomotiva na Polo de Apuramento.
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Jornal. Ouvinte, boa noite e bem-vindo ao último jornal. São destaques desta edição. Governo prepara-se para a criação de condições de acesso à água para as comunidades face a possíveis efeitos do fenómeno El Niño, garante o Presidente da República, Daniel Chapo. 225 milhões de dólares é o valor a ser aplicado na construção de uma infraestrutura viária destinada a melhorar a mobilidade dos munícipes na zona metropolitana de Maputo. No estrangeiro, a China pede apoio do Irã para conter o avanço dos rebeldes Houthis do Iêmen, que tendem a tomar controlo da segunda rota marítima mais importante do mundo. Acompanhe já a seguir o desenvolvimento destas e outras notas da atualidade nacional e internacional. Michel Horácio está na sonorização e Júlio Mavota na edição e apresentação. Uma vez mais, boa noite e votos de uma ótima audição.

0: O governo prepara-se para a criação de condições de acesso à água através de reparação e abertura de mais fontes de água nas comunidades. A garantia é do presidente da República, Daniel Chapo, e visa responder a eventuais efeitos do fenômeno El Niño. Jornalista Alberto Paulo.
1: O chefe do Estado falava no distrito da Manhissa, no comício que marcou o segundo dia da sua visita à província de Maputo.
2: Nós, como governo, estamos a fazer um plano. Existe um furo avariado. Vamos reparar. Se existe um local que nós podemos abrir um furo para o povo ter mais água, estamos a fazer esse plano, mas também cada um de nós tem que fazer a sua parte. Por exemplo, nós estamos a dizer, vamos ter horta em casa. Uma família, uma horta. Porque se nós tivermos uma torneira, aquela água da torneira não vai parar de sair, porque é de um furo. E vamos usar aquela água para nós fazermos uma horta. E em casa vamos ter couve, vamos ter cebola, vamos ter repolho, vamos ter cenoura, vamos ter tomate e outras hortícolas. Não vamos precisar de comprar.
1: Daniel Chapo apontou, por outro lado, a paz, a segurança e o amor entre os irmãos como fatores indispensáveis nas ações visando o desenvolvimento e a independência econômica do país. Para Chapo, estes fatores, que estão interligados e conjugados, vão permitir que as atividades econômicas fluam, possibilitando o surgimento de mais investimentos em diferentes setores.
2: Estamos a dizer isso porque a paz não é só o calar das armas. Um dia pode terminar o terrorismo em Cabo Delgado e todo Moçambique não haver nem um tiro sequer. Mas enquanto marido e mulher em casa estarem a discutir todos os dias, a lutarem todos os dias, haverá paz nesta casa. A paz tem que começar em casa, espalhar-se pelo bairro, pelo município, pelo distrito, pela província e pelo país todo. Portanto, temos que começar a adquirir a cultura de paz. Só com a paz é que vamos construir o país. A diferença e pensar diferente é uma riqueza.
1: Daniel Chapo, presidente da República. O segundo dia da visita do presidente da República à província de Maputo terminou com um diálogo com a juventude no distrito da Manhissa. Rádio Moçambique, Alberto Paulo, na Manhissa.
0: Ainda na Manhissa, o presidente da República anunciou a instalação para breve de serviços do Instituto Nacional de Transportes Rodoviários e de Migração na Vila Sede Distrital, Fernando Sidumo.
3: O anúncio do chefe do Estado surge em resposta às preocupações apresentadas pelos residentes do distrito da Manhissa durante o comício popular dirigido no âmbito de visita de trabalho que efetuou a província de Maputo esta segunda-feira nesta região da província. A população do distrito da Manhissa considera que a falta destes serviços cria constrangimentos para os cidadãos deste ponto do país no concernente ao tempo e outros custos financeiros para a tramitação destes documentos.
2: Vamos encontrar uma infraestrutura aqui, vamos encontrar colegas, vamos encontrar equipamento para virem se instalar aqui em Manhissa, para poder se deixar, em vez de pessoas irem a Maputo, irem a Matola, para poder ter BI, ter passaporte, ter carta de condução. Vamos instalar aqui em Manhissa, para o bem do nosso povo.
3: Outra preocupação apresentada pelos residentes do distrito da Manhissa está relacionada com a falta de meios de transporte para o posto policial do posto administrativo de Calanga, ao que o presidente da República, Daniel Chapo, assegurou que a partir da próxima semana será alocado um motociclo de quatro rodas para responder aos desafios deste posto administrativo.
2: É isso que nós viemos fazer aqui. Ouvir as preocupações do povo, aquilo que for possível resolver imediatamente. Como colocar Inatro aqui, colocar migração aqui, entregar a polícia em Calanga motorizada de quatro rodas. Vamos resolver imediatamente.
3: Presidente da República, Daniel Chapo, que anuncia a instalação em breve dos serviços do Inatro, migração e alocação do meio de transporte para o posto policial do posto administrativo de Calanga, neste distrito da província de Maputo. Fernando Sidumo, Rádio Moçambique, a partir da Manhissa.
0: O governo vai investir US$225 milhões na construção de uma infraestrutura viária destinada a melhorar a mobilidade e reduzir o tempo de deslocação nos munícipes da área metropolitana de Maputo. Jornalista Joana Mawai, da Redação Central de Informação.
4: Trata-se de implementação do trânsito rápido por autocarro, BRT, um sistema de transporte público de alta capacidade que utiliza corredores exclusivos para garantir viagens mais rápidas, seguras e eficientes. Para a concretização deste projeto, o Governo, através do Ministério dos Transportes e Logística, assinou hoje em Maputo um contrato de construção de infraestrutura e procedeu ao lançamento da primeira pedra. Segundo o Ministro dos Transportes e Logística, João Maitlombe, a obra vai contribuir, entre outros benefícios, para a redução da sinistralidade rodoviária.
5: Com o BRT queremos um transporte público mais seguro, mais rápido, mais confortável e mais previsível e acessível a toda a nossa população. Queremos reduzir o tempo que os munícipes passam no trânsito. Queremos diminuir os custos das deslocações. Queremos melhorar a organização do tráfego e promover uma mobilidade urbana mais sustentável, inclusiva e digna, porque o nosso povo merece um serviço de qualidade. Queremos devolver às pessoas aquilo que constantemente nos rouba todos os dias. Tempo para a família, tempo para trabalhar e tempo para estudar para o nosso jovem. E, sobretudo, tempo para nós podermos viver todos como sociedade.
4: Maitlombe anunciou ainda que, com a conclusão das obras, serão introduzidos 120 autocarros elétricos.
5: Equipados de sistema inteligente de transporte, bilhética eletrónica, localização automática de veículos e informação aos passageiros em tempo real, em diversas plataformas, incluindo a plataforma mobile. Para o cumprimento desse desiderato, vamos construir um corredor central segregado com cerca de quase 20 km que ligam a Baixa da cidade de Maputo à Praça da Juventude, em Magualino, e à Rotunda de São Roque, no Zimpeiro. Adicionalmente, o SEMA vai integrar cerca de 46 km de rotas direcionadas a linhas alimentadoras não segregadas que vão ligar os municípios de Maputo, Matola, Maracuém, incluindo Matola Rio.
4: João Maitlombe apelou igualmente ao respeito pelo processo de reassentamento das famílias abrangidas pelo projeto, defendendo que o mesmo decorra com dignidade. Por sua vez, o presidente do Conselho Municipal de Maputo, Razak Manique, afirmou que a construção do BRT terá um impacto positivo na qualidade de vida dos munícipes.
6: O BRT surge, por isso, como uma oportunidade concreta para reorganizar, modernizar e qualificar o transporte público coletivo, colocando o cidadão no centro das nossas decisões. Estamos perante um projeto integrado de mobilidade urbana, destinado à melhoria da mobilidade e da acessibilidade na área metropolitana de Maputo. As estimativas do projeto apontam para cerca de 124 mil passageiros por dia, através de 6 serviços do BRT. Estamos a falar de aproximadamente 40 milhões de viagens por ano, quando o sistema estiver plenamente operacional.
4: O projeto, financiado pelo Banco Mundial, será implementado pelo Ministério dos Transportes e Logística e tem conclusão prevista para 2028.
0: O Ministério da Educação e Cultura desembolsa cerca de 1.134 milhões de meticais na aquisição de equipamentos de ponta para 6 instituições de ensino técnico profissional do país. Otávio Fonseca.
7: A informação foi avançada esta quinta-feira em Nampula pelo secretário de Estado do Ensino Técnico Profissional, Leo Jamal, à margem da cerimónia de graduação de 135 estudantes pelo Instituto Industrial e Comercial de Nampula. Leo Jamal avançou que o fundo

0: a implementar, que é um subsistema que traga um novo paradigma de formação.
1: O dirigente informou que cada uma das 6 instituições de ensino técnico profissional ao nível do país beneficiou de 189 milhões de meticais. Segundo Leo Jamal, secretário de Estado do Ensino Técnico Profissional, vai contribuir para o melhoramento da qualidade de formação dos estudantes e responder às exigências do mercado de trabalho. Ainda esta quinta-feira, o secretário de Estado do Ensino Técnico Profissional, Leo Jamal, procedeu com a entrega de uma série de equipamentos para laboratórios do Instituto Industrial e Comercial de Nampula, nas áreas de soldura, eletricidade, automação, construção civil, entre outras. Otávio Fonseca, Nampula.
2: A agência do Zambés investe mais de 8 milhões de meticais na elaboração do Plano Distrital de Uso da Terra de Muatiz, na província de Tete. O instrumento deverá redefinir o uso do território para fins socioeconômicos e ambientais. Ignacio Gamay.
3: A iniciativa surge num contexto em que Muatiz concentra importantes recursos naturais e apresenta um crescente interesse para atividades agrícolas, minerais e turísticas, tornando necessária uma visão integrada sobre a ocupação e exploração do espaço territorial. O plano deverá identificar e delimitar zonas com aptidão para agricultura e mineração, áreas com potencial turístico, além de espaços para implantação de assentamentos e reassentamentos populacionais. Segundo o diretor-geral da Agência do Zambeze, Celso Cunha, a medida pretende conferir maior previsibilidade à ocupação da terra e reduzir possíveis conflitos decorrentes da sobreposição de interesses.
4: Porque hoje estamos numa zona habitável, mas lá embaixo descobrimos que tem recursos. Não podemos deixar de explorar esses recursos, mas temos que efetuar um reassentamento condigno desta população para que a atividade mineira, a atividade industrial, a atividade comercial possa fluir.
3: O diretor do Desenvolvimento Territorial e Ambiente, Oscar Zalimba, explicou que a elaboração do instrumento deverá prolongar-se por 8 meses, período reservado à realização de levantamentos, estudos técnicos e análises das diferentes potencialidades e necessidades do território.
5: O Plano Distrital de Uso de Terra também prevenirá a sobreposição e conflitos de interesse entre atores interessados e intervenientes no processo de desenvolvimento das distintas e diversas atividades, com destaque para a mineração, a serem implementadas no espaço físico, promovendo a tão necessária harmonização entre a mineração, a agricultura, a pecuária, o turismo e a conservação ambiental.
3: A previsão é que o Plano Distrital de Uso da Terra de Muatiz esteja concluído no segundo trimestre de 2027, passando a constituir uma ferramenta de referência para a tomada de decisões sobre o ordenamento territorial e o aproveitamento sustentável das potencialidades do distrito. Ignacio Gamay, Cidade de Tete.
2: Cerca de 300 mil meticais é o valor já reembolsado pelos mutuários do Fundo de Desenvolvimento Econômico Local, FIDEL, no distrito de Buzé, em Sofala. Jornalista Maria Estrela.
6: O dinheiro foi devolvido por 33 mutuários e é referente à primeira fase de financiamento que teve lugar no ano passado. No total, foram financiados 70 projetos, num montante superior a 5 milhões e 400 mil meticais. No ano em curso, o governo do Buzé recebeu 509 projetos com pedidos de financiamento avaliados em mais de 44 milhões de meticais, mas só estão disponíveis cerca de 10 milhões de meticais. O administrador do Buzé, José Mutoroma, apela à transparência na seleção dos projetos e reforço da sensibilização dos mutuários para o cumprimento dos prazos de reembolso.
7: Este fundo já está a dar resultados a nível do nosso distrito. Como sabemos, foram 70 projetos que foram desenhados por aquele grupo todo, em que grande parte do grupo que concorreu, grande parte é de jovens, não é? E foram financiados, financiamento feito a reembolso, porque os fundos estes que nós estamos a tratar do FIDEL devem ser reembolsados. Isso significa é um compromisso que aqueles que foram proponentes, os que foram financiados,

0: esse dinheiro para apoiar os outros jovens para desenhar o projeto e também ser financiado.
1: José Mutoroma realça que a devolução dos valores permitirá que o dinheiro sirva para financiar outros projetos e beneficiar mais pessoas. Da cidade da Beira, Maria Estrela.
2: A Frelimo considera criadas as condições para enfrentar os próximos desafios políticos com a oficialização esta quinta-feira dos gabinetes provincial e distritais, bem como das equipas de trabalho para a preparação do 13º Congresso do Partido a ter lugar próximo ano em Nampula. Jornalista Orlando Cananecas.
3: A avaliação é do membro da Comissão Política da Frelimo e chefe da Brigada Central de Assistência à Província de Tete, que aponta a realização do Congresso agendada para o próximo ano na província de Nampula e as eleições autárquicas de 2028 como alguns dos principais desafios. Aires Ali exorta, por isso, os membros do partido em Tete a manterem-se coesos e determinados de modo a alcançar os resultados esperados pela Frelimo nesta região do país. O dirigente falava num seminário que marcou a oficialização dos gabinetes e equipas de trabalho para o 13º Congresso.
4: Vamos preocupar-nos com o país, vamos preocupar-nos com o nosso partido, vamos preocupar-nos com o nosso povo. Na conferência, o camarada presidente chamou a atenção. Vamos defender os valores, os princípios que nortearam a criação e o funcionamento da Frelimo até agora. Não podemos abandonar isso mesmo. Qualquer tentativa, qualquer movimento que possa surgir para nos desviar desses objetivos tem de ser combatido seriamente. E nós vamos continuar a trabalhar com firmeza, com clareza, naquilo que nós queremos, aquilo que é bom para o nosso país, aquilo que é bom para o nosso povo.
3: Na ocasião, o primeiro secretário do Comitê Provincial da Frelimo em Tete, Cláudio Roda, destacou a coesão interna e o ambiente político no seio do partido como alguns dos principais indicadores para o sucesso das tarefas traçadas.
5: O relacionamento entre o partido e outras entidades a todos os níveis é bom. Há boa coordenação e articulação na planificação e realização das atividades no âmbito da governação política e administrativa.
3: Para aprofundar as tarefas e orientações da preparação do 13º Congresso, diversas brigadas vão deslocar-se a partir desta sexta-feira a alguns distritos da província de Tete. De onde vos falou, Orlando Cananecas.
2: Oficializados esta quinta-feira os gabinetes provincial e distritais, bem como das equipas de trabalho para a preparação do 13º Congresso do Partido Frelimo na província de Tete. Ato similar aconteceu nos 17 distritos de Cabo Delgado. Jornalista Florencio Moussa.
6: Os gabinetes distritais de preparação daquela reunião magma da Frelimo, agendada para o próximo ano na cidade de Nampula, foram oficializados depois de exercício idêntico ser realizado esta quarta-feira na cidade de Pemba, desta feita de nível provincial, acto que contou com a participação da Brigada Central de Assistência aos órgãos do partido nesta província. A membro da Comissão Política e chefe da referida Brigada Central da Frelimo, Amélia Muendani, deslocou-se esta quinta-feira ao distrito de Palma para testemunhar a oficialização do gabinete local de preparação do 13º Congresso e depois falou a jornalistas.
7: Ontem oficializamos o gabinete provincial de preparação do 13º Congresso e hoje escalamos o distrito de Palma, onde fizemos o mesmo processo. O objetivo é assegurar que haja uma cadeia de articulação desde o nível central até o nível de base com o mesmo tipo de comunicação. Ao nível da província, a avaliação que nós fazemos é de que a província já estava preparada para estes atos e por isso mesmo é que o processo de oficialização dos nossos gabinetes foi muito rápido e prático. Baseada na experiência acumulada da Frelimo ao longo dos anos, nós conseguimos assegurar que os mesmos camaradas, com um elemento importante que é a renovação, conseguissem trazer uma visão cada vez mais aprimorada daquilo que são as responsabilidades do nosso partido.
6: Amélia Mendani, membro da Comissão Política da Frelimo, falando a jornalistas depois do seminário de divulgação das diretrizes de preparação do 13º Congresso da Frelimo, ato que sucedeu à oficialização do gabinete local de preparação dessa reunião. Na ocasião, o primeiro secretário da Frelimo em Palma, Eurico Assumani Anselmo, assumiu a liderança do gabinete com promessa de conduzir os processos até a realização do Congresso.
8: Já temos a própria experiência, eu como chefe do gabinete, na qualidade do primeiro secretário, estou satisfeito com o meu gabinete para fazer com que a Frelimo em Palma sempre cante viva.
6: Eurico Assumani Anselmo, primeiro secretário do Comitê Distrital da Frelimo em Palma. A partir de Pemba, Florencio Moussa.
2: Um membro da Comissão Política da Frelimo e chefe da Brigada Central de Assistência à província do Niassa desafia a população moçambicana a engajar-se nas ações coordenadas de denúncia e reforço de fiscalização visando combater a corrupção que afeta os setores público e privado no país. Jornalista Fernando Damas.
9: Damião José lançou o desafio esta quinta-feira no encontro com os membros e simpatizantes da Frelimo que estiveram concentrados na sede do partido para receber a Brigada Central desta formação partidária. O responsável disse que a corrupção tem impactos devastadores, uma vez que desvia recursos que deviam ser aplicados para o desenvolvimento de vários setores no país em benefício de um punhado de pessoas.
10: Chegou o momento de todos nós arregaçarmos as mangas, cada onde estiver, para combatermos a corrupção. Não é para estarmos a falar que agora chegou o tempo de combatermos a corrupção. Não, é para começarmos a combater a corrupção. Aliás, continuarmos a combater. Estamos a combater. Mas nesta nova era, vamos intensificar este combate à corrupção.
9: Neste encontro, membro da Comissão Política da Frelimo, chefe da Brigada Central de Assistência à província do Niassa, anunciou que esta formação política decidiu na quarta sessão extraordinária realizada em Chimoio combater o lambibotismo no seio do partido e nas instituições públicas.
10: Não devemos olhar só naqueles que querem estar na plateia dos lambebotas, né? Também precisamos de ver se há camaradas que gostam e quando não são bajulados, se calhar não se sentem bem. Havendo esses, precisamos de aproximá-los e chamar a consciência que esta atitude também não é boa.
9: Esta quinta-feira teve lugar na cidade de Lixinga o seminário de oficialização do Gabinete Provincial de Preparação do 13º Congresso da Frelimo a ter lugar de 20 a 25 de julho do próximo ano, em Nampula. Fernando Damas, em Lixinga.
2: Último jornal no seu receptor. Um motociclista morreu esta quinta-feira após um embate com um caminhão ao longo da Estrada Nacional número 6 no distrito de Gondola, província de Manica. Domingos Cadeado.
11: A vítima, que seguia no sentido Chimoio-Gondola, terá sido atingida pelo caminhão que também circulava no mesmo sentido. O responsável do Banco de Socorros do Hospital Distrital de Gondola e Manica, José Carravina, confirma que o motociclista deu entrada naquela unidade sanitária já sem sinais vitais. José Carravina referiu que o corpo foi encaminhado para a morgue do hospital para os procedimentos legais. Carravina refere que a vítima não usava capacete no momento do acidente, situação que poderá ter contribuído para a gravidade dos ferimentos na cabeça.
12: Confirma a entrada de um óbito. O próprio coisa, o paciente saía de onde? Saía do lado do Chimoio e o caminhão também saía do lado do Chimoio. O vulgo Kaunda, que acabou batendo a própria vítima e veio obitar e chegou no hospital distrital de Gondola sem sinais vitais. E o corpo foi removido para o morgue do Hospital Distrital de Gondola ou para outra na Vila Municipal.
11: O responsável do Banco de Socorros apela aos automobilistas para que usem capacetes de proteção como forma de reduzir o risco de ferimentos graves em caso de acidentes rodoviários.
12: se fosse que tinha capacete, poderia se prevenir, porque acabou sofrendo a pena no local da cabeça. Recomendamos nós, como hospital, para que usem os capacetes.
11: O responsável do Banco de Socorros do Hospital Distrital de Gondola, José Caravina, não esclareceu as circunstâncias em que ocorreu o sinistro. Da cidade de Chimoio, Domingos Cadeado.
2: O setor da saúde está a reforçar a capacidade de resposta à emergência de saúde pública nos pontos de entrada ao país. Para o efeito, estão a ser realizados em Maputo exercícios de simulação que testam o nível de prontidão das equipas. Jornalista Lília Langa, da Redação Central de Informação.
13: No âmbito da iniciativa, que envolve cerca de 50 profissionais da saúde, migração, alfândegas, agricultura e polícia de fronteira, os participantes simulam a chegada de um passageiro com sinais de uma doença potencialmente transmissível. Segundo a chefe do Departamento de Saúde Ambiental na Direção Nacional de Saúde Pública, Catarina Mavimbe, o exercício é fundamental para avaliar a capacidade de resposta das equipas.
14: Temos feito esses exercícios nos pontos de entrada, fronteiras, portos, aeroportos. Então, desta vez é aqui no Aeroporto Internacional de Maputo, sabendo que este é um aeroporto internacional e chegam voos de vários países, voos internacionais, e tendo em conta aquilo que é os surtos, as pandemias que estão de forma global, então o aeroporto tem que estar preparado para receber, detectar, avaliar, identificar e dar uma resposta atempada a qualquer evento.
13: Catarina Mavimbe falava hoje à Rádio Moçambique no âmbito da capacitação que decorre no Aeroporto Internacional de Maputo, com vista a reforçar a preparação dos profissionais para responder a eventuais emergências de saúde pública. Num cenário de aumento da circulação internacional de pessoas e ocorrência de doenças emergentes, a médica especialista em saúde pública, Eunice Fumo, destaca a necessidade de uma resposta coordenada entre as diferentes entidades que atuam no aeroporto.
15: Nestes pontos de entrada trabalham várias entidades. Temos aqui, somos a ver aqui a nível dos aeroportos, temos a alfândega, temos a polícia, temos a equipe de saúde. Então todas essas equipes têm de estar preparadas para responder um eventual caso, por exemplo, de ébola, que já se fala nos nossos países, aqui a nível da região africana. Então nós estamos a fazer essa simulação exatamente para que estes profissionais também sejam capazes de responder. Por este ser um ponto de entrada de vários viajantes, pessoas que vêm de vários países, é importante que todas essas entidades trabalhem em coordenação para que realmente a resposta seja eficaz.
13: Com a simulação, as autoridades de saúde procuram verificar se as equipas conhecem os procedimentos para lidar com um caso suspeito.
2: Na atualidade internacional, a China pediu esta quinta-feira que o Irã ajude a conter o avanço dos rebeldes houthis do Iêmen, que tendem a tomar controlo da segunda rota marítima mais importante do mundo. Os houthis do Iêmen avançaram rapidamente na semana passada ao longo da costa do Mar Vermelho e ao redor do estreito do Bab el-Mandeb, comprometendo as exportações de petróleo da Arábia Saudita. Assim, o governo de Pequim quer que o Irã use sua influência sobre os houthis para ajudar a impedir que o conflito se espalhe ainda mais pelas rotas de energia das quais a China depende. O tempo, a cidade de Tete poderá registrar amanhã 37 graus centígrados de temperatura máxima, seguida de Chimoio com 31. Beira, Calimã, Nampula e Pemba 30, Inhambane 29, Vilanculo 28, Lixinga 26 e, por fim, Maputo e Xaxai com 25 graus centígrados de temperatura máxima. Está completa a informação no último jornal. Despedem-se Júlio Mavota e Michel Horácio. Boa noite e até a próxima.
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2: Na Chroming Set, é meia-noite, em uma quadra na Mitriana, na Muncha. Mitrolei, Itachalabu, em Fuquene, em Carua, 4 horas na 45 minutos. Kusalisa Alfredo Muyanga. Bye-bye.

Saudações, caro ouvinte. Há viagens que nos levam para longe. E há viagens que nos fazem descobrir novas formas de ser, criar e existir, sem nunca deixar para trás aquilo que somos. Hoje, no Raízes na Diáspora, fomos ao encontro de uma mulher que transformou a sua voz em instrumento de arte, expressão e intervenção. É compositora, intérprete, coach do instrumento vocal e ativista social. Há 14 anos, o Brasil tornou-se parte da sua história, do seu percurso artístico e da sua identidade profissional. Falamos de Lena Baul, uma voz moçambicana que encontrou novos palcos, novos desafios e novas possibilidades no Brasil e que chegou também à televisão brasileira com uma interpretação sua como trilha sonora da telenovela A Nobreza do Amor. Mas para além da música e dos palcos, queremos conhecer a mulher por detrás da voz, a sua trajetória, as suas escolhas, os encontros, os desafios da diáspora e a relação que mantém com a sua terra natal. Acompanhe esta história. Somos Estevão Cavelo Júnior, Berta Muneme e Rosa Maciel. Fique conosco e tenha uma boa escuta.

0: A voz pode ser instrumento, pode ser identidade, pode ser memória e atravessa fronteiras. Lena Baul é dona de uma voz peculiar. No nosso programa de hoje, ela fala-nos dos seus 14 anos no Brasil, da construção da sua carreira, da música como espaço de liberdade e transformação e da experiência de ser moçambicana a criar e a afirmar-se fora do país. Uma conversa conduzida por Berta Muneme sobre arte, identidade, desafios e pertença. É já a seguir.
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2: Olá, Lena Baul, bem-vinda à Rádio Moçambique, este programa que era isso na diáspora que tanto nos encanta e agora vamos nos encantar contigo.
3: Olá, olá.
2: Olá.
3: Feliz de estar aqui.
2: Lena, primeiro vamos começar a falar do eixo dos teus 14 anos no Brasil, identidade, liberdade artística e construção de uma carreira, a decisão de partir. Uhum. O que levou a Lena a deixar Moçambique, a escolher o Brasil há 14 anos?
3: Eu não sei se eu escolhi o Brasil ou se o Brasil me escolheu. Não sei quem veio primeiro aí, né? Tem uma coisa que acho que todos nós compartilhamos, é que a música brasileira é muito conhecida, né? Aqui, principalmente por causa das novelas, dos programas de entretenimento e tal. Quando eu comecei a fazer música, valendo, né? A música brasileira esteve ali no meu cesto, né, no meu balaio de opções, né? E a música brasileira, ela é reconhecida mundialmente como sendo uma música muito, muito diversa, né? Que traz muita complexidade, muita diversidade, assim. Isso é uma coisa meio comum dentro do entendimento dos músicos do mundo, assim, né?
2: Isso.
3: Então eu também fui tomada por esse entendimento e senti que o Brasil era um lugar que eu deveria conhecer. Mas eu fui para lá movida por isso, mas também com o desejo de estudar. Então, o que me fez necessariamente sair de Moçambique foi o meu desejo de estudar e de fazer música, e que a forma que eu entendi de fazer música seria formalizar academicamente, né? E, enfim, tem todo um enredo à volta disso, de como eu saí. Enfim, é uma história longa, mas assim, o que me moveu mesmo foi o desejo de estudar e de me formalizar na área, né? E o Brasil acabou sendo esse lugar por consequência de uma série de movimentos, mas que já estava na minha lista, né? Dentro desse entendimento de que o Brasil contribui muito para o aprendizado, né, da música. Então, enfim, mas é engraçado que eu só fui descobrindo a importância e o impacto da música brasileira no meu crescimento ao longo dos anos, né? Não foi uma coisa que foi planejada. Eu tinha uma hipótese e eu fui lá e confirmei ao longo dos anos, né? E foi se transformando, né? Então, enfim, resumindo, é isso.
2: Ok, vamos pegar esse resumo que acabou sendo este grande historial. Yeah. Falavas da parte acadêmica e desta parte artística. A parte acadêmica, achas que ficou ofuscada pela parte artística?
3: Depende do que a gente entende. Ok, academia sim, temos a instituição acadêmica, né?
2: Ok.
3: Mas quando eu penso nesse entendimento de formação, de estudo, de aprendizagem, eu acho que não.
2: Uhum.
3: Porque realmente quando eu cheguei no Brasil, eu não consegui encontrar uma instituição acadêmica que acolhesse o que eu buscava. Né?
2: Então, o que era?
3: Que é uma coisa mais... Que era um aprendizado de música mais pela música e não estilos específicos. Então, no Brasil, tu tens ou um ou outro. Ou tens uma academia que tu estudas a música erudita, clássica, numa visão europeia, eurocêntrica. E depois tens uma cadeirinha lá no fundinho que fala sobre as matrizes africanas, de a diversidade indígena. E por outro lado, tu tens a música popular brasileira, regional, tudo focado, enfim, na bossa nova, né, num outro movimento harmônico. Tu não tens um lugar que estudas música pela música, não especificidade. Então, eu estudei 3 anos de uma escola de música lá, gratuita, mas que ela não me deu um degree de alto, né, universitário. Okay. Mas o suficiente para eu entender que eu não ia aguentar um degree universitário até lá. Então, eu saí e fui fazer a minha própria formação, basicamente. Então, acho que de alguma forma eu fiz a minha própria formação, só que não academicamente, né? Uhum. Então, eu segui por conta, fiz percussão corporal, fiz aula com muita gente, fiz várias coisas, né? A minha carreira artística se criou a partir da minha formação na vida, né?
2: E naquele momento, estavas a ser no Moçambique, o que buscavas no concreto?
3: Música. não posso dizer vaidade, a música e me sentir livre fazendo música, né? Acho que posso dizer que é isso, sim.
2: E quando chegou ao Brasil, encontrou um espaço artístico que imaginava ser esse?
3: Melhor.
2: Melhor?
3: Encontrei um espaço melhor. Acho que é um espaço bastante acolhedor, bastante diverso, bastante potente, né? Bastante amplo. E que realmente, que eu acho que a consequência disso se vê no meu trabalho, né? Em como eu consegui apanhar coisas e desenvolver a partir disso. Eu sempre costumo dizer que eu me senti como uma semente numa terra fértil, né? Okay. Então, foi só ir.
2: E qual foi o maior choque cultural?
3: Choque profissional. Eu acho que a questão do racismo, né? O racismo no Brasil é uma coisa que é muito exaustiva. Eu acho que o maior choque realmente foi esse, assim, de ver como realmente o racismo é uma coisa que não tem como fugir. Independente de qual seja o teu background como pessoa humana na tua vida, principalmente se for uma pessoa negra, não necessariamente até africana, porque se tu fores africana e de pele clara, tem muitas coisas que te passam.
2: Mas, Lena, isto acontece um pouco por todo o sítio.
3: Sim, mas é porque na altura eu não sabia.
2: Ok.
3: Né? Tanto é que eu tive uma fala minha que viralizou aqui há muitos anos atrás, que foi que eu me descobri negra no Brasil. E isso não tem a ver com cor de pele, porque até então eu era negra, mas assim, não era um assunto. A minha negritude, não era uma pauta, não era uma coisa que era um filtro para onde eu pudesse frequentar, como eu deveria me vestir, como eu deveria me comportar, que música eu deveria fazer. Isso nunca foi um critério. Eu sou uma pessoa negra que mora no continente africano e que eu sempre fiz o que eu quis fazer. Fui uma pessoa humana que tem sonhos, que eu poderia ser uma astronauta, poderia ser qualquer coisa, que eu poderia frequentar qualquer lugar que eu quisesse.
2: Mas no momento isso magoou?
3: Não, mas dizer que magoou, porque eu nunca tive uma situação explícita, e isso que é o mais difícil do Brasil, né? Porque tu não tens, mas o racismo no Brasil, ele é velado, né?
2: Okay.
3: Então, tu vais vendo dinâmicas à tua volta de segregação e separação e de exclusão e de estereotipação da tua figura. E tu és obrigada a ler, porque se tu não lês, simplesmente você se torna uma pessoa não grata mesmo. É muito estranho,
2: seria,
3: né?
2: Seria um pouco anulação de identidade no momento?
3: Sim, de alguma forma, acho que é mais um questionamento, um apagamento, né?
2: Sim.
3: Então, acho que o maior choque foi esse, assim. Eu acho que, claro, tudo tem sua luz e sua sombra, depende do que você, de qual o seu olhar para as coisas, né?
2: Uhum.
3: Então eu sinto que quando eu tomei consciência disso, inicialmente foi muito exaustivo. Eu percebi que o meu trabalho era sempre colocado dentro dessa pauta das pautas raciais, das pautas migratórias, o tempo inteiro. E nunca era visto como um trabalho apenas, um trabalho que tem a sua qualidade e tudo mais. Então meu trabalho ficou por muito tempo dentro desse nicho. E isso impedia um crescimento, né? Parece que para eu poder frequentar grandes palcos, eu precisava sempre estar dentro desse estereótipo. Isso me cansou. Eu acho que posso dizer que é a única coisa que eu acho chata do Brasil, assim.
2: Pois do resto é muito bom.
3: Eu gosto. Gosto. Tem bastante coisa boa.
2: Como aqui em Moçambique.
3: Sim, claro. Por isso que eu vivo eternamente no espaço da saudade. Eu sempre quero ir para lá, quero ficar aqui, nunca consigo ir. Eu estou sempre na ponte. Quando eu venho, eu sofro. Quando eu vou embora, eu sofro.
2: O que o Brasil despertou na Lena, que talvez ainda estivesse adormecido?
3: Eu acho que exatamente essa coisa da identidade, hein? Uhum. É muito interessante isso, que mesmo sendo moçambicana, tem muita coisa sobre a minha cultura que eu não sei. Eu falo das raízes mesmo, antes da colonização, o impacto da colonização na nossa vida, com as sequelas da colonização. A gente não fala sobre essas coisas, a gente não pauta esses assuntos de forma estratégica, pensando em construção de sociedade, né? E a geração que vai nascendo após esses eventos não se relaciona com esses fatos, vai vivendo aquilo que está aqui e não tem um aprofundamento de uma série de símbolos e informações que nos contam muito sobre nós, né?
2: Acreditas que é mau?
3: É péssimo, na verdade, porque aí nós somos mais influenciáveis, né? Nossas tradições, aí aparece a identidade. A cultura ela faz parte da vida das pessoas, né?
2: Isso.
3: Então eu sinto que ir para o Brasil foi o lugar onde, porque as pessoas me perguntavam de onde eu era, como era a minha cultura, eu precisei procurar. E quando eu procurei, não achei. Eu tive que ir atrás, forçar, cavar, fazer aula para poder achar uma coisa lá dentro, né? Então, acho que ser africana, diaspórica, tem essa particularidade, né? Que a única coisa que você tem... Quer dizer, você tem dois caminhos. Ou você se mistura, né? Você é influenciável, né? Você vai perdendo ali. Ou você firma mais ainda a sua identidade, seu pertencimento. E que a única forma de fazer isso é entendendo a sua raiz cultural, né? A sua origem. Então, eu sinto que morar no Brasil me ajudou muito nesse sentido. Principalmente porque o Brasil tem essa busca pelas referências africanas, né, que lhes foi tirada, né, da população afrodescendente por conta da escravidão. Então, por essa curiosidade, eu tive que olhar para mim para entender quem sou eu, né? E tem sido uma jornada bonita, porque eu ainda estou nesse processo. E tem aberto muitas e muitas camadas, assim, impressionante. Como na afrodiasporalidade eu estou encontrando sobre a minha identidade africana, né? Tem sido bom.
2: Eu vejo que a Lena, ao formar esta identidade, sente-se muito feliz de estar aqui. Estamos claro. A conversar numa vontade.
3: Sim, claro, claro.
2: E que oportunidades encontrou no Brasil que foram determinantes para o seu percurso?
3: Eu acho que acesso a recursos, quando tu tens recursos, tu consegues realizar coisas. Permitiram que o meu trabalho pudesse chegar onde ele está. Quer dizer, ganhei um goma, essas coisas. Mas até então eu sempre criei a minha carreira a partir do meu próprio esforço econômico.
2: Helena, se tivesses permanecido em Moçambique, acreditas que terias desenvolvido a sua carreira da mesma maneira?
3: Não. Com investimento, provavelmente, iria para outros lugares, mas sem investimento não tem como. Impossível. Impossível. E aí, quando eu falo de investimento, eu falo isso, leis de incentivo, programas de formação, residências, e o problema desses processos todos também é que é isso, nós dependemos muito de fundos estrangeiros, e aí os estrangeiros vão ditar as regras de como a nossa cultura e a nossa obra tem que ser feita. Então é isso, vais receber um fundo da Alemanha, tens que interagir com o alemão, e nisso já estás a ter que mexer na tua obra, porque tens que justificar aquele dinheiro que vem de lá. Enquanto nós tivermos essa relação de dependência, nós não vamos conseguir produzir cultura para nós. Vai ser sempre para quem está botando dinheiro, para quem vai se beneficiar. Então, para nós, a gente não consegue criar uma cultura que ela é sustentável e que ela chega nas pessoas. Isso também é uma coisa que eu aprendi no Brasil. Produzir cultura que chega para as pessoas e que não seja só para um grupo específico que tem acesso, que tem entendimento, mas que chega para as pessoas, né? Porque as pessoas precisam se beneficiar com isso, né? Eu vi muito claramente com a música da Maida, né? O quanto que a minha música chegou para outras pessoas. E isso movimentou todo um pessoal jovem, crianças, já quererem se interessar pela música e etc, etc. Então, eu acho que o recurso, ele permite uma economia e uma ciclicidade, um desenvolvimento, assim, coletivo, né? Viver. A gente precisa viver.
2: Lena, será que o talento depende apenas da pessoa ou também o ambiente que lhe permite florescer? O Brasil já tocava neste ponto.
3: Sim, eu acho que o ambiente definitivamente permite, assim, né? Acho que eu não estou aqui nem, não estou necessariamente a defender o Brasil, dizer que um é melhor ou é pior. Não. Eu só estou factuando as diferenças. Exato. E os resultados que isso tem, né? E eu, a partir da minha própria vivência. Então, é isso, uma pessoa com sede de aprender vai parar num lugar que tem informação, né, tem coisa para dar, tem movimento, obviamente que a pessoa vai crescer, né? Eu acho que sim, assim, mesmo acontece no país, e é muito engraçado que é, porque Moçambique é um país muito rico culturalmente, muito rico, com muito talento, tem muito talento aqui. Que potencializam para que essa semente brote, né? Desabroche e dê frutos.
2: Lena, acreditas que existe algo que artisticamente é graças ao Brasil?
3: Acho que sim. A forma como eu encontrei a minha identidade artística, né? A música que eu faço hoje, a pesquisa que eu tenho hoje, o entendimento de cultura e identidade que eu tenho hoje, definitivamente ele apareceu por conta dessa diasporalidade, né? Esse questionamento dos brasileiros em relação a quem eu sou, né? De onde eu sou, qual é a minha cultura, qual é a minha raiz. Com certeza. Eu acho que é isso, né? Tudo, como eu disse, tudo tem sua luz e sua sombra. Por um lado, o racismo e essa questão toda migratória, ela é um fardo, é uma coisa chata, mas que quando é usada como potência, ela pode trazer resultados bonitos, artísticos, né? Definitivamente, acho que se eu não tivesse essa vivência do questionamento da minha identidade, eu não sentiria a urgência, que ela é quase de existência, tipo assim, de firmar, não, eu sou moçambicana, isso é, eu sou africana, eu sou uma mulher negra, eu sou, olha como a cultura moçambicana é bonita, olha como a cultura africana é bonita, e eu faço isso no meu trabalho muito ferrenhamente, né? Com toda uma leitura contemporânea, né? Interagindo com a estética eletrônica. Ah, mas assim, é música africana, é música moçambicana e é inegociável, né? Eu acho que morando aqui, provavelmente eu... Tanto é que quando eu fui pro Brasil, eu cantava outro, eu cantava R&B, cantava umas coisas que... Não que não sejam essa músicas de pessoas negras, mas é essa coisa, essa globalização, né? Fazia questão de

0: Só quando trabalhas na sua voz.
1: Ah, autenticidade, né? Autenticidade para a própria pessoa. Porque é isso, né?
2: O que não é dito
1: não é sabido, não é vivido. E eu tenho uma coisa que eu aprendi e que a vida tem me mostrado isso, é que é isso. As pessoas, elas precisam que... O mundo precisa que você expresse o seu melhor talento. Porque se você guarda só para si, você está perdendo a chance de contribuir para a transformação de um mundo melhor. Então, o seu melhor talento é nutrição para um ciclo coletivo de bem-estar. Né? Porque se você tem o seu melhor talento, você está contribuindo com o bem para o mundo. Né? E esse bem, ele volta. Então, você acha o seu bem, você expressa o seu bem, quem vê o seu bem se beneficia, se nutre, se ilumina e devolve de alguma forma, né? Assim queremos, né? Que devolva, né? E os vários bens sendo acordados no mundo, né? Então eu sou muito a favor disso, né? De que nós precisamos fazer o que nós viemos aqui fazer, porque isso é importante para o crescimento do coletivo. Imagina se Samora Machel não tivesse se indignado e não tivesse dito lá, vamos lutar aqui, onde é que nós estaremos hoje? Imagina se quem lutou contra o fim da colonização, os movimentos pan-africanos, Agostinho Neto, Chamica Cabral e todos eles, se eles não tivessem acessado o seu bem, que é o bem de ver justiça, o bem de um povo livre, onde é que nós estaremos hoje, né? Então, isso tem... O bem que nós fazemos, ele tem o seu revérbio por gerações e gerações, né? Então, precisamos acessar os nossos bens e expressar, não é para ficar conosco. Então, quando eu faço meu trabalho, é nesse sentido de contribuir para que as coisas aconteçam, né? É o movimento da vida.
0: E onde é que distingues uma voz bonita de uma voz que comunica com o que a Helena gosta de viver e fazer?
1: Essa é uma pergunta que não tem resposta, porque eu não projeto nada nas pessoas. Desde que aquilo venha de coração, está tudo certo. Eu não projeto nada nas pessoas. Cada um faz o que precisa fazer. E que desde o bem, ele é espelhado. Pronto. Está bem aqui, está bem ali. Quando não está bem, todo mundo sabe. O mal, todo mundo conhece. Só que uns escolhem ver, outros escolhem fingir. Demência, né? Então, aí é o karma de cada um. Aí eu não mexo.
0: Helena, como compositora, de onde vêm as suas histórias de experiência pessoal, da memória, da cultura, das pessoas?
1: De onde vêm as minhas histórias?
0: Sim.
1: Ah, da vida.
0: Do dia a dia.
1: Dia a dia. Eu gosto muito, eu costumo dizer que das coisas que eu mais gosto é de apanhar chapa. Apanhar chapa, ir para os mercados, ficar... Porque o que não tem de história nesses lugares, eu acho incrível. Eu gosto de andar a pé. Eu gosto de estar nos espaços, estar nos bairros. Eu gosto de fazer isso, porque é lá onde está a essência de muita coisa.
0: Você está na comunidade?
1: Eu gosto. Por isso que eu estava dizendo para o meu companheiro que eu não nasci para ser famosa. Porque a fama, ela desumaniza, né? A fama desumaniza, ela nos faz... As pessoas projetam muita coisa nas pessoas famosas. E aí quando nós acreditamos no que as pessoas projetam, aí nós acabamos
0: Prudendo, não seria a palavra certa. Por vezes.
1: Perdendo, exatamente. Nós vamos nos desconectando com aquilo que são as coisas que sequer nos fizeram começar a fazer aquilo que nos tornou famoso. Né? Famosa, enfim. Então, eu não nasci para ser famosa, porque ser famosa dá muito trabalho. Você tem que ficar mantendo toda uma imagem que as pessoas projetam em você. E eu não tenho tempo e paciência para isso. E não tenho energia para isso. Eu prefiro fazer as minhas coisas. Então, eu sou uma pessoa que se esconde. Eu gosto de me esconder, gosto de me disfarçar, não fico, né? Não gosto. É, porque eu quero viver a minha vida, eu quero ser humano normal, interagir com as pessoas, quero o reconhecimento do meu trabalho, mas eu acho que essas coisas não precisam se separar, né? Reconheço o meu trabalho e me deixem viver em paz. Sabe assim? Então eu gosto muito de estar com as pessoas. Meu companheiro às vezes diz, ah, você é até acessível demais. Eu, porque eu sou essa pessoa.
0: É uma expressão que nós temos.

0: Não gosta de ser bajulada.
1: Não gosto. Gosto de ser reconhecida, porque eu sei que eu trabalho pra caramba e eu sei o que, que eu entrego. Okay. Mas aquela desumanização, que o endeusamento é, né? Não gosto.
0: E que lugar as línguas e sonoridades moçambicanas ocupam no seu trabalho?
1: Todo. Todo lugar. Todo. Okay. Não, acho que não tem muito como falar de cultura se você não fala sobre língua. Porque nas línguas está toda a poesia de um povo, né? Está nas línguas.
0: O que sente quando regressa a Moçambique depois de longos períodos fora?
1: Ah, eu me nutro bastante, né? Mas tem outras coisas que eu gosto. As pessoas, né? Tem muita coisa chapa. Que eu gosto. Chapa. as formas de falar. Uhum. Tem muitas coisas que eu gosto e que eu sinto falta, né? Então eu mato saudade dessas coisas, né? A paisagem. Eu gosto muito da paisagem daqui. Enfim.
0: Helena, será que a diáspora pode ser uma extensão da nossa indústria cultural?
1: Pode e deve. Depende de quem se propõe a articular essa ponte, né? Mas pode e deve, inclusive. Eu acho que a gente, como africanos, nós temos muito para aprender com a afrodiáspora. E eu acho que é importante nós também entendermos a afrodiáspora, são camadas diferentes, né? Uma coisa é a afrodiáspora daqueles que saíram daqui com o processo de escravidão e que se tornam e que são afrodescendentes, e eles criaram uma afrodiáspora, e que essas pessoas têm toda uma narrativa sobre África que eu sinto que, com um bom olhar, a gente tem muito para aprender com essas pessoas. E existe a diáspora africana, que é dos africanos que foram morar fora e que criaram hoje, não sendo a partir de um lugar de dor e de apagamento e morte, estão a criar uma diáspora africana. São coisas diferentes. Uhum. Né? E que eu acho que a gente, com inteligência e sabedoria, conseguimos criar pontes boas. Né? Acho que é importante isso.
0: Se Moçambique tivesse oferecido há 14 anos as mesmas oportunidades que encontrou no Brasil, será que hoje conheceríamos uma Lena Baú diferente?
1: Com certeza. Mas eu sou muito moçambicana, moçambicana ferrenha.
0: Lena, quando o mundo ouve a sua voz, o que gostaria que escutasse para além da música?
1: Eu gostaria que as pessoas se escutassem a si mesmas, para além da música, porque eu realmente faço música para servir as pessoas. Pessoas para que elas possam se ouvir a si mesmas e que a minha música seja só canal.
0: Lena, muito obrigada.
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3: E assim chegamos ao fim de mais uma viagem pelo Raízes na Diáspora. Hoje viajamos com Lena Baúl pela sua trajetória artística e pessoal, pelos seus 14 anos no Brasil e por uma história construída com voz, coragem, criatividade e identidade. Uma história que nos lembra que muitas vezes é à distância que aprendemos a olhar para as nossas raízes com mais força ainda. Lena Baúl leva Moçambique consigo na voz, na arte e na forma de estar no mundo. Obrigado por você acompanhar esta linda história de vida. A todos os moçambicanos que estão fora do país e continuam a construir pontes, o nosso abraço. Daqui a 8 dias, regressamos. Somos Estevão Mocavelo Júnior, Berta Muneme e Rosa Maciel. Um grande abraço.

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0: Já a seguir, vamos atualizar para si o essencial da informação. 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
1: Boa noite, estimado ouvinte. Bem-vindo às notícias apresentadas por Vítor Rufino. O presidente da República aponta a paz, a segurança e o amor entre os moçambicanos como fatores indispensáveis para o alcance do desenvolvimento e a independência económica no país. Para Daniel Chapo, estes fatores vão permitir que as atividades económicas fluam, possibilitando o surgimento de mais investimentos em diferentes setores. O chefe do Estado falava esta quinta-feira na Vila Municipal da Manhissa, durante o comício que marcou o segundo dia da sua visita de trabalho à província de Maputo.
2: Onde reina o amor, reina a paz. Onde reina o ódio, reina a violência. Então cabe a cada um de nós escolher o que é que tem que semear. Mas quando está a semear, tem que ter consciência que vai colher o que está a semear.
1: Presidente da República, Daniel Chapo. O ministro da Planificação e Desenvolvimento defende mais convergência entre os saberes das ciências exatas e das sociais e humanas, com vista a resolver com precisão os problemas socioeconómicos que afetam o país. Segundo Salim Valá, não deve prevalecer a ideia de que as áreas da ciência, tecnologia, engenharia e matemática são superiores às ciências sociais e humanas. Valá destaca, pelo contrário, que as ciências sociais desempenham o papel de elo entre o que se produz e o impacto real e positivo que vai exercer sobre os cidadãos.
3: Não temos de escolher entre engenheiros e sociólogos, entre inteligência artificial e filosofia. A capacidade de transformar tecnologicamente o mundo não significa automaticamente capacidade de compreender e transformar as sociedades que vivem neste mundo. A inteligência artificial torna as ciências sociais e humanas ainda mais necessárias. Talvez nenhum domínio torne esta interdependência tão evidente como a inteligência artificial. Um informático pode construir um algoritmo altamente eficiente, mas há perguntas que o código sozinho não responde.
1: Salim Valá falava esta quinta-feira na palestra inaugural das Jornadas Científicas da Faculdade de Letras e Ciências Sociais da Universidade Eduardo Mondlane. Especialistas em doenças torácicas alertam para o aumento de casos de patologias desta natureza no país, principalmente o cancro do pulmão. É uma inquietação expressa pela médica especialista em epidemiologia do Hospital Central de Maputo, abordada no âmbito do Congresso do Tórax, que terminou esta quinta-feira na cidade de Maputo. Lidy Cunha salientou que o aumento de doenças autoimunes exige a atenção das autoridades do setor da saúde.
4: Estas sequelas, às vezes, quais seriam? Seriam a destruição pulmonar ou o acometimento de uma destruição significativa no pulmão dos doentes, a existência das pergilomas, que não são mais do que fungos que ocupam certas cavidades deixadas por esta sequela desta tuberculose, que provoca nos doentes sangramentos que a gente chama de hemoptise, que é tosse com sangue. Temos outras complicações também, que são as bronquiectasias, que também surgem como sequelas desta tuberculose. E às vezes, destas sequelas às quais eu me referi, terminam em intervenções cirúrgicas.
1: Médica especialista em epidemiologia do Hospital Central de Maputo, Lidy Cunha, e o Congresso do Tórax, que terminou esta quinta-feira na capital do país, com a produção de guião de recomendações. 33 mutuários do Fundo de Desenvolvimento Económico Local, FIDEL, no distrito de Buza, em Sofala, já reembolsaram cerca de 300 mil meticais. Trata-se do dinheiro referente à primeira fase do financiamento que teve lugar no ano passado. A informação foi prestada pelo administrador distrital de Buza, José Mutoroma.
5: Grande parte do grupo que concorreu, grande parte é de jovens, não é? E foram financiados. Financiamento feito há reembolso, porque os fundos estes que nós estamos a tratar do FIDEL devem ser reembolsados. Isso significa é um compromisso que aqueles que foram proponentes e os que foram financiados têm para com este dinheiro, que é para apoiar os outros jovens para desenhar os projetos e também serem financiados.
1: No distrito de Buzi, província de Sofala, foram financiados 70 projetos num montante superior a 5 milhões e 400 mil meticais. Na atualidade internacional, o presidente turco Recep Tayyip Erdogan procurará um novo mandato através das eleições antecipadas, contornando a Constituição que o impede de prosseguir no cargo depois de 2028. A informação foi prestada por um dos conselheiros citados pela RTP. A eleição presidencial será realizada em 16 de abril de 2028, segundo afirmou Mehmet Uzun, assessor jurídico de Erdogan, a vários órgãos de imprensa turca. Fechamos com a previsão do tempo. A cidade de Tete poderá registrar esta sexta-feira 37 graus centígrados de temperatura máxima, seguida de Chimoio com 31. Beira, Quilimane, Nampula e Pemba, 30, Inhambane, 29, Vilanculo, 28, Lixinga, 26 e, por fim, Maputo e Xai-Xai, 25 graus centígrados de temperatura máxima. Apresentamos as notícias a esta hora, as próximas às 2 horas.

0: Moçambique tem se destacado em matérias de empoderamento da mulher e da rapariga, através de políticas inclusivas destinadas a alargar a sua participação em todas as esferas da vida política, econômica, social, ambiental, cultural e desportiva. As recomendações da última Conferência Nacional sobre a Mulher e Gênero, realizada em agosto de 2023, continuam atuais e abrangem várias áreas: mudanças climáticas, gestão de riscos, acesso à terra e ao direito do uso e aproveitamento da terra, mentoria e formação profissional à mulher, autonomia econômica e financiamento à mulher, envolvimento dos homens e rapazes, prevenção à violência e fortalecimento da comunicação social. Apesar dos avanços alcançados na implementação destas recomendações, ainda temos desafios e um longo caminho a percorrer que eleva a responsabilidade coletiva de todos nós. Aliás, eu tenho dito em conversa que a única vez que Moçambique subiu ao pódio para levantar uma bandeira num campeonato olímpico, e até hoje nós continuamos como país, foi através de uma mulher.
1: Presidente da República, Daniel Chapo.

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2: Atualizamos para si o essencial da informação a esta hora. O espaço que segue é reservado para os espetáculos. O primeiro que propomos para este encontro é o espetáculo da cantora brasileira Ivete Sangalo. Ivete Maria Dias de Sangalo Cadi nasceu a 27 de maio de 1972. É uma cantora, compositora, empresária, atriz e personalidade da televisão brasileira. É uma das maiores e mais importantes figuras da música brasileira, tendo o seu sucesso consolidado na história da indústria musical brasileira e sendo conhecida pelo apelido de Rainha do Brasil, pelo seu impacto e influência na cultura nacional. Sangalo é mais frequentemente reconhecida pela sua poderosa voz, carisma e notáveis performances durante os seus espetáculos. Ela alcançou a fama em meados de 1990 como vocalista da banda Eva, na qual vendeu mais de 5 milhões de discos e chegou a fazer cerca de 30 espetáculos por mês. O seu afastamento do grupo resultou no lançamento do seu álbum de estreia, o homónimo de 1999. Ela então seguiu lançando uma série de discos de série de sucesso, incluindo MTV ao vivo em 2004, as Supernovas de 2005, no Macaraná, em 2007, e no Madison Square Garden, em 2010, que receberam certificados de diamante pela Pro Música Brasil, por mais de 500 mil cópias vendidas cada um. Amigo ouvinte, vamos já seguir ouvir Ivete Sangalo.

Boa noite, meus amores! Eu venho cá, como vocês falam, para dizer a vocês que não estava prevista essa minha estada hoje aqui em Portugal. Não como cantora. Estava prevista a minha estada hoje em Portugal como filha da terra. Porque eu ia passear por toda Lisboa, ia viajar, uma lua de mel com meu marido, porque esse lugar representa muito para mim. E aí, eu recebi algumas pessoas no meu camarim ontem à noite que me convocaram para uma tarefa, a princípio muito difícil, que é substituir um artista que estava previsto dentro de uma grade de um festival e que, infelizmente, ficou com um problema na garganta, que isso é comum a qualquer artista, que ficou lamentando bastante por não poder vir. Mas qual a nossa tranquilidade? No camarim do Festival Rock in Rio, tinha uma cantora luso-brasileira lá dentro. E onde tem uma cantora luso-brasileira no camarim, não existe problemas para o festival. Porque eu estarei aqui hoje, e qualquer dia que Portugal me chamar, eu estarei aqui. Em nome do Rock in Rio, que é uma marca originalmente brasileira, por quem eu tenho muito carinho, que são profissionais, estavam muito preocupados, porque eles tratam de gente muito importante, que são vocês. Então, em nome do Rock in Rio, eu agradeço a compreensão, mas, acima de tudo, esse sorriso com o qual foi recebida aqui nessa noite. Vamos, vamos, vamos!

gente canta em cima. Todas as vezes que eu venho a Portugal, eu canto isso e é sempre muito lindo.

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canção que eu acabei de compor também. Essa música é minha, de Eduânia, que eu vou cantar agora. Gravei lá na Bahia, no meu último DVD, que vai ser lançado ainda em julho, final de julho, início de agosto. Vai ser lançado aqui também em Portugal. E essa música eu ainda não toquei no Brasil, exceto no dia que gravei, mas não toquei. Ontem, no show de ontem, eu toquei, foi uma delícia. E eu quero repetir a dose hoje. Só que eu quero contar com o coro e o vocal de vocês. Me dê o tom aí, maestro, pra ensinar aqui, ó. 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

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Obrigada!

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sensualidade eu vou cantar pra vocês. É assim. Eu chego no aeroporto, tô lá pegando a minha mala. Quando abro a porta do aeroporto, estão lá os portugueses me esperando. Aí a pessoa pira, não pira, não pira? Aí quando abre a porta do aeroporto, eu faço. Eu canto assim, presta atenção.

0: para trás o espetáculo da cantora e compositora brasileira Ivete Sangalo. Vamos atualizar uma vez mais para si o essencial da informação. Em Moçambique, são 2 horas.
1: Boa noite, estimado ouvinte. Bem-vindo às notícias apresentadas por Vitor Rufino. O presidente da República aponta a paz, a segurança e o amor entre os moçambicanos como fatores indispensáveis para o alcance do desenvolvimento e a independência económica no país. Para Daniel Chapo, estes fatores vão permitir que as atividades económicas fluam, possibilitando o surgimento de mais investimentos em diferentes setores. O chefe do Estado falava esta quinta-feira na Vila Municipal da Manhissa, durante o comício que marcou o segundo dia da sua visita de trabalho à província de Maputo.
2: Onde reina o amor, reina a paz. Onde reina o ódio, reina a violência. Então cabe a cada um de nós escolher o que é que tem que semear. Mas quando está a semear, tem que ter consciência que vai colher o que está a semear.
1: Presidente da República, Daniel Chapo. O ministro da Planificação e Desenvolvimento defende mais convergência entre os saberes das ciências exatas e das sociais e humanas, com vista a resolver com precisão os problemas socioeconómicos que afetam o país. Segundo Salim Valá, não deve prevalecer a ideia de que as áreas da ciência, tecnologia, engenharia e matemática são superiores às ciências sociais e humanas. Valá destaca, pelo contrário, que as ciências sociais desempenham um papel de elo entre o que se produz e o impacto real e positivo que vai exercer sobre os cidadãos.
3: Não temos de escolher entre engenheiros e sociólogos, entre inteligência artificial e filosofia. A capacidade de transformar tecnologicamente o mundo não significa automaticamente capacidade de compreender e transformar as sociedades que vivem neste mundo. A inteligência artificial torna as ciências sociais e humanas ainda mais necessárias. Talvez nenhum domínio torne esta interdependência